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2: 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As notícias do governo federal que movimentaram o país no dia de hoje.
3: Olá, boa noite.
4: Boa noite para você que nos acompanha em todo o país.
3: Quarta-feira, 26 de agosto de 2026.
4: Vamos aos destaques do dia.
3: Defesa de crianças, adolescentes e mulheres no ambiente digital.
4: Discord é acionado na justiça por falhas na proteção de menores.
3: Ação civil pública foi apresentada pela Advocacia Geral da União. Graziele Bezerra.
4: A ação civil pública cobra que a plataforma Discord adote medidas efetivas para a proteção de crianças, adolescentes e mulheres no ambiente digital. O combate a crimes cibernéticos e as ameaças no ambiente digital contam com o apoio do CyberLab, Laboratório de Operações Cibernéticas.
3: Quem conversou com a gente sobre o assunto foi o coordenador, delegado Alessandro Barreto.
5: O CyberLab está ajudando as polícias estaduais a identificar pessoas que se achavam acima de qualquer suspeita e se escondia por detrás de conexões de internet.
4: Atenção, diretores e professores de escolas públicas.
3: Está na hora de escolher os livros didáticos que serão utilizados em sala de aula a partir do ano que vem. Thaís de Araújo.
6: A seleção deve ser feita com a participação da equipe escolar, levando em consideração a proposta pedagógica, as características e as necessidades da comunidade.
4: Hoje, na apresentação da Voz do Brasil, eu, Luciana Vasconcelos e Luciano Seixas.
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4: A arrecadação do governo federal chegou a 289 bilhões e 300 milhões de reais no mês de julho.
3: Um aumento de quase 9% em relação a julho de 2025.
4: O mês foi marcado pelo desempenho favorável de setores como indústria, serviços e arrecadação de impostos.
7: Na comparação com julho do ano passado, o resultado representa crescimento real de quase 9%, já descontada a inflação. Entre os fatores que contribuíram para o resultado estão o aumento da arrecadação da Previdência Social e o crescimento das receitas com PIS e COFINS associado ao aumento das vendas. Destaca Claudemir Malaquias, chefe do Centro de Estudos Tributários e Aduaneiros da Receita Federal.
8: Os fatores que contribuíram para o resultado do mês de julho, na comparação com o mesmo período do ano passado, foram os seguintes: o desempenho da indústria, um crescimento de 1,05%; a venda de bens, um crescimento de 4,93%; a venda de serviços, um crescimento de 2%; a massa salarial teve um crescimento nominal de 10,19% em relação ao ano passado; e o valor em dólar das importações, um crescimento de 12,16%.
7: O desempenho também é positivo no acumulado do ano. De janeiro a julho, a arrecadação chegou a 1,876 bilhões de reais. Em valores corrigidos pela inflação, o crescimento foi de quase 7% em relação ao mesmo período de 2025. Reportagem Pablo Mundim.
3: O Índice Nacional de Preços ao Consumidor Amplo 15, o IPCA 15, considerado uma prévia da inflação oficial do país, ficou em menos 0,4% no mês de agosto.
4: Contribuíram para o resultado os setores de habitação, com queda de 1,41% nos preços, transportes com redução de menos 1% e alimentos e bebidas com queda de 0,57%.
3: No setor habitação, o destaque foi para a redução no valor da conta de luz. E nos transportes, a queda no preço da gasolina.
4: Já no setor de alimentos e bebidas, os destaques ficaram por conta do tomate, batata inglesa, cenoura e café moído, que ficaram mais baratos no período.
3: Crianças e adolescentes estão no centro de uma ação civil pública contra a plataforma de comunicação Discord.
4: O motivo são possíveis falhas na proteção desse público, que teriam resultado em crimes e situações de violência.
3: A ação prevê obrigações para que a empresa aprimore mecanismos de prevenção e proteção.
4: A ação civil pública cobra que a plataforma Discord adote medidas efetivas para a proteção de crianças, adolescentes e mulheres no ambiente digital.

0: A ausência dessa rede de proteção tem levado a situações de ordem absolutamente criminal, envolvendo crianças, adolescentes, mulheres e animais. Tentamos, por 2 semanas, construir um termo de ajustamento de conduta. A empresa, num primeiro momento, demonstrou o interesse de assumir compromissos significativos com o Estado brasileiro, mas, infelizmente, recusou a assinatura do termo no último momento.
1: O fato mais grave e recente envolvendo a plataforma foi a morte de uma adolescente de 13 anos no Mato Grosso do Sul, que tirou a própria vida durante uma transmissão ao vivo pelo Discord. O secretário nacional de Direitos Digitais, Vitor Fernandes, diz que a plataforma demorou a agir, mesmo quando foi notificada.
2: Essa live durou mais de 2 horas, ela começa por volta de 2:20 da manhã, 4:15 da manhã, já completando quase 2 horas, servidor foi derrubado. As contas dos investigados envolvidos só foram banidas da plataforma 24 horas do ocorrido.
1: O ministro da Justiça e Segurança Pública, Wellington César Lima e Silva, lembrou que as plataformas digitais devem se adequar ao país.
3: É uma resposta que busca fazer valer que qualquer plataforma nacional ou estrangeira não venha a descuidar dos limites impostos pela lei.
1: A ação pede que a plataforma reforce os mecanismos de controle parental, amplie a cooperação com autoridades brasileiras e implante sistemas que identifiquem situações de riscos para menores. É exigida ainda a criação de mecanismos específicos de detecção e moderação de conteúdos com práticas de maus tratos, violência, mutilação e crueldade contra animais. A plataforma tem até 15 dias para se adequar, sob pena diária de R$500 mil. Também é pedida a condenação da empresa em R$500 milhões por dano moral coletivo, valor que poderá ser revertido ao Fundo de Defesa de Direitos Difusos. Reportagem Graziele Bezerra.
4: Crianças e adolescentes devem ser orientados sobre os riscos existentes na internet e estimulados a conversar com adultos de confiança sempre que sentirem desconfortáveis durante interações online.
5: Caso alguém solicite sigilo sobre conversas, fotos ou qualquer outro conteúdo, o fato deve ser comunicado imediatamente aos pais ou responsáveis.
4: São orientações do delegado Alessandro Barreto, coordenador do CyberLab, o laboratório de operações cibernéticas ligado ao Ministério da Justiça e Segurança Pública.
5: Em entrevista à Voz do Brasil, o delegado falou comigo e com a Mariana Jungmann sobre a atuação do CyberLab no combate a crimes cibernéticos e ameaças no ambiente digital. Vamos ouvir.
6: Delegado Alessandro Barreto, bem-vindo à Voz do Brasil, um prazer ter o senhor conosco aqui. Vamos falar então sobre o CyberLab, o trabalho de inteligência que ficou concentrado nele a partir da sua criação. Explica para o nosso ouvinte que trabalho é esse.
7: Bom, bom estar aqui com vocês, obrigado pelo convite. Bom, o que o CyberLab faz? O CyberLab é uma unidade da Secretaria Nacional de Segurança Pública, e ele é um laboratório de operações cibernéticas. A pessoa acha que é até um super laboratório, estilo Matrix, mas não, nós temos lá policiais capacitados, a grande parte do time são de meninas cybergirls, então assim, são as meninas que fazem um trabalho espetacular nessa área, e essa unidade ela apoia as polícias estaduais trazendo informação qualificada para ajudar em diversos contextos, como por exemplo no enfrentamento a fraudes eletrônicas, em ameaças contra escolas. Então se tem esse trabalho qualificado que ajuda certamente a salvar vidas e a evitar tragédias.
5: Quais são os crimes mais identificados pelo laboratório e nesse contexto, o que tem chamado mais atenção?
7: Bom, o que a gente tem visto aí nos últimos anos e principalmente pós pandemia, a migração do crime do espaço físico para o espaço virtual. Então a gente tem visto um aumento considerável de crimes de principalmente envolvendo fraudes e golpes online, como invasão de conta de WhatsApp, de redes sociais, falsa central. A gente tem visto isso muito. Nós temos visto também vários problemas, principalmente o extremismo digital, crimes de ódio. Eu fico indignado.

0: indignado como policial e principalmente como cidadão. É muita misoginia, um ódio contra mulheres e meninas que dá nojo, que dá asco dessas pessoas. Então a gente tem visto muito esse contexto também, e de maneira geral a gente tem visto o crime migrar da rua para internet. E nesse contexto o CyberLab está ajudando as polícias estaduais a identificar pessoas que se achavam, a pessoa se achava acima de qualquer suspeita e se escondia por detrás de conexões de internet.
1: Bom, o senhor mencionou crimes como fraudes, né? Estelionatos e tal. Esses a gente já imagina quem são as pessoas por trás, são os bandidos comuns, vamos dizer assim. Mas o senhor mencionou também crimes de ódio, crimes de misoginia. Quem são as pessoas por trás desses crimes e qual é o perfil dos criminosos e das vítimas, delegado?
0: Isso, bom, o perfil das vítimas, boa parte, principalmente relacionada a crimes de ódio, a gente encontra de mulheres, meninas, entendeu? Às vezes até meninas novas, adolescentes. E o criminoso, o que que a gente tem visto antigamente, que eu falo, há pouquíssimos anos, porque muda muito rápido na internet, a gente via maiores aliciando menores para cometer delitos. Hoje a gente já está vendo menores aliciando menores para cometer delitos. Quando se fala de internet, de uma maneira geral, quando vai se tratar de vítimas de fraudes, antes falava que o pessoal idoso, pessoal com a idade um pouco mais avançada, estava mais suscetível para isso. Hoje todo mundo ele pode ser vítima de um golpe. Crimes de ódio, a gente tem visto muitos adolescentes, até crianças com 11, 12 anos fazendo parte de grupos, e isso tem chamado muita atenção, que nós precisamos reforçar o trabalho para identificar ainda mais rápido, e principalmente aqueles que estão por trás do processo de radicalização dos menores.
1: Sim, porque uma criança de 11 anos, ela não chega ao ponto de praticar um crime de ódio na internet sozinha, eu suponho, né?
0: A gente tem visto pessoas desvirtuar redes e serviços que são utilizados. Então, assim, qual é o nosso papel? Identificar essas pessoas. Então, elas utilizam mídias sociais de uma maneira geral, utilizam plataforma para encontrar esses garotos e radicalizar. Então, nosso papel é antecipar cada vez mais, identificar esses grupos e evitar que crianças de 11 anos sejam atraídas para um caminho terrível como esse.
2: A partir do monitoramento, o CyberLab dá um alerta e colabora para o desencadeamento de operações importantes de combate ao crime nesses ambientes digitais. Quais são as operações dessas que contaram com a colaboração do laboratório? Que operações o senhor destacaria, por exemplo?
0: Tem algumas, principalmente a proteção de crianças e adolescentes. Eu vejo pessoas falando, salvamos tantas vidas. Para mim é impossível mensurar isso. Eu só tenho certeza que tragédias foram evitadas, meninas que estavam sendo abusadas online foram libertadas. Aí essas operações, elas nos orgulham muito em fazer parte de um time e a gente trazer ter resultados como estamos salvando vidas. Isso é muito gratificante para mim.
1: Delegado, o senhor mencionou, né, que é um trabalho conjunto com as polícias civis dos estados. Se alguém quiser fazer um alerta para o CyberLab, fazer uma denúncia, como é que essa pessoa pode proceder? De repente, um pai, uma mãe que identificou ali com seus filhos uma situação desse tipo. Enfim, pessoas que queiram fazer algum tipo de alerta para o CyberLab, como é que pode proceder?
0: Eu recomendo que procurem no teu estado canais de denúncia online, é a própria delegacia mais próxima, que quando chegar a informação qualificada, a gente está conversando com as polícias e consegue desencadear essas grandes operações. E um ponto relevante, você falou, o pai e a mãe. O que a gente tem visto? O pai e a mãe deixa o filho passar 10, 12, 15 horas na internet, não acompanha, e a internet tem muita gente má. por trás das conexões. E a criança ou adolescente, ela dá sinais. O pai e a mãe, eles conseguem entender e trazer essas informações para a polícia. Então, quanto mais informação, quanto mais dados chegar, mais pessoas vão ser identificadas e vão ser responsabilizadas. Até porque tem-se aquela impressão que a internet é algo que você fez algo lá e fica impune, não vai ocorrer nada. Muito pelo contrário. Tá? As polícias estão cada vez mais preparadas para identificar essas pessoas e responsabilizá-las.
2: Muito bem, nós conversamos com o delegado Alessandro Barreto, coordenador do Laboratório de Operações Cibernéticas, CyberLab. Muito obrigado, delegado, pela entrevista à Voz do Brasil.
0: Eu que agradeço.
3: O Ministério das Relações Exteriores emitiu nota de pesar pelas vítimas dos deslizamentos e inundações que atingiram o Nepal e o Tibete após o terremoto desta quarta-feira.
2: Equipes de resgate continuam as buscas por sobreviventes.
3: Até o momento, não há registros de brasileiros entre as vítimas.
2: A Embaixada do Brasil em Katmandu, no Nepal, e em Pequim acompanham com atenção os desdobramentos da situação.
3: Em caso de assistência consular, o telefone do plantão geral do Itamaraty é 61, código de Brasília, 98260-0610.
2: Está aberto o período de escolha dos livros do Programa Nacional do Livro e do Material Didático, o PNLD, que serão usados por alunos do primeiro ao quinto ano do ensino fundamental no período de 2027 a 2030.
3: O prazo vai até 8 de setembro e a seleção deve ser feita de forma coletiva por professores e gestores. Confira na reportagem.
4: O período de seleção dos livros didáticos que serão utilizados por estudantes e professores do primeiro ao quinto ano do ensino fundamental já está aberto. As escolas públicas têm até 8 de setembro para selecionar os materiais que serão utilizados no triênio 2027-2030. A seleção deve ser feita com a participação da equipe escolar, levando em consideração a proposta pedagógica, as características e as necessidades da comunidade. O programa conta com 3 categorias, como explica a coordenadora geral de materiais didáticos da Secretaria de Educação Básica do Ministério da Educação, Jaqueline dos Santos Melo.
5: Na categoria 1, as obras são voltadas para estudantes e professores do primeiro e do segundo ano com foco na alfabetização. Na categoria 2, as obras são voltadas para o terceiro, quarto e quinto ano com foco no desenvolvimento do letramento e da escrita. Nesse ano, nós temos novidades como o livro regionalizado de história e geografia, a obra de produção de texto e livros voltados para educação digital e midiática. A categoria 3, ela é optativa para as redes e a seleção dela é para obras de língua espanhola e língua inglesa.
4: Antes de registrar a decisão, professores e gestores devem consultar o Guia Digital do Programa Nacional do Livro e do Material Didático PNLD, que reúne informações sobre as obras aprovadas, como resenhas, metodologias, organização dos conteúdos e orientações para a escolha. Depois, a seleção precisa ser formalizada em ata e registrada no sistema PNLD Gestão, com acesso pela conta gov.br. O preenchimento da ata sozinho não conclui o processo. Após o registro, a ata e o comprovante de escolha devem ficar disponíveis em local visível na escola. Em caso de dúvidas ou problemas no acesso, as escolas podem entrar em contato com o FNDE pelo e-mail livrodidático@fnde.gov.br. Reportagem Thaís de Araújo.
2: Instituições públicas do ensino superior e tecnológico que adotam práticas de prevenção e enfrentamento à violência de gênero vão ser reconhecidas com o selo de ambiente acadêmico seguro.
3: A iniciativa do Ministério da Educação vai conceder o título nas categorias ouro, prata e bronze.
2: Podem aderir ao programa instituições federais que atendam aos requisitos do MEC.
3: A diretora de desenvolvimento acadêmico da Secretaria de Educação Superior do Ministério, Lúcia Pelanda, fala sobre a iniciativa.
6: As mulheres já são maioria no ensino superior, então é muito importante criar ambientes cada vez mais seguros e livres de violência. Nesse sentido, o selo é um estímulo para que cada vez mais instituições se juntem a esse movimento de ter instituições verdadeiramente livres de violência.
2: Para mais informações, acesse gov.br/MEC.
3: Estamos no mês da gestante. Nós já falamos aqui sobre a importância de cuidados com a saúde, como tomar vacinas e fazer o pré-natal direitinho para cuidar da mãe e do bebê.
2: Hoje nós vamos falar dos direitos assegurados por lei às gestantes.
3: Estabilidade no emprego, atendimento médico gratuito pelo SUS, prioridade em filas e serviços, e intervalo para a amamentação, além da licença maternidade.
2: Está tudo explicado na reportagem de Luciana Colares de Holanda, que ouviremos agora.
7: Maria Selma Pereira é empregada doméstica em Brasília, grávida de 8 meses. Ela espera a bebê para setembro e junto com a chegada da filha, vem a licença maternidade de 4 meses, garantida pela carteira assinada. Um direito que Selma não teve nas outras 4 gestações, quando trabalhou na informalidade.
8: Vai ser bem melhor, porque vou acordar, cuidar da neném, né? Ficar os 4 meses em casa. Agora, por carteira assinada, tá bem melhor agora, porque aí quando você ganhar o bebê, você vai receber, né?
7: No Brasil, as gestantes têm direitos fundamentais garantidos por lei, que se estendem até alguns meses após o nascimento da criança. É proibida a dispensa arbitrária ou sem justa causa da empregada gestante, por exemplo, desde a confirmação da gravidez até 5 meses após o parto. Por meio da licença maternidade, fica garantido o afastamento remunerado de 120 dias para trabalhadoras formais, empregadas domésticas e seguradas do INSS. Elas também têm acesso ao salário maternidade, benefício previdenciário que substitui a renda durante esse período, como explica Márcio Lima, coordenador do Programa de Educação Previdenciária do INSS.
9: O valor pago por este benefício vai variar do salário mínimo, que é R$ 1.621 atualmente, até o teto do INSS, que vai estar no valor de R$ 8.475,55, a depender da categoria da trabalhadora.
7: Entre as garantias previstas na legislação brasileira para gestantes e mães, também está previsto o direito à liberação do trabalho para realizar consultas médicas e exames. E elas podem ser transferidas temporariamente de função quando a saúde exigir. Os direitos podem ser acessados pelo telefone ou pela internet, de acordo com Márcio Lima, do INSS.
9: Os direitos são acessados através da central telefônica 135, que funciona de segunda-feira a sábado, das 7 da manhã até as 22 horas no horário de Brasília, sendo que recebe ligação gratuita ou ainda através do aplicativo Meu INSS.
7: Além dos direitos trabalhistas, as gestantes contam com atendimento prioritário e acompanhante no parto pelo SUS. Após o retorno ao trabalho, a mãe tem direito a 2 intervalos diários de 30 minutos para a amamentação até o bebê completar 6 meses. Reportagem Luciana Colares de Holanda.
3: Essas foram as notícias do governo federal.
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2: Fique agora com o Minuto do TCU. Em seguida, as notícias do Poder Judiciário e do Congresso Nacional. Boa noite.
3: Boa noite para você e até amanhã.
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13: 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Você vai ouvir agora notícias do Poder Judiciário.
14: Supremo julga a ação sobre o poder de requisição do Ministério Público da União a órgãos da administração pública.
15: Para o STJ, acesso a sistema com dados contábeis não dispensa dever de prestação de contas de bens em condomínio.
14: Justiça determina que o governo federal e o estado de Sergipe implantem serviço especializado em doenças raras.
15: Boa noite, eu sou Arthur Filho.
14: E eu sou Walter Lima.
15: Supremo Tribunal Federal julga ação sobre o poder de requisição do Ministério Público da União a órgãos da administração pública.
14: O julgamento busca definir até onde vai essa prerrogativa do Ministério Público da União e em quais situações ela pode ser exercida, delimitando se a administração pública é obrigada a atender integralmente ao pedido ou se pode recusá-lo.
15: Administrador de bens em condomínio, ou seja, em copropriedade, deve prestar contas ao outro condômino, mesmo que dados contábeis estejam disponíveis em sistema eletrônico.
14: Essa decisão é do Superior Tribunal de Justiça, o STJ. Fátima Uchoa.
16: Um irmão ajuizou ação contra o outro pedindo a prestação de contas da administração dos imóveis de propriedade comum. A Justiça de Mato Grosso decidiu que o administrador tem o dever de apresentar as contas e a terceira turma do STJ manteve esse entendimento. Segundo a relatora ministra Nancy Andrighi, o interesse de agir pressupõe a existência de controvérsia sobre a prestação das contas e, nesse caso, mesmo havendo sistema que permita o compartilhamento de informações, o administrador deve apresentar as contas de forma especificada e completa.
15: TST manteve condenação em caso de caseiro baleado durante assalto.
14: Empregador terá de pagar indenização por danos morais e materiais. Mila Amaral.
17: Um caseiro levou 3 tiros durante um assalto na fazenda onde ele trabalhava e morava em Cruz Alta, no interior do Rio Grande do Sul. Ele ficou com sequelas e capacidade de trabalho reduzida. O trabalhador entrou na justiça e contou que não foi a primeira vez que a fazenda foi assaltada. E a justiça deu razão a ele. O Tribunal Regional do Trabalho condenou o proprietário a pagar R$30 mil por danos morais e R$70 mil por danos materiais. A fazenda recorreu, dizendo que a culpa era de terceiros, mas a primeira turma do TST manteve a condenação e destacou que o dono sabia dos assaltos anteriores e mesmo assim não tomou nenhuma providência para aumentar a segurança dos trabalhadores. A decisão foi unânime.
15: Justiça Federal determina que União e o Estado de Sergipe implantem serviço de atenção especializada em doenças raras.
14: Decisão atende a pedidos do Ministério Público Federal em ação. Sabrina Menezes.
18: De acordo com o inquérito civil instaurado pelo MPF, Sergipe possui cerca de 120 mil pessoas acometidas por doenças raras. Dessas, aproximadamente 36 mil apenas em Aracaju e a maioria delas crianças. Com a decisão, o Estado e o município devem organizar e pactuar a linha de cuidado da rede de forma imediata e em até 4 meses. Além disso, Sergipe e Aracaju, junto com a União, têm até 8 meses para habilitar e implementar pelo menos um serviço de atenção especializada em doenças raras, além de estruturar a rede de atenção integral para pessoas com doenças raras. Em caso de descumprimento, foi fixada multa de R$5 mil.
15: O Tribunal Superior Eleitoral recebeu um grupo de criadores de conteúdos digitais para uma iniciativa voltada a combater a desinformação sobre as urnas eletrônicas.
14: O encontro se estendeu por toda a tarde dessa terça-feira e foi viabilizado por meio de uma parceria do TSE com a organização Redes Cordiais. Vitor Struck.
19: Juntos, os influenciadores somam 45 milhões de seguidores nas redes sociais. O encontro fez parte da iniciativa Confirma, 30 anos de urna eletrônica, e foi promovido pela organização Redes Cordiais, em parceria com o TSE e com o apoio do YouTube e do TikTok. A programação contou com visitas a espaços importantes do tribunal, como o local onde as urnas ficam armazenadas, o Museu do Voto, e também incluiu uma demonstração detalhada sobre o funcionamento dos equipamentos usados nas eleições. Ao final, os influenciadores participaram de uma roda de conversa com o presidente do TSE, o ministro Cássio Nunes Marques.
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15: A você, uma boa noite.
14: E até amanhã.
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21: Eu sou Paula Groba.
22: E eu sou Humberto Pinheiro.
21: E estes são os destaques de hoje do Jornal do Senado, que começa agora.
22: Governo e Congresso anunciam um acordo para votações prioritárias. Fim da escala 6x1, taxa das blusinhas, terras raras e PEC da segurança pública.
21: Congresso vai analisar duas medidas provisórias para reduzir impactos das tarifas americanas e alta do petróleo.
22: Projeto cria política nacional para apoiar adolescentes nos anos finais do ensino fundamental.
21: Boa noite.
22: Boa noite.
21: Após encontro com o presidente Lula e o presidente da Câmara dos Deputados, Hugo Mota, o presidente do Senado, Davi Alcolumbre, anunciou as prioridades do Congresso nos próximos dias. Entre os temas citados estão a votação da MP que acaba com a taxa sobre compras internacionais acima de $50. Alcolumbre afirmou que a MP da chamada taxa das blusinhas será votada na próxima semana.
22: Também terão prioridade de votação as propostas de emenda à Constituição que acaba com a escala 6x1 e a PEC da Segurança Pública, que devem ser analisadas pela Comissão de Constituição e Justiça na semana de esforço concentrado do Congresso a partir da próxima segunda-feira. Mais informações com o repórter Pedro Pincer.
23: O presidente do Senado, Davi Alcolumbre, afirmou que votará na próxima semana a medida provisória que acabou com a chamada taxa das blusinhas, imposto de importação de 20% sobre compras internacionais de até $50. O texto, segundo o senador, será analisado na Câmara e no Senado antes de perder a validade. Caso a votação não ocorra, o imposto voltará a ser cobrado em 9 de setembro. Alcolumbre reafirmou que a medida será pautada no esforço concentrado previsto para ocorrer entre 31 de agosto e 4 de setembro.
24: Nós vamos deliberar, então aí ela virá lei para proteger milhões de brasileiros que usam desse instrumento para adquirir produtos muito baratos e terem qualidade de vida melhor.
23: Alcolumbre também disse que a Comissão de Constituição e Justiça vai analisar na próxima semana as propostas de emenda à Constituição que tratam da segurança pública e do fim da escala 6x1. Davi afirmou estar em contato frequente com o relator da mudança na escala de trabalho, senador Omar Aziz, do PSD do Amazonas.
24: Tem a compreensão da importância da matéria, me disse que já está construindo um relatório para ser apresentado na próxima quarta-feira na Comissão de Constituição e Justiça.
23: Outra proposta que deve ser pautada na semana que vem é a que cria uma política nacional para os minerais críticos e estratégicos.
21: E o relator da PEC da Segurança Pública, senador Rogério Carvalho, do PT de Sergipe, anunciou que o texto não deve sofrer mudanças no Senado.
22: Já aprovado na Câmara, a proposta está na Comissão de Constituição e Justiça. Repórter Herman Kulitz.
25: O texto altera diversas regras da Constituição para ampliar a atuação da Polícia Federal, endurecer o combate às facções e milícias e reforçar o financiamento do Fundo Nacional de Segurança Pública e do Fundo Penitenciário Nacional, além de aumentar a integração e a cooperação de sistemas e órgãos de segurança pública. Em análise na CCJ, a proposta recebeu diversas emendas, como a do senador Sargento Reginauro, do PSDB do Ceará, que recomendava que os homicídios praticados por organizações criminosas não fossem julgados pelo Tribunal do Júri. Já a emenda do senador Hamilton Mourão, do Republicanos do Rio Grande do Sul, defendia a previsão de um sistema de informação sobre antecedentes criminais. Ambas foram rejeitadas rejeitadas, com o entendimento do relator de que não cabe a implementação dessas mudanças no texto constitucional. Além disso, na opinião do senador, alterar o que já foi aprovado pelos deputados somente atrasaria medidas que precisam ser tomadas contra a criminalidade organizada e iria na contramão da expectativa da sociedade. Porém, as modificações podem ser apresentadas na Comissão de Constituição e Justiça até a discussão final da matéria. O texto ainda precisa ser aprovado em 2 turnos no plenário do Senado. Se passar sem alterações, será promulgado e começa a valer. Havendo qualquer mudança, a matéria deverá retornar para a Câmara dos Deputados.
21: O Congresso também vai analisar 2 medidas provisórias editadas pelo governo federal para tentar reduzir os impactos das tarifas americanas e da alta internacional do petróleo.
22: As 2 medidas provisórias já estão em vigor, mas precisam ser aprovadas por deputados e senadores para continuar valendo. Repórter Patrícia Oliveira.
0: Uma das medidas permite que empresas afetadas pelas novas tarifas impostas pelo governo americano prorroguem por até 1 ano o cumprimento de compromissos de exportação, com a suspensão de tributos. Já a outra medida libera R$3 bilhões para subsidiar a produção e a importação de diesel e gasolina, diante dos efeitos dos conflitos no Oriente Médio sobre o preço do petróleo. Para Carlos Pio, professor de Relações Internacionais da UNB, as medidas são importantes neste momento de emergência, mas o país precisa também adotar estratégias a longo prazo.
1: A gente precisa aumentar a produtividade da economia como um todo, é reforçar as qualificações dos trabalhadores, ampliar o comércio com os outros parceiros de qualquer lugar do planeta, em qualquer setor.
0: As 2 medidas provisórias já estão em vigor, mas precisam ser aprovadas por deputados e senadores para continuar valendo.
21: A adolescência é uma fase de muitas transformações e desafios que podem refletir diretamente no desempenho e na permanência dos estudantes na escola. Para apoiar o desenvolvimento dos alunos nessa etapa da vida, um projeto de lei propõe criar a Política Nacional Escola das Adolescências. A proposta é do senador Camilo Santana, do PT do Ceará, ex-ministro da Educação, e está em análise na Comissão de Educação. Pelo texto, a política será voltada aos anos finais do ensino fundamental, do 6º ao 9º ano. A ideia é tornar a escola mais atrativa, acolhedora e conectada à realidade dos adolescentes, com estratégias de apoio técnico e financeiro.
22: A medida também busca reduzir as taxas de reprovação e abandono escolar, especialmente no período de transição para o ensino médio. O senador Camilo Santana destaca ainda a importância da educação em tempo integral. Segundo ele, ampliar a permanência de crianças e jovens na escola pode trazer mais benefícios não apenas para a educação, mas também para a segurança.
4: Porque além de dar oportunidade para o nosso jovem passar o dia na escola, fazer as refeições, praticar esporte, é a maior política de prevenção à violência. É você ter a meninada toda na escola nesse país.
21: O Senado também analisa um projeto que cria o programa Escola Sem Partido. De autoria do senador Magno Malta, do PL do Espírito Santo, a proposta altera a Lei de Diretrizes e Bases da Educação para incluir novos princípios e regras para o ensino. O texto prevê a garantia da pluralidade de ideias, da liberdade de crença e da liberdade de consciência. Também proíbe professores de promoverem em sala de aula determinadas concepções ideológicas ou políticas.
22: A proposta está em análise na Comissão de Direitos Humanos, onde é relatada pelo senador Sargento Reginauro, do PSDB do Ceará. Depois, o projeto ainda deve passar pela Comissão de Constituição e Justiça e pela Comissão de Educação.
5: Eleições 2026.
21: As eleições deste ano vão contar com a participação de mais pessoas idosas em relação a 2022.
22: O aumento segue a tendência de envelhecimento populacional apontada pelo IBGE. Repórter Lana Dias.
6: O número de eleitores idosos cresceu cerca de 14% desde as eleições de 2022. Neste ano, 37 milhões e meio poderão votar. Para aqueles entre 60 e 69 anos, o voto é obrigatório, mas acima dos 70 anos, a participação é facultativa. O senador Fernando Dueire, do PSD de Pernambuco, reforçou a importância do voto da terceira idade.
8: A democracia precisa ouvir todas as gerações. Os mais jovens representam o futuro.
2: Mas aqueles que são mais experientes carregam uma parte importante da memória e da construção do nosso país.
3: Para a Dorci Antônia de Carvalho, de 83 anos, a participação não deve se limitar ao voto obrigatório.
7: Eu acho que todo mundo que tem mais de 60 anos, 70 anos, devia continuar votando. Eu tenho certeza, temos amigos também que já combinaram, vão votar.
3: O aumento do eleitorado idoso segue a tendência de envelhecimento populacional no Brasil. De acordo com o IBGE, a população com 60 anos ou mais subiu de 11,3% para 16,6% de 2012 a 2025.
22: Com a edição de Paula Groba e trabalhos técnicos Eliseu Caires, o Jornal do Senado fica por aqui. Acompanhe agora as notícias da Câmara dos Deputados. Boa noite.
21: Boa noite e até amanhã.
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9: Comissão analisa projetos que reduzem impacto ambiental de plásticos.
10: Deputados aprovam parecer da subcomissão sobre segmento de estética.
9: Parlamentares apresentam medidas de proteção à criança e adolescente.
26: Boa noite. Jefferson Rodrigues, do PSDB de Goiás, propõe novas obrigações para plataformas digitais no combate à exploração sexual de crianças e adolescentes na internet. Ele explica que o texto cria canais de denúncia e respostas rápidas às vítimas e aos órgãos de segurança.
9: Para facilitar a investigação desses crimes, a proposta de Jefferson Rodrigues inclui mecanismos de preservação de registros, metadados e informações de usuários suspeitos. O deputado avalia que a medida amplia a capacidade de identificar os responsáveis e reunir provas no ambiente digital.
26: Está em análise projeto que cria o Programa Nacional Ampara, voltado à prevenção da violência contra crianças, adolescentes e mulheres nas escolas. A proposta de Helena Lima, do PSD de Roraima, prevê formação de profissionais e articulação entre escolas, famílias e segurança pública.
9: O projeto de Helena Lima orienta estudantes sobre como identificar situações de violência e conhecer canais de denúncia e proteção. Para a deputada, a medida busca fortalecer a cultura de paz e o respeito no ambiente escolar.
26: A punição de crimes contra a dignidade sexual praticados com abuso de autoridade é reforçada em projeto apresentado por Samuel Viana, do União de Minas Gerais. A proposta aumenta pela metade a pena por importunação sexual quando o agressor se valer de posição de supervisão sobre a vítima.
9: Samuel Viana aponta que a mudança alcança relações em ambientes educacionais, esportivos, religiosos, culturais e assistenciais, mesmo sem vínculo formal de emprego. O texto também amplia as situações em que a autoridade exercida sobre a vítima pode elevar a pena dos crimes contra a dignidade sexual.
26: Doutor Ismael Alexandrino, do PSD de Goiás, apresentou projeto que torna crime dar escondido ou à força substância química que reduz a capacidade de reação de alguém, prática conhecida como Boa Noite Cinderela. De acordo com o projeto, o autor poderá ficar preso de 3 a 6 anos.
9: Doutor Ismael Alexandrino alega que o Brasil ainda não possui tipificação penal específica para essa conduta, o que gera impunidade. Para o deputado, o projeto muda isso ao obrigar a coleta imediata de exames, criar um cadastro nacional de ocorrências e a elaboração de campanhas permanentes de prevenção.
8: Justiça.
26: Está em análise projeto de Fábio Choquete, do União de Santa Catarina, que estabelece restrições ao exercício da advocacia por cônjuges, parentes e sócios de magistrados. De acordo com o deputado, a proposta visa ampliar a transparência e evitar conflitos de interesse.
9: O texto de Fábio Choquete permite que partes questionem o patrocínio de causas diante de possíveis vínculos com magistrados. A proposta ainda estabelece sanções, incluindo a exclusão da OAB para advogados que descumprirem as vedações.
8: Saúde.
26: É de autoria de Juarez Costa, do Republicanos de Mato Grosso, projeto que estabelece diretrizes para o atendimento pelo SUS de mulheres que passam pelo climatério e menopausa. A proposta prevê acompanhamento integral com atuação da atenção primária e acesso a diferentes tratamentos.
9: Juarez Costa ressalta que a matéria prevê também oferta de terapia hormonal pelo SUS quando houver indicação clínica. O deputado acredita que a medida pode reduzir desigualdades no atendimento e ampliar o acesso das mulheres aos cuidados necessários nessa fase da vida.
8: Habitação.
26: Aline Gurgel, do União do Amapá, requer a criação de uma comissão especial para analisar o projeto que trata do financiamento de imóveis urbanos durante situações de emergência sanitária. A proposta suspende as parcelas de financiamentos durante esse período.
9: O projeto também determina que não sejam cobrados juros ou multas durante a suspensão e amplia o prazo para financiamento do Minha Casa Minha Vida. Aline Gurgel lembra que a medida foi apresentada durante a pandemia de Covid-19 para reduzir o impacto da crise sobre as famílias.
11: Esporte.
26: Milton Vieira, do Republicanos de São Paulo, quer garantir imunidade tributária para entidades esportivas sem fins lucrativos. O deputado defende equiparar essas organizações às instituições de educação e assistência social, desde que cumpram os requisitos previstos em lei.
9: A proposta de Milton Vieira abrange entidades certificadas dos movimentos olímpico, paralímpico, clubístico e educacional. Para o deputado, a imunidade pode fortalecer projetos esportivos, ampliar a inclusão social e contribuir para a formação de atletas e cidadãos.
11: Ciência e tecnologia.
26: Rui Falcão, do PT de São Paulo, apresentou relatório favorável ao projeto que amplia o uso de recursos destinados à ciência e tecnologia para financiar iniciativas inovadoras. Ele recomenda aprovação por considerar que a proposta aproxima a pesquisa científica do setor produtivo.
9: Rui Falcão avalia que a medida pode fortalecer empresas de tecnologia e aumentar a competitividade brasileira. O parlamentar afirma que a parceria entre universidades, empresas e governo contribui para a transformação de pesquisa em produtos e serviços para a população.
11: Economia.
26: A Receita Federal anunciou na Câmara mudanças no programa de compras do exterior para evitar a entrada de produtos irregulares. A repórter Silvia Munhato tem mais informações.
12: Ainda este ano, a Receita Federal deve adotar um sistema que vai excluir do seu programa de compras no exterior o remessa conforme as plataformas de comércio internacional que permitirem a venda de produtos subfaturados, falsificados ou que apresentem outros tipos de ilegalidades. A fiscalização das encomendas será aprimorada ainda este ano com o uso de inteligência artificial para analisar o conteúdo dos pacotes. Um dos objetivos é evitar a fiscalização apenas quando a encomenda chega no país, porque a quantidade de remessas não para de crescer. Também será minimizado o problema de vazamento de dados dos destinatários, que acabam sendo alvo de golpes. O deputado Júlio Lopes, do PP do Rio de Janeiro, elogiou o trabalho da Receita e afirmou que é preciso tratar a pirataria de forma especializada em todos os órgãos públicos e citou o problema de sementes fabricadas em desacordo com a regulação nacional.
15: Os caminhões de sementes transgênica feitas fora das regras e fora das normas são aprisionados e não há conhecimento da Polícia Rodoviária Federal, nem da Polícia Federal, nem de órgão nenhum para fazer a apreensão da mercadoria. Então esses têm sido liberados e são casos gravíssimos, porque essas sementes, quando feitas fora de norma, elas podem gerar pragas, gerar deformações nas colheitas brasileiras, enfim, no meio ambiente como um todo. Né?
12: O deputado sugeriu ainda que a Receita cruze dados dos 47 milhões de CPFs que fazem compras no exterior com as suas rendas declaradas. Segundo ele, isso deverá revelar irregularidades. De acordo com a Receita Federal, as encomendas do exterior passaram de cerca de 30 milhões de pacotes em 2019 para mais de 200 milhões em 2023. Para este ano, é esperado uma arrecadação recorde com as encomendas, equivalente a 10% de todo o volume importado pelo país, ou 5 bilhões de reais. Da Rádio Câmara de Brasília, Silvia Minhato.
9: Carlos Chiodini, do MDB de Santa Catarina, defende a transferência para Brasília da sede do órgão responsável por regular e fiscalizar o mercado de valores mobiliários no Brasil. O projeto prevê que a mudança da Comissão de Valores Mobiliários seja feita de forma gradual em até 4 anos.
26: Para Carlos Chiodini, a transferência aproxima a CVM de outros órgãos federais sediados em Brasília, facilitando a articulação entre as instituições. O projeto também assegura aos servidores da autarquia no Rio de Janeiro a opção de se transferir para Brasília ou de permanecer no estado.
9: Stefano Aguiar, do PSD de Minas Gerais, apoia a criação da Frente Parlamentar em defesa do mutualismo, sistema em que as pessoas se associam para compartilhar custos e oferecer oferecer proteção patrimonial umas às outras. A proposta, segundo o deputado, é uma alternativa aos seguros tradicionais.
26: A frente pretende reunir parlamentares, governo, empresas e entidades do setor para acompanhar a regulamentação da proteção patrimonial mutualista. Stefano Aguiar acredita que a iniciativa pode ampliar o acesso dos brasileiros a uma opção de proteção competitiva.
5: Comissões.
9: Comissão de Trabalho aprova relatório da subcomissão sobre o setor de estética. A repórter Maria Neves traz os detalhes da medida proposta.
13: A Comissão de Trabalho da Câmara aprovou o relatório final da subcomissão especial sobre o setor de estética, elaborado pela deputada Soraya Santos, do PL do Rio de Janeiro. Além de um projeto de lei que altera a regulamentação das atividades dos profissionais do setor, a relatora apresentou recomendações aos poderes executivo. Soraya Santos argumenta que as interpretações da legislação vêm dificultando o exercício dos profissionais de estética.
14: Estudante de faculdade de estética, migrando para outras carreiras, para biomedicina ou para medicina, passando dificuldades, por exemplo, com uma compra de insumos. Porque se eu não sou reconhecida, eu não posso comprar. É humilhante eu fazer um curso universitário regulamentado por um órgão público e eu ter que precisar de uma outra pessoa para assinar a compra do material que eu quero trabalhar. Para piorar, a Anvisa e as vigilâncias sanitárias não reconheciam profissão quando a competência delas não é reconhecer. Quem reconhece profissão é a lei e o Congresso aprovou a profissão.
13: Como forma de solucionar interpretações divergentes, a relatora sugere inserir expressamente na lei que os esteticistas são profissionais da área de saúde para todos os efeitos legais. Outro problema detectado pela subcomissão, segundo Soraya Santos, foi a falta de um currículo nacional que padronize a formação de esteticistas e cosmetólogos. Por isso, ela sugere ao Ministério da Educação que elabore diretrizes curriculares específicas para todos os cursos da área, além de criar mecanismos de certificação técnica para profissionais já formados. A proposta também permite a atuação de profissionais formados em outras áreas da saúde, como esteticistas, desde que façam pós-graduação na área ou passem por exame de proficiência. Da Rádio Câmara de Brasília, Maria Neves.
5: Trabalho.
26: Nicolete, do PL de Roraima, apresentou projeto que permite a servidores públicos atuarem como microempreendedores individuais. A proposta condiciona a atividade à inexistência de conflito de interesses com as funções exercidas no serviço público.
9: Nicolete afirma que a proibição atual pode levar servidores que realizam atividades nas horas de folga à informalidade. Para ele, a mudança estimula a formalização de pequenos negócios e preserva o funcionamento do serviço público por meio de regras definidas por cada ente federativo.
5: Transportes.
26: Danley de Deus Interhols, do PSD do Rio Grande do Sul, pede a realização de uma audiência para discutir a concessão da BR-285 no trecho entre Passo Fundo e a região de Ijuí. A proposta prevê a participação de representantes do governo, de órgãos de transporte e de prefeitos.
9: Danley de Deus Interhols argumenta que a concessão pode acelerar investimentos como duplicação de trechos, construção de terceiras faixas e melhoria da sinalização. Ele afirma que as mudanças podem aumentar a segurança na rodovia e fortalecer a logística e a economia da região.
5: Desenvolvimento regional.
26: Júlio César, do PSD do Piauí, defende projeto que isenta permanentemente os consumidores que produzam a própria energia renovável de pagar pelo uso da rede de distribuição. O texto acaba com a cobrança gradual sobre a energia solar excedente devolvida ao sistema.
9: Júlio César entende que a medida corrige uma distorção que é a cobrança pela energia injetada na rede. Segundo o parlamentar, o objetivo é garantir segurança jurídica, democratizar o acesso à energia limpa e incentivar novos investimentos sem sobrecarregar o cidadão.
5: Agricultura.
26: Projeto de Paulo Teixeira, do PT de São Paulo, proíbe a exportação de animais vivos destinados ao abate ou à engorda. Ele explica que a medida busca reduzir o sofrimento dos animais durante transportes de longa distância e reforçar as políticas de proteção e bem-estar animal.
9: Segundo Paulo Teixeira, a proposta também pretende estimular o processamento da produção pecuária no país, contribuindo para a geração de empregos, renda e arrecadação. A proibição não se aplica a animais destinados à reprodução, pesquisa, melhoramento genético ou conservação de espécies.
16: Votação.
26: A Comissão de Desenvolvimento Econômico da Câmara aprovou dois projetos para reduzir o impacto ambiental no uso de plásticos. Uma das propostas prevê a diminuição gradativa dos microplásticos em cosméticos e produtos de higiene pessoal, como informa o repórter Luiz Cláudio Canuto.
17: Dois projetos sobre redução do impacto ambiental do uso de plásticos foram aprovados pela Comissão de Indústria e Comércio da Câmara dos Deputados. Um deles obriga a classificação dos plásticos usados em produtos produzidos no Brasil ou importados, e o outro projeto trata da redução de microplásticos em cosméticos e produtos de higiene pessoal. A proposta que trata da classificação dos plásticos trata também de reciclagem. O texto aprovado foi apresentado pelo relator, deputado Alexandre Lindenmayer, do PT do Rio Grande do Sul, e muda a Política Nacional de Resíduos Sólidos, com metas progressivas de reciclagem das embalagens. Pela versão aprovada, em até 5 anos, 10% das embalagens plásticas devem ser recicladas. O texto prevê ainda incentivos fiscais para indústrias que usem materiais com desempenho ambiental. A proposta foi inspirada em regulamento da União Europeia. Para o relator, Alexandre Lindenmayer, a regulação é necessária para evitar que o Brasil se torne um depósito de materiais banidos em outros países.
18: A poluição plástica não é apenas um problema visual ou ambiental, mas uma emergência de saúde pública. Estudos recentes têm confirmado a presença de polímeros em tecidos cardíacos humanos e na placenta, elevando o risco de doenças crônicas não transmissíveis, como doenças cardiovasculares.
17: O projeto ainda vai ser analisado pelas comissões de Defesa do Consumidor e de Constituição e Justiça. Já o outro projeto aprovado, sobre redução gradual e eliminação total do uso de microplásticos em cosméticos e produtos de higiene pessoal, foi para a Comissão de Meio Ambiente. A Comissão de Indústria e Comércio seguiu o voto do relator, deputado Marcelo Queiroz, do PSDB do Rio de Janeiro. O texto considera microplásticos as partículas sólidas, sintéticas, insolúveis em água e não biodegradáveis, com dimensões inferiores a 5 milímetros, de origem petroquímica e colocadas intencionalmente em cosméticos e produtos de higiene pessoal com funções esfoliantes, abrasivas, de limpeza ou de alteração de textura. São ingredientes comuns em esfoliantes faciais e corporais, shampoos, cremes dentais e sabonetes. O relatório de Marcelo Queiroz foi lido pelo deputado Alexandre Lindenmayer.
18: Esses microplásticos tão presentes em produtos cosméticos ou de higiene pessoal com funções esfoliantes e abrasivas, por exemplo, ao serem utilizados e descartados, geram um significativo fator de poluição em águas superficiais com grande potencial de risco à saúde humana. Nestes casos, uma das soluções recomendadas é justamente a de que o poder público atue de forma a regulamentar ou mesmo proibir as atividades responsáveis por causar esse dano coletivo.
17: Pela proposta, o cronograma progressivo de redução a ser cumprido por fabricantes, importadores e formuladores é de 30% em até 3 anos, 60% em 5 anos, 90% em 7 anos e a eliminação total em 10 anos. O cronograma pode ser ajustado com justificativa técnica quando não houver insumo alternativo com o mesmo desempenho, risco à segurança do consumidor na substituição ou impactos ambientais adversos do insumo que substituiria. A proposta ainda vai ser analisada pelas comissões de Meio Ambiente e de Constituição e Justiça. Da Rádio Câmara de Brasília, Luiz Cláudio Canuto.
16: Meio Ambiente.
9: projeto de delegado Matheus Laiola, do União do Paraná, cria o programa local seguro para animais vítimas de maus tratos. A proposta prevê acolhimento imediato, atendimento veterinário e manutenção dos animais resgatados em ações policiais, fiscalizações ou decisões judiciais.
26: Delegado Matheus Laiola incluiu no texto que o responsável pelos maus tratos deverá arcar com as despesas de resgate e tratamento do animal. O projeto permite que hospitais e clínicas veterinárias, universidades e abrigos possam se credenciar para receber os animais resgatados.
9: A prevenção de maus tratos contra animais é o foco de projeto apresentado por Fábio Macedo, do Podemos do Maranhão. O texto inclui nos currículos escolares conteúdos sobre direitos dos animais, além de ações educativas voltadas ao respeito e à proteção da vida animal.
26: Fábio Macedo também propõe que adolescentes responsáveis por atos de violência contra animais cumpram serviços comunitários, de preferência em entidades de proteção e saúde animal. A proposta ainda institui o 4 de outubro como Dia Nacional da Proteção, Respeito e Empatia com os Animais.
9: Termina agora o Jornal Câmara dos Deputados, produzido pela Rádio Câmara, com trabalhos técnicos de Everson Urani e a apresentação de Márcio Aquiles Sardi e Val Monteiro. Boa noite.
26: Uma boa noite para você. A Voz do Brasil volta amanhã.
1: 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Boa noite.

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1: Alô amigos, alô amigas, muito, mas muito boa noite. Que bom ter e ser a sua companhia. Sejam todos muito bem-vindos.
2: 10 e 1.

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2: Boa noite. Não mudou praticamente nada, vai seguindo com o tempo seco ao longo dessa quinta-feira, alterna com sol, intercala com muitas nuvens e um certo aquecimento de leve durante o período da tarde, mínimo em torno dos 10, 9 graus durante o amanhecer, máximo em torno dos 21 graus durante o período da tarde, e prossegue com tempo bom, tempo seco ao longo do dia. Se tiver alguma chuva, é bem isolada. Durante o decorrer dessa sequência aí de sexta, mantém o tempo mais estável pela manhã, com aumento gradativo das nuvens. A partir aí do final da manhã, tarde e noite, já tem previsão para ter ocorrência de algumas pancadas. Essas pancadas, elas são passageiras e vão se espalhando gradativamente. Sábado, previsão de chuva, pontuais trovoadas e períodos de melhora. E no domingo e segunda-feira, tem previsão de chuva forte, algum tempo severo, alguma tempestade, não dá para descartar, e queda na temperatura. Alagamento, enxurrada, deslizamento de terra, queda de barreira, não dá para descartar por conta dessa frente fria acoplada a esse sistema de baixa pressão. Então vem muita chuva nos próximos dias. Peter Scheuer, meteorologista, com a previsão do tempo.

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5: 10 e 16.
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7: Muito, mas muito boa noite. Onde quer que você esteja, qualquer distância é bem pertinho para nós.

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7: 10:31.
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0: Cuidado com o amanhã. Ele tem a estranha mania de ser tarde demais.

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2: 10h44.
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0: Muito, mas muito boa noite. É bom ter e ser a sua companhia. Muito obrigado.

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0: notícia.
1: Olá, boa noite. Os Estados Unidos suspenderam temporariamente pedidos de visto de imigração enquanto o governo prepara uma nova formação para funcionários de embaixadas e consulados. Segundo o Departamento de Estado, a medida pretende preparar os agentes para avaliar os pedidos de forma considerada mais consistente, inclusive identificando estrangeiros que possam se tornar dependentes de benefícios sociais no país. Pessoas que já tinham entrevistas agendadas foram comunicadas por e-mail e aguardam a remarcação. A medida faz parte da política de endurecimento da imigração adotada pelo governo Donald Trump. Esta semana, os Estados Unidos também anunciaram a possibilidade de revogar vistos e autorizações de asilo, em um plano que pode atingir até 200 mil pessoas. O programa Recicla Mais Lages ganhou 8 novos veículos para reforçar a coleta seletiva no município. As chamadas Ecomotos vão complementar a frota, que já conta com 5 caminhões e começam a operar na primeira semana de setembro. O investimento total é de R$ 240 mil, sendo R$ 225 mil provenientes de emenda parlamentar e outros R$ 14 mil de recursos da Semasa. Inicialmente, os veículos vão atender áreas com grande concentração de comércio, como o centro, o bairro Coral e trechos da Avenida Dom Pedro II. O serviço também estará disponível para residências e condomínios. Para solicitar a coleta seletiva, o morador ou comerciante pode entrar em contato com o Disque Reciclado no telefone 49 99117 9350. As Ecomotos funcionarão de segunda a sábado com carroceria fechada para aumentar a capacidade de carga e proteger os trabalhadores. Onde há, a Clube está. Para a Hora da Notícia, Rodrigo Silvério.
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4: 10,59.
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0: muito, mas muito boa noite. É bom ter e ser a sua companhia. Muito obrigado.
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2: 11:09
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0: Cuide da saúde, seu bem maior. Com ela você pode conseguir todas as outras coisas. Mas com todas as outras coisas, você não consegue conquistar a sua saúde.

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3: 11:24.
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0: Duas maneiras de viver a vida. Vivê-la como se milagres não existissem, ou vivê-la como se tudo fosse um milagre. Albert

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1: 11:37.
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2: Muito, mas muito boa noite. Onde quer que você esteja, para nós não tem distância.

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0: Meia-noite e nove.
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0: meia-noite 16.
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0: meia-noite e 24.
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2: Meia-noite 31.

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Meia-noite 38.

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2: Meia-noite e 48.

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1: Boa noite. Não mudou praticamente nada. Vai seguindo com o tempo seco ao longo dessa quinta-feira. Alterna com sol, intercala com muitas nuvens e um certo aquecimento de leve durante o período da tarde, mínimo em torno dos 10, 9 graus. Durante o amanhecer, máximo em torno dos 21 graus durante o período da tarde. E prossegue com tempo bom, tempo seco, ao longo do dia. Se tiver alguma chuva, é bem isolada. Durante o decorrer dessa sequência aí de sexta, mantém o tempo mais estável pela manhã, com aumento gradativo das nuvens. A partir aí do final da manhã, tarde e noite, já tem previsão para ter ocorrência de algumas pancadas. Essas pancadas, elas são passageiras e vão se espalhando gradativamente. Sábado, previsão de chuva, pontuais trovoadas e períodos de melhora. E no domingo e segunda-feira, tem previsão de chuva forte, algum tempo severo, alguma tempestade, não dá para descartar. E queda na temperatura. Alagamento, enxurrada, deslizamento de terra, queda de barreira, não dá para descartar por conta dessa frente fria acoplada a esse sistema de baixa pressão. Então vem muita chuva nos próximos dias. Peter Scheuer, meteorologista, com a previsão do tempo.
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1: 1:13.

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1: Boa noite. Não mudou praticamente nada, vai seguindo com o tempo seco ao longo dessa quinta-feira, alterna com sol, intercala com muitas nuvens e um certo aquecimento de leve durante o período da tarde, mínimo em torno dos 10, 9 graus durante o amanhecer, máximo em torno dos 21 graus durante o período da tarde, e prossegue com tempo bom, tempo seco ao longo do dia. Se tiver alguma chuva, é bem isolada. Durante o decorrer dessa sequência aí de sexta, mantém o tempo mais estável pela manhã, com aumento gradativo das nuvens. A partir aí do final da manhã, tarde e noite, já tem previsão para ter ocorrência de algumas pancadas. Essas pancadas, elas são passageiras e vão se espalhando gradativamente. Sábado, previsão de chuva, pontuais trovoadas e períodos de melhora. E no domingo e segunda-feira, tem previsão de chuva forte, algum tempo severo, alguma tempestade, não dá para descartar, e queda na temperatura. Alagamento, enxurrada, deslizamento de terra, queda de barreira, não dá para descartar por conta dessa frente fria acoplada a esse sistema de baixa pressão. Então vem muita chuva nos próximos dias. Peter Scheuer, meteorologista, com a previsão do tempo.
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3: 1:31.

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2: 2:04.

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1: 2:30.

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2: 2:33.

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1: 2h40.
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2: 11:48.

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1: 12:55.

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1: Boa noite. Não mudou praticamente nada. Vai seguindo com o tempo seco ao longo dessa quinta-feira. Alterna com sol, intercala com muitas nuvens e um certo aquecimento de leve durante o período da tarde, mínimo em torno dos 10, 9 graus. Durante o amanhecer, máximo em torno dos 21 graus durante o período da tarde. E prossegue com tempo bom, tempo seco, ao longo do dia. Se tiver alguma chuva, é bem isolada. Durante o decorrer dessa sequência aí de sexta, mantém o tempo mais estável pela manhã, com aumento gradativo das nuvens. A partir aí do final da manhã, tarde e noite, já tem previsão para ter ocorrência de algumas pancadas. Essas pancadas, elas são passageiras e vão se espalhando gradativamente. Sábado, previsão de chuva, pontuais trovoadas e períodos de melhora. E no domingo e segunda-feira, tem previsão de chuva forte, algum tempo severo, alguma tempestade, não dá para descartar. E queda na temperatura. Alagamento, enxurrada, deslizamento de terra, queda de barreira, não dá para descartar por conta dessa frente fria acoplada a esse sistema de baixa pressão. Então vem muita chuva nos próximos dias. Peter Scheuer, meteorologista, com a previsão do tempo.
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1: 3:16.

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1: 3:27.

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1: 3:43.

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1: 3:53. 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
1: Boa noite. Não mudou praticamente nada. Vai seguindo com o tempo seco ao longo dessa quinta-feira. Alterna com sol, intercala com muitas nuvens e um certo aquecimento de leve durante o período da tarde, mínimo em torno dos 10, 9 graus. Durante o amanhecer, máximo em torno dos 21 graus durante o período da tarde. E prossegue com tempo bom, tempo seco, ao longo do dia. Se tiver alguma chuva, é bem isolada. Durante o decorrer dessa sequência aí de sexta, mantém o tempo mais estável pela manhã, com aumento gradativo das nuvens. A partir aí do final da manhã, tarde e noite, já tem previsão para ter ocorrência de algumas pancadas. Essas pancadas, elas são passageiras e vão se espalhando gradativamente. Sábado, previsão de chuva, pontuais trovoadas e períodos de melhora. E no domingo e segunda-feira, tem previsão de chuva forte, algum tempo severo, alguma tempestade, não dá para descartar. E queda na temperatura. Alagamento, enxurrada, deslizamento de terra, queda de barreira, não dá para descartar por conta dessa frente fria acoplada a esse sistema de baixa pressão. Então vem muita chuva nos próximos dias. Peter Scheuer, meteorologista, com a previsão do tempo.
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1: 4:25.

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1: 4:29.

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2: 4:32.

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1: 5:44.

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1: 5 horas e 57 minutos. Muito bom dia para você que está ligado, sintonizado aqui na Rádio Clube nesta manhã de quinta-feira. Agora vamos acompanhar o momento de esperança com o Padre Hermes aqui na nossa programação da Rádio Clube, no programa Alma Cabocla. Bom dia, Padre Hermes.
2: Bom dia, minha irmã. Bom dia, meu irmão ouvinte aqui do Momento de Esperança no Alma Cabocla nesta manhã de quinta-feira, 27 de agosto. Hoje celebramos a festa em memória de Santa Mônica, modelo de perseverança na oração, que sua vida nos inspire a vigiar e a permanecer fiéis ao Senhor, atentos à sua vinda e comprometidos com a construção do reino. Iniciemos esta manhã com muita esperança, com muita fé, meditando a palavra de Deus. No Evangelho, Jesus nos chama à vigilância e à fidelidade. Sua vinda é imprescindível e nos convida à responsabilidade e à coerência nas escolhas que fazemos. Viver a fé é permanecer atento, cuidar do próximo e ser leal aos dons que nos foram confiados. Inspirados por Santa Mônica, exemplo de perseverança na oração e de sensibilidade para com os outros, somos chamados a vigiar, trabalhar com fidelidade e cultivar a graça de Deus. Rezemos nesta manhã, pedindo ao Senhor, fonte de toda a santidade, imploremos por aqueles que vivem a paciência e a mansidão e que são luz em meio à agressividade e ao rancor. Rezemos ao Senhor, fonte de toda a santidade, imploremos por aqueles que vivem com alegria e senso de humor e que são luz no meio da desesperança e a soberba. Rezemos ao Senhor, fonte de toda a santidade, e imploremos por aqueles que vivem a ousadia e o ardor, que são luz em meio à tibieza e ao medo. Preparemos-nos assim para a oração e a bênção desta manhã.

0: Cuida bem, Senhor, daqueles que estão à minha frente, cuida bem, Senhor, daqueles que me seguem no caminho, cuida bem, Senhor, daqueles que se encontram ao meu lado, cuida bem, Senhor, e caso for também do teu agrado, cuida bem de mim, Senhor. Amém. Querida irmã, querido irmão ouvinte aqui do Momento de Esperança, no Alma Cabocla, Deus te guarde onde estiveres, Deus te guie por onde andares, Deus te ilumine naquilo que decidires e em todos os dias da tua vida, pela intercessão de Nossa Senhora dos Prazeres, mãe e companheira de caminhada do povo serrano, Deus te abençoe e te proteja, em nome do Pai, do Filho e do Espírito Santo. Amém.
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2: Horas, bom dia para você que está sintonizado aqui na Rádio Clube. Já estamos seguindo por aqui com o programa Alma Cabocla, trazendo o melhor da música para você ouvinte. Depois do Momento de Esperança com o Padre Hermes, a gente vai chegando por aqui, o Adelar Machado, com muito prazer, para dar sequência no Alma Cabocla até as 8 horas da manhã, trazer muita música, muitas informações para você nesta manhã. Hoje, dia 27 de agosto do ano de 2026, reta final, mês de agosto que está indo para o término. Temperatura neste momento no centro da cidade marcando, assinalando 13 graus. Daqui a pouquinho a previsão do tempo para você com o Peter Scheuer, atualizando pra gente já aqui também o boletim. Primeiro boletim nesta manhã da previsão do tempo. Segundo as previsões, vem muita chuva aí para o final de semana, hein? Preocupante, pelo menos que a gente acompanha as informações do tempo. Daqui a pouquinho o Peter vai atualizar pra gente. 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Essa é a Rádio Clube, a voz da cidade, 79 anos com você, levando a boa música, muitas informações. Vamos trazendo mais músicas no programa Alma Cabocla. Você vai mandando sua mensagem, participando com a gente pelo nosso WhatsApp 99152-3883. É o WhatsApp da Rádio Clube. Para você que é fora aqui da nossa região, o código de área é o 49 e o nosso WhatsApp 99152-3883. Forte abraço para você, uma excelente manhã. Você que já está indo para o trabalho, boas atividades, um ótimo dia. Que seja uma quinta-feira produtiva a todos. Os Garotos de Ouro na sequência. Barraca Armada, 6 horas 2 minutos. Não perca a hora, 6:02. Bom dia.

6:10, você ligado no programa Alma Cabocla, nós ouvimos Breno Rei, Marcos Viola com a música Nós é Jeca, mas é nós, mas nós é joia. Ainda teve também a música dos Garotos de Ouro, Barraca Armada. Um bom dia especial para você que está na sintonia da nossa programação da Rádio Clube nesta manhã de quinta-feira. Um alôzão também vai lá para o Ademir, que está acompanhando o programa, mateando cedo e ouvindo a Rádio Clube nesta manhã. A Marisa Amaral do Petrópolis também, um bom dia para você. Ela está mandando um abraço para o Mário, motorista de ônibus da APAE, e também para a monitora Fátima Ramos e também para a tia Mercedes no bairro da Brusque. Um bom dia para vocês aí, uma excelente manhã de quinta-feira para vocês aí que estão acompanhando também a programação da Rádio Clube. Quem mais que está chegando por aqui? Deixa eu só conferir quem está mandando mensagem. Um alôzão para o Adão Souza do bairro São Luís, também ligado no programa Alma Cabocla. 6:11, Musical JM.

0: 6:15, ouvimos musical JM, A Namorada Que Sumiu, com a participação de várias bandas.
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6: Muito bem, 6:19, previsão do tempo com ele, meteorologista Peter Scheuer. Bom dia para você, Peter.
7: Bom dia. Segue com tempo bom, tempo seco, tanto hoje quanto amanhã. A temperatura ela se mantém em elevação, hoje a máxima é de 23 graus. Amanhã deve chegar aos 28, 29 graus. E a maior parte do período é relativamente aproveitado. Alguns temporais, algumas pancadas com trovoadas passageiras não podem ser descartadas durante o final das tardes, início das noites. Quem sabe, nessa sexta-feira, essas pancadas com trovoadas elas vêm um pouquinho mais cedo. São irregulares, são mal distribuídas. Enquanto numa área ocorre um temporal, numa área próxima vizinha nada acontece. No sábado, domingo, segunda, tem previsão de muita chuva. Essa chuva ela vem com volumes mais representativos, acumulados mais significativos, alagamentos, enxurradas, deslizamento de terra, queda de barreira, alguma enchente, relâmpago que venha trazer transtornos aí na cidade, não dá para descartar. Então muita atenção, porque nós vamos ter acumulados bem significativos. Tem alguns modelos aí que vem apontando volumes em torno acima aí dos 150, 200 milímetros. Então vem chumbo grosso aí pela frente. Peter Scheuer, meteorologista, com a previsão do tempo.
6: Valeu, Peter, obrigado pelas suas informações. Aí preocupante a previsão então para o final de semana de muita chuva aqui na Serra Catarinense. 6:21, vamos seguindo com o programa Alma Cabocla, agradecendo você de toda a nossa região que estão aí acordando, despertando para um novo dia, acompanhando o programa Alma Cabocla. Quero mandar um alôzão também para a Claudete Padilha dos Santos, lá do bairro Santa Mônica, acordando cedo para mais um dia de trabalho. Ótimo também dia para você de quinta-feira, um bom trabalho. Muito obrigado também pela sua audiência. Quem mais que está chegando por aqui, mandando um alôzão para os nossos ouvintes lá de Três Árvores, que estão acompanhando também o programa Alma Cabocla. Um alôzão lá para o José Jaci. Obrigado também pela sintonia. Na sequência, a gente vai trazendo mais músicas. Carlos Magrão e depois tem Milionário e José Rico. 6:21, 6:21, bom dia. Para você que está indo para o trabalho, boas atividades.

0: 6:31, ouvimos Terceira Dimensão Padre, ainda teve a música com o milionário José Rico, Viva a Vida, música do ano de 1988, pra gente matar saudades aqui no Alma Cabocla, e na primeira Carlos Magrão com a música Gaita Amiga. 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
3: Seis horas e 36 minutos, você vai respondendo a charadinha do programa Alma Cabocla. No sábado tem sorteio. Para você que está aí ligado com a gente, a charadinha aqui do programa Alma Cabocla é esta: por que a ambulância não anda devagar? Você sabe? Então você responde pelo telefone interativo 3221-3148 na opção 1. E também pode responder aqui pelo nosso WhatsApp 99152-3883. No sábado tem sorteio de um vale compras no valor de R$ 100 dos supermercados Bastos, o gênio da economia, no bairro Guarujá e no Vila Nova. Repetindo a charadinha então: por que a ambulância não anda devagar? Você sabe? Responda. Olha, tô recebendo o áudio aqui do nosso ouvinte lá de São José, Anita Garibaldi, do Roberto Bueno. Um abraço para você, Roberto. Tá certa a resposta. Boa sorte para você também no sorteio no próximo sábado. 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Vamos seguindo por aqui, trazendo mais músicas para você, ouvinte, que está acompanhando o programa Alma Cabocla. Agradecendo os nossos ouvintes, um alusão. Deixa eu ver quem mandou a mensagem aqui. Olha, mandou a foto aqui do chimarrão. Tá pronto lá, tá mateando. Deixa eu ver quem mandou, foi o tio Zanga, lá de São José do Cerrito. Um abraço aí pra você, pra toda a família. Na sequência, a música continua modulando no seu rádio 98.3, Rádio Clube, emissora do grupo SCC, a voz da cidade. 79 anos com a nossa comunidade. Fogo de chão, canto gralhas e roncam bugios. 6:38, não perca a hora. Olha a hora, meu povo, vamos pular, é mais um dia de trabalho, 6:38.

0: 6h43, ouvimos Banda Rainha Musical Guardanapo, ainda teve Fogo de Chão, Canto Gralhas e Roncam Bugios. Agora vamos para o Só de Gaita.
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0: 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Você ligado aqui na Rádio Clube, ouvindo o programa Alma Cabocla. Já a gente vai conversar aí também com o Cláudio Pereira. Mas antes, vamos trazendo aí no Só de Gaita os filhos do Rio Grande, mexendo com a baixaria. 6h44.

0: 6:47.
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5: 6:51.
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5: Muito bem, quem está chegando com a gente aqui no nosso rancho nesta manhã gostosa de quinta-feira é ele, Cláudio Pereira. Bom dia para você, Cláudio.
6: Bom dia, Adelar, bom dia aos ouvintes do Alma Cabocla. Hoje eu não fui pra fazenda, hoje eu deixei o Serginho.
5: Quem que tá cuidando da fazenda, o Serginho?
6: Serginho foi lá porque ia chegar 5 caminhões carregados.
5: Ah, então foi por isso que ele não veio hoje no Alma Cabocla?
6: Não, ele ia coordenar lá os 5 caminhões carregados, uns caminhão tanque pra carregar de alivino pra abastecer os açudes, são um pouco açudes, são só 8 açudes, né?
5: Quantos caminhões de peixe?
6: 8.
5: 8 caminhões de alivinos?
6: Não, 8 açudes e 4 de peixe.
5: Ah, tá certo. Porque senão é muito peixe.
6: Não, isso aí não é muito, só para você ter uma ideia, todo mês tem que esvaziar um tanque para tratar os capatazes e coisa arada.
5: E que mais que você tem de informação e notícia para nós nessa manhã aí de quinta-feira, para os nossos ouvintes que estão acompanhando o programa Alma Cabocla, você que veio agora para a emissora?
6: Não, agora ouvindo, graças a Deus, tudo calmo, né, na estrada, aqui na cidade também está tranquilo. Esperamos que continue assim, o tempo está nublado agora, mas como o Peter, o criador de Galizé, já falou cedo.
5: Tem muita chuva por aí, Cláudio.
6: Final de semana, que nem ele diz, vem chumbo grosso. Mas tomara que não, né? Tomara que não,
5: mas a precipitação aí é de muita água aí pro final de semana. É. Chegando aproximadamente 150, 200 milímetros de chuva aqui para nossa região.
6: Vamos esperar que essa água venha só para abastecer os rios e reforçar as nascentes.
5: E um alusão para os nossos amigos aí da Defesa Civil, né?
6: É, o pessoal.
5: Secretário lá também.
6: Isso.
5: Pessoal aí que estão acompanhando a gente, toda a turma aí, que já estão preparados, se precisar, né? O pessoal que chame também a Defesa Civil, que com certeza vão estar de prontidão nesse final de semana.
6: Não queira fazer coisa que você não sabe, né? Tem que deixar para quem já tem o treino, né? E o Elcio tá chegando lá para fazer a notícia do esporte.
5: Tá chegando por aí já.
6: O Rodrigo Silvério já tá ali escrevendo.
5: Já tá ali na central de jornalismo apurando as informações para às 8 horas trazer todas as notícias atualizadas aí pro ouvinte.
6: Esse homem é que sabe das coisas, né?
5: Está em cima da notícia, da informação, acompanhando tudo que acontece no Brasil e no mundo e vai atualizando pra gente aqui.
6: Bora lá.
5: Na programação.
6: Bom, vou aproveitar que eu tô de folga hoje, o Serginho que se vire lá candidato lá, né?
5: Serginho vai ficar o dia todo lá no sítio?
6: É. Viu, seu Alfeu, Zé Moreno aí, né? Pessoal aí que estão vendo a programação, o Anderson do Terra e Tropa, o pessoal lá no recanto do Beija-Flor, lá nos macacos. Bora trabalhar?
5: Vamos trabalhar, um grande abraço para você, um bom trabalho, Cláudio.
6: Valeu.
5: Valeu. 6:54, vamos trazendo mais músicas aqui no programa Alma Cabocla, para você que está ligado aí com a gente, agradecendo o Cláudio aí que sempre passa por aqui também, deixando seu abraço, seu bom dia especial aos nossos ouvintes aqui da cidade e também de toda a nossa região que estão ligados, sempre ouvindo a Clube FM. Os Tiranos.

0: 7h01, você ligado, sintonizado na Clube FM 98.3, uma emissora do Grupo SCC. Ouvimos a música com Gilberto e Gilmar. Tá ruim, mas tá bom. Ainda teve também os Tiranos com a música Bolicho. Grande abraço pra você da cidade também, de toda a nossa região. O alôzão lá pro gauchinho do Vila Marisa. Ele mandou a foto aqui do seu chimarrão. Já está lá mateando. Chimarrão espumoso. Um abraço pra você, gauchinho. Obrigado também pela sua audiência.
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1: Lages adere à campanha Agosto Lilás pela conscientização e combate à violência contra a mulher. 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
2: 7:05, sequência do programa Alma Cabocla, para você nessa manhã de quinta-feira, 27 de agosto do ano de 2026. Às 8 horas tem o Jornal da Clube, primeira edição, com o Rodrigo Silveira com todas as informações. Às 9 horas o Rodrigo apresenta também o Clube Cidade, às 10 horas tem o Adilson Oliveira com o Clube Comunidade. Quero mandar um alôzão para o Leandro, que está ligado com a gente lá no bairro Guarujá. Obrigado pela sintonia, Leandro. Um ótimo dia de trabalho para você, uma excelente quinta-feira, está acompanhando a Rádio Clube. Também mandando um alôzão para nosso amigo também Jani e a sua esposa, dona Magnólia, aí no bairro Caroba, que sempre estão na sintonia da Rádio Clube. Bom trabalho para você também, Jani. Um alôzão lá pro Edson Godoy também. Edson, construtor, sempre ligado com a gente na área da construção civil. Uma ótima manhã para você, Edson. Também obrigado pela sintonia, curtindo também a programação da 98.3 da Rádio Clube. A nossa ouvinte, a Claudete, também, lá no bairro Caroba, o Sebastião, os pais da Caroline, que trabalham com a gente no setor de aviso. Um abraço para vocês aí, também, para toda a família, muito obrigado pela sintonia. Quem mais que está chegando por aqui? O Jorge Pereira, do bairro Santa Helena, mandando a próxima música para toda a família também, para a Beatriz, do bairro Santa Clara. Quem mais? Pessoal aí do bairro Bela Vista ligado com a gente também, uma ótima sintonia. Um abraço para todo mundo aí curtindo a nossa programação da Rádio Clube. Uma alusão lá para o Rogério Rodrigues também, artista da Serra Catarinense. Alô, Rogério, um abraço para você também, para toda a sua família. Uma excelente manhã de quinta-feira. Vamos trazendo mais músicas por aqui. Deixa eu só lembrar para você, hoje nós comemoramos o Dia do Psicólogo. Um grande abraço, nossa homenagem aos profissionais da psicologia. Hoje também é comemorado o Dia Nacional do Corretor de Imóveis, dedicado aos profissionais também do mercado imobiliário. Forte abraço a todos aí também, corretores de imóveis que acompanham a Rádio Clube. E hoje também é Dia do Peão de Boiadeiro. 7:07. Grupo Floriano da Cordiona. Vamos assim, simplificando a maneira.

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1: Informações do esporte com ele, Elcio José, 7:11. Bom dia para você, Elcio.
2: Alô, amigos do Alma Cabocla. A Copa do Brasil realizou sequência dos jogos de ida das quartas de final nesta quarta-feira. O principal destaque vai para o Palmeiras, que fez a festa do torcedor no seu aniversário de 112 anos.

0: o Vitória da Bahia pelo placar de 1-0, gol de André Gomes. Continue ligado ouvindo aqui Adelar Machado e o Alma Cabocla. Em todos um bom dia.
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2: 7:13. Bom dia pra você. Um alusão lá para a Eliane de Jesus, lá de Rincão dos Muniz, São José do Cerrito, lá pro Anderson também de Jesus. Ótima manhã pra vocês. Obrigado pela sintonia.

0: 7:16, ouvimos Leandro e Leonardo com a música Na Rie.
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7h20, você ligado, sintonizado no programa Alma Cabocla. Nós vamos seguindo por aqui, trazendo mais músicas e também, é claro, registrando as participações dos nossos ouvintes da cidade e de toda a nossa região que estão ouvindo a Rádio Clube nesta manhã de quinta-feira, 27 de agosto. Um alôzão lá para o Dione, da Capela dos Motas, que está mandando um alôzão para o seu pai Agenor, e irmãos Alcione e Rodrigo e filhos Igor, e também a todos os seus amigos e amigas que estão acompanhando o programa nesta manhã. Valeu, Johnny. Um bom dia para você. Muito obrigado também pela sua sintonia acompanhando também a Rádio Clube. Mais uma participação por aqui. Deixa eu registrar aqui o seu Arlindo Fontana, sempre ligado com a gente. O Silvio Studnick, um grande abraço para você, Silvio. Obrigado pela sintonia, pessoal aí do bairro Bela Vista, sempre ligados com a gente, toda a família do Silvio. E um alôzão lá para o seu Arlindo Fontana, também para dona Maria, para o seu Laurindo e a dona Maria Pazini, lá para o seu Dorval e também a dona Marlene, aqui no centro da cidade, sempre ligados com a gente. Um alôzão para o Vitalino, também a sua esposa. Valeu, Silvio, um abraço para você aí, deixando um alôzão para todos os amigos, para toda também a sua família nesta manhã. 7h21, vamos com música. Chegando agora o grupo Chamamento e depois tem Eduardo Costa. 7h21, acorda meu povo, tá na hora, hein? Não vá perder a hora de trabalho para você que está no trânsito, ligado com a gente, acompanhando o programa. Um bom dia especial para você também.

0: Salve, salve, meu povo, 7:28. Ouvimos Eduardo Costa, os 10 mandamentos do amor. Ainda teve o grupo Chamamento com a música Dia de Cambicho. E agora a gente vai trazendo também as informações do setor policial, as notícias que serão destaques para vocês no Jornal da Clube, primeira edição, com ele, Adilson Oliveira. Bom dia para você, Adilson.
1: Olá, bom dia aos ouvintes da Clube. Um homem foi ferido com um disparo de arma de fogo na perna. A ocorrência aconteceu no município de Correia Pinto. As informações no setor policial, no Jornal da Clube, primeira edição.
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0: Nosso alô lá para o Sérgio Costa, que já está na lida, trabalhando no galpão e ouvindo a Rádio Clube. Bom dia para você, muito obrigado também pela sintonia. Quem mais que está chegando por aqui? Vamos mandando mais um alô. Deixa eu ver aqui quem mandou a mensagem, deixando um abraço aí para a sua família. É o professor Irineu. Alô, professor, um grande abraço aí para o Irineu. Obrigado pela sintonia no bairro Popular, ouvindo a Rádio Clube, mandando um abraço para o Tio Maneca, o seu Manuel Correia, o seu Maneca, que sempre está acompanhando também a programação da Rádio Clube, a lenda do rádio lagiano, hein? A marca registrada aqui no programa Alma Cabocla. 7:30, mais uma chegando por aqui, Banda Champion. Endereço errado.

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1: 7:33.
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8: 7:37.
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Cabocla, para você que está na sintonia da 98.3 Rádio Clube, aqui na cidade, também toda a nossa região, você que ouve a gente também pelo aplicativo, pela Alexa, nossos amigos internautas também, um alôzão para o Ivandel lá de Cerro Negro, está ouvindo a Rádio Clube, bom dia para você, nosso amigo Domingos, também da loja favorita, um abraço para você, Domingos, para toda a sua família, um bom dia de trabalho. Mas sempre na sintonia com a gente, o Rafael. Alô, Rafael, um abraço para você também. Bom dia, bom trabalho pro tio Rafa. Sintonizado aqui na Rádio Clube nesta manhã também. Gostosa de quinta-feira, hein? E só atualizar a temperatura, estamos com 14 graus. 14 graus é a temperatura nesse momento no centro, no coração da cidade. O Edilson lá do bairro Getal também ouvindo a Rádio Clube. Olha as principais informações, destaques para você do Jornal da Clube, primeira edição. Daqui a pouquinho, às 8 horas, com ele, com o Rodrigo Silvério na apresentação. Prévia da inflação recua com queda nos preços dos alimentos e da gasolina. Instituto alerta para aumento de despesas do governo. Procon Santa Catarina orienta consumidores sobre golpes com falsos funcionários de bancos. Você também vai acompanhar a previsão do tempo com o Peter Scheuer. As informações também do setor policial. Olha, motorista embriagado perde controle, invade calçada e bate contra estrutura em Lages. Em Correia Pinto, arma cai de pochete e disparo atinge o homem na perna. Essas e outras informações também do setor policial em destaque para você no Jornal da Clube, primeira edição, com ele, Rodrigo Silvério, na apresentação. 7:39, vamos com mais músicas para você que está aí no trânsito ouvindo a gente. Tá aí parado no semáforo, hein? Neste momento aí o trânsito, aí o movimento é maior, né? Nos horários de pico, congestione nas principais ruas e avenidas de Lages. O trânsito fica bastante carregado nessa manhã, hein? Em alguns pontos, engarrafamento, sempre nesses horários. Aí tipo 7:30, 8 horas da manhã, meio-dia, também 14 horas, às 17:30, porém, né, no final da tarde, os horários de pico, o movimento é intenso aqui na nossa cidade também de veículos. Um abraço a todos aí, bastante atenção para você que está dirigindo. Um alôzão aos amigos também da Transus, motoristas, cobradores que estão ligados com a gente, um bom dia de trabalho. Pessoal também da Polícia Militar, um abraço a todos os policiais aí que fazem a segurança também aqui na nossa cidade, também toda a nossa região. Chiquito e Bordoneiro na sequência, vamos ouvir. Roda Morena.

0: 7:49, ouvimos São Marino com a música Pintou Uma Paixão. Ainda passou por aqui, ouvimos também Jean Giovanni, Caí no Laço, e também Chiquita e Bordoneio, Roda Morena. Excelente manhã para você de quinta-feira, dia 27 de agosto. Você com o rádio ligado aqui na cidade, em toda a nossa Serra Catarinense, nesta manhã maravilhosa aí de quinta-feira, hein? É, segundo a previsão, vem muita chuva para o final de semana, hein? Preocupante a situação aí para este final de semana aqui para nossa Serra Catarinense. Daqui a pouquinho a gente vai acompanhar todas essas informações, também detalhes no Jornal da Clube, primeira edição, com Rodrigo Silvério, juntamente com Peter Scheuer, trazendo mais informações aí das fortes chuvas que podem atingir Lages também nestes próximos dias. 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Daqui a pouquinho já estão atendendo também os clientes e também sempre estão acompanhando toda a nossa programação da Rádio Clube.
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0: 7:54, seguindo por aqui com o programa Alma Cabocla, já quase no finalzinho, um alusão lá para o Augusto Figueiredo, está lá no bairro São Miguel, na escuta do programa. Bom dia também para você aí, muito obrigado também pela sintonia. Charadinha aqui do programa Alma Cabocla, para você desta manhã de quinta-feira, lembrando que o sorteio acontece no sábado. Por que a ambulância não anda devagar? Você sabe, você pode participar, responder aí áudio de 30 segundos, mandando aí o seu áudio, ligando para o telefone interativo para você responder 3221-3148 na opção 1. Você tem 30 segundos para gravar, tá certo? Não esquece de dar a resposta certinho. Também o seu nome completo, o bairro ou a cidade de onde você está participando. No sábado você concorre um vale compras no valor de R$100, dois supermercados Bassos, o gênio da economia no bairro Guarujá e no Vila Nova, tá certo? Boa sorte então para você. E durante o programa aqui você também responde pelo nosso WhatsApp 991523883. Muita gente participando por aqui, alguns acertaram, outros também não estão acertando, mas vai aí, né? Participando com a gente no sábado, Serginho Delis faz o sorteio. Boa sorte para todo mundo. Um alôzão pra Selma do bairro São Paulo, que também está ligada aqui na clube. Valeu, gente, um abraço a todos, eu vou ficando por aqui, amanhã o Serginho retorna por aqui às suas atividades no programa Alma Cabocla. Já já na sequência tem o Jornal da Clube, primeira edição, na apresentação do Rodrigo Silvério. Na sequência o Rodrigo também te faz companhia às 9 horas com o Clube Cidade e às 10 horas chega ele, o Adilson Oliveira, para apresentar o programa Clube Comunidade. Um forte abraço a todos, lembrando que à tarde também tem o Chimarrendo com a Clube, com o Éder Goulart. Para você na programação da Clube tem o Conexão Saúde a 1:30 aqui na Rádio Clube também, e também o Clube Interativo na apresentação da Shaina Marcon e também do Evandro Giopo. Mas antes tem o Agro Clube também, o Agronegócio, o Rodrigo Silvério apresentando também no período das férias dessa semana do Amarildo Volpato. Falei, tá falado, está carimbado aqui no som da Rádio Clube, na pioneira da nossa cidade. Fechando com Iedo Silva, a gaita da Bossoroca, para você ouvinte que está ligado, ouvindo a Rádio Clube. Fechou o programa. Um abraço, fui. A gente se fala na 98.3.

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0: Olá, bom dia. Hoje, quinta-feira, 27 de agosto de 2026, dia do psicólogo, dia do corretor de imóveis e dia da limpeza urbana. Tempo amanhece nublado na região serrana de Santa Catarina com este alerta laranja para tempestade publicado pelo IMET. Temperatura marcando 14 graus em Lages, Capão Alto, São José do Cerrito, Cerro Negro e Urubici. Urupema, 1 grau a menos, 13 graus a temperatura neste momento. A máxima para Lages deve ser de 24 ao longo do dia. 8:02, estamos começando a primeira edição do Jornal da Clube. A apresentação é de Rodrigo Silvério, com trabalhos técnicos de Sérgio Diniz. Aliás, do Adelar Machado hoje, né? Adelar Machado nos trabalhos técnicos.
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0: Prévia da inflação recua com queda nos preços dos alimentos e da gasolina. Instituto alerta para aumento das despesas do governo. Procon de Santa Catarina está orientando consumidores sobre golpes com falsos funcionários de bancos. No setor esportivo, Elcio José vem atualizando as informações pra gente, Adelar Machado.
2: Palmeiras vence o clássico contra o Santos e coloca 1,5 pé na semifinal da Copa do Brasil.
0: E vamos também
2: com... Hoje à noite é noite de clássico Grenal de número 453, valendo pela Copa do Brasil.
0: Tá certo aí, o Elcio José, então, trazendo, atualizando as informações do esporte. Hoje também temos Peter Scheuer atualizando o tempo, sabendo, né, Peter, como ficam as condições para esta quinta, sexta e também para o final de semana.
3: É uma situação bem preocupante durante a sequência dos próximos dias. Tem previsão de muita chuva durante o fim de semana, inclusive enchente, alagamento, enxurrada, deslizamento de terra, episódios de tempo severo não podem ser descartados. Mais detalhes você confere daqui a pouquinho aqui na Clube FM.
0: E no setor policial, motorista embriagado perde controle, invade calçada e bate contra a estrutura aqui em Lages. Em Correia Pinto, a arma cai de pochete e disparo atinge homem na perna.
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0: Bom, vamos lá, Adelar Machado, dólar valendo nesta manhã R$ 5,15. O euro é vendido a R$ 6. Já no setor agropecuário, o feijão carioca média de preço aqui é a média para saca de 60 quilos, R$ 241,67. O feijão preto, R$ 195. Vermelho, R$ 300. O milho é negociado a R$ 61. A soja vendida a R$ 132 e o trigo a R$ 69. Boi gordo vale R$ 12,50 o quilo e a vaca gorda R$ 10,68 o quilo.
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0: Em acordo fechado durante almoço, o Senado vota fim da taxa das blusinhas e da escala 6x1. Tudo isso na próxima semana. Rita Sardi.
4: O presidente Luiz Inácio Lula da Silva se reuniu nesta quarta-feira com os presidentes da Câmara, Hugo Mota, e do Senado, Davi Alcolumbre, para alinhar as pautas prioritárias do governo para o esforço concentrado do Congresso na próxima semana, entre os dias 31 de agosto e 4 de setembro. Lula pediu prioridade para 4 temas. Entre eles está a proposta que acaba com a escala de trabalho 6x1, reduzindo a jornada semanal e ampliando os dias de descanso. A matéria já foi aprovada pela Câmara e agora tramita no Senado. Outro ponto é o fim da chamada taxa das blusinhas. Uma medida provisória suspendeu a cobrança de 20% sobre compras internacionais de até $50. O texto precisa ser votado até 8 de setembro para não perder a validade. O presidente do Senado, Davi Alcolumbre, se comprometeu de votar na próxima semana.
5: Esta medida provisória vai ser deliberada na próxima semana do esforço concentrado. Essa medida provisória não vai caducar. Essa medida provisória vai ser deliberada na comissão especial de medidas provisórias, que nós vamos instalar provavelmente na terça. Ela precisa ser deliberada na comissão, depois no plenário da Câmara, depois no plenário do Senado. Mas eu faço o compromisso que na semana que vem, tempo curto de esforço concentrado, no meio do processo eleitoral, nós vamos deliberar e encaminhar esta matéria para o senhor sancionar e ela virar lei.
4: Também estão entre as prioridades a PEC da Segurança Pública, que amplia a atuação da União na área, e o marco legal dos minerais críticos, considerado estratégico para a política industrial e econômica do país. O encontro busca organizar o calendário de votações e reduzir resistências no Congresso. Com a aproximação do período eleitoral, o governo tem uma janela curta para avançar com essas propostas. A expectativa é que a Câmara e Senado concentrem os esforços nas matérias consideradas prioritárias antes da interrupção das votações. De Brasília, da Rede de Notícias Acaerte, repórter Rita Sardi.
0: Instituto alerta para crescimento das despesas do governo. Yuri Hudson.
6: A instituição fiscal independente do Senado divulgou um estudo que alerta para um desequilíbrio estrutural nas contas públicas, mesmo com a previsão de cumprimento da meta fiscal neste ano. Nos primeiros 7 meses de 2026, as receitas federais cresceram 6%, enquanto as despesas avançaram 6,3%. O relatório aponta ainda que parte do resultado é influenciada por gastos retirados do cálculo formal da meta. O diretor da Instituição Fiscal Independente, Alexandre Andrade, afirmou que o cumprimento da meta não significa o equilíbrio das contas públicas. Ele explicou que deduções previstas na legislação serão determinantes para esse resultado.
7: Essa meta será cumprida devido às deduções legais de despesa atualmente existentes. Basicamente são os precatórios, que foram excluídos das regras fiscais no ano passado, as áreas de defesa e de saúde e educação custeadas com recursos do Fundo Social. Então, essas deduções de despesa que totalizam nas contas do governo 62,8 bilhões neste ano, é que vão garantir o cumprimento da meta fiscal.
6: O relatório aponta ainda para os chamados restos a pagar, despesas assumidas em anos anteriores, mas que ainda não foram quitadas. O acúmulo desses compromissos reduz o espaço disponível no orçamento para novos investimentos. A avaliação da Instituição Fiscal Independente do Senado é de que parte do crescimento recente da arrecadação está ligada a fatores temporários, enquanto despesas obrigatórias, como benefícios previdenciários e encargos sociais, têm caráter permanente. Por isso, o alerta. De Brasília, Yuri Hudson.
1: Estaduais.
0: 8:10 e o PROCON de Santa Catarina está orientando consumidores sobre golpes envolvendo falsos funcionários de bancos.
8: Um consumidor conseguiu recuperar R$13 mil depois de cair em um golpe aplicado por criminosos que se passaram por funcionários de um banco. O caso chegou ao PROCON de Santa Catarina, que atuou junto à instituição financeira para garantir a restituição do valor. A diretora do órgão, delegada Michele Alves, orienta os consumidores sobre como evitar esse tipo de fraude.
9: O PROCON orienta que os correntistas utilizem o app oficial do banco, porque muitos golpes estão sendo utilizados o WhatsApp ou SMS ou até e-mail com alguns links para clicar, quando na verdade é uma armadilha. Então, quando se tratar de situações bancárias, seja qualquer situação, consignado, seja cartão ou coisa do tipo, utilizar o app do banco. Isso minimiza as chances, né, de cair num golpe.
8: A orientação é que, em caso de qualquer movimentação suspeita, o consumidor procure imediatamente o banco pelos canais oficiais e reúna comprovantes, prints e protocolos. Michele Alves também explica que as instituições financeiras têm responsabilidade sobre o monitoramento das movimentações e que o PROCON pode atuar na busca pela recuperação dos valores.
9: Recomendamos que o consumidor faça contato com a agência imediatamente, né? O serviço dispõe mesmo fora do horário de atendimento. Faça o reporte, né, dessa situação e fique com todos os comprovantes.

0: Então, por isso que a gente recomenda que, mesmo sendo vítima de estelionato ou não, né, vamos que a pessoa constate subtrações de valores na conta corrente, enfim, o PROCON sim é uma porta que está acessível. Nós já tivemos vários casos, né, de correntistas que tiveram seu valor restituído, e é interessante também fazer um boletim de ocorrência, porque há incidência de duas situações: uma infração penal que enseja uma investigação de um crime de estelionato, mas o que o PROCON tenta é sim a reversão desse dinheiro, né, para que a vítima não tenha, o consumidor não tenha esse prejuízo.
1: De Florianópolis para a Rede de Notícias Acaerte, Vanessa Carini.
2: Agora 8:13, Bocaina do Sul recebe assessoria técnica para aprimorar a alimentação escolar. É destaque do próximo bloco do Jornal da Clube. Vamos conferir também: Lages atualiza decreto e autoriza desapropriação diária para obras de saneamento no Ribeirão Ponte Grande. Secretaria da Mulher promove atividades do Agosto Lilás com informação e conscientização sobre ou contra a violência às mulheres. Vamos ter informações do esporte também no setor policial. A Dilson Oliveira atualiza as notícias do dia.
3: Um homem foi ferido com um disparo de arma de fogo na perna no município de Correia Pinto. Informações que a arma caiu de uma pochete.
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0: Às 8h14, vamos até as lojas Querixi. 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
3: Agora 8 horas, 18 minutos.
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3: A Secretaria Municipal de Educação de Bocaina do Sul recebeu nesta semana uma assessoria técnica do Centro Colaborador em Alimentação e Nutrição do Escolar, é o SECANE, da UFSC. A atividade teve como objetivo orientar e qualificar os processos relacionados à alimentação escolar no município, com participação de gestores, nutricionistas, servidores responsáveis pelas compras, integrantes do Conselho de Alimentação Escolar, merendeiras, diretores e representantes da agricultura familiar. Durante a programação, foram discutidos temas ligados ao Programa Nacional de Alimentação Escolar, PNAE, incluindo a utilização dos recursos, os processos de compra e a aquisição de produtos da agricultura familiar. A equipe também visitou unidades escolares para avaliar aspectos das cozinhas e das ações de educação alimentar e nutricional. Ao final, foram apresentados os resultados da assessoria e elaborado um plano de ação para aprimorar a execução do programa na rede municipal de ensino.
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3: O número de pessoas inadimplentes em Lages já passa de 50 mil. O dado acende um alerta para a necessidade de ações que não apenas ajudem quem já está endividado, mas também evitem novas dívidas. Dentro das escolas municipais, programas de educação financeira trabalham essa prevenção desde cedo. Detalhes dessa iniciativa você acompanha com Anderson Souza.
4: Cerca de 52 mil pessoas estão inadimplentes em Lages, segundo o levantamento divulgado pela CDL no primeiro semestre deste ano. O número representa cerca de 41% da população do município. Para tentar mudar esse cenário no futuro, a educação financeira passou a fazer parte das ações desenvolvidas nas escolas municipais. A proposta é ensinar desde cedo conceitos como planejamento, organização financeira, consumo consciente e responsabilidade na hora de gastar. Para entender detalhes desta iniciativa e como ela está sendo executada, ouvimos o professor, doutor e secretário da Educação de Lages, Christian de Oliveira, que traz mais detalhes sobre como está sendo executado.
5: Quando a gente fala em educação financeira e empreendedorismo na escola, nós não estamos falando em transformar as nossas crianças em empresários. Nós estamos falando em preparar os nossos estudantes para a vida. Ensinar uma criança a planejar, a economizar, a fazer suas escolhas, trabalhar em equipe e entender o valor das coisas é também ensinar cidadania. E sob a liderança da nossa prefeita Carmen Zanotto, nós então implementamos a educação financeira nas nossas escolas de tempo integral. E a gente precisa entender que as escolas de tempo integral, elas nos ajudam na oportunidade de ampliar as experiências dos nossos alunos e a trabalhar as competências que serão importantes para toda a vida. Eu costumo dizer que a nossa educação financeira, que nós temos no Sistema Municipal de Educação, ela não é ensinar a criança a ganhar dinheiro, é ensinar as nossas crianças a fazer boas escolhas. E foi por meio da liderança da nossa prefeita, do entendimento dela sobre a importância de termos educação financeira nas nossas unidades de ensino, que nós firmamos uma parceria com o SEBRAE, em que nós temos em todas as nossas escolas o programa Jovens Empreendedores Primeiros Passos. O JEP, ele dá autonomia, ele incentiva a criatividade, o planejamento, a responsabilidade. E a proposta que o JEP traz na sua essência não é ensinar as nossas crianças a abrir uma empresa, mas ajuda elas a pensar, a criar, a resolver problemas, a trabalhar em equipe, a tomar decisões. E nós temos hoje o GEP implementado em todo o sistema municipal de educação, em todas as nossas unidades de ensino fundamental. O GEP em Santa Catarina acontece do primeiro ao nono ano somente em todas as unidades de ensino, 100% das escolas em Lages. Então Lages passou a ser referência em educação financeira também a partir dessa grande parceria que nós temos com o SEBRAE. A educação financeira, ela entrou neste processo como uma competência para a vida. Então, a gente não tem dúvida de que isso fará uma enorme diferença para a consciência cidadã das nossas crianças, dos nossos estudantes.
4: Christian reforça que a ideia do programa é ensinar sobre a cultura de organização financeira e empreendedorismo no dia a dia.
5: Reforço que nós entendemos a educação financeira, que ela é uma proposta que não é ensinar as nossas crianças a ganhar dinheiro. A proposta do GEP é ensinar as nossas crianças a fazer boas escolhas. Nós não temos intenção de que todas as nossas crianças criem a sua própria empresa, mas a gente tem intenção sim de que a nossa criança, o nosso estudante, ele seja um adulto que promova o planejamento, o consumo consciente, que vise a economia e que também trabalhe a sua organização financeira, promovendo sem dúvida nenhuma mais qualidade de vida por meio de projetos como esse que fazem diferença no dia a dia das nossas escolas. Então a educação financeira, por meio do GEP, o empreendedorismo e todos os projetos que permeiam a partir também da educação fiscal e cidadania, eles colaboram na formação e nas competências dos estudantes do Sistema Municipal de Educação.
4: Onde a Clube está, informou Anderson Souza.
3: Tá certo, Anderson, obrigado pelas informações. 8:24. A Prefeitura de Lages alterou o decreto que declara de utilidade pública uma área no bairro Coral para viabilizar obras de saneamento e canalização do Ribeirão Ponte Grande. A medida foi oficializada pelo decreto número 23.444, publicado no dia 19 deste mês, e modifica dispositivos de um decreto anterior de julho de 2025. Pelo novo texto, uma área de 270 metros quadrados, localizada na esquina da Rua Fortunato Dias Batista, com a Avenida Casimiro Vitorino Colombo, passa a ser declarada de utilidade pública para fins de desapropriação, que poderá ocorrer de forma amigável ou judicial. A desapropriação ficará a cargo da Secretaria Municipal de Águas e Saneamento, a SEMASA, que poderá utilizar recursos próprios. A área será destinada à canalização do Ribeirão Ponte Grande, execução do saneamento integrado, implantação da rede coletora e das ligações domiciliares de esgoto, além da pavimentação ao longo do córrego. O decreto também estabelece que a SEMASA deverá cumprir todas as exigências dos órgãos da administração pública necessárias para a realização das obras. As despesas decorrentes da medida serão custeadas com recursos orçamentários da própria secretaria.
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3: Vamos lá, Peter Scheuer, atualizando para nós a previsão do tempo. Bom dia.
6: Bom dia. Segue com tempo bom, tempo seco, tanto hoje quanto amanhã. A temperatura, ela se mantém em elevação. Hoje a máxima é de 23 graus. Amanhã deve chegar aos 28, 29 graus. E a maior parte do período é relativamente aproveitável. Alguns temporais, algumas pancadas com trovoadas passageiras não podem ser descartadas durante o final das tardes, início das noites. Quem sabe, nessa sexta-feira, essas pancadas com trovoadas, elas vêm um pouquinho mais cedo. São irregulares, são mal distribuídas. Enquanto numa área ocorre um temporal, numa área próxima vizinha nada acontece. No sábado, domingo, segunda, tem previsão de muita chuva. Essa chuva, ela vem com volumes mais representativos, acumulados mais significativos, alagamentos, enxurradas, deslizamento de terra, queda de barreira, alguma enchente, relâmpago que venha trazer transtornos aí na cidade, não dá para descartar. Então, muita atenção, porque nós vamos ter acumulados bem significativos. Tem alguns modelos aí que vem apontando volumes em torno acima aí dos 150, 200 milímetros. Então vem chumbo grosso aí pela frente. Peter Scheuer, meteorologista, com a previsão do tempo.
3: Tá certo, Peter, 8:27. A programação do Agosto Lilás vai ter atividades especiais nesta sexta e no sábado aqui no município. As ações serão realizadas no mercado público e vão promover informação, diálogo e reflexão sobre os direitos das mulheres e o enfrentamento à violência. A programação é aberta à comunidade e tem entrada gratuita. 8:27, eleições 2026. E amanhã tem novidades na campanha eleitoral. E em Lages tem sigla trocando de lado no apoio à disputa ao governo de Santa Catarina. Informações com Edson Varela.
7: Pois é, com a cautela que o momento recomenda, isso não impede naturalmente que a gente compartilhe informações sobre a movimentação política que envolve o processo eleitoral deste ano. É o caso, por exemplo, que chamou a atenção da decisão do Partido Progressista, o PP, aqui de Lages, que fez reunião da executiva, chamou a prefeita Carmen Zanotto e anunciou que a executiva e seus filiados irão apoiar e votar no candidato à reeleição ao governo de Santa Catarina, Jorginho Melo. Para você entender, o PP em Santa Catarina, para majoritária o governo, está na coligação com João Rodrigues, do PSD. Mas no caso dos progressistas de Lages, eles optaram então em não ficar nem votar em João Rodrigues, mas em Jorginho Melo. Esse foi o encaminhamento dado então e anunciado para a prefeita Carmen Zanotto, que é uma das articuladoras do projeto de reeleição de Jorginho Melo, não só em Lages, mas na Serra Catarinense também. Outra informação diz respeito à agenda política do final de semana, que traz a Lages a candidata ao Senado, Caroline Di Tone. Ela tem previsto um encontro, uma participação no evento programado pelo deputado Lucas Neves, no sábado à tarde, a partir das 17:00 aqui em Lages. São movimentações que a gente vai acompanhando e naturalmente informando a nossa audiência nessa véspera do início do horário eleitoral, que está programado para começar amanhã às 7:00 e ao meio-dia no rádio e à 1:00 PM e depois às 20:30 na televisão. Informação porque onde há sempre a Clube está. Edson Varela.
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3: Agora 8:34.
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3: E vamos lá, atualizando as informações do esporte. Evandro Jopa, eu tava aqui só aguardando o Elcio José chegar para me contar como é que foi o Verdão ontem, Elcio, bom dia.
22: Bom dia, o Verdão ganhou, Rodrigo. O Verdão ganhou, Palmeiras venceu o Santos 3-0 no jogo de ida das quartas da Copa do Brasil, no Allianz Parque em São Paulo, e abriu grande vantagem para a semifinal. Flaco Lopes duas vezes, Andrés Pereira marcaram os gols do Palmeiras. Sem Neymar, o Peixe pouco ameaçou e se complicou no jogo decisivo, antes do jogo de volta. O time santista agora encara o clássico contra o Corinthians no domingo pela Série A do Campeonato Brasileiro. Voltando, o Palmeiras está com praticamente os dois pés na semifinal da Copa do Brasil e é, sim senhor, o grande favorito para ganhar a competição. O Vasco venceu Vitória por 1-0 em São Januário no jogo de das quartas da Copa do Brasil. Andrés Gomes marcou o gol do Vasco da Gama. Já tinha jogado Cruzeiro 1, Atlético de Minas 1. E hoje, Internacional e Grêmio escrevem o capítulo 453 do Clássico Grenal, nesta quinta-feira, às 8 da noite, no Beira-Rio. Esse jogo é o primeiro de dois. O segundo vai acontecer a semana que vem na casa do Grêmio. Ramon Abate Abel vai habitar o jogo, confirmando então. Palmeiras venceu 3-0. Vasco venceu 1-0. Cruzeiro e Atlético empataram 1-1. E para fechar, os jogos primeiros tem Inter e Grêmio hoje no Beira-Rio, 8 horas da noite. Aqui em Lages, a preparação para o Inter disputar a Série C do Campeonato Catarinense continua. Estádio Vidal Ramos Júnior, é claro, recebendo melhorias da Fundação Municipal de Esportes. Amarildo Volpato.
0: Olá, Elcio, um abraço para todos que nos acompanham aqui na Clube. Já estou no estádio municipal Vidal Ramos Júnior, onde está passando aí por uma revitalização, né? Está aqui o superintendente da Fundação Municipal de Esportes, o Tairone, falando o que a fundação já fez, já aplicou aqui, né? Com relação ao gramado, aos vestiários também. Seja bem-vindo à Rádio Clube.
1: Olá, meu amigo Volpato, meu amigo Elcio José, já aproveito e mando um abraço. E é isso mesmo, a fundação ela tem intensificado, né? A retomada do nosso estádio Vidal Ramos Júnior, né? Frente a várias atividades que temos esportivas aí, então a gente detectou diversas situações que precisavam de uma intervenção um pouco mais imediata. A exemplo, por exemplo, do gramado, né? Onde fizemos então o nosso processo de licitação, já está um gramado verdinho ali, né? Volpato. Volpato tem frequentemente vindo aqui no nosso estádio e visto o gramado verdinho surgindo, e agora a gente entra pro lado aqui dos vestiários, dessas obras mais complementares, né? A exemplo da parte elétrica. Então a gente fez toda uma revisão da parte elétrica, visando, né, garantir a segurança de todas as pessoas que participam aqui de atividades esportivas do nosso estádio, e agora estamos fazendo uma retomada na parte elétrica. A bomba, Volpato até se apavorou com o volume de água que é ali, né? Então recuperamos a bomba, esvaziamos o túnel e agora a gente entra posteriormente também com uma parte de revitalização em relação à pintura, né? Ou seja, para dar mais condições aí para as pessoas que utilizam o nosso estádio virem e se aproveitar aí na sua saúde, qualidade de vida e obviamente o nosso futebol aí que está em ascensão.
0: O Tarnando, com relação ao ao pavilhão antigo, né? Já se fez uma análise, o estudo vai ser interditado ou não?
1: Vai sim, nós tínhamos um planejamento, né, Volpato, que era a demolição do pavilhão antigo. Efetivamente ele precisa ser demolido porque ali gera risco inclusive para as pessoas que circundam, né? Então, quando tivermos jogos aqui, eles serão interditados porque de fato está muito perigoso essa estrutura, é uma estrutura muito antiga. Não foi dado as manutenções preventivas ao longo dos anos e hoje ela está realmente deteriorada. A nossa intenção é, tão logo tivermos um novo projeto, alguma questão nesse sentido, é de fazer a demolição sim da arquibancada antiga.
22: Falou, Tairone, falou, Amarildo Volpato. Olha, só para confirmar então, no dia 20 de setembro, o Inter estreia na Série C, né? Jogando em Joinville. Contra o tal de Manchester Catarinense, que é time amador de Joinville, que se profissionalizou e agora vai disputar a Série C profissional. A estreia do Inter é dia 27 de setembro, aqui no Tio Vida. Nós estamos vendo hoje que dia?
5: 27.
22: Falta um mês. Um mês para o Inter estrear em casa contra Caçador, 15h, aqui no Tio Vida. Tá certo? Ao meio-dia. Tem entrevista com o técnico Arilson, ele que já vestiu a camisa do Grêmio do Internacional de Porto Alegre e vai comandar o Inter nessa Série C. Aguarde, 12h30. Tchau, Rodrigo.
23: Valeu, Elcio.
22: Parabéns, porco.
23: Tá difícil perder esse time, hein, rapaz?
22: O porco tá bem.
23: Tá bem, né?
22: Vai ser campeão da Copa do Brasil.
23: É o mínimo que a gente espera,
22: Elcio. Só para um aborto da natureza que não.
23: Obrigado, Elcio. 8h40, ele retorna ao longo da programação trazendo todas as informações do esporte. Agora é hora de loterias, Adelar. Vamos lá, trazendo o concurso 6.095 da Loteria Federal. Você fez a sua fezinha? O quinto bilhete, né? Saiu então para o de número 053.798. O quarto prêmio para o bilhete de número 030.781. Já fica aí com seu volante na mão para conferir. Terceiro prêmio para o bilhete de número 059.657. Segundo bilhete da Loteria Federal, segundo prêmio, né? Para o bilhete, então, 004.929. 004.929. E o primeiro prêmio para o bilhete também, 004.574. Dupla cena, primeiro sorteio do concurso 3.001. Números sorteados: 05, 08, 10, 22, 43 e 48.
3: Já o segundo sorteio tiveram os seguintes números: 22, 27, 30, 31, 42 e 45. Lotomania, Lotomania no concurso 2968. Pega aí o seu bilhetinho da Loto e vamos conferindo com Rodrigo Silvério os números sorteados ontem. Primeiro acumulou. E os números foram 00, 02, 05, 13, 16, 19, 30, 35, 38, 43, 44, 48, 56, 60, 63, 65, 74, 76, 92 e 95. Vamos agora com o concurso 3.772 da Loto Fácil. O concurso acumulou também, deve pagar 5 milhões no sorteio de hoje. E os números foram 03, 05, 06, 07, 08, 09, 11, 12, 14, 15, 18, 20, 21, 23 e 25. E fechamos com a Quina, que também acumulou. A Quina no concurso 7.102. Anote aí os números: 11, 14, 38, 43 e 77. 11, 14, 38, 43 e 77, números da Quina, concurso 7.102.
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3: 8:45, ele vem chegando com as informações do setor policial. Adilson Oliveira, bom dia.
6: Bom dia, Rodrigo Silvério, bom dia a você e também aos ouvintes do Jornal da Clube. Ontem, por volta de 19:20, a Polícia Militar foi chamada para atender uma ocorrência no Hospital Faustino Riscarola, em Correia Pinto. Um homem relatou que foi atingido na perna por um disparo de arma de fogo em um estabelecimento comercial. O homem foi trazido ao Hospital Nossa Senhora dos Prazeres, em Lages, para procedimento cirúrgico, pois o projétil ficou alojado na perna do homem. Testemunhas relataram que um outro homem deixou cair uma pochete com uma arma de fogo e acidentalmente atingiu a vítima. O homem, que estava com a arma de fogo, ele foi abordado em sua casa pela polícia. Relatou que portava uma arma, uma pistola, dentro da pochete. A pochete caiu e a arma fez um disparo acidental. Não havia intenção de atingir a vítima, segundo o homem que estava com a arma. A polícia localizou e apreendeu a pistola, além do carregador e também munições. O envolvido colaborou com os policiais durante todo o atendimento. Ele foi conduzido à delegacia para as devidas providências. Essa ocorrência ontem no município de Correia Pinto. 2:50 da madrugada. Ocorrência de acidente de trânsito na Avenida Marechal Floriano, no centro, em Lages. Motorista perdeu o controle do carro ao se aproximar de uma rótula. Invadiu a calçada, bateu contra uma estrutura de contenção. Motorista recusou fazer o bafômetro, porém informou aos policiais que havia ingerido bebida alcoólica em um bar antes de dirigir. Durante o atendimento, a guarnição da polícia constatou sinais de alteração no condutor, dificuldade para se equilibrar e estava com cheiro forte. O homem foi preso, conduzido à delegacia de polícia para os devidos procedimentos. Ontem, às 12:10, na BR-282, embaixo do viaduto com a Luiz de Camões, em Lages, corpo de bombeiros atendeu um acidente, capotamento de um veículo. Uma mulher estava no banco do motorista, estava confusa, porém sem grandes lesões aparentes. Foi retirada do carro e levada para atendimento no hospital. Os bombeiros retiraram o veículo da pista, fizeram a limpeza e deixaram aos cuidados da Polícia Rodoviária Federal. Ontem à tarde, 15:40, na rua Renato Leal Vermeer, bairro Vista Alegre, próximo à creche, corpo de bombeiros atendeu uma ocorrência de incêndio em uma casa de madeira de fundos, a qual estava completamente tomada pelas chamas. Os bombeiros usaram 6.000 litros de água para controlar esse incêndio ontem no bairro Vista Alegre, em Lages. Ninguém se feriu. A área foi isolada para fazer depois a perícia. Ontem, no final da tarde, município de Campos Novos, bairro Jardim Bela Vista, corpo de bombeiros atendeu uma ocorrência entre dois veículos, um acidente. Um dos veículos evadiu-se do local. O outro carro, um Fiat Uno, um homem de 62 anos, estava dentro do veículo. Apresentava escoriações no braço, atendido pelos bombeiros e encaminhado ao hospital do município de Campos Novos. Outras informações do setor policial ao meio-dia, no Jornal da Clube, segunda edição. A todos, um bom dia.
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10: Oito horas 54 minutos.
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10: Bom, vamos trazendo, atualizando aqui as informações então da nossa programação ao longo deste dia 27, logo mais coladinho aqui com o Jornal da Clube. Nós vamos conversar com Jorge de Bona, presidente do Lar Vicentino, e vamos falar sobre a tradicional festa do Lar Vicentino que acontece no dia 27 de setembro. Então, há um mês do evento, nós damos o start aqui para saber o que está acontecendo com relação à programação, tem a venda de churrascos que é tradicional e tudo mais para você ficar muito bem informado sobre essa festa aqui da nossa cidade. 10 horas, a Dilson Oliveira vem chegando, ele vai trazer aqui na programação Edmilson Patrício, gerente da Regional Lages do Banco da Família, e Rodrigo Rosa, gerente comercial. A pauta e o assunto, além do crédito, vamos entender como financiamentos sociais estão mudando a moradia e o saneamento aqui em Santa Catarina. Nossa pauta desta manhã aqui na Rádio Clube.
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10: 8 horas 55 minutos. Sirlei Stanque Rosa e demais familiares comunicam com pesar o falecimento de Neiva Maria Stanque Rosa, ocorrido ontem na UPA. O corpo está sendo velado na Capela São Benedito. A celebração de despedida será hoje às 16 horas na mesma capela, seguindo logo após para sepultamento no cemitério da localidade de Pinheiros Ralos, em São José do Cerrito. noticiamos o falecimento de Neiva Maria Estanque Rosa. Repetindo, Cirlei Estanque Rosa e demais familiares comunicam com pesar o falecimento de Neiva Maria Estanque Rosa, ocorrido ontem na UPA. O corpo está sendo velado na Capela São Benedito. A celebração de despedida hoje, às 16h, na mesma capela, seguindo logo após para sepultamento no cemitério da localidade de Pinheiros Ralos, em São José do Cerrito. Noticiamos o falecimento de Neiva Maria Estanque Rosa.
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10: O Cisama lança edital de leilão de bens inserciveis por meio do site da Superbid Leilões. As propostas estão abertas até o dia 11 de setembro, a 1h, quando encerra as propostas e abre a fase de lances. Para outras informações, você pode acessar cisama.sc.gov.br ou ainda o site da Superbid, www.superbid.net. O Cisama lança o processo seletivo para preenchimento de vagas temporárias para os cargos de técnico ambiental, motorista de veículos pesados, auxiliar de serviços de pavimentação e auxiliar de serviços gerais de coleta seletiva. As inscrições vão até o dia 31 deste mês, às 17h, na Amures, na rua Otacílio Vieira da Costa, número 112, aqui no centro da cidade. Outras informações você pode acessar cisama.sc.gov.br. 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A Fruticultura Malk informa aos moradores de Lages e regiões próximas que estão com vagas abertas para as seguintes funções: tratoristas, técnico agrícola para atuar no pomar, trabalhador rural e auxiliar de produção. Interessados podem comparecer na empresa matriz em Lages para entrevistas nos seguintes dias: todas as terças-feiras e quintas-feiras, às 13h30. 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Repetindo, 49 99803 6682. 8h59, o dia começa melhor quando você começa bem informado. Nós fechamos a primeira edição do Jornal da Clube, a apresentação de Rodrigo Silvério, trabalhos técnicos de Adelar Machado, a coordenação de conteúdo é de Anderson Souza, direção de rádios Celeste Basquerotti, presidência do grupo SCC, Dr. Roberto Amaral. A produção é da Central de Conteúdo.
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10: Vamos lá, Delar Machado, muito bom dia, 9:01, meu bom dia vai chegando para você onde estiver, em casa, no carro, na rua ou no trabalho, seja muito bem-vindo aqui na programação da Rádio Clube. É, estamos chegando depois de 2 dias longe aqui dos microfones do estúdio, né, Delar Machado? Terça, lá no aniversário da Clube, ontem lá no Centro Serra e hoje aqui olhando pro nosso comando mais técnico do Rádio Santa Catarina, trazendo informação para você. E vamos começando o Clube Cidade nesta manhã de quinta-feira já, rapaz. Manhã de quinta-feira de temperatura aqui marcando seus 16 graus, com esse alerta laranja de tempestade que o IMET publicou, né? Que deve chegar a Santa Catarina, atingir Rio Grande do Sul, Paraná também. Uma grande intensidade de chuva. Ela deve ter até 100 milímetros em alguns dias. O domingo para segunda ali pode até ultrapassar isso. E aí eu olho pro mapa aqui, para hoje já tem aqui a previsão de chuva no decorrer do dia, né? Nesse momento 10% é a chance, mas ao longo do dia vai aumentando a característica de chuva, prevalecendo até a próxima segunda-feira. Se o mapinha manter aqui, na terça já sol entre nuvens e na quarta o sol aparece aqui na nossa cidade, tá bom? Então já vai fazendo aí seu preparativo para chuva, né? Vai deixando tudo preparado aí para não passar nenhum aperto, tá bom, gente? Hoje, dia 27 de agosto, Rodrigo Silveira vem te fazendo companhia. Já ficamos aqui no Jornal da Clube, primeira edição, e agora com o Clube Cidade. O comando técnico é de Adelar Machado, que já veio cedinho hoje apresentando Alma. É verdade, Alma Cabocla com Adelar Machado. A coordenação de conteúdo é de Anderson Souza. A direção de rádio, Celeste Basquerotti. A presidência do grupo SCC, Dr. Roberto Amaral, e a produção de Cristiano Moraes, em mais uma edição do Clube Cidade. Esse dia, sabe o que é o dia hoje, Adelar Machado? Dia do psicólogo. Tem algum problema, Adelar Machado? Fale um pouco mais sobre esse problema para mim. Vamos conversar, Adelar Machado. Tá tudo certo por aí? Bom dia, Adelar Machado.
12: Bom dia para você, Rodrigo. Bom dia, ouvintes do Clube Cidade. Hoje é o dia do psicólogo, um abraço a todos, né, que exerce essa função e é tão importante para nossa Serra Catarinense, para toda a região. Quantas pessoas que às vezes precisam de um apoio nos momentos, às vezes, difíceis.
10: É um trabalho fundamental, né?
12: É um trabalho muito importante, um trabalho que realmente faz a diferença na vida das pessoas que às vezes precisam de estar aí sendo acompanhado por um psicólogo.
10: Talvez nós vamos precisar de um psicólogo dependendo do chá que você vai me servir, mas não fala ainda.
12: Daqui a pouquinho eu vou falar o chá que nós vamos ser aqui
10: hoje.
12: Quero
10: saber o que é o meu chá de hoje. Hoje também é dia do corretor de imóveis e dia da limpeza urbana. A nossa conversa arruma ali o jeito do Lar Vicentino. Nós vamos falar sobre a festa do Lar Vicentino, que vai ser realizada dia 27 de setembro, né? Vou saber aqui, está um mês do evento, falar da preparação, a venda de churrascos, né? Quem vai participar, como faz para participar, como está sendo preparado este evento que é tão tradicional e que nós, como Rádio Clube, somos parceiros há tantos anos, porque o Lar Vicentino, ele continua cuidando de tantas pessoas que contribuíram muito para nossa sociedade, que hoje recebe esse abraço lá do Lar Vicentino. Então nós vamos falar sobre esse assunto aqui na programação da Clube. E é claro, você vem pra conversa, pode mandar o seu WhatsApp Clube. Tá liberado hoje o WhatsApp Clube, tá liberado aí, né, Dana Machado? Tá chegando mensagem já? Olha só, 49 991 52 38 83. 99152-3883. E também você pode acessar scc10.com.br/clube. É o nosso portal de informações, é o portal mais completo de informações do sul do Brasil. scc10.com.br/clube. Presta bastante atenção aí, Christian, para aprender a digitar igual a Adelar, viu? Rapaz, com dois dedos é dois, né? É o nosso chat GPT humano, que olha a ligeireza dele para digitar, né? E você acessa aí o nosso portal, então fica por dentro das principais informações. Agora são 9:06, 9:06, pega aí o seu café, pega o seu chimarrão, é chá do que, Adelar Machado? Fala, que é o chá de hoje, Adelar Machado?
12: O chá de hoje é chá de carqueja. Hoje mudou um pouquinho aqui. Tá,
10: deixa eu perguntar, eu posso fazer um sanduíche lá com o Mel São Brás e tomar um chá de carqueja junto?
12: Olha, o chá de carqueja geralmente é depois das refeições.
10: Ah, então eu não posso tomar meu café com chá, Adelar?
12: Não, daí não pode. Só então depois das refeições.
10: Um café e depois um chá.
12: Isso. Daí depois você toma o chá.
10: E pra que é bom o chá de carqueja?
12: Olha, o chá de carqueja tradicionalmente é usado para ajudar na digestão.
10: A digestão.
12: Isso ajuda bastante. Sensação de estômago pesado, aqueles gases e tudo. É bom tomar esse chazinho aí que já melhora.
10: É, nós também. Vou ter que trocar, Cristiano. É chá de carqueja, é chá de alho. Rapaz do céu, cadê o tradicional do chá, né? Pra gente tomar com o café ali normal, Cristiano?
12: E importante que também não pode ter um efeito leve sobre a glicose e a pressão. Então, não é bom exagerar, especialmente se a pessoa toma medicamentos para a pressão, daí tem que tomar um cuidado, né? Tem que controlar também, né?
10: Tá certo, Lá Machado, tá certo aí, ó, uma aula de chá pra gente nesta manhã de quinta-feira. Vamos juntos então, com o chá de carqueja aqui do Adelar Machado, com o café, com o chimarrão até as 10, porque o melhor da manhã é sempre ao seu lado.
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10: Muito bem, então, eu vou ficar no meu café, viu, Adelar Machado? Passa um café pra mim, fazendo um favor aí. Adoça esse meu cafezinho e corta o meu pão de serrote, Adelar Machado, né? 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A gente vai trazendo aqui com um abraço especial para todo mundo que faz essa manhã ser mais divertida aqui na programação da Clube. Brigadão aqui ao meu amigo Jason do Bela Vista, né? Ele tá aí participando, ó, tá parabenizando aqui, porque a gente tá falando do Palmeiras aqui no esporte, né? O Elcio só fala do Flamengo, o Elcio só fala do Flamengo, tem que falar do Palmeiras também. Tá aí, né? O Elcio tá nervoso, rapaz, o Palmeiras vai ganhando, né? E eu ainda fico provocando ele aqui, ah, não vou perder, né? Quem mais também tá mandando sua mensagem, participando, um bom dia especial para os amigos que estão aí sempre ligadinhos pelas ruas, os taxistas sempre ouvindo a gente, né? Muito obrigado. Alinir Wolff também participando. Bom dia, Rodrigo Adelar, quero um café com pão de serrote. Estamos na faxina, cedinho, cedinho. É a Claudete deixando seu bom dia. Obrigado, Claudete, boa faxina para você. A Tânia Campos Marinho com a gente também. Um abraço pro Emerson do Guarujá. Rapaz, ele tá fazendo uma calçada ali, uma saída de garagem, né? Ué, mas pode você mandar uma mensagem aí pra fechar uma peleia aí, né? Vamos fazer, só dera continuar fazendo esse chá estranho, Serginho, vamos fazer um muro bem na frente pra não ficar olhando a cara deles aqui, né? Porque, poxa, a gente vem com expectativa lá em cima e ele me traz um chá de carqueja, rapaz. Você acha aí na rua, arranca e traz pra fazer o chá, né? Aqui estamos fazendo bolacha, Rodrigo, é a Margarete do bairro Araucária. Ô, Margarete, manda pra nós umas bolachas aí, que tá bonita essas bolachas, né? Obrigadão aí, pessoal do bairro Araucária. Hoje aqui é café com bolo frito. Oh, coisa boa também. Quem mandou pra gente foi a Bruna Andrade. Rodrigo, deixa eu ver, o Jorge Pereira de Santa Helena tá com a gente na programação. A Noemi, muito obrigado também aqui. A participação da Jucimara Branco. Enfim, você que vem chegando, obrigado pelo carinho da audiência, muito obrigado pela companhia. Lá no Santa Mônica, o pessoal tá no bolo de chuva para hoje. É a Simone Aparecida Santos, mas vocês me provocam, hein, gente? Tá louco, né? Aqui, o pessoal manda foto de café, bolo de polvilho. E aí a gente, na fome aqui, vai tocando o Clube Cidade até as 10 horas, sempre com a sua companhia. E agora, 9:10, né? 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
1: Muito bem, agora 9:15, 9:15, nosso bate-papo hoje é sobre a festa do Lar Vicentino, vai ser realizado dia 27 de setembro, só que a festa ela já começou, gente, nós vamos dando start aqui porque a venda de churrasco já está acontecendo, a preparação já está sendo organizada há um bom tempo e eu acabei de ficar sabendo aqui que lá no final do Clube Cidade, você fica ligadinho, nós vamos sortear aqui um churrasco de gado, pense 1,5 kg de contrafilé. E um churrasco de porco, 2 kg de carne, que você vai concorrer aqui na programação pra gente fazer sorteio aqui no final do programa, né? Cortesia do pessoal aqui da festa e também do Lar Vicentino. Então você já vai ficando ligadinho que lá no final você vai participar com a gente para levar para casa. Lá no dia do evento você vai buscar o churrasco e vai ter aí por conta do Clube Cidade também, dos amigos lá do Lar Vicentino, esse churrascão para você, tá bom? E aí, para entender um pouquinho da dinâmica, já entro aqui no assunto festa, mas é muito importante falar do Lar Vicentino, que faz um trabalho muito importante aqui na nossa cidade, na nossa região, para uma sociedade que precisa dessa ajuda. E aí, para começar a conversa, nós vamos ouvir agora Jorge de Bona, é presidente do Lar Vicentino. Assumiu, né, Jorge? Há um mês, é isso mesmo? Bom dia.
2: Bom dia, Rodrigo. Bom dia a todos os ouvintes da Rádio Clube. Exatamente, né? Eu estou agora assumindo a minha quarta gestão como presidente do Lar Vicentino. Fiquei de 2016 a 22. Aí, após esse período, continuando vir sempre divulgar o Lar aqui na Rádio Clube, como tesoureiro, e agora há um mês assumi novamente a presidência do Lar Vicentino pelo biênio, né? Biênio 2026-27, vai até 28.
1: Até 28. Vai até mais ou menos essa época do ano, né?
2: Época, julho, agosto, mais ou menos, de 2020.
1: E o que é, para o ouvinte entender o Lar Vicentino, qual que é a atuação dele, a importância que ele tem para nossa sociedade?
2: Bom, é uma instituição de longa permanência, né? Então, nós acolhemos idosos. O estatuto do idoso, ele contempla a pessoa idosa com acima de 60 anos, né? Então, a partir de 60 anos, a pessoa que tem a necessidade de um acolhimento, ela já pode se credenciar dentro das necessidades, né? Porque nós somos uma instituição social, né? Filantrópica, e aí estamos aptos a acolher esses idosos, né?
1: E recebe uma ajuda muito grande da comunidade, principalmente eventos como esse, né, Debona? É interessante como a comunidade abraça o evento, né?
2: Exatamente, Rodrigo, veja bem, nós estamos lá com 83 idosos e praticamente

0: 100% destes são aposentados com um salário mínimo, né? O custo para se manter um idoso hoje numa casa de longa permanência gira na faixa de R$4.800 mês. Nós estamos falando aí de 1.600 para 4.800, né? Então essa diferença salarial, que é o fator que o idoso deixa, e nem é 100% do salário dele, ele deixa 70% para a instituição e 30% é revertido para ele mesmo nas compras pessoais, né? Então, o que os idosos desejam de benefícios próprios para eles mesmo, a gente faz as aquisições, né? Dentro desses 30%. Uhum. Fruto disto, nós temos que completar o valor, né? O formato disso é com doações, a nossa festa. Nós estamos agora tendo uma ação muito intensa no nosso brechó, do qual ele está funcionando durante a semana, e no segundo sábado de cada mês ele é mais intensivo, né? Então a gente está tendo uma movimentação muito grande. Nós conseguimos, isso foi crédito do nosso ex-presidente, o Ivor Lei, e a esposa dele, a Adriana, que tiveram a ideia de ampliar o brechó. E aí, para você ter uma ideia, esse brechó, ele durante o ano ele nos traz um valor correspondente à festa anual nossa. Uhum. Então, praticamente nós conseguimos dobrar
1: a festa
0: com o brechó, né? E aí, além disso, convênio com a prefeitura, emendas parlamentares, uhum, né? E demais ações que a gente vem fazendo durante o ano, da qual a gente consegue completar essa deficiência de valores, né, entre o salário mínimo e o gasto normal da instituição.
1: A gente fala de um valor anual de quanto? O que gira de despesa e entrada no asilo?
0: A nossa despesa mensal gira na faixa de R$250.000. Né, mês. Isso são as despesas básicas, né? Uhum. Do que a gente paga, né? Então, o que que acontece? A gente não coloca aí as doações, né? O dinheiro que entra extra orçamento, né? Então, essas despesas são fixas, ou seja, com folha de pagamento, com
1: manutenção,
0: alimentos,
1: água, luz,
0: que nós temos, né, que comprar, luz, água, telefone, os funcionários, além dos funcionários fixos, nós temos os contratados, porque além disso, por exemplo, contratados médico, assistente social, fisioterapeuta, psicólogo, nutricionista. Então, são uma série de profissionais que é uma exigência da Anvisa, mas que a gente faz questão de ter, porque é um formato necessário para se manter esses idosos bem acolhidos, né? E bem atendidos. Só que isso onera, isso gera uma despesa muito alta, né, Rodrigo? Então, diante disso, a gente tem a necessidade da comunidade participar, né?
1: E aí entra a festa, que é tão tradicional e importante, né? E para trazer para a conversa aqui e falar um pouquinho do evento, César Branco e Cláudio Lett estão com a gente, festeiros e coordenadores de mais um evento que, né, César e Cláudio são importantíssimos para a gente. Sejam bem-vindos aqui, bom dia.
2: Bom dia aos ouvintes, né? A gente está aqui neste ano aí, cada ano tem uma equipe de coordenadores, né? Então a gente foi eleito aí para este ano, né? O Cláudio Lete, o César Branco, o Aristides e o Sadi Stefani, né? Para coordenar os trabalhos da festa, né? Então nós temos uma equipe muito boa de festeiros que estão agindo na cidade, estão oferecendo o nosso produto, que seria o vale do churrasco, de gado, de suíno e o combo, né? E também nós temos uma rifa para o final do ano, né? Então, mas essa aí é mais na frente ainda, não tem tanta urgência, né? É mais agora o momento, né? É viabilizar todas essas vendas aí para a festa do dia 27 de setembro.
1: Estamos há um mês aí, né, Cláudio, da festa, de um evento também que é tradicional, gera uma grande expectativa, mas que tem toda uma dinâmica, uma preparação muito intensa, não é verdade? Bom dia.
3: Bom dia, Rodrigo. Bom dia aos ouvintes. Bom dia a todos da comunidade de Lages. Estamos aqui no programa para expor um pouco da festa, o que vai acontecer durante o dia, os eventos, tudo que a gente vai oferecer no dia da festa e agora, durante a preparação, a gente vem passar para o público aqui, para eles terem uma ideia e o convite, né? Principalmente o convite que a gente vai fazer para a comunidade para participar dessa grande festa, que vai ser dia 27 de setembro.
1: Começa às 9h30 com a missa e aí segue durante o dia, é isso?
3: Isso. Começa às 9h30 com a missa e em seguida, terminando a missa, já começa as festividades ali. Daí vem binguinho, roleta e assim sucessivamente. Fala mais um pouco ali, César.
2: É, a gente tem um aviãozinho também, nós temos diversas atrações, né? Uhum. Durante todo o dia ali, ela não para o meio-dia, a festa segue, né? Até final da tarde ali, nós temos aí o bingão para fechar a festa ali, né? Então, a gente tá vendendo as cartelas também a R$15, né? Uhum. Então, ali são 4 prêmios ali, qual é o valor mesmo aqui do primeiro prêmio, Cláudio, ali?
3: Primeiro prêmio são R$3.000 para quem completar a cartela cheia, né?
1: Uhum.
3: E depois mais 3 sorteios com os 5 primeiros números, né? Para mais 3 rodadas de bingo, um prêmio de R$1.000, outro de R$3.000 o primeiro prêmio, R$1.500 o segundo, R$1.000 o terceiro e R$500 o quarto.
1: É uma premiação bem importante, né?
3: Esse aqui é às 5 horas da tarde.
1: 5 da tarde.
3: No final da ali, quando a
1: fechando
3: festa estiver, para fechar a festa, a gente vai entrar com esse bingo. Mas mesmo assim, ali a gente, às 11 horas começa a entrega dos churrascos, né, Rodrigo, que você anunciou. Então, voltando ali, temos os bolo, né, fatias de bolo confeccionadas.
1: Delicioso também.
3: É. Vai, e durante a festa, nos binguinhos, no aviãozinho, na roleta, temos a pescaria também. São diversos brindes, mas bolo é o carro-chefe.
1: Uhum. Que é
3: o que cada, mais... De cada 5 prêmios, acho que 3 ou 4 o pessoal leva bolo. É incrível, o pessoal adere o bolo, né, Sérgio?
1: É delicioso demais.
2: Com certeza, e nós temos um carro-chefe também lá, é o pastel.
1: Pastel, tá certo?
2: Esse pastel é famoso, né? O pastel sai muito, uhum. Realmente o pessoal procura muito, né? E, né, a prefeita, sim, né, tá, comanda essa parte, a equipe pastel, dela ali. Realmente é um sucesso, né? O pastel, ele realmente tem uma demanda muito grande, né? E dizer para a criançada também, né? Para aparecer também, né? Os pais levam as crianças, a família, porque lá vai ter os brinquedos para eles, né? Participar ali, interagir, né?
1: Uhum.
2: E também nas barraquinhas sempre tem alguns brinquedos que estão sendo sorteados, tem a pescaria também, uhum. Né? Então é para a família toda participar, né? Realmente é uma festa grande, é uma festa que é tradicional em Lages e ela é muito bem recebida, né? E o pessoal realmente prestigia, né?
1: Tá certo. Debona, organizar tudo isso é muito importante, mas também com o apoio de muitos voluntários, né? A gente até tô recebendo aqui diversas mensagens de pessoas que trabalham como voluntários. Essa integração que acontece, ela mostra que o nosso povo é um povo unido quando a causa é uma causa justa.
0: Exatamente, Rodrigo. Nós temos aí, junto à instituição, inclusive a gente separou, hoje a gente se usa muito a rede social, o WhatsApp, né? Uhum. Então, nós temos um grupo principal de festeiros que a gente já vem se reunindo desde o mês de março. Agora, para a festa, nós estamos nos reunindo semanalmente, né?
1: Uhum.
0: E envolve mais de 60 voluntários. Aí, além disso, nós temos o grupo de voluntários que trabalham no dia da festa. Uhum. Então, envolve mais de 150 pessoas para que aconteça o evento. Veja bem, nós somos a festa que mais vende churrascos. São 1.600 churrascos. Não existe na região outra instituição que faça um número tão grande, né? E aí envolve muitas pessoas. Coordenado ali pelo Luiz Supi, a equipe de assadores, que envolve 40 assadores, né? É uma movimentação muito grande, é o pessoal coordenando as barraquinhas, cada um com a sua propriedade, roleta, aviãozinho, o binguinho, a pescaria, os brinquedos que o César colocou, são os brinquedos infláveis, então nós vamos ter lá para a criançada se divertir, eles adoram, desta vez com um pensamento já numa área coberta, né? Uhum. Por falar em cobertura, nós teremos mais de 700 metros quadrados de lona coberta no nosso pátio, que é de 3 mil metros. Então, a gente está preparado lá para receber o pessoal da melhor maneira e no melhor formato, né? Também agradecendo a participação sempre da prefeita Carmen Zanotto, que quando da eleição, uma semana antes, geralmente a nossa festa é uma semana antes do pleito eleitoral, né? Assim foi para o município e ela estava lá presente. Eu tive que falar para ela: Carmen, dá uma saidinha da cozinha e passeia um pouquinho pela festa, que a tua eleição é semana que vem. Ela lá envolvida. O ano passado o pessoal falou, né? Ah, o ano, esse ano não sei, a prefeita já é eleita, será que vem? Foi o ano que ela mais trabalhou e mais ficou na festa. Então a gente tem muita gratidão porque ela reúne o grupo dela. E aí, como o César colocou, Cláudio, o pastel é de excelência, porque é muito bem feito. A gente usa, a gente ganha os produtos, mas a gente ganha produtos de qualidade, carne de primeira, né? Uma massa bem feita, uma massa caseira. A fritura é feita em óleo de algodão.
1: Óleo
0: então,
1: de algodão.
0: Exatamente. Então, tudo ali é bem preparado para que seja tudo de qualidade, né? Uma carne de primeira, a gente só usa contra filé, pernil, né? Vamos ter o galeto agora nessa inovação do combo, né? Que é o terceiro item, que antes era frango assado, agora nós estamos ali com um churrasco de gado, de porco e o combo que envolve um pedaço de carne de gado, de pernil, de porco e o frango, né? Sobrecoxa. E aí, fruto disso tudo é muito bem pensado, porque quem nos ajuda tem que ser bem atendido. Se a comunidade presta a assistência e atenção para nós, nós devolvemos num trabalho bem feito, né? E mais do que ninguém, o agradecimento para a família Amaral, né? Porque na pessoa do seu Maneca, que a gente voltou a ter contato e a participação dele, na época, inclusive, trabalhando já na Rádio Clube, hoje afastado, né? Um abração, mandar um abração pro seu Maneca aí. O Celeste diz que vai tentar trazê-lo para nossa festa, né?
1: Enorme, né? Que deu seu Maneca com a gente.
0: A gente tem uma gratidão muito grande, e aí a família Amaral e a pessoa do Celeste, diretor, que inclusive é nosso festeiro, né? Então, ele prontamente disponibiliza os veículos de comunicação, né, do SCC e a Rádio Clube, excepcionalmente, porque ela faz a transmissão da programação no domingo lá da festa. Isso é muito importante para nós, porque ali está todo momento chamando a comunidade, né? Inclusive, o Celeste e a Rádio Clube são responsáveis pela sonorização e animação da festa.
1: Olha,
0: né?
1: Só, então...
0: Agradecer o Peninha aí, que sempre,
1: tá sempre
0: pronto, sempre junto conosco, né? Então é um grupo grande envolvido numa causa do bem, né? E a repercussão da causa da bem é lá nos 42 funcionários que nós temos trabalhando na instituição e nos 83 idosos que são contemplados com uma qualidade de vida melhor do que teriam em outra situação, né? Quando não vivendo no Lar Vicentino.
1: Tá certo, não é só um minutinho aqui, o pessoal, rapaziada, gente boa lá do Lar Vicentino, falando do evento, acontece daqui um mês, gente, é 27, vai ser um domingo, você vai preparando a família, já vai fazendo aí seus preparativos para passar o dia lá e ajudar a auxiliar a festa do Lar Vicentino, né? Já vou saber aqui o valor do churrasco, como compra, onde compra, né? Como encomenda, e trazer mais algumas informações pra gente desse evento. Então, nós passamos agora a acompanhar com mais intensidade, divulgando para você aqui na programação da Rádio Clube. Já eu continuo a conversa com o presidente do Lar Vicentino, Jorge de Bona, também com César Branco e Cláudio Leti, festeiros e coordenadores da festa do Lar Vicentino. E é claro, você pode deixar o seu nome completo com o bairro, tá bom? No final do programa, a gente vai deixar para você aqui de presente, para quem participa com a gente aqui, concorre a 1 quilo e meio de contrafilé, o churrasco de gado, 1,5 kg de contrafilé, rapaz, pensa. Ou então outro aqui, 2 kg de carne de porco, é um churrasco de porco, que nós vamos sortear aqui no final do programa, 9:32. 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
3: 9:37.
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3: E aqui na programação nós estamos falando sobre a festa do Lar Vicentino. Festa não, festão, né? Tradicional. Quanto tempo já, Deboné, realizada a festa, tu sabe?
5: Ah, nós estamos há mais de 30 anos, né?
3: 30 anos já. 30
5: anos já fazendo festa, né? Como se diz, a gente não sabia nem que existia a instituição, mas já existia aí a movimentação, a né?
6: Que era na rua ainda, de bom,
5: fala. Exatamente, a nossa festa, ela começou ali na frente da instituição, nós fechávamos a rua, né?
3: A rua.
5: E foram, quando eu comecei a ser voluntário da instituição, justamente eu comecei como festeiro e a festa era realizada ali. E veja bem, o trabalho que dava, nós tínhamos que fechar a rua, pedir autorização e montar a barraca. E aí, no domingo à noite, ao terminar a festa, tivemos que desmontar tudo para liberar a rua para segunda-feira, né? Era um trabalho enorme, né?
3: Mas... Eu imagino. E aí, César, Cláudio, trazendo para conversa aqui, né? Se alguém quer doar para a festa, eu não quero comprar muitas vezes, mas eu quero doar, eu quero ajudar. O que pode ser doado? Como doa? Onde doa? Como que acontece a parte da doação?
7: Bem, a festa, pelo tamanho dela, ela representa, assim, muitos insumos que nós vamos precisar e precisamos, né? Muitas coisas a gente compra e ganha também. Nós temos uma lista, né? De insumos que a gente vai precisar na festa e a gente tá, né? Através dos festeiros, né? Indo atrás, correndo, pedindo ajuda, né? E as doações são muito bem aceitas, né?
3: Uhum.
7: Então a gente pode disponibilizar alguns itens, né? Que nós estamos precisando, vamos precisar, né? E haja visto o tamanho que é a festa ali, né? Vai as quantidades são enormes, né? Até de batatinha ali, só um exemplo ali, vai, se não me engano, é 16 sacos de 25 isso. quilos, né?
3: Então, 16 sacos de 25.
7: Então aí já dá para
3: maionese.
7: Já dá para ver o tamanho que é a coisa, né?
3: Então, os empresários acabam ajudando também, abraçam a causa?
6: Sim, muitas empresas, muitos particulares. Graças a Deus a comunidade tem abraçado a causa e a gente calça a cara e vai pedir, né, César?
7: Sim, com certeza.
6: A gente tem bastante conhecidos, a gente tem um sistema de pedido de doações, o orfanato emite umas cartinhas e daí a gente vai lá, faz uma visita, mas olha, eu não lembro a gente ter saído de mão vazia de alguma, né, César?
7: Com certeza, existe uma consciência, um respeito muito grande pela instituição. Então, se torna assim acessível chegar às pessoas, às empresas, a gente é muito bem recebido e sempre sai com alguma doação, algum recurso nesse sentido.
6: O pessoal, Rodrigo, mais um minutinho, o pessoal que quiser doar alguma coisa dessa lista, a gente vai disponibilizar o telefone, o WhatsApp da entidade.
3: Uhum.
6: Daí ali teria acesso a essa lista, que são muitos produtos que são usados para a festa.
3: Qual que é o contato de...
6: O Debona tem os números ali, Debona.
5: O contato da instituição para o WhatsApp é 49, o DDD, 984376158.
3: 984-376158.
7: Isso.
3: Aqui pode mandar uma mensagem falando que é doado e vocês vão conversando ali, vão alinhando, né?
5: Sim. Quem quiser fazer também uma doação em dinheiro, dizer assim, ah, mas é dinheiro? O que que os caras querem? É que a carne, a gente não aceita a doação de carne a não ser a moída, né? Uhum. Que já e existe pastel, até, né? O agradecimento aí ao supermercado Martendal, que sempre, uhum, no, né, junto com o seu Antônio Franklin. Um abraço pro seu Antônio também, que tá lá em Balneário Camboriú.
3: Ah, tá em Balneário?
5: Tá morando lá.
6: Também mas é festeiro com a gente, né?
3: Gente boa demais.
5: E né? Eles nos dão a carne moída de primeira pra festa. Mas as demais a gente compra. Por quê? Porque a gente tem que comprar um padrão, né, Rodrigo? Então tem que ser lá 1,5 kg de contrafilé, 2 kg de pernil, e aí há necessidade de comprar. Mas daí as pessoas que quiserem doar nesse sentido pode fazer um Pix pra instituição, né?
3: Uhum. Como é que faz o Pix?
5: O Pix é o CNPJ da o chave CNPJ? Pix é o CNPJ. Pode buscar ali na rede social. Uhum. Eu até vou falar aqui. É o 84 956 416 1000 contra 78. Busca lá na rede social, o CNPJ do Lar Vicentino, Lages.
3: Vai ter.
5: Aí já vai localizar ali e faz a doação através dessa chave, com o valor que quiser. Não precisa ser só assim, né? Como o César falou, insumos, se quiser doar roupas, são bem recebidas. O sistema de doação de roupas, ela passa por uma triagem, Rodrigo. Uhum. Então, as roupas são selecionadas para o uso dos idosos. As que não servem ou não são adequadas para os idosos, a gente vende no brechó, uhum, né? A gente acaba vendendo por um preço simbólico no brechó, faz mais um valor financeiro para a instituição e ajuda também as pessoas que precisam, né? Olha, até por sinal, quem quiser comprar paletó, nós estamos lá com um número bem grande, né? A Adriana até me falou assim, olha, avisa aí que nós estamos lá com um monte de paletó lá, quem quiser sair bonitinho, ir numa festa.
3: Preço acessível, né?
5: E o preço, melhor, né? Preço acessível, se eu não me engano, o paletó tá na faixa de R$25, né? Então, é um preço
6: ternos,
5: assim que é
6: ternos, estão, né, sendo vendidos ternos completo por R$60.
3: R$60.
6: Ternos de primeiro uso, assim, coisas, uhum, e tem bastante.
3: Tá,
6: o brechó teve muitas doações, então esses dias a Adriana ainda estava dizendo, pessoal, ajude a divulgar que nós temos muitos ternos. Tá bom.
3: O pessoal vai lá e participa. O brechó então todos os dias e no segundo sábado.
5: Na verdade não é todos os dias. Ele funciona 2 dias por semana, à tarde, quarta e quinta.
3: Quarta e quinta.
5: E aí, uma vez por mês, ele funciona no sábado o dia todo, né? Sexta, uhum, tarde, sábado é o dia todo. É no segundo sábado de cada mês.
3: Perfeito. Pra gente encaminhar aqui o final da conversa, depois vou sortear aqui o churrasco, um churrasco de gado e um de porco. Como é que tá a expectativa para esse ano? Participação de pessoas, mobilização, o que vocês estão esperando para esse ano?
7: A gente está esperando, né, um grande número de pessoas, né, para apoiar essa festa também, né, a festa é muito grande, é um momento de visitar os idosos, visitar a instituição, conhecer a instituição está sempre se modernizando, reformando, principalmente agora por último a ala masculina. Então, é uma instituição que está sempre pensando no conforto, no acolhimento, no carinho aos idosos. Então, os recursos estão sendo muito bem aplicados e a população, no dia da festa, pode visitar as instalações, pode conhecer, vai ver como é que tá as melhorias. Então, isso é muito positivo, uhum, né? Tem o apoio da comunidade, né? O Debona também falou da carne moída, também não posso esquecer aqui que o ano passado, em Otacílio Costa, o açougue Santa Helena ajudou com 10 quilos de carne moída por mês durante um ano ali, o nosso reconhecimento, e esse ano também ele vai ajudar um pouquinho também na carne moída. Legal. Também a gente tem que citar essa
3: as ajudas são muito
7: essa ajuda,
3: né?
7: Também a gratidão, né?
3: Isso é muito importante. Você muito é empresário, importante. Tá ouvindo a gente, quer fazer uma doação, já anota o WhatsApp aí do Lar Vicentino, que é o 984-376158. 984-376158, tá bom? Você pode anotar e vai poder fazer uma ajuda muito, mas muito legal mesmo aí para esse pessoal que precisa da ajuda, precisa, né, de tudo, né? Que a gente acaba fazendo aí no dia a dia, pelo serviço que é dedicado. Eu já tenho que fechar daqui a conversa. Ô César, esqueci de perguntar alguma coisa aí que passou batido?
7: Olha, eu acho que é por aí a coisa aí, mas eu gostaria de enfatizar que a gente tem feito reuniões seguidas aí, pensando, né, em acolher bem a comunidade, né? Eles serão bem recebidos, vai ter diversas atrações, né? A gente faz algumas rifas assim, com produtos bons também, assim, tipo eletrodoméstico, um liquidificador, um air fry, e outras coisas. Sempre aparece alguma doação, assim, bicicleta, sempre tem alguma coisinha diferente ali que a população vai
6: recebemos
3: pode falar.
6: Recebemos também uma doação de uma terneira. Olha uma aí. Terneira de 180 quilos. A Zilda até foi ela que a recebeu de uma pessoa. E fizemos uma rifa, 500 números a R$10. Olha, e isso. Tá rodando
3: aí.
6: Queremos fazer aí R$5.000 nessa terneira. Imagina. E com R$10 a pessoa pode levar essa terneira para casa. É uma terneira conclusa Angus. Então, são várias atividades. E a gente, essa é uma delas, né, Rodrigo?
3: Pessoal,
6: então,
3: é isso que a pessoa pode doar qualquer coisa?
6: Pode doar tudo o que quiser. O que a pessoa
3: móveis,
6: quiser.
3: Bicicleta, eletrônica,
6: pode, claro.
3: Tem que falar isso. Não é um lugar para descartar.
6: Não,
3: gente,
6: não,
3: né?
6: É descarte. Doar, assim, desde que seja de uma qualidade. Coisa de qualidade, de bom uso, né? Daí a gente faz, a gente faz rifa, outros vai pro brechó, outros vai pro bazar, né, Debona? Tem o bazar também. Tudo é bem recebido.
3: Maravilha. Tá. Debona, para fechar aqui então, agradecendo já, né, o César, o Cláudio, deixei passar alguma coisa e reforço o convite, né, para quem tá ouvindo a gente a anotar lá no calendário bem grande, daqui a um mês, dia 27, um domingão, participar desse evento maravilhoso.
5: É só agradecer a vocês da Rádio Clube, porque sem vocês a gente teria muita dificuldade nas divulgações, sabe? Vocês têm uma penetração muito grande, não é à toa que é a maior audiência da Serra, né, Catarinense, e fruto disso a gente consegue nessa parceria fazer um bom trabalho. A instituição, ela funciona de forma exímio, mandando também um abraço para nossa diretora executiva, a Zilda Furlan, né? Ela, a Zilda é uma pessoa que tem um coração enorme, ela trabalha por amor e ela faz essa instituição ser o sucesso que é. A mandar um abraço para os festeiros, o nosso grupo de festeiro, o empenho do Cláudio e do César aí e dos demais festeiros. Nós estamos renovando muito, estamos trazendo festeiros novos, né? E isso é muito importante, porque são pessoas que vêm trazer uma sustentação. Agradecer às empresas, nós estamos aí já com algumas empresas que estão se manifestando em fazer doações mensais para a instituição. Isso é importante, porque a nossa despesa é mensal,
3: uma,
5: né?
3: Segurança mais para vocês, né?
5: Exatamente, isso gera um conforto. Também avisar a comunidade que nós ainda estamos com uma campanha que foi feita já há muitos anos, que é aquela doação na fatura da luz, né? Quem quiser fazer, é um dinheiro que entra todo mês. Ela está ativa ainda, essa campanha, então é só procurar, ligar para a instituição, a gente mobiliza e aí faz uma doação ali na conta da luz. Pensar. Todo mês já vem na fatura e a gente recebe esse dinheiro. O que eu posso dizer como pessoa física aqui, Jorge Debona, é que a instituição, ela é bem guarnecida, ela é bem administrada, tudo que a gente pode é equacionado, né? O exemplo, né? Vou dar um dos exemplos, tomate, se a gente recebe doação de tomate, é na safra, ele vira molho de tomate pro ano todo, né? As frutas que estão perecendo, viram geleias para os idosos, e aí por diante, ganhamos pão, ganhamos muita doação de pão, mas temos que fazer ainda, então nós estamos lá com um forno, forno industrial, dois fornos, inclusive a gente comprou na época elétrico, porque agradecendo a doação, é um período eleitoral, não vou dizer, mas de deputado, a energia fotovoltaica, que fez a nossa fatura de luz, que era R$6.000 por mês, baixar para 2.000 e pouquinho.
3: Imagina,
5: né?
3: A economia que gera.
5: Esse valor fica na instituição, é um valor mensal, né? Então a gente quer agradecer todas essas pessoas que sempre estão junto conosco né, para que a gente torne a vida de 83 idosos melhor.
3: Maravilha, gente, obrigado César, César Branco e o Cláudio Lete, que são festeiros e coordenadores da festa, obrigado Jorge de Bona, presidente do Lar Vicentino, falando pra gente sobre o evento, a festa, conhecendo um pouco mais a estrutura, né? Como é bom a gente poder também trazer com essa transparência como funciona. Você passa na frente, vê ali o pessoal trabalhando, né? Os senhorzinhos, as senhorzinhas ali, paradinhas ali, participando de alguma atividade, mas não entende como é que é a complexidade para manter isso funcionando. E isso é muito importante no nosso dia a dia, a gente levar aí também como regra de ajuda, né? Ser, como a palavra fala, sal e luz na vida de alguém e, por que não, lá do Lar Vicentino, tá bom? Eu vou fazer uma rápida parada, eu vou guardar a expectativa lá pro final, os 47 do segundo tempo, eu vou falar aqui quem leva para casa esse churrasco de gado, 1,5 kg de contrafilé e um churrasco de porco, 2 kg. Retira a cartela com vocês, como é que vai fazer? Posso deixar aqui? Se deixamos aqui, né? Aqui, maravilha, então. Retira aqui na programação, aqui na Rádio Clube, lá na portaria. Delar Machado, uma paradinha rapidinha, voltamos na sequência.
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3: Vamos lá, 9:55, 9:55. 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Desse vale churrasco de porco, né? 2 quilos de pernil e um vale churrasco de gado, 1,5 quilos de contrafilé. Primeiro, parabenizar aqui pelo ingresso, né? O que dá direito você é retirar aqui o churrasco, muito bem produzido, né? E o legal aqui é que você leva o vale churrasco, né? Quando você comprar, ou do porco ou do gado, e você ainda ganha aqui uma rodada grátis para roleta ou binguinho ou aviãozinho. Então tudo isso aqui vem junto aí quando você acaba levando o vale churrasco ou vale churrasco de porco ou de gado, tá bom, gente? Deixa eu sortear aqui rapidinho. Vamos pegar aqui o de porco, 2 quilos de pernil, saiu pro bairro Caroba. Quem será que é do bairro Caroba que vai levar para casa esse vale churrasco de porco? Jaime Antunes, do final 79,44. Obrigado, Jaime. Parabéns. Levou para casa um vale churrasco de porco, 2 quilos de pernil. Pode passar aqui na portaria e retirar, tá certo? E também quem levou para casa agora o vale churrasco de gado. É um coração que bateu aí? Parece que eu escutei um coração, é o repique. É um vale churrasco de gado saindo pro bairro Bom Jesus. Bairro Bom Jesus, Yasmin Silva. Parabéns, Yasmin Silva. Leva para casa um vale churrasco de gado. Passa também aqui na portaria da Rádio Clube para retirar o seu brinde.
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3: Meu amigo, minha amiga, talvez você tenha acordado hoje preocupado. Preocupado com contas, problemas ou coisas que ainda não conseguiu resolver. Mas antes de pensar em tudo isso, perceba o presente que Deus colocou nas suas mãos. Mais um dia de vida. Quantos não acordaram hoje? E entenda que hoje pode ser o dia de acordar para aquilo que realmente importa. Abraçar mais, reclamar menos, valorizar a família, perdoar, agradecer e fazer alguma coisa boa por alguém. Não espere a vida ficar perfeita para começar a vivê-la. Jesus nos convida a olhar para cada manhã com uma nova oportunidade. Porque enquanto existe vida, existe possibilidade de recomeço. Então levante, respire fundo, agradeça a Deus e viva este dia com propósito. Hoje pode ser o começo de uma história diferente. 9:59, vamos fechando a programação do Clube Cidade nesta manhã de quinta-feira já, Delar Machado. Como passou rápido a semana, foi, né? Muitos eventos aí. Olha, passou muito, muito, muito rápido mesmo. Vou agradecendo a todos que participaram, né? Dois aqui acabam levando, mas agradeço a todos que enviaram mensagem. Obrigado pela companhia. Bom saber que você está aí do outro lado curtindo o Clube Cidade com Rodrigo Silvério. Obrigado, Delar Machado, comando mais técnico do Rádio de Santa Catarina. Eu volto logo mais uma e 10:15 ali coladinho com o Jornal da Clube em mais uma edição do Agroclube. Vem chegando o Hora da Notícia e na sequência Dilson Oliveira comanda Clube Comunidade. Um abraço a todos, um beijo no coração e até já já.
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20: Olá, bom dia. Governo e Congresso acertaram uma agenda de votações para um esforço concentrado no legislativo. A articulação deve acelerar a análise de propostas consideradas prioritárias em um momento de forte movimentação política em Brasília. Entre os assuntos no radar estão medidas econômicas e projetos que podem avançar no Congresso, como a escala 6x1, o final da escala e a taxa das blusinhas. A movimentação ocorre também em meio ao calendário eleitoral deste ano, aumentando a pressão por decisões, muitas vezes populistas, antes do período mais intenso da campanha. Em Lages, as equipes da Secretaria de Serviços Públicos reforçaram os trabalhos de zeladoria diante da previsão de chuva volumosa até o final e início da próxima semana. A atenção está voltada principalmente para pontos que podem apresentar problemas no escoamento da água. A Prefeitura informa que os serviços estão sendo intensificados justamente para reduzir possíveis transtornos provocados pelo volume de chuva, que pode chegar até 200 milímetros. A orientação é que a população também fique atenta a locais de risco e qualquer informação acionar a Defesa Civil do município. Onde há, a clube está. Para a hora da notícia, Rodrigo Silvério.
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3: Olá, meus amigos, bom dia. 10h04, estamos começando o programa Clube Comunidade. Apresentação Adilson Oliveira, trabalhos técnicos hoje de Adelar Machado.
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3: 18 graus, a temperatura marcando aqui no centro da cidade. Os telefones para você participar: 3221-3102. E o 3221-3103. Hoje nós vamos receber aqui no estúdio o Edmilson Patrício, gerente regional do Banco da Família, sobre crédito, financiamentos sociais, principalmente sobre moradia. 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
0: essa facilidade para você sair do aluguel. Daqui a pouco o pessoal vai estar falando sobre esse assunto aqui no Clube Comunidade. O pessoal está perguntando aqui sobre o número do WhatsApp do Asilo Vicentino. Daqui a pouco vamos saber aí com o Rodrigo Silvério. O Rodrigo conversou com o pessoal do Asilo que já estão anunciando a festa para o dia 27 de setembro. É claro que a Rádio Clube vai estar divulgando mais vezes aí na programação a festa do Asilo. Temos uma ligação? Alô, bom dia.
1: Bom dia, Deus, tudo bom?
0: Tudo bem, quem está falando?
1: É o Paulo aqui da ferrovia.
0: Paulo, tudo bem, amigo? O que eu posso te ajudar?
1: Deus, é assim, ó, eu quebrei meu braço em quatro lugares, então eu fiz a cirurgia, né?
0: Sim.
1: E daí, depois dessa cirurgia, ficou os fios no braço, porque depois, daí quando cicatriza, fica esses fios que tem que retirar, né? E já passou, já tá fazendo quase dois meses que eu tô esperando essa cirurgia para tirar os fios e nada. Então eu voltei a trabalhar, só que tem me incomodado valendo, sabe? E daí a gente manda pra lá, eles ficam, é só pelo WhatsApp, né? Daí eles passam pra, tem que falar com tal setor, tal setor. Aí hoje eles falaram assim que não adianta eu ficar mandando mensagem pra lá, porque o setor responsável que vai mandar. Só que faz dois meses já que eu passei até pela anestesista, Adilson, e nada. E no tem me incomodado valendo, porque eu voltei a trabalhar, eu sou vigia, né? E me incomoda valendo o braço, sabe? Tem dia que eu penso que o braço deve estar fora do lugar, sabe?
0: No caso, é o retorno.
1: É o retorno pra tirar esses fios que ficou dentro do braço, né, Adilson? Esse fio tem que tirar, porque ele além dele doer, ele incha o braço, sabe?
0: É, nós fizemos matéria sobre esse assunto e a informação que a direção do hospital passou para nós é que tem que ser agendado pelo WhatsApp.
1: É tudo pelo WhatsApp, lá, né? Só que já foi mandado pelo WhatsApp e o anestesista já me chamou dia 8 de julho, sabe? E até agora nada.
0: Pois é.
1: Pra tirar esse fio do braço, porque só falta tirar os fios, né, Adilson? Daí termina tudo, sabe?
0: Infelizmente, você vai ter que...
1: E com esse fio dentro do braço, com esse fio no braço, ele incha o braço e dói demais, sabe?
0: E não te respondem nada ali pelo WhatsApp, nada?
1: Hoje acabaram de responder assim que não adianta ficar mandando mensagem, sabe? Que o setor responsável que vai mandar o dia do agendamento. Esses dias me mandaram assim, ó, que tava na mesa do médico, sabe? Que o médico que ia agendar, mas eu tava prontinho pro médico. Daí fica só mais disso.
0: Quanto tempo faz?
1: Eu quebrei o braço dia 20 de abril, fiz a cirurgia, daí agora já passou dois meses, dia 8 de julho eu passei pelo anestesista.
0: 8 de julho?
1: É. Daí eu falei pra eles que tinha vencido, já porque vence, né, disso, as coisas, né, os exames, as coisas, né, ela disse, não tem problema, o médico já tá sabendo.
0: Meu Deus do céu.
1: Eu sei que tem bastante gente na fila, sabe? Só que assim, eu fiz a cirurgia, o que que tá acontecendo comigo? Tá esses fios dentro do braço, tá inchado o braço e dói valendo, sabe?
0: Que situação então
1: não é murmurinho, é que daí tá me atrapalhando no trabalho.
0: Que situação que passa o povo, né, gente? Que depende.
1: Daí tá me atrapalhando no trabalho, né, Deus? E a firma não quer saber.
0: Caso só te afasta, né? Te encaminha para o INSS, né?
1: É, eu fiquei afastado dois meses quando eu quebrei o braço, porque eu quebrei dia 20 de abril, né, Deus? Então eu fiquei. E daí, claro, ele cicatrizou e tudo, então ficou esses fios, sabe? Então se você passar a mão no braço, você vê que os fios tá ali. Porque ele incha o braço e dói, né?
0: Que situação, olha. A gente não sabe nem o que falar, porque só mandam mensagem nesse WhatsApp.
1: É, e eu sei que é pelo WhatsApp, né, Dio? Só que chega uma hora que cansa, sabe?
0: É. Vamos fazer uma matéria aí sobre esse assunto, tá bom, meu amigo?
1: Tá bom, então.
0: Mais uma vez aí, mais uma vez fazer uma matéria sobre esse assunto aí pra tentar ajudar a comunidade. Não é só você que tá sofrendo, tem outras pessoas.
1: É, eu sei, eu já vi matérias que vocês colocaram pelo Instagram e coisas, sabe?
0: Tem outras pessoas aí junto, né? Tem outras pessoas junto. Tá bom, amigo?
1: Tá bom então, Adilson, muito obrigado, bom dia pra vocês.
0: Abraço aí, bom dia. Então, gente, a situação é essa da saúde no município. Eu acho que aí tinha que, tem um conselho também da saúde, o pessoal tinha que cobrar mais, né? Cobrar mais isso aí, o povo tá sofrendo. Acho que aí depende de uma cobrança da própria Secretaria da Saúde do município, que tem convênio com o hospital, dinheiro entra, o Estado, porque a responsabilidade de internamento é com o Estado também, a própria Câmara de Vereadores, os vereadores deveriam acompanhar essa situação, ver o que está acontecendo, convocar para ir na Câmara e o diretor do hospital para explicar sobre isso. Porque assim, gente, é complicado isso. Você faz uma cirurgia, depende do retorno depois. E você não consegue marcar esse retorno. Não te informo nada, prazo, se vai ter logo, se não vai ter. Então é assim que está a situação. No hospital Nossa Senhora dos Prazeres, que as cirurgias, maior parte passa por ali. Então, e nós estamos debatendo esse assunto, tentando cobrar, já trouxemos aqui no estúdio o diretor do hospital, diz que na época o problema era um atendente que não tinha, que estava contratando, mas que já ia resolver a situação. Mas ainda continua esse problema aí, sobre o atendimento no hospital Nossa Senhora dos Prazeres.
2: Gente, o que está acontecendo?
0: Para quem faz uma cirurgia, o povo não consegue arrumar, marcar o retorno. 10:11.
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0: Vamos com Evandro Gioppo, conversando com a prefeita Carmen Zanotto sobre o pacto pela educação na Serra Catarinense. Vamos ouvir.
4: Muito bom dia para você que está ligado na programação da Rádio Clube. Estamos aqui no Centro Serra Convention Center, mais uma vez, né? Aqui nesse espaço, mas hoje falando sobre educação, porque hoje ocorre a abertura do pacto e a apresentação, né, do pacto pela aceleração do IDEB da Serra Catarinense. É isso mesmo, né? É o investimento e a melhoria na educação de base nas escolas dos municípios e escolas estaduais da nossa região. Falando agora com a prefeita Carmen Zanotto, já que o município de Lages representa uma grande parte dessas unidades escolares. Prefeita, o que que significa essa parte da educação na vida das crianças e a questão do IDEB, né? Desse pacto que está sendo feito hoje, a abertura aqui no Centro Serra, falando da Rádio Clube. Bom dia.
22: Bom dia a todos que estamos ouvindo. Esse pacto, ele já iniciou em 2025, em que os 18 prefeitos e prefeitas da nossa região, mais os gestores da saúde, os secretários e secretárias municipais de saúde, assinaram o primeiro pacto pela melhoria do IDEB na nossa região. Por que que isso é importante? Porque quando você melhora o IDEB, você está efetivamente melhorando as condições de aprendizado das nossas crianças e dos nossos jovens na rede pública municipal. Então, é um pacto dos prefeitos da Amores pela melhoria cada vez mais dos nossos indicadores da educação. Se o indicador melhora, significa que pela melhoria...

0: coisas juntos. Eu acredito, sempre disse isso, que eu estava vindo para Laje com uma missão, mas que era não só para cuidar de Laje, a gente trabalhar junto com os demais colegas prefeitos e prefeitas da nossa Amures, para a gente melhorar cada vez mais todos os nossos indicadores. E o IDEB já mostrou, o nosso primeiro pacto em 25, que nós estamos no caminho certo, porque a grande maioria dos nossos municípios, como Laje, também melhorou. Nós estávamos abaixo da média nacional, agora não estamos mais, é muito significativo. Então, em nome do professor Dr. Cristian, eu quero saudar todos os gestores da educação da nossa Serra Catarinense, todos os nossos professores e colaboradores da educação.
1: Prefeita, quando se fala em educação, na primeira infância, essa educação de base, nós estamos falando só de um trabalho da Secretaria de Educação de cada município ou não? Nós estamos falando de uma junção dos prefeitos, área da saúde, desenvolvimento, infraestrutura, obras nas escolas, o que a gente está falando?
0: Nós estamos falando de tudo um pouquinho, né? Porque você precisa ter professores capacitados, por isso que nós temos, e este ano foi o primeiro, né? A gente sempre tem os congressos dos professores, que ele acontece anualmente. Neste ano a gente abriu, e não é mais só do município de Lages, é de toda a Serra Catarinense. Com isso nós otimizamos recursos, aproveitamos os palestrantes, conhecemos as experiências dos outros municípios. As estruturas físicas é um grande problema que nós temos em algumas das cidades, especialmente em Lages, no município e também nas nossas unidades das comunidades do interior, que nós estamos trabalhando e precisamos trabalhar muito. Para isso nós vamos precisar de muitos recursos financeiros externos. Já estamos trabalhando com o governo Jorginho nesse sentido, para a gente adequar as nossas estruturas. Nós estivemos, por exemplo, em Xaxim, conhecendo a Casa Familiar Rural, em que as crianças e jovens, eles estudam uma semana e ficam internados. Na semana seguinte eles voltam para as propriedades e na outra semana eles têm aula de novo, manhã e tarde, durante os 5 dias. Nós temos um interior difícil, poderá ser sim uma das opções que estamos discutindo junto com a IPAGRE Santa Catarina, com o presidente Dirceu, que já está absorvendo essas casas familiares rurais, como a escola agrícola, né, que nós temos ali em São José do Cerrito, para a gente poder avançar. Eu acredito que é possível, e são várias ações. E também, quando se fala de primeira infância, nós temos que lembrar da saúde, da segurança pública, da assistência social. Então, e vamos ter um seminário com um especialista nos próximos dias, especialmente para os professores, os educadores da primeira infância, com renomes nacionais, inclusive que eu tive a oportunidade de trabalhar muito em Brasília, porque a gente acredita sim que quando o caminho é a educação é hoje. Não pode ser só pensar no futuro como um objetivo distante. Se nós formarmos bem todos os dias as nossas crianças, dermos condições de aprendizado, com certeza o futuro vai chegar muito melhor para elas.
1: Tá certo. Prefeita, mais algum recado à comunidade?
0: Agradecer sempre a nossa querida Rádio Clube, que está sempre conosco, e lembrar mais uma vez, parabéns pelos seus 79 anos.
1: Tá certo. Prefeita Carmen Zanotto falando com a gente aqui, então, sobre o lançamento, né, a abertura do IDEB da Serra Catarinense aqui na Rádio Clube, acontecendo essa cerimônia no Centro Serra, onde a Clube está. Repórter Evandro Gioppo.
2: Certo, Evandro, grande abraço, obrigado aí pela participação. Assunto IDEB sendo debatido, que é a avaliação de como está o aprendizado na nossa região. Importante que as autoridades aí se reúnam para ver o que tem que ser feito para cada vez melhorar mais. Na nossa região melhorou bastante a situação das escolas, principalmente as escolas do estado. A estrutura das escolas melhorou bastante. Ar-condicionado, escola pintada, né? O ambiente melhor, calçada ao redor. Quer dizer, a estrutura para o aprendizado está melhorando. No município a estrutura também vem melhorando aos poucos, mas ainda tem que melhorar mais. No estado melhorou bastante. Tudo isso é importante para a dedicação cada vez mais dos alunos. 10:18, ver bem é viver melhor. 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
0: Muito bem, agora 10:22. Olha, ontem os bombeiros atenderam incêndio em uma casa no bairro Vista Alegre, lá sentido ao Salto Caveiras, às margens da BR-282, bairro Vista Alegre, foi lá próximo à creche. Corpo de bombeiros atendeu incêndio em uma casa de madeira. Casa de fundos estava totalmente tomada pelas chamas. Nesse incêndio ontem, o fogo foi controlado pelos bombeiros e a área foi isolada para perícia. A família perdeu tudo nesse incêndio ontem no Vista Alegre. Então atenção, você que mora aí próximo, se a família também estiver precisando de ajuda, procura nós aqui. Dentro do possível, fazemos uma matéria para ajudar essa família que perdeu tudo no incêndio ontem. no Vista Alegre. Coisa triste a pessoa perder tudo o que tem no dia a dia. 10h23. Ô Adelar, nós vamos agora à previsão do tempo.
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6: Bom dia. Segue com tempo bom, tempo seco, tanto hoje quanto amanhã. A temperatura ela se mantém em elevação, hoje a máxima é de 23 graus. Amanhã deve chegar aos 28, 29 graus. E a maior parte do período é relativamente aproveitado. Alguns temporais, algumas pancadas com trovoadas passageiras não podem ser descartadas durante o final das tardes, início das noites. Quem sabe, nessa sexta-feira, essas pancadas com trovoadas elas vêm um pouquinho mais cedo. São irregulares, são mal distribuídas. Enquanto numa área ocorre um temporal, numa área próxima vizinha nada acontece. No sábado, domingo, segunda, tem previsão de muita chuva. Essa chuva ela vem com volumes mais representativos, acumulados mais significativos. Alagamentos, enxurradas, deslizamento de terra, queda de barreira, alguma enchente, relâmpago que venha trazer transtornos aí na cidade, não dá para descartar. Então, muita atenção, porque nós vamos ter acumulados bem significativos, tem alguns modelos aí que vem apontando volumes em torno acima aí dos 150, 200 milímetros, então vem chumbo grosso aí pela frente. Peter Scheuer, meteorologista, com a previsão do tempo.
0: Muito bem, então a previsão é de muita chuva para os próximos dias, como já informamos ontem com o Sargento Ribeiro da Defesa Civil, ele já fez o alerta para a chuva forte nos próximos dias. 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Próxima segunda-feira está marcado para a gente conversar com a vereadora Bruna Uncini. Vai ser novidade. Vamos saber aí quais as matérias que ela vem levantando na Câmara de Vereadores sobre os animais, que o povo manda muita mensagem aqui de cachorro solto nas ruas, cachorro atacando as pessoas. Então vamos debater esse assunto com a vereadora Bruna Uncini. Próxima segunda-feira. 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Você que não tem a sua casa própria, vamos falar aí sobre financiamento.
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2: 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Informa a hora.
3: 10:30.
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0: Anunciado, vamos agora conversar com o pessoal do Banco da Família, estão aqui com a gente, o Edmilson Patrício, gerente regional Lages, e o Rodrigo Rosa, gerente comercial, Banco da Família. Edmilson, bom dia, bem-vindo.
1: Bom dia, Dilson, obrigado pelo convite, prazer estar aqui na Rádio Clube.
0: Rodrigo, bom dia, bem-vindo.
2: Bom dia, Dilson, bom dia, ouvintes, obrigado.
0: Edmilson, o que temos aí de financiamento, o apoio às pessoas no dia a dia? Vamos começar com uma casa, né? A pessoa paga aluguel, não tem ainda uma casa. O que o Banco da Família auxilia nessa questão?
1: Edmilson, é o sonho do brasileiro, né? Ter a casa própria, né? Então, justamente tem um déficit no Brasil de casas de moradia, né? Então, o Banco da Família tem essa linha de crédito, chama-se BF Casa, né? Para financiamento de casa. Então, o valor até 150 mil, com uma taxa diferenciada hoje, né? Uma taxa de 1,20 mais INPC, né? Então, hoje a pessoa sai do aluguel para pagar a casa dela, né? Então, o Banco da Família tem essa linha de crédito num prazo até de 120 meses, né? Para você estar construindo essa casa, realizando seu sonho.
0: Até 150 mil.
1: Até 150 mil.
0: Daí como é que é avaliado? Por renda da pessoa? Como é
1: isso,
0: que
1: é? A renda da pessoa, renda familiar, né? Porque muitas vezes, assim, a pessoa tem já filhos que estão trabalhando, que já tem a sua renda, então a gente faz uma análise em cima da renda da pessoa, né? Que tá fazendo o nome do crédito, e a renda familiar também. Então não é somente o nome da pessoa. Então é uma análise diferenciada hoje que o Banco de Família faz.
0: Até 150, é o limite máximo 150?
1: Não, um limite máximo, né? A gente trabalha com alguns valores talvez um pouco maior, mas daí depende de cada caso. Nosso é 150 mil hoje, padrão, né? Mas a pessoa precisa de um valor um pouquinho mais alto, por exemplo, vai ser analisado na cada caso daí, né?
0: E paga em quantas vezes?
1: Em até 120 meses. Pode fazer um prazo menor, mas o prazo é até 120 meses, 10 anos para pagar.
0: Até 120 meses.
1: Isso aí.
0: Para a pessoa pagar. A parcela fica fixa ou tem aumento?
1: Não, ela tem o INPC, né? Que é a correção anual, né? Então, começa com uma taxa mais baixa e vai aumentando, mas isso, por que a gente fez isso? Porque hoje a correção do INPC é a inflação. Então, ela vai corrigir o salário da pessoa, também os ganhos da pessoa e a parcela em si. Então, começa com uma parcela mais baixa, né? Para poder enquadrar na capacidade de pagamento da pessoa.
0: Praticamente é a inflação, então.
1: Exatamente.
0: É isso. Rodrigo, e as pessoas têm procurado vocês lá para fazer orçamento, para fazer esse financiamento?
2: Tem. Adilson, até é importante você trazer esse ponto, porque assim, a gente tem essa linha de crédito e temos disponibilidade de acesso a esse crédito. E o que precisa, na verdade, também é que as empresas que constroem casas, os prestadores de serviços, também nos procurem, nos indiquem para a gente poder financiar essas casas, né? A gente tem muitas pessoas que procuram, que hoje pagam aluguel. E que a gente tem essa alternativa dessa taxa calculada para que a pessoa continue pagando praticamente o mesmo valor. Esse financiamento de uma casa hoje que nós temos aqui em Lages, em parceria com a Unicasa, é uma casa de 70 mil reais, 69.900. E ela dá uma parcela de 1.200 reais, que é o valor de um aluguel. Então a gente busca trazer para que a pessoa não tenha um desembolso maior, para que ela continue tendo ali a realidade do pagamento de um aluguel, que em Lages hoje está em torno de 1.300, 1.500 reais, um aluguel médio, e ela continue fazendo esse mesmo pagamento, mas sendo dona da sua casa, né?
0: Essa já é uma casa pronta, no caso.
2: Essa é uma casa pronta. É uma casa

0: casa pré-fabricada, modular, com dois quartos, sala, cozinha e banheiro, que a construtora Unicasa faz entregue, né, no terreno da pessoa, que pode ser próprio ou pode ser um terreno cedido pela família. Então tem lá uma área familiar, que tem um espaço lá de 30, 40 metros quadrados lá, onde ela consegue fazer a instalação da casa e o banco consegue financiar.
1: A pessoa recebe a chave na mão da
0: casa? Recebe a chave na mão. E é uma casa lindíssima, é uma casa que ficou muito bem construída, com pé direito alto, que faz toda a condição do que o banco realmente procura. Mas a gente não financia somente essa. A gente também tem outras vias. Ah, eu mesmo quero construir a minha casa. Eu quero comprar a madeira e eu, com meus familiares, eu vou lá e vou construir a casa. A gente também financia, né?
1: A pessoa se responsabiliza pela construção, no caso.
0: Pela construção.
1: Só empresta o dinheiro.
0: Nós concedemos o crédito, exatamente isso.
1: Uhum. O Edmilson, e esse de 150 mil, a pessoa paga em 120 vezes?
2: Exatamente.
1: Dá mais ou menos quanto uma parcela? Mais ou menos, né? Não é uma coisa muito exata.
2: É, os 150 mil, ele vai um pouco mais alto, né? Vai para 2 mil e alguma coisa por mês que ela vai pagar, né? Então, depende de cada caso, a gente vai fazer uma análise individualizada, mas como o Rodrigo falou, são valores também menores, somente de 30 mil para fazer minha casa. Pode
1: tem
2: pegar
1: valor
2: 30
1: menor,
2: mil.
1: Então.
2: Tem o valor que a pessoa quiser, né? Eu preciso 30 mil para construir minha casa, já tenho o terreno, ou às vezes assim, tem pessoas que já compraram até o material, só preciso para mão de obra, por exemplo, né? Então tem a opção também de pegar um valor menor para realizar o sonho da casa própria, né?
1: Porque hoje a pessoa paga aluguel em torno aí de 1.500, 2.000.
2: No mínimo isso, né? É. No mínimo isso.
1: Com 150 mil já dá para construir uma casa até um pouco melhor.
2: Sim, com certeza.
1: Então vai ficar pagando mesmo 2.000 e pouco lá por mês, né? Uhum. Mas pelo menos vai morar no que é da pessoa.
2: Exatamente, em 10 anos tá quitado, é a casa própria. Como eu falei, é o sonho do brasileiro, né? Todo mundo quer ter o seu lar, né? Então o banco ajuda a realizar esse sonho, né?
1: E a avaliação é feita com carteira assinada da pessoa? Como é que é, Edmilson?
2: Não necessariamente, então depende assim, a pessoa é CLT também, pode ser renda informal, né? Renda extra que a pessoa tem também é levada em consideração. O Banco da Família analisa diversas formas, né? De pagamento que você possa comprovar. Então não é somente quem tem carteira assinada. Pessoa que trabalha por dia, por exemplo, pode pegar crédito no Banco da Família. Então a gente faz um levantamento socioeconômico, que chama LSE, né? Que a gente vai na casa da pessoa para poder entender um pouquinho o contexto, né? O que ela ganha, a despesa dela, para ver a capacidade de pagamento dela, para ver o valor que ela vai contratar.
1: No caso, então, o terreno não precisa estar no nome da pessoa?
2: Não precisa estar no nome da pessoa, pode ser cedido pela família. Então, às vezes, no fundo da casa, quero construir uma casa no fundo ali, né? Pode ser feito no Banco da Família também.
1: Pessoa mandando mensagem aqui, o Rodrigo. E para reforma, também tem financiamento?
0: Também temos linhas de reforma, né? Nós temos uma linha que ele se aplica exatamente para compra de material de construção, material elétrico, qualquer tipo de material, e principalmente o pagamento da mão de obra. E além disso, Adilson, a mão de obra pode ser aquela mão de obra informal, né? Daquele nosso vizinho, construtor, conhecido, mas ele não tem empresa, ele é autônomo. E a gente consegue incluir também no financiamento o pagamento dessa mão de obra.
1: Outra pessoa perguntando, o Rodrigo já falou, mas vamos perguntar de novo aqui para esclarecer. Quem sabe se a pessoa ligou o rádio agora, não viu? É só casa de madeira ou de alvenaria também?
0: De qualquer tipo de material. 100% madeira, ela pode ser mista, ou até mesmo outras tecnologias de material para construção da casa, né? Ela pode ser feita dentro do perímetro urbano, quanto também no rural, né? Então a gente consegue também fazer o atendimento aí de qualquer região.
1: Edmilson, então a pessoa vai até vocês no Banco da Família e faz lá uma simulação.
2: Isso, não precisa nem no banco, tá? 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Então, aquela pessoa que tem muito desejo de estar realizando o sonho, é o momento de entrar em contato com o banco para poder pegar essas informações aí.
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2: Isso.
0: Esse número é o WhatsApp, tá?
2: É o WhatsApp, não precisa ser ligação.
0: WhatsApp.
1: Se alguém ficar com alguma dúvida, consegue financiar junto ao banco? Pergunta o Edmilson, consegue financiar junto ao banco? Mas é com o Banco da Família, no caso,
0: sim,
1: né?
0: É o Banco
1: da
0: Família. Uhum.
1: Só para esclarecer para a pessoa, Banco da Família, gente. Banco da Família tem no centro, onde mais, Edmilson?
2: É, aqui em Lages é centro e Guarujá. E aqui na região a gente tem várias cidades, né? Então, São Joaquim, Urubici, Otacílio Costa, Anitta, e mesmo a cidade que não tem o Banco da

0: Família, a gente também atende, né? Região aqui, Capão Alto, Painel, né? Cerrito, a gente pode atender também através do Banco da Família.
1: O número é o mesmo?
0: Mesmo telefone. Exatamente.
1: Pega um terreno como garantia para emprestar o dinheiro? Como é que
0: funciona? Sim, também, né? Dá para deixar o terreno em garantia. Às vezes precisa de um valor mais alto, né? Fica em garantia o terreno, a gente consegue fazer. A pessoa já tem o terreno comprado, por exemplo, e precisa construir, deixa o terreno em garantia para poder finalizar a obra.
1: Ô Rodrigo, então além da casa, o que mais que o Banco da Família oferece ali? A questão de banheiro que você falava, né?
2: Além das linhas de financiamento da casa, da reforma, a gente tem uma linha que se chama UBF Saneamento, que é uma linha extraordinária que o banco tem há muitos anos já, com vários casos de êxito, assim, de apoio às pessoas que precisam de um recurso para aplicação no seu recurso hídrico. Então eu preciso fazer a instalação de uma caixa d'água, que eu não tenho. Porque o Banco da Família trabalha com créditos menores. Então, às vezes, para a pessoa resolver um problema agora no verão, né? Falta de chuva, o abastecimento de água, às vezes fica sem água. Então, a gente tem a possibilidade de financiar somente a caixa d'água e essa instalação. E essa linha, a gente tem uma parceria com uma instituição internacional, que é o water.org, que busca levar levar o saneamento básico para o mundo. Então a pessoa tem também hoje, nós temos vários bairros que tem a estação de tratamento e que não tem ainda a ligação com a rede de esgoto. A gente consegue fazer então uma linha de crédito para financiar e a pessoa passe a fazer uso da linha de tratamento de esgoto, né, do saneamento. Porque hoje, onde tem linha de tratamento de esgoto, onde ela passa, existe uma cobrança na fatura d'água, né? Mesmo a pessoa não fazendo uso. Então, normalmente a pessoa está pagando sem fazer uso. E esse é o objetivo, que a gente consiga dar acesso para que as pessoas possam fazer tudo que está envolvido com água através do crédito do Banco da Família, né?
1: Então a pessoa pode comprar casa, pode reformar casa, pode reformar o banheiro, tudo isso?
2: Tudo isso. A gente tem nessa linha, por exemplo, que é o que a gente mais chama, quando a pessoa, por exemplo, não tem um banheiro, ou o banheiro não está adequado, ou precisa fazer uma melhoria, né? Por exemplo, com acessibilidade para aquelas barras laterais para as pessoas mais idosas. Então tudo que precisar, de repente, para antecipar a realização de um sonho ou execução de um projeto, o banco tem linha de crédito para isso.
1: E é legal, né? Porque daqui a pouco a pessoa não tem esse dinheiro todo para fazer uma casa, por exemplo, né, Edmilson? Mas com essa facilidade.
0: Exatamente, porque hoje tá tão difícil as coisas, né, Edilson? Então, a pessoa para juntar um valor para poder comprar uma casa, às vezes não consegue. Então, justamente, vem o Banco de Família para facilitar isso, né? E eu digo que eu vim de instituições financeiras, de outras instituições financeiras, e a gente olha o lado do nosso cliente de uma forma diferente, né? Aquele cliente que às vezes nunca recebeu, né, crédito fora, às vezes tá com um score um pouco menor e o mercado não aprova crédito para essas pessoas, o Banco da Família é um olhar diferente para essa pessoa. Tanto que eu falei que a gente vai na casa das pessoas, entender o contexto de vida dela, para poder aprovar o crédito dela. Claro que vai passar por uma análise, né, Edilson? Mas a gente tem esse olhar diferenciado pro nosso público, né? Pro nosso cliente.
1: Ô, Edmilson, se a pessoa quiser comprar um terreno, pode financiar?
2: Pode sim, nós temos condições de financiamento. Não entra nessa linha dessa taxa de juro, mas a gente consegue fazer uma análise para poder dar acesso ao terreno também.
1: A ideia é uma outra taxa.
2: É uma outra linha de crédito. Porque o que acontece, Gilson? Hoje no mercado financeiro, todas as pessoas que buscam uma linha de crédito em qualquer instituição, elas são avaliadas, como o Gilson falou, pelo score que ela tem. Então, conforme o score, é a taxa de juro que ela vai pagar. No Banco da Família, a gente tem a taxa de juro pela aplicação do produto. Então, conforme a destinação. Aí eu quero construir uma casa. Então, a taxa de juro para a construção da minha casa é igual para todo mundo. Eu quero fazer um investimento em energia solar, que é uma outra linha que o banco também tem. A taxa de juro para investimento em energia solar é igual para todo mundo. Então, a gente consegue fazer uma aplicação pela destinação do uso, né? Pela finalidade.
1: Ô Edmilson, e essa questão do financiamento da casa, tem aquele apoio do governo federal também ou não?
0: Não, nesse caso não tem esse recurso, Edilson.
2: Não tem subsídio, mas o que a gente tem também, Edilson, por exemplo, eu vou fazer um financiamento de um apartamento, de uma casa, e eu não tenho valor de entrada. E aí, normalmente, a pessoa tem, sei lá, talvez seu carro, ela vai vender o carro para fazer o pagamento dessa entrada do imóvel lá, financiado pela instituição de crédito que financia lá em 35 anos. O banco pode, de repente, fazer esse aporte dessa entrada, ela não fica sem o carro, porque ela pode colocar o carro como garantia e pagar até que o imóvel fique pronto, por exemplo, né? Então, são várias alternativas que a gente traz como modelo que pode atender aos casos bem particulares, assim, né?
1: A principal observação é porque daqui a pouco a pessoa tá pagando um aluguel. e quando paga um aluguel, o imóvel não é da pessoa.
0: Exatamente.
1: E com esse financiamento você vai estar pagando, mas no futuro é seu.
2: Exatamente.
1: Né, Edmilson?
0: Exatamente. É a conquista do brasileiro, que o brasileiro quer a casa própria. Então, você vai estar mudando um dinheiro que você já desembolsa todo mês para pagar o aluguel. Você vai estar pagando a parcela da sua casa. E essa que é a diferença, né? Então, é um crédito, né, orientado, que a gente faz para nossos clientes também. Então, é a realização mesmo do sonho da casa própria, que hoje a gente tem, como eu falei, tem um déficit de moradia no Brasil, que justamente o banco vem para ajudar a melhoria desse déficit aí.
1: Outra pergunta do ouvinte: precisa de avalista?
0: Sim, vai precisar de avalista, depende do cada caso. Cada caso é analisado, né, Dilson? Então, mas normalmente precisa de avalista, dependendo do valor que você vai fazer a tomada do crédito, né? Vai precisar de avalista sim, mas vai passar por uma análise de crédito, né?
2: E reforçando, né, Adilson, assim, como o Edmilson traz, o que o banco vai precisar é de uma garantia, né? Então, assim, pode ser avalista, pode ser um veículo, pode ser um terreno, vai depender dessa análise que a gente vai trazer. Então, conforme o contexto da geração de renda dessa família, que quando a gente faz análise, a gente não olha só para uma pessoa, né? O crédito é somente para aquela pessoa. A gente olha o contexto da família. Então, pode ser o casal, mais um filho, para compor uma renda e fazer um financiamento de um valor maior. E aí, essa garantia que vai ser oferecida pode ser outros bens e também pode ser, se a pessoa não tem bens, pode ser também um avalista, né?
1: Então é só o pessoal que ficou com dúvida aí pegar os documentos e ir até uma agência ou até no 0800-648-4444, né, Edmilson?
0: É isso aí. E lembrando mais uma vez, é o WhatsApp, então a pessoa pode mandar mensagem que vai ser respondido ali. Não precisa entrar em contato, ligação, né? Pode ser via WhatsApp ali que o pessoal vai estar mandando as informações de simulações ali.
1: Qual o endereço do Banco da Família aqui em Lages?
0: É na Coronel Córdova, ali, ao lado do Serra Shopping ali. E no Guarujá, lá na Avenida Principal, 31 de março, né? A gente até vai ter a mudança agora, não sei se poderia falar, né?
2: Pode, vai ter novidades.
0: Vai ter novidades lá no bairro Guarujá também.
1: Então tá certo. Mais alguma colocação, Edmilson?
0: Não, agradecer o espaço, Adilson, e reforçar que o Banco da Família tá para a realização de sonhos de vocês que estão ouvindo aí. Então entre em contato com o 0800 ali para fazer simulações, né, tirar as suas dúvidas, porque tem certeza que através do crédito orientado você consegue realizar seus sonhos, né, de casa própria, de reforma da casa, até mesmo já aproveitando, a gente tem uma linha de questão de saúde também. A pessoa às vezes tá com problema de saúde, tá ouvindo ali, tem um problema de saúde, a gente tem linha de crédito também para fazer esse apoio para o nosso cliente também na questão de saúde, cirurgias, exames, tudo. Também tem uma linha de crédito para isso também, Dilson.
1: Rodrigo, mais alguma colocação para nós também?
2: Eu queria reforçar a questão do saneamento, né? Que por muitas vezes as pessoas, quem já tem acesso, né, à água, ao esgoto, ao banheiro, a uma caixa d'água, não sente falta disso, né? E o Banco da Família consegue dar esse acesso para que as pessoas possam conseguir ter isso, que por muitas vezes pode até ser o sonho dessa família, né? Ter um banheiro na sua casa para não passar frio, para não precisar de ajuda de outras pessoas. Então a gente consegue alternativa. E um ponto importante também é que, assim, a pessoa, se ela está negativada ou está com algum tipo de restrição de crédito, isso não é impeditivo para nós analisarmos o crédito. A gente também não pode garantir que a gente vai fazer aprovação com quem está negativado, mas a gente pode analisar para entender qual é o motivo, o que levou essa pessoa, essa família a estar negativada. A gente consegue sim também avaliar e conceder um crédito nesses casos também,
1: né? Tá certo. Obrigado, Rodrigo, pela participação.
2: Obrigado disso mais uma vez, ouvintes, um grande abraço.
1: Obrigado, Edmilson, abraço.
0: Obrigado, Edmilson, abraço.
1: 10h47, tá aí o nosso bate-papo aí com o pessoal do Banco da Família. Adelar, fazemos um espaço comercial.
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1: Muito bem, vamos lá com o Cláudio, direto da Líder Farma. Cláudio,
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1: Agora 10 horas com mais 51 minutos. 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Libera o telefone, por favor, para nós aí. O ouvinte fala na Clube, 3221-3102, 3221-3103, números da sua participação. Se você ficou com alguma dúvida sobre a nossa entrevista, que por sinal é muito importante para quem não tem uma casa e pretende fazer, já que comprar à vista não é fácil. 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Daqui a pouco no setor policial, informações. Hoje de manhã, Polícia Militar abordou um veículo próximo a São José do Cerrito, na BR-282. Aproximadamente 318 quilos de maconha no carro abordado hoje de manhã na BR-282, próximo ao município de São José do Cerrito. 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Delar, vamos trazendo essa informação aqui. Senado vota o fim da taxa das blusinhas e também da escala 6x1 na próxima semana. Esse assunto da escala aqui interessa a todos nós, viu, gente? O fim da escala 6x1. A votação vai ser na próxima semana. Vamos ouvir a matéria.
14: O presidente Luiz Inácio Lula da Silva se reuniu nesta quarta-feira com os presidentes da Câmara, Hugo Mota, e do Senado, Davi Alcolumbre, para alinhar as pautas prioritárias do governo para o esforço concentrado do Congresso na próxima semana, entre os dias 31 de agosto e 4 de setembro. Lula pediu prioridade para quatro temas. Entre eles está a proposta que acaba com a escala de trabalho 6x1, reduzindo a jornada semanal e ampliando os dias de descanso. A matéria já foi aprovada pela Câmara e agora tramita no Senado. Outro ponto é o fim da chamada taxa das blusinhas, uma medida provisória, suspendeu a cobrança de 20% sobre compras internacionais de até $50. O texto precisa ser votado até 8 de setembro para não perder a validade. O presidente do Senado, Davi Alcolumbre, se comprometeu de votar na próxima semana.
15: Esta medida provisória vai ser deliberada na próxima semana do esforço concentrado. Essa medida provisória não vai caducar. Essa medida provisória vai ser deliberada na comissão especial de medidas provisórias, que nós vamos instalar provavelmente na terça. Ela precisa ser deliberada na comissão, depois no plenário da Câmara, depois no plenário do Senado. Mas eu faço o compromisso que na semana que vem, tempo curto de esforço concentrado, no meio do processo eleitoral, nós vamos deliberar e encaminhar esta matéria para o senhor sancionar e ela virar lei.
14: Também estão entre as prioridades a PEC da Segurança Pública, que amplia a atuação da União na área, e o marco legal dos minerais críticos, considerado estratégico para a política industrial e econômica do país. O encontro busca organizar o calendário de votações e reduzir resistências no Congresso. Com a aproximação do período eleitoral, o governo tem uma janela curta para avançar com essas propostas. A expectativa é que a Câmara e Senado concentrem os esforços nas matérias consideradas prioritárias antes da interrupção das votações. De Brasília, da Rede de Notícias Acaerte, repórter Rita Sardi.
1: Tá a informação, portanto, para a próxima semana. Senado vai votar aí a matéria do fim da taxa das blusinhas e também da escala 6x1. Vamos saber se passa ou não. Se caso passasse a escala 6x1, por exemplo, o trabalhador brasileiro vai ter que trabalhar 5 dias e folga 2. Que hoje trabalha 6, folga 1. Se aprovado, trabalha 5, folga 2. Vamos aguardar então essa votação para a próxima semana. 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O Evandro Jopp tem mais informações sobre o Pacto pela Educação na Serra Catarinense. Agora a matéria é com o secretário da Educação do município, o secretário Cristian de Oliveira. Vamos ouvir a matéria com Evandro Jopo.
16: Muito bem, retornamos aqui direto do Centro Serra, onde está ocorrendo a cerimônia de abertura do Pacto de Aceleração para o IDEB da Serra Catarinense. Estamos com o secretário do município de Lages de Educação, o doutor Cristian de Oliveira, mas que representa também aí os secretários da Serra nesse pacto. Bom, secretário, estamos falando desse evento, o que que ele é na realidade, o que que é esse pacto que está sendo firmado entre os municípios, um trabalho que já começou no ano passado e que tem uma continuidade agora. Falando à Rádio Clube, bom dia.
17: Bom dia, Evandro. Bom dia a todos aqueles que nos acompanham. É exatamente isso. Nós iniciamos um grande movimento no ano de 2025, logo que assumimos a gestão, com os 18 municípios da Serra, com um objetivo claro: de elevar os indicadores da Serra, mas elevar os indicadores promovendo a aprendizagem. Não só elevar números, mas dar qualidade na educação. O nosso foco hoje no evento de fato, discutir todos os avanços, mas também assinar uma carta de compromisso entre os prefeitos e secretários, reforçando o compromisso da Serra Catarinense com o direito de aprendizagem de cada criança, de cada estudante que compõe o conjunto dos 18 municípios da Amures.
16: A gente viu que já foi colhido alguns resultados. Lages aumentou, São José do Cerrito destaque, Otacílio Costa, Urupema. É esse o caminho, secretário?
17: É exatamente. Para você ter uma ideia, dos 18 municípios da Serra, 16 elevaram seus indicadores. Isso reforça o compromisso da gestão municipal, articulada com a gestão educacional, com os prefeitos e secretários, além dos órgãos de controle. Hoje, por exemplo, nós temos aqui a presença do Rafael, que é o chefe de gabinete do conselheiro Sica, do Tribunal de Contas, que estão nos acompanhando, nos auxiliando. Esse movimento da Serra, em que nós trazemos os órgãos de controle e diferentes parcerias para estar discutindo a política pública educacional, é o que nos coloca neste movimento que nós estamos vivendo. Eu não tenho dúvida de que nós temos muito ainda a avançar, mas para este tempo que já estamos, a gente está feliz, contente, mas ciente também do compromisso de continuar qualificando os processos de educação.
16: Secretário Dr. Christian, o que mudou na sala do secretário, na sala de professores nas escolas e na sala de aula para os alunos, na prática, para se ter esse resultado e ver esses números sendo elevados e o aprendizado, claro, a aprendizagem, né, acontecendo então de uma forma melhor com esses alunos, colhendo esses resultados e esses números?
17: Lages, por exemplo, implementou uma série de políticas educacionais que contribuíram para a transformação dos nossos indicadores. Imagine que em 7 meses de efetivo trabalho, porque nós iniciamos a gestão em fevereiro e as provas foram em outubro, nós conseguimos, a partir da implementação de coordenadores pedagógicos, formação continuada para os professores, material estruturado, uma entrega histórica de uniformes este ano também. O ano passado, a gente implementou o programa dos laboratórios de alfabetização e letramento, contraturno, recomposição de aprendizagem. Então, os dados, os indicadores, eles só nos mostram que nós estamos no caminho certo. Mas este caminho certo, ele não pode ser só a partir de número. A gente precisa, de fato, consolidar a aprendizagem, que é o nosso verdadeiro foco.
16: Tá certo, secretário. Obrigado pelas informações. Daí, secretário, Dr. Christian, falando pra gente sobre o pacto de aceleração do IDEB, da educação, na Serra Catarinense. Onde há, a Clube está. Repórter Evandro Giopo.
1: Tá certo, Evandro. Obrigado aí pela participação. Agora 11 horas e 1 minuto. Nós vamos fazer um intervalo, Adelar. Na sequência, nós temos o nosso quadro de empregos aqui no Clube Comunidade.
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18: Olá, bom dia. A taxa básica de juros pode continuar pesando sobre as contas públicas. Segundo o levantamento divulgado pela Agência Brasil, até 53% da dívida pública federal poderá ser corrigida pela Selic. Isso significa que uma parcela significativa dos títulos públicos está diretamente relacionada ao comportamento dos juros. O cenário é acompanhado de perto pelo governo e pelo mercado, porque juros elevados aumentam o custo de financiamento da dívida brasileira e encarecem a vida do cidadão. E em Lages, a Operação Limpa Fio continua avançando pelas ruas do centro. A iniciativa busca retirar cabos que estão em desuso ou instalados de maneira irregular nos postes. Além de melhorar o aspecto visual da cidade, a ação pretende contribuir para a organização da infraestrutura urbana e reduzir riscos relacionados à fiação. O trabalho envolve a retirada dos materiais considerados irregulares ou sem utilização. Onde há, a Clube está. Para a Hora da Notícia, Rodrigo Silvério.
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0: 11 horas com mais 7 minutos. Clube Comunidade, apresentação Adilson Oliveira, trabalhos técnicos de Adelar Machado. Nós vamos agora ao nosso quadro de empregos. Agora o telefone liberado para você pedir seu emprego. 3221-3102. 3221-3103.
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0: Vamos então ao nosso quadro de empregos no Clube Comunidade. 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Tem ligação? Alô, bom dia.
2: Bom dia, Nilson.
0: Oi, quem?
2: É o Fernandinho.
0: Oi, Fernandinho, pois não, amigo?
2: É que assim, ó, eu tenho máquina para lascar lenha e o povo aí tá com dificuldade de mão de obra para arrumar gente para lascar lenha. Eu tenho máquina para lascar lenha. Lasca lenha para fogão, para lareira, qualquer tipo de lenha, essa máquina lasca.
0: Qual aí, o seu telefone?
2: Se a pessoa quiser interessar aí nessa máquina aí para lascar lenha, eu ofereço essa máquina para lascar lenha.
0: Telefone então, de contato?
2: O meu telefone é o código de área aqui na Serra, meu, todo mundo sabe. O meu telefone, ele tem o WhatsApp desse telefone também, e a aceita normal também. É o 999-90-8475. Repito, 999-90-8475. Essa máquina tem um bom rendimento para lascar lenha, qualquer tá. tipo de lenha.
0: Tá certo, amigo. Abraço e bom trabalho. 11 horas 9 minutos. A Fruticultura Malqui, vagas abertas para tratorista, técnico agrícola para atuar no pomar, trabalhador rural e auxiliar de produção. Os interessados comparecerem na empresa matriz em Lages para entrevistas. A Fruticultura Malqui, então, precisando de tratoristas, técnicos agrícola para atuar em pomar, trabalhador rural e auxiliar de produção, vagas da Fruticultura Malqui. Vamos com a Lucimara, do Banco de Oportunidades, Banco de Emprego, apresentando as vagas em aberto para nós. Vamos lá.
3: Olá, ouvintes da Clube, aqui é a Lucimara Branco, gerente do Banco de Oportunidades. Hoje vim aqui rapidinho contar para você que estamos com um cadastro de 394 vagas abertas na nossa região. São vagas para todos os níveis de escolaridade. Vagas em supermercados, hotéis, restaurantes, na indústria e no comércio da nossa cidade. Dentre essas vagas, temos vagas para empregada doméstica, vendedora, online, interna e externa, serviços gerais, ajudante de carga e descarga, agente de crédito, recepcionista, auxiliar de produção. Basta que você compareça ao Banco de Oportunidades com seu documento oficial com foto, carteira de trabalho físico ou digital e, se for a sua primeira vez aqui, seu comprovante de residência. O Banco de Oportunidades é um serviço da Secretaria da Indústria, Comércio e Serviços sobre a direção e o comando do secretário Joel Melo Júnior e também da nossa Prefeitura de Lages, trazendo essa movimentação e conectividade com a população e empresas da nossa região sob o comando da prefeita Carmen Zanotto. 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
0: Tá certo, Lucimara Branco, do Banco de Oportunidades, Banco do Emprego, a Lucimara apresentando para nós as vagas. O que chama atenção é o número de vagas, 394 vagas. No banco do emprego, hein, gente? Comércio, empresas, mercados, 394 vagas no banco do emprego. Então, se você ver pela cidade alguma pessoa com dificuldade na questão financeira, encaminha para o banco do emprego que tem bastante vagas. 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Chegando a hora do almoço, realmente 11:13, essa hora já dá fome, então

0: Minha filha precisa trabalhar, está procurando e não consegue. Ela faz faculdade à noite, tem o dia todo disponível. E pode trabalhar nos finais de semana. Ou encaminha ela no banco do emprego. É o Sandro do Santa Helena. Ô Sandro, encaminha a filha aí para o banco do emprego. Tem o Cine, pessoa que estuda, né? Está preparada aí para o mercado de trabalho. Comércio tem bastante vagas no comércio aí em algumas lojas. Pessoal, inclusive, com dificuldade. Pessoal, inclusive, com dificuldade de contratar pessoas. 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Bom dia, Anderson.
1: Bom dia, Dilson. Bom dia também a toda a nossa querida audiência. Dilson Oliveira, só entrando com informação de última hora. É um acidente grave de trânsito agora na BR-282, em direção ali ao Lage Shopping Center. Um tombamento de caminhão com vazamento de combustível. Segundo informações do Corpo de Bombeiros, o motorista está preso no caminhão e não consegue sair. A repórter Shaina Marcon já está em direção à ocorrência e deve trazer mais informações logo mais com as apurações aqui no nossa central de conteúdo da Clube FM. É uma ocorrência que chama atenção,
0: chama,
1: né?
0: Atenção, BR-282, bairro Guarujá em Lages, caminhão tombado e com vazamento de combustível que se torna perigoso.
1: Torna perigoso. Eu estava já em andamento nessa ocorrência, mas a Shaina Marcon estava pertinho lá. Daqui a pouco ela vai trazer mais informações e atualizações desse acidente, né? A gente ora a Deus aí que não seja nada de grave, mas realmente chama atenção, né? Segundo informações do Corpo de Bombeiros, aqui no mapa, Dilson, bem aqui pertinho do shopping, bem na rótula ali, né? Então, provavelmente o caminhão deve ter tombado pelo lado do motorista, e segundo informações do Corpo de Bombeiros, o motorista está no interior e não consegue sair. Duas frotas aí, né? Duas ambulâncias, né? Do Corpo de Bombeiros, digo, está em andamento nessa ocorrência. Então daqui a pouco a Shaina Marcon traz mais informações pra gente.
0: Pessoal que puder evitar esse trânsito da BR-282, bairro Guarujá em Lages, tem esse caminhão tombado, provavelmente tá na pista, né, Anderson?
1: Tombado? Chegando aqui uma foto aqui, Dilson, dos grupos aqui.
0: Mas assim, quem puder evitar, então BR-282, próximo ao shopping, tem esse acidente que aconteceu agora há pouco.
1: É, bem na rótula aqui disso, tá chegando alguns grupos aqui de imprensa, bem na rótula, já tem um corpo de bombeiros já no meio da rodovia, com certeza a fila ali deve estar enorme, então evite, né? Se forem acessar a parte mais norte da cidade, peguem ali a parte do cemitério da Penha, aquela parte mais alta ali, para não trafegar nesse sentido ali, né? Use outras rotas alternativas ali para não pegar esse trecho, porque até a ocorrência ser finalizada e até destombar o caminhão que demora, então acredito aí que vai mais ou menos de 30 minutos a uma hora aí até finalizar tudo. Então estamos falando daí de uma hora, vai dar 12:15, horário extremamente de pico nesse horário, né, Edilson?
0: Tá certo então, grande abraço, Anderson, abraço, daqui a pouco mais informações.
1: Isso mesmo, valeu.
0: 11:18, ouvinte que me mandou mensagem aqui da filha que precisa de emprego, que as empresas não dão oportunidade porque por causa do estudo à noite. Mas olha, eu acho que tem empresa que até gosta que a pessoa estude, né? Porque está estudando é porque está se capacitando. E hoje é difícil achar pessoas com interesse de melhorar cada dia mais, né? Claro que alguns horários daí não fecha. Por exemplo, o mercado já não dá. O mercado já tem os horários alternados. Tem que achar uma forma que possa dar oportunidade para estudar no período da noite. 11:18.
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0: Tá certo, 11 horas, 21 minutos, Clube Comunidade, nós vamos agora ao esporte, então, com Elcio José.
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2: Alô, Adilson, alô, Clube Comunidade, bom dia. Inter e Grêmio, escreve o capítulo 453 do Clássico Grenal nesta quinta-feira, às 8 horas da noite, em Porto Alegre. O jogo é válido pela ida das quartas de final da Copa do Brasil. Segundo o pior mandante da Série A, o Inter marcou 14 gols em 13 jogos no Beira-Rio. E é o segundo pior ataque da competição jogando em casa. Melhor apenas que Corinthians e Vasco, que marcaram 13 vezes. Já o Grêmio, segundo pior visitante do Brasileirão, tem um ataque menos eficiente fora de casa. Foram somente 6 gols em 12 jogos, sem ainda ter vencido longe da arena. O jogo é 8 da noite e terá no apito o catarinense Ramon Abate Abel. O jogo, eu repito, 8 da noite, Beira Rio, Inter e Grêmio, Copa do Brasil. Continue ligado ouvindo aqui, Adilson Oliveira, Clube Comunidade.
0: Abraço, Elcio, agora 11 horas 23 minutos, libera o telefone para nós, o povo fala na Clube. 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Sobre emprego, realmente vaga aqui em Lages é tudo com experiência, senão não pegam. E estudo também. Por isso, muitas pessoas indo embora. Mas o estudo daí não é só aqui, é qualquer cidade aí, tem que ter estudo. Né? Dificilmente a empresa pega alguém aí hoje em dia que não esteja dedicada a aprender mais. Se não tiver dedicado a aprender um pouco mais, claro que dependendo da vaga. Dependendo da vaga. Jorjão de Correia Pinto, ouvindo nós, abraço ao pessoal do bairro Nossa Senhora Aparecida. Jorjão de Correia Pinto, aquele abraço, meu amigo. Outro ouvinte dizendo que já foi no Banco do Emprego, já foi no Cine e vários outros lugares tentando. Desde janeiro, emprego atrás de trabalho. Tem 19 anos. Disposto a trabalhar. Situação meio diferente, né? Porque um jovem de 19 anos disposto a trabalhar. E os mercados aí pedindo bastante gente para trabalhar. Sei lá. Claro que as empresas também analisam o currículo de cada pessoa, né, gente? Não é porque eu estou desempregado que eu vou conseguir emprego já na próxima empresa. Não é assim. Eles analisam o currículo da pessoa, por onde trabalhou, né? Tudo isso. Tem uma avaliação. Uma avaliação. Aí cada empresa tem seus critérios para contratações. No Banco do Emprego, emprego tem, mas encaminham para as empresas e não dá em nada. Aquilo que eu falei, daí depende, o Banco do Emprego faz o meio de campo. É como nós aqui na rádio, abrimos o telefone, pessoa desempregada. Agora, as contratações dependem de ambas as partes. Às vezes a questão de horário, às vezes o local que mora, tudo isso. Então, daí não tem envolvimento do Banco do Emprego, só encaminho. Eles pegam a empresa precisando e encaminham o currículo da pessoa que está procurando emprego. Dali para frente, o acerto é com a empresa e a pessoa interessada. A maior dificuldade que o pessoal relata é que a primeira pergunta que fazem quando chego no banco do emprego, se tem que trabalhar no sábado e domingo. As pessoas não querem essas vagas, segundo o relato, e na próxima semana eu vou trazer o pessoal aqui para falar sobre esse assunto aí para nós. E 27, eu lembro você que ao meio-dia nós temos o Jornal da Clube, segunda edição, apresentação de Evandro Gioppo e Elcio José.
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4: 11:30.
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4: Temos a participação de um ouvinte aí na linha. Alô, bom dia.
5: Bom dia, Dilson, tudo bom?
4: Tudo bem, quem?
5: É Anitta Galvani.
4: Oi, tá? Anitta, de onde, amiga?
5: Daqui de Lages mesmo.
4: Qual bairro?
5: Aqui no centro, querido.
4: Centro da cidade,
5: isso,
4: pois não.
5: Eu quero dar os parabéns pelo aniversário da clube, tá? Pra
4: obrigado,
5: vocês.
4: Obrigado.
5: Também eu quero fazer um elogio lá para o meu marido, teve a tarde toda lá na emergência da Unacom, tá? Foi muito bem atendido, sou muito bem atendida, quero... parabenizar os enfermeiros, a direção do Hospital Nacional da Tereza Ramos, tá? Foi muito bem atendido, tá? Tem que elogiar quando a gente também acontece coisas boas, tá? Tava cheio e eu vi que tava atendendo de coração. E também outra coisa que eu quero pedir para a Carme, ou encarregado da ambulância, é a coisa que eu mais reparei lá, é que uma senhorinha de 80 anos, do bairro, eu não me lembro mais. Ela pediu uma ambulância às 4:30 da tarde, era 7 horas quando saí de lá, não tinha chegado a ambulância. Daí nós tivemos que pedir para o marido da filha buscar, tá, porque não chegava essa ambulância, tá?
4: Eu, como já aonde disse, que foi que não, a ambulância...
5: Lá não... na emergência da Unacom.
4: Unacom.
5: Isso. Foram muito bem atendidos, tá?
4: Sim.
5: O médico também, o doutor Vinícius, tá? E os enfermeiros, que eu não sei o nome. E aí, então, eu quero pedir para eles que quando eles solicitarem uma ambulância lá, é pessoas de idade e a senhorinha estava com oxigênio. Não podia ser de carro, senão eu teria eu mesmo levado.
4: Sim.
5: Mas, então, a ambulância demora e não atende rápido. Eu acho que lá é um lugar que tem que atender rápido, porque pessoas idosas, pessoas com câncer, pessoas com problema.
4: Tá bom, minha amiga.
5: Tá bom,
4: abraço,
5: querido.
4: Aí.
5: Um abraço pra vocês, tá?
4: Abraço.
5: Obrigada. Tchau.
4: Só questão de ambulância, a gente tem que fazer matéria. Até vou falar pra nossa produção. Informações que na UPA só tem uma ambulância para atender o povo. E deveria ter duas. O contrato diz que tem que ter duas ambulâncias. E informação que eu recebi que só tem uma para atender as pessoas na UPA. 11:32.
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4: Vamos lá, Sheina Marcon, no local do acidente, BR-282, bairro Guarujá, tombamento de um caminhão. Mais informações com a Sheina Marcon.
6: Bom dia, Dilson, e a todos os ouvintes do Clube Comunidade. Eu estou aqui na BR-282, na rótula que dá acesso ao bairro Guarujá e também ao shopping aqui de Lages, onde um caminhão acabou tombando, né? O motorista de um caminhão, de uma Scania, acabou tombando aqui bem na rótula. E os bombeiros estão fazendo o trabalho agora de desencarceramento desse motorista de dentro da cabine do caminhão. E todo um trabalho ali realizado pelo Corpo de Bombeiros para fazer o desencarceramento desse motorista. Também tem um pouco de vazamento de combustível, né? Os bombeiros também estão trabalhando para tentar colocar serragem ali no local onde está vazando esse combustível do caminhão. Mas o trânsito está um pouco complicado, principalmente aqui na rótula, né? Os motoristas que estão trafegando aqui pela BR-282 precisam ter atenção. A Polícia Rodoviária Federal já está aqui no local também. E segundo informações de pessoas que viram, né, o acidente, o motorista estava vindo normalmente, fazendo a rótula aqui, né, passando a rótula em direção sentido Florianópolis, né, BR-282, quando acabou tombando o caminhão. Não se sabe, né, o que aconteceu com esse motorista, se ele teve um mal súbito ou realmente ele perdeu o controle da direção do caminhão. Mas os bombeiros agora estão atendendo ele, né, colocando ele numa maca agora para encaminhar para o hospital. Ele está com ferimentos na cabeça e também ele ficou com as pernas, né, presas ali na cabine do caminhão. E os bombeiros estão realizando o trabalho de resgate desse motorista. Ele estava sozinho, pelas informações. E agora, então, os bombeiros retirando ele de dentro do caminhão com a maca e levando para a ambulância para encaminhar para o hospital. O trânsito está um pouco lento aqui na rótula, mas para quem segue em direção à BR-282, o trânsito tá fechado, né? Tá parado. O pessoal só consegue fazer a rótula e entrar aqui pela marginal do bairro Vila Marisa para poder seguir em direção à BR-282 sentido Florianópolis. Então esse acidente que a gente está acompanhando aqui na BR-282, na rótula aqui em direção ao bairro Guarujá e também ao shopping da cidade, desse tombamento desse caminhão aqui. Daqui a pouco eu trago mais informações. Shaina Marcon, onde há, a Clube está.
4: Muito bem, tá aí a Shaina Marcon, tombamento de um caminhão. Caminhão agora há pouco na rótula do shopping. Motorista preso nas ferragens, sendo retirado pelos bombeiros com ferimentos. Atenção, motoristas, evitem esse trecho se puderem, né? E se não puderem, dirijam com calma no trecho ali próximo ao shopping, bem na rótula, tombamento de um caminhão container, pela informação que nós recebemos, inclusive já recebi uma foto aqui também, através de um ouvinte. 11:36.
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4: Informação do setor policial. Hoje de manhã, 7:15. Polícia Militar atendeu uma ocorrência BR-282, próximo a São José do Cerrito. Através de informações, foi abordado um veículo. Dentro do carro tinha 14 volumes com maconha, aproximadamente 318 quilos de maconha. A polícia também apreendeu um aparelho celular e uma balança com capacidade de pesagem de até 180 quilos. O condutor do carro, de 23 anos, foi preso e encaminhado com as drogas e os objetos apreendidos à delegacia nessa abordagem de um veículo hoje de manhã, BR-282, próximo ao município de São José do Cerrito.
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4: 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Gente, imprevistos no trânsito acontecem, como o tombamento desse caminhão agora há pouco, ali na rótula da BR. 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A Fruticultura Malk está contratando tratorista, técnico agrícola para atuar no pomar, trabalhador rural e auxiliar de produção. Os interessados comparecerem na empresa matriz da Fruticultura Malk toda terça-feira e também toda quinta-feira. Você que está precisando trabalhar, só procurar a Fruticultura Malk. Vaga para auxiliar de serviços gerais na pousada do SESC. Os interessados comparecerem para entrevista no sábado, das 9 da manhã no SESC, na Avenida Dom Pedro II. Então tem vaga para auxiliar de serviços gerais na pousada do SESC. Os interessados na Avenida Dom Pedro II, no SESC. Mais informações. Tem vaga também para nutricionista e atendente de turismo. Olha só, vaga de atendente de turismo e também para nutricionista na pousada do SESC. 11:40.
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4: Vamos agora com a doutora Bárbara. 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Bom dia, doutora.
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4: Tá certo, doutora. Grande abraço. Obrigado.
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0: É isso aí, 11h44. Daqui a pouco nós temos o Jornal da Clube, segunda edição. Temos a mensagem do dia com o Padre Marcos, que é sempre uma mensagem boa, mensagem bonita, uma mensagem de fé. Sei que daqui a pouco tá aí, tá meio triste, nervoso com o dia a dia, né? Com sentimento abalado, nada melhor que ouvir uma boa mensagem. O Padre Marcos tem essa mensagem bonita todos os dias aqui na Clube.
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0: Vamos lá, Cristian Moraes, bom dia.
2: Bom dia, Dilson, bom dia, Adelário, os nossos ouvintes, tudo bem?
0: Tudo bem, tudo bem. O que que temos de informações hoje à tarde na Clube, Cristian?
2: Muito bem, Adilson, agora o meio-dia, como tu mencionou, a gente tem a segunda edição do Jornal da Clube, com Evandro Jopo e o Elcio José, em seguida o Agroclube, com Rodrigo Silvério, e a partir da 1h30 nós temos o Conexão Saúde, ali com a Shaina Marcon. Vamos conversar hoje com a psicóloga Paloma Fernandes de Lima, porque hoje, dia 27 de agosto, é o dia do psicólogo, importante aí, profissional e da área médica, cuida da questão mental. Então, tu mencionou aí a mensagem, né, Adilson? A mensagem, a fé é importante, mas também é importante o tratamento, né, Adilson?
0: Com certeza, isso mesmo.
2: Levar os dois em paralelo, né? E a gente vai saber aí por que que é importante cuidar da saúde mental, que é fundamental para viver com mais equilíbrio. Não se incomodar, né, Adilson?
0: Essa questão de saúde mental, daqui a pouco a pessoa fica muito por casa aí só...
2: pensando coisas.
0: Pensando coisas que daqui a pouco nem vão acontecer.
2: Isso exatamente.
0: Isso acontece muito com as pessoas.
2: É.
0: Nada melhor que o profissional falar hoje à tarde, mas a gente sabe disso porque a gente conversa com muitas pessoas no dia a dia. E principalmente na questão da pessoa de mais idade, Cristian. E aí a gente orienta aí esses grupos de idosos que tem nos bairros. A Associação dos Aposentados, por exemplo, tem todo dia ali aberto à tarde, com salas de jogos. Se você quiser ir lá bater um papo com outras pessoas, entendeu? Então, tem o baile duas vezes por mês na associação. Quanto mais a pessoa interagir, sim, ou achar um servicinho mais leve para fazer em casa. Você pode ver, quando você arruma um servicinho leve para fazer em casa, viu, Adelar? Você se ocupa, não tem nem tempo de estar pensando em coisa que daqui a pouco nem vai acontecer.
2: Quando você vai ver, já acabou o dia.
0: Acabou o dia,
2: acabou,
0: né?
2: A semana.
0: Já cansou, já janta, já dorme, assim vai. Agora, se ficar parado pensando coisa negativa, a situação só complica.
2: É verdade, Adilson. Então tem essa orientação hoje à tarde. É importante também agora, tem essa questão da previsão em breve, né? Muita chuva. Então, às vezes as pessoas ficam mais em casa também, né, Adilson? A pessoa tem que achar uma forma de se ocupar também,
0: nessa,
2: né?
0: Nessa questão dia de chuva aí, daí o contrário, daí é melhor ficar por casa, porque dá uma chuvarada, você sai aí com o teu carro, cai numa buraqueira e tudo mais, vai sair pra se incomodar. Dia de chuva é complicado.
2: É verdade, né? A pessoa tem que se ocupar em casa, mas é importante também. Em seguida, vamos ter o Clube Interativo e vamos ter o quadro Papo de Mulher. Vamos conversar com a professora de Jiu-Jitsu e empreendedora Luísa Pilco Mota. Nós vamos falar aí sobre um lançamento de um e-book, Você Não Está Só, que é um guia prático e de defesa pessoal feminina e também de conscientização no Agosto Lilás. Então tem essas campanhas agora no mês de agosto e a gente vai ter esse assunto bem bacana hoje à tarde no Clube Interativa. Às 15h30 tem o Chimarrando com a Clube, com boa música e informação, com o Éder Goulart, e a nossa programação segue, né, Adilson?
0: Tá certo, Cristian, grande abraço.
2: Um abraço, até mais.
0: Agora 11h48. Essas questões, por que que a gente fica sabendo? Porque a gente conversa com as pessoas no dia a dia. Por exemplo, aniversário da Rádio Clube, 79 anos, tivemos na praça. As pessoas chegam para conversar com a gente. O que eles querem é bater um papo, Cristian.
2: Exatamente.
0: É distração.
2: É uma conversa, é aquela conversa, tensão, né?
0: E a gente observa que as pessoas de mais idade, principalmente, são carentes de conversar.
2: De alguém que dê atenção,
0: dar uma,
2: né,
0: risada, contar um caos, tudo isso.
2: Exatamente.
0: As pessoas chegavam para nós ali no dia do aniversário da rádio contando história de 50 anos atrás. É isso mesmo, Adelar, né? Então, contar uma história do passado. Agora eu me refiro à Rádio Clube porque a gente se encontrou com o pessoal ali na praça. Mas no dia a dia a situação é a mesma.
2: Exatamente.
0: Então, que as pessoas daqui a pouco se conversem mais, tomar um chimarrão, distrair, viver um pouco mais em amizades.
2: Que ninguém tá parando mais para conversar, né, Dilson? Hoje em dia tudo na correria, o celular, tudo.
0: Na correria, né?
2: Mas faz falta a gente parar um pouco, sentar, conversar. Isso é importante, né?
0: Antigamente, tá mudando, né? Tá mudando, a tecnologia mudou bastante. Hoje você fica mais na frente de um computador ou do celular.
2: Um do lado do outro conversando por telefone.
0: E daqui a pouco uma simples ajuda que você preste para um vizinho, as simples informações que você passe, já ajuda até melhorar o teu dia.
2: É o que eu ia dizer, melhora até o dia da pessoa.
0: Se você ajudar alguém, gente, nem que seja com a informação, alguma coisa básica que a pessoa está precisando, pode ver que o teu dia já vai ser um pouco melhor, que você constatou que você ajudou alguém, que você pelo menos tentou ajudar. E se não ajudar, daí você não estrove, já tá bom.
2: Exatamente, não incomodar, né, Adilson?
0: É isso aí, Cristiano. Abraço!
2: Até mais.
0: 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Adilson está abrindo um buraco na frente da minha casa. Entrei em contato com a Secretaria de Obras. Falaram que vinham resolver o problema e até agora nada. A ouvinte só não mandou aqui o local, né? O bairro. Manda pra nós, hein? O endereço certo. É o endereço certo. Pra nós passar pro pessoal aqui. Tá bom? E agora é o seguinte, né, gente? A previsão é de mais chuvas. De mais chuva aí para os próximos dias. Eu tava vendo até a Defesa Civil a nível de estado alertando aí. Eu acho que é no domingo e na segunda que é o volume maior de chuva no estado, em quase todas as regiões.
3: Meu Deus.
0: Adilson, tinha que usar mais as associações de moradores para reunir a terceira idade. Mas eu acho que tem, eu acho que tem. Não, claro que não em todas, mas algumas tem. Petrópolis tem, a Penha tem, Santa Helena tem. Eu acho que em quase todas tem. Os grupos aí para o pessoal se reunir, fazer uma atividade física e tudo mais. É ocupar a mente no dia a dia. 11:52.
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0: É isso aí, Elcio José. Na sequência, então, a mensagem do dia com o Padre Marcos. E depois já chegando o Elcio aqui, o Evandro Jô, para apresentar o Jornal da Clube, segunda edição. Tá certo, gente? Abraço a todos.

0: Amados irmãos, amadas irmãs em Cristo Jesus, quando a angústia lhe afligir, quando o desespero tomar conta do seu coração, quando você se sentir perdido e a dor parecer-lhe sufocar, feche os olhos, tente respirar fundo e deixe o seu coração lhe guiar através do amor de Deus. Não há dor que não passe, não há desespero que a esperança não leve, não há situação que a fé não salve. Se Deus lhe apresentou um desafio na vida, é porque ele sabe que você será capaz de superar e vai aprender uma importante lição na vida. Tenha certeza que Deus jamais permitiria que você passasse por tamanha provação se ele não soubesse que você seria capaz de ultrapassar. As dores e cicatrizes podem ficar marcadas em sua alma, mas os ensinamentos de Deus estarão também escritos em seu coração. Não há crescimento sem sofrimento, não há sabedoria sem dor. Resigne-se diante da vontade do Senhor. Reconcilie-se com a sua dor, com a sua vida, com os seus caminhos e entregue os seus passos a Deus. Ele saberá lhe guiar. Tenha paz e paciência. Somente o Senhor pode restaurar o que se quebrou em sua vida. Só o amor de Deus pode lhe tirar da tristeza que sente agora e criar algo maravilhoso em sua vida. Deus é bom e misericordioso e ele não pede nada em troca. Pede apenas que você o ame e confie nele. Somente o Senhor pode trazer paz para aquilo que lhe aconteceu no passado. Somente Deus pode trazer um sentido para a sua vida no presente e esperança no futuro. Os planos de Deus para nós são muito maiores que os nossos sonhos. Nós, com a nossa pouca sabedoria humana, não sabemos dar o devido valor àquilo que realmente importa na vida. Mas o Criador, às vezes a duras penas, nos mostra o que é importante de verdade. Quando o sonho se desfaz, Deus reconstrói. Quando se acabam as forças, Deus renova. Quando é impossível conter as lágrimas, Deus dá alegria. Quando não há mais amor, Deus o faz renascer. Quando a maldição é certa, Deus transforma em bênção. Quando parecer ser o final, Deus dá um novo começo. Quando a aflição quer persistir, Deus nos envolve com a paz. Quando a doença assola, Deus é quem cura. Quando o impossível se levanta, Deus o torna possível. Quando faltam as palavras, Deus sabe o que queremos dizer. Quando tudo parece se fechar, Deus abre uma nova porta. Quando você disser, não vou conseguir, Deus dirá, não temas, pois estou com você. Em nome do Pai, e do Filho, e do Espírito Santo. Amém.
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0: Olá, boa tarde. Hoje é quinta-feira, dia 27 de agosto de 2026.
1: Olá, boa tarde. Sejam todos bem-vindos. Lages tem céu parcialmente nublado com pequenas aberturas de sol. Temperatura 26 graus, o mesmo em Otacílio Costa. Bom Retiro, temperatura chega na marca de 18 graus.
0: São os destaques do Jornal da Clube nesta segunda edição.
1: Nepal e China intensificam resgates após tragédia provocada por colapso de geleira.
0: Regulação ou tecnologia? Supremo Tribunal Federal decide o futuro de motoristas e entregadores por aplicativos no Brasil.
1: Municípios da Serra Catarinense assinam renovação do pacto pela aceleração do IDEB.
0: Vítimas procuram um fórum de lá após caírem em golpe de cestas básicas.
1: No esporte, Grenal 453, atração de hoje no futebol brasileiro.
0: No setor policial, acidente é registrado na BR-282, caminhão tomba e motorista é resgatado pelo Corpo de Bombeiros Militar.
1: Ainda na polícia, homem foi preso com mais de 300 quilos de droga e você vai ficar ligado na previsão do tempo.
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0: Operações de resgate no Nepal e na China correm contra o tempo após o colapso de uma geleira e inundações repentinas provocarem centenas de mortes e deixarem ao menos 1.300 pessoas desaparecidas, incluindo turistas estrangeiros.
1: Os detalhes agora com a repórter Adriana Beltrão.
3: Avalanche devastadora no Nepal e no Tibete deixou pelo menos 270 mortos e cerca de 1.300 desaparecidos, entre eles centenas de turistas estrangeiros. Não há registro de brasileiros entre as vítimas ou desaparecidos. O balanço ainda é provisório. As buscas continuam nesta quinta-feira pelo segundo dia consecutivo. A lama espessa e a chuva dificultam as operações de resgate e a esperança de encontrar sobreviventes é escassa. A tragédia aconteceu na quarta-feira na fronteira entre o Nepal e o Tibete, território chinês. Segundo o Instituto Geológico dos Estados Unidos, a avalanche foi provocada pelo colapso de uma geleira de tal intensidade que gerou um tremor de magnitude 5,2 e desencadeou deslizamentos de terra.
0: A porta-voz do Ministério das Relações Exteriores da Rússia, Maria Zakharov, declarou nesta quinta-feira que a França e o Reino Unido estão brincando com fogo ao fornecer tecnologia e capacidade de montagem de mísseis para a Ucrânia.
1: A porta-voz russa alertou que a transferência permite ataques em profundidade no território russo e advertiu para consequências imprevisíveis a Paris e Londres.
0: A diplomata ressaltou ainda que Moscou poderá atingir alvos militares britânicos dentro e fora da Ucrânia em resposta às ofensivas, cobrando fim da postura hostil do Reino Unido.
2: Nacionais.
1: O Supremo Tribunal Federal analisa se existe vínculo de emprego entre trabalhadores e plataformas digitais como Uber e Rappi.
0: O julgamento deve ter repercussão geral e definirá o rumo de mais de 10 mil ações judiciais no Brasil.
4: O vínculo de emprego entre trabalhadores e plataformas de entregas e transporte de passageiros volta a ser discutido nesta quinta-feira no Supremo Tribunal Federal. O caso tem repercussão geral e serve para outros 10 mil processos semelhantes em todo o país. Trata-se de um recurso extraordinário, questionando uma decisão do Tribunal Superior do Trabalho que manteve o reconhecimento de vínculo empregatício de motorista com a empresa Uber. O relator é o presidente do STF, Edson Fachin. No mês de junho, a análise foi adiada após um pedido do Ministério Público do Trabalho e da Defensoria Pública da União, que pediram tempo para manifestações sobre a nova norma aprovada pela Organização Internacional do Trabalho. Também está agendada para esta quinta-feira uma ação relatada pelo ministro Alexandre de Moraes sobre o mesmo tema. As duas ações vieram a partir de recursos protocolados pelas plataformas Rappi e Uber, contestando decisões da Justiça do Trabalho. A Rappi alega que as decisões trabalhistas desrespeitaram o próprio STF. Já a Uber diz que é uma empresa de tecnologia e não de transportes e que o reconhecimento de vínculo alteraria a finalidade do negócio. A Procuradoria-Geral da República enviou ao Supremo parecer contrário ao reconhecimento de vínculo empregatício com motoristas e entregadores. Já os sindicatos e as defesas dos trabalhadores argumentam que há dependência econômica que o controle por algoritmos é uma subordinação moderna e exigem proteção social para garantir a dignidade e os direitos básicos aos trabalhadores. Em São Luís, Gabriel Correa.
0: O Tribunal Superior Eleitoral e o Google lançaram uma ferramenta baseada, Elcio José, em biometria facial para o YouTube, permitindo então que candidatos e criadores de conteúdo identifiquem imagens alteradas por inteligência artificial e solicitem a remoção dos deepfakes.
2: De olho no deepfake e no mau uso da inteligência artificial, o Tribunal Superior Eleitoral lançou, em parceria com o Google, uma ferramenta que vai ajudar o candidato e o criador de conteúdo a saber se a imagem, se o rosto dele foi alterado por IA. É uma ferramenta do YouTube que se chama Detecção por Semelhanças do YouTube. Como é que faz? Primeiro, claro, é preciso ter mais de 18 anos e ter uma conta no YouTube. É só acessar o YouTube Studio. Ali tem uma parte de detecção de conteúdo. Você clica na parte de semelhanças, concorda com o uso da biometria e manda um vídeo ou uma selfie. Isso para o aplicativo criar um registro do seu rosto e poder rastrear possíveis usos da imagem dele. O resultado sai em 2 dias e a pessoa recebe um alerta. Depois disso, pode pedir a remoção do conteúdo, se necessário. Em Brasília, Priscila Mazenotti.
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1: Diante da maior frequência de emergências ambientais, orientações de especialistas aplicam como a população pode se preparar para eventos climáticos extremos, documentar perdas financeiras e buscar amparo legal perante as autoridades.
6: Quando uma chuva forte, enchente ou deslizamento atinge uma família, a prioridade é proteger a vida. Mas a prevenção começa antes. A orientação é acompanhar os alertas da Defesa Civil, verificar se a casa está em área de risco e preparar um plano familiar. Esse planejamento deve prever rota de fuga, ponto de encontro e manter documentos e itens de emergências organizados. O advogado Paulo Bento Forte Júnior, presidente da Comissão Estadual de Direito dos Desastres da OAB de Santa Catarina, reforça que os sinais de riscos não devem ser ignorados.
7: O desastre, ele começa muito antes. Ele não começa quando já se depara com o ocorrido e se busca por reparação. Muito antes do desastre, ele já dá sinais. Em razão disso, o popular, ele precisa sim estar muito mais preparado, ele precisa buscar mais informações, e essas informações, elas já estão disponibilizadas pelos órgãos públicos. É importante a população também fazer a sua parte.
6: Passada a emergência, outro cuidado pode fazer diferença: comprovar os prejuízos. A documentação pode ajudar na busca por assistência, no acionamento de seguros e em outras providências. Mas atenção, o morador só deve voltar ao local quando houver segurança. Paulo Forte explica quais direitos são importantes.
7: É importante ele fotografar, fazer vídeos datados, até mesmo com uma geolocalização ativada. É um direito que assiste à parte solicitar um laudo de vistoria da Defesa Civil. Sem essa documentação, fica mais difícil, pelo campo jurídico, ele ter a demonstração do seu prejuízo.
6: Um desastre também pode envolver direitos relacionados à moradia, patrimônio, seguros, contratos, trabalho e consumo. Dependendo da situação, podem existir auxílios e até a possibilidade do saque calamidade do FGTS. Mas cada caso precisa ser avaliado. Nem todo desastre significa que alguém será automaticamente responsabilizado. O primeiro caminho é procurar o município e a Defesa Civil. E quando surgir uma dúvida jurídica ou uma tentativa de resolver o problema e não funcionar, a população também pode buscar outros serviços de orientação.
7: Se ele não tiver condições de ter um advogado particular, ele pode sim buscar o amparo da Defensoria Pública, do próprio Ministério Público, do PROCON, que com certeza darão a assistência necessária para esse popular.
6: A principal orientação é não esperar o desastre acontecer para buscar informação. Moradores também podem procurar a Defesa Civil para conhecer os riscos da região e receber orientações sobre como agir em uma emergência. Prevenção, informação e documentação ajudam a proteger vidas e também os direitos da população. De Florianópolis, da Rede de Notícias Acaerte, Bárbara Amaral.
0: Santa Catarina colocou 9 cidades entre as 100 mais competitivas do Brasil na edição de 2026 do ranking de competitividade dos municípios, elaborado pelo Centro de Liderança Pública.
1: Pois é, Florianópolis perdeu o primeiro lugar nacional, posição que ocupava há 3 anos, para Vitória, Espírito Santo, figurando agora na segunda colocação geral.
0: O levantamento avaliou 423 municípios brasileiros com mais de 80 mil habitantes.
1: Além da capital, integram a lista das 100 melhores as cidades catarinense de Jaraguá do Sul, com 9, Blumenau com 17, Balneário Camboriú na 22ª, Joinville 32ª, São Bento 39ª, Criciúma 57ª, na 84ª posição e Chapecó na 97ª posição.
0: Os destaques individuais dos municípios catarinenses, né, são nas áreas de segurança, saúde, capital humano e educação.
1: Muito bem, agora 12:12. Daqui a pouquinho, na segunda parte do Jornal da Clube,
0: Lages prepara a divulgação oficial da Semana da Pátria. O evento contará com desfiles e atos cívicos.
1: No esporte, treinador do Inter de Lages, Arilson, vai falar daqui a pouquinho aqui no Jornal da Clube.
0: Justiça alerta para golpe que usa nomes do Fórum de Lages e de vereadora.
1: Homem admite ter bebida em bar, recusa bafômetro e é preso após uma colisão em Lages no setor policial.
0: E você fique ligado na previsão do tempo, tem alerta da Defesa Civil para tempestade na região. Agora 1:13.
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3: Agora 12:17.
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3: O horário eleitoral gratuito das eleições gerais de 2026 começa amanhã, sexta-feira, dia 28, e será exibido até o dia 1º de outubro na rádio e também na televisão.
6: A transmissão em rede ocorre de segunda a sábado em 2 blocos diários de 25 minutos cada, no rádio, das 7 da manhã às 7:25 e ao meio-dia ao meio-dia 25, na TV, da 1 da tarde a 1:25 e das 8:30 da noite às 8:55.
3: A divisão dos horários nos blocos em rede varia conforme o dia da semana e os cargos disputados.
6: Terças, quintas e sábados são os candidatos e candidatas à presidência da República e a deputados federais.
3: Segundas, quartas e sextas-feiras são para quem busca uma vaga no Senado, para deputados estaduais e também para os governadores.
6: Além da propaganda em rede, as emissoras vão veicular diariamente, segunda-feira, domingo, 70 minutos de inserções curtas de 30 e 60 segundos, distribuídas ao longo da programação entre 5 da manhã e até as 24 horas, garantindo 14 minutos diários para cada um dos 5 cargos.
3: Agora, 12:19, a Prefeitura de Lages abre oficialmente a Semana da Pátria no dia 1º de setembro.
6: Pois é, em reunião hoje irá definir a programação oficial dos atos cívicos e os tradicionais de 7 de setembro.
3: O secretário de Educação de Lages, Dr. Christian de Oliveira, responsável pela organização da Semana da Pátria, junto com uma comissão dentro da Secretaria de Educação, falou sobre o evento.
7: Olá, Evandro. Olá a todos os ouvintes da Rádio Clube. Exatamente isso. Sob a liderança da nossa prefeita Carmen Zanotto, nós temos uma comissão constituída que está organizando toda a Semana da Pátria.

0: Os desfiles eles acontecerão no dia 6 e 7, a partir das 8h30 da manhã, e toda a programação completa ela será divulgada a partir de amanhã, inclusive já com a ordem dos desfiles. Nós temos uma reunião hoje, final de tarde, com a comissão constituída, com todos os envolvidos no desfile, e a partir disso faremos a divulgação, então, da toda a programação oficial do nosso 7 de setembro.
1: Secretário, será pelo menos mantida a Avenida Luiz de Camões e a Duque de Caxias, como as avenidas, os palcos principais?
0: Mantidas as duas avenidas para os desfiles de 6 e 7, esse ano com uma novidade que os dois acontecerão no período matutino, a partir das 8h30. Obrigado, Evandro, eu tenho absoluta certeza de que nós faremos uma grande semana cívica.
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1: Bom, nós estamos acionando ela, Sheina Marcon, que está trazendo as informações sobre esse acidente registrado no final da manhã de hoje, onde um caminhão tombou na BR-282, no trevo de acesso ao bairro Guarujá, ali próximo ao shopping, e o motorista foi resgatado pelas equipes do Corpo de Bombeiros Militar. Está chegando com mais informações, Sheina Marcon.
3: Para você que acompanha a programação da Rádio Clube de Lages, eu estou aqui na BR-282 acompanhando esse acidente que aconteceu agora de manhã aqui na rótula da BR-282, próximo aqui à entrada do bairro Guarujá e também ao shopping de Lages, no perímetro urbano da cidade. E os bombeiros atenderam essa ocorrência. Eu vou conversar com o Corpo de Bombeiros, com o sargento
4: Cabo
3: Zonato, que atendeu a ocorrência aqui. Vai falar pra gente, os bombeiros encontraram o motorista encarcerado, né, na cabine, e fizeram desencarceramento. Ele estava um pouco ferido, né?
4: Isso, ao chegar no local, bom dia, o motorista estava debaixo da cabine, porém, ele estava encarcerado, porém ele não estava preso nas ferragens, estava solto, né? Então a gente teve que fazer o corte, apenas o corte do vidro, para poder fazer a retirada dele. Tinha um ferimento na cabeça considerável e algumas dores pela coluna. Então a gente fez esse desencarceramento dele e antes disso a gente fez a proteção da via com uso de serragem, que tinha vazamento de combustível, óleo e outros detritos. E esses foram os procedimentos até a retirada dele. Estava estável, estava bem, conversando. E depois a gente deixou aos cuidados da PRF aqui com o caminhão.
3: Vocês não sabem qual que é a carga desse caminhão, né?
4: Não, nem a PRF ainda tem um conhecimento. Então eles vão analisar e tentar entender para ver o que pode ter acontecido também com o acidente.
3: Ele estava sozinho no caminhão?
4: Estava sozinho, sim. A informação que a gente recebeu dele foi essa, que estava sozinho.
3: Cabo Zonato, obrigada pelas informações, parabéns pelo trabalho. Então, a gente acompanhando aqui esse acidente aqui na BR-282 com o Corpo de Bombeiros, também a Polícia Rodoviária Federal aqui fazendo agora todo o detalhamento aqui da ocorrência, né? E o trânsito também sendo orientado pela Polícia Rodoviária Federal, porque realmente está bem complicado, principalmente agora próximo do meio-dia. E aí, então, os motoristas que trafegam em direção à BR-282 sentido Florianópolis precisam fazer a rótula e pegar sentido Vila Marisa aqui para poder fazer, então, o desvio. Porque por enquanto o caminhão ainda está tombado aqui, o trânsito está bloqueado até então o caminhão ser destombado e retirado aqui da pista. Sheina marcou onde a Clube está.
1: Tá certo, obrigado, Sheina, pelas informações. Agora mudando de assunto, Elcio.
5: Pois é, a programação do Agosto de Lages em Lages prossegue nesta sexta-feira, dia 28, e no sábado, dia 29, com eventos voltados ao combate à violência contra a mulher no mercado público municipal Oswaldo Uncini.
1: As ações são promovidas pelo Conselho Municipal dos Direitos da Mulher e pelo Fórum Regional de Economia Solidária, em parceria com a Prefeitura de Lages.
5: Amanhã, sexta-feira, da 1h30 até as 5 da tarde, ocorre o Encontro Lilás, com rodas de conversa e painel integrado sobre os direitos e a realidade das mulheres na região serrana.
1: No sábado, a partir das 2 horas da tarde, o projeto Mulheres em Cena apresenta as exibição gratuita de curtas metragens As Três Mulheres e As Mulheres Araucárias, seguidas de um debate aberto com a comunidade.
5: Lá para o Tarcílio Costa, Praça Victor Conde de Vestarpe recebe hoje, dia 27 de agosto, a estrutura do ônibus Lilás.
1: A programação em Otacílio, então, inclui serviços gratuitos de estética, atendimento com fisioterapeutas, orientações técnicas e jurídicas, além de uma palestra com a Rede Catarina de Proteção à Mulher.
5: A estrutura contará também com aulão de ginástica, apresentações culturais e área infantil.
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1: É, com uma quinta-feira, com presença de sol e quente, né? Nós queremos saber como que o tempo vai se comportar hoje e nos próximos dias, porque tem até alerta da Defesa Civil. Está chegando ele, Peter Scheuer, o nosso meteorologista, detalhando o tempo. Boa tarde.
6: Boa tarde. Temperatura em elevação, máxima prevista de 22 a 23 graus. Aos poucos a nebulosidade aumenta, parte do período é aproveitável. Mas não dá para descartar alguns temporais isolados entre essa tarde e turno da noite por conta da aproximação de uma área de baixa pressão. Muitas áreas acabam falhando. Amanhã segue com alternância entre sol e alguns períodos de muitas nuvens. Probabilidade para ter ocorrência de algumas pancadas com trovoadas até o final do dia à noite. E é importante estar ressaltando que nós vamos prosseguindo com o domínio do tempo mais instável durante o fim de semana. Então, na sexta, segue com variação de nebulosidade, abafamento e alguns temporais isolados até o final do dia à noite. Entre tarde e noite, sábado, domingo e segunda, tem previsão de muita chuva, chuva que vem com acumulados significativos e representativos, algumas projeções apontam volumes até acima dos 200 milímetros. E tempestades severas, pancadas fortes com granizo, chuva intensa, vendavais, não dá para descartar. Então, muita chuva prevista para os próximos dias. E lembrando que alguma enchente e relâmpago não está descartada. Peter Scheuer, meteorologista, com a previsão do tempo.
1: Tá certo, obrigado, Peter. E é isso mesmo, né? A Secretaria do Estado de Proteção e Defesa Civil de Santa Catarina já emitiu um alerta meteorológico nesta quinta-feira para ocorrências de temporais acompanhados de granizo, vendavais, chuva intensa.
5: A instabilidade é provocada pela atuação de uma frente semiestacionária associada ao calor e à umidade, com previsão do tempo severo entre a tarde de sexta-feira, amanhã, dia 28, e amanhã, dia 20, e sábado, digo, dia 29.
1: Atingindo principalmente o Planalto Sul, o Litoral Sul e áreas próximas. A partir de sábado, ao longo do domingo, dia 30, as tempestades e a chuva volumosa se espalham para todo o estado.
5: Mudando de assunto, a Secretaria da Educação de Lages promove nesta quinta-feira, dia 27, o evento Pacto pela Aceleração do IDEB da Serra Catarinense, edição 2026.
1: A programação reúne gestores e educadores da região para assinatura do termo de compromisso dos municípios pela continuidade do pacto e a apresentação de boas práticas regionais.
5: O evento conta ainda com palestras sobre salas sensoriais na educação inclusiva, ministrada pela doutora Benaia Silva e professora Heloise Cristine Gueno, e sobre o CASE Educacional do município de Sobral, apresentada pelo professor Herbert Lima.
1: Presente no evento estão os representantes da administração de São José do Cerrito, destaque da Serra Catarinense no IDEB. A secretária de Educação do município, Iliane Albuquerque, falou sobre as ações que São José do Cerrito fez para ter esse bom desempenho na educação.
7: É uma grande satisfação estar aqui hoje nesse evento bacana que impulsionou São José do Cerrito ano passado, quando a Carme provocou todos os municípios da região a fazer o pacto pela aceleração do IDEB. E nós, Cerrito, vem de um processo contínuo de compromisso, de trabalho. E em 2025, nós intensificamos, reforçamos com dedicação, compromisso, trabalhando com professores que buscavam os mesmos objetivos, professores efetivos, qualificados, se empenhamos em oportunizar formação contínua, a busca com as famílias neste processo. Porque sozinho a escola fica enfraquecida, então o fortalecimento com as famílias certamente foi um diferencial. E eu acredito e aposto que foi compromisso e responsabilidade por toda a equipe da Secretaria de Educação e da Escola Sebastião da Silva Ortiz.
1: Então aí tem professores,
0: poder público, a política mesmo de São José do Cerrito, as famílias junto dando esse apoio para ter esse resultado tão positivo?
7: Com certeza, esse é o diferencial. E hoje estamos aqui para fortalecer. Agora o nosso compromisso é manter e elevar esses índices. E isso só se dá com muito trabalho, dedicação e pessoas qualificadas nesse processo.
1: Tá certo, tá? Parabéns ao município de São José do Cerrito e a todos os outros que elevaram seus índices aí na educação. Bom, o Tribunal de Justiça de Santa Catarina alerta para um golpe que usa de forma indevida o nome do Fórum de Lages e de uma vereadora da cidade. Os criminosos, Elcio e José, estão oferecendo um suposto serviço de transporte de cesta básica e depois simulam um pagamento para pedir dinheiro de volta às vítimas. Pelo menos 6 pessoas já procuraram um Fórum de Lages para relatar esse tipo de abordagem. E agora, ela retorna ao Jornal da Clube, trazendo essa informação, Sheina Marcon.
8: Boa tarde, Evandro Giopo, Elcio José e a todos os ouvintes do Jornal da Clube, segunda edição. O golpe começa com um perfil falso que se passa pela vereadora Bruna Uncini. Esses criminosos, se passando pela vereadora, entram em contato com pessoas que fazem frete, com freteiros, para uma possível contratação para transportar e fazer o frete de cestas básicas. Depois, a pessoa é encaminhada para outro integrante do esquema, que se identifica falsamente como um juiz chamado Marco Aurélio. É que, para dar credibilidade à história, o suposto magistrado afirma que as cestas básicas devem ser retiradas no Fórum de Lages. Na sequência, os golpistas simulam o pagamento pelo serviço e dizem ter depositado um valor maior do que o combinado. É nesse momento que acontece a fraude. Os criminosos pedem que a vítima devolva a diferença do valor. A pessoa acredita que realmente recebeu um valor a mais e faz a transferência. Só que o depósito original era falso ou nem sequer existia. Ou seja, eles encaminham um comprovante de depósito falso para que a pessoa acredite, né, que recebeu um dinheiro a mais pelo serviço do frete. E aí, então, é que acontece o golpe. Até agora, 2 vítimas confirmaram prejuízos financeiros. Uma delas perdeu R$3.000 e outra teve um prejuízo de R$380. Outras 4 pessoas também relataram que esses criminosos entraram em contato, se passando pela vereadora Bruna Uncini e oferecendo pedindo a contratação desse serviço de frete. A vereadora Bruna Uncini informou que já registrou um boletim de ocorrência e também divulgou a tentativa de golpe nas redes sociais como forma de alertar a população e evitar que outras pessoas sejam vítimas. O Fórum de Lages também reforça que não realiza esse tipo de contratação por aplicativos de mensagens e não solicita devolução de dinheiro relacionada a fretes ou serviços. O Poder Judiciário ainda esclarece que magistrados não são utilizados para intermediar negociações desse tipo com a população. A orientação das autoridades é desconfiar de propostas incomuns, principalmente quando houver qualquer pedido de transferência de dinheiro. Quem receber mensagens com esse tipo de conteúdo não deve fazer pagamentos nem clicar em links enviados pelos criminosos. Em caso de suspeita ou prejuízo financeiro, a recomendação é registrar um boletim de ocorrência e comunicar às autoridades. E o principal alerta é: antes de qualquer negociação ou transferência bancária, confirme a identidade da pessoa que está fazendo a abordagem e verifique se a proposta realmente existe. Então fica aí o alerta: diante de uma proposta inesperada, principalmente envolvendo pagamento antecipado ou pedido de devolução de dinheiro, é importante parar, verificar as informações e confirmar a identidade do contato antes de fazer qualquer transferência. Shaina Marcon, onde há, a Clube está.
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5: Agora meio-dia 37.
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5: É dia de Grenal. Inter e Grêmio transferem para a Copa do Brasil a pressão acumulada no Campeonato Brasileiro. Separados pelo saldo de gols e perigosamente próximos da zona do rebaixamento, Grêmio e Inter se enfrentam nesta quinta-feira às 8 horas no Beira-Rio em Porto Alegre pela rodada de ida das quartas de final. Será o Grenal 453 da história. O clássico abre uma disputa de 180 minutos por uma vaga na semifinal e por uma premiação de R$9 milhões. A partida de volta está marcada para a próxima quinta-feira, dia 3 de setembro, na Arena do Grêmio em Porto Alegre. Quem você aposta? No Inter ou no Grêmio? Sei lá. Vamos saber depois de 90 minutos. Ontem o Palmeiras massacrou o Santos 3-0 e o Vasco ganhou do Vitória da Bahia. Na última terça, o Cruzeiro tinha empatado com o Atlético de Minas 1-1. Na próxima semana, nós vamos conhecer aí quem são os semifinalistas da competição. Deixa eu falar aqui um pouquinho de esporte amador. Olha só. O último sábado foi de muita emoção competitiva e o espírito esportivo na grande final dos Jogos do SESI 2026. que foi realizada no ginásio do SESI em Lages. Em uma decisão marcada por muita intensidade dentro da quadra, a Klabin sagrou-se campeã do futsal masculino, coroando uma grande campanha na competição e garantindo a vaga para a fase estadual dos Jogos do SESI. A competição também teve como destaque a Simpoc Klabin, o Tarcílio Costa, que ficou com o vice-campeonato, e a Avanex, que conquistou o terceiro lugar, completando o pódio. A classificação final: primeiro lugar, Klabin Lages; segundo lugar, Simpoc Klabin, o Tarcílio Costa; terceiro lugar, a Avanex. Parabéns por essas três equipes aí fazer esse belíssimo trabalho. Vamos falar agora do Inter de Lages. Ariusso, que é o treinador da equipe, como atleta, era um meio habilidoso e de ótima visão de jogo. Ele destacou-se no Grêmio, onde conquistou a Copa do Brasil de 94 e até a Copa Libertadores da América do ano seguinte. Fez que levaram a seleção brasileira. O Ariusso também teve boas passagens pelo Kaiser Lautern, pelo qual foi campeão da Copa da Alemanha em 95-96. Também atuou por várias equipes brasileiras. O Amarildo Volpato conversou com o técnico do Internacional, Ariusso. Dale, Amarildo.
0: Elcio José, um abraço a todos que nos acompanham aqui na Clube. Arilson já está em Lages, já está aqui no estádio municipal e, é claro, falando à Rádio Clube, que vai acompanhar o Internacional do campeonato, né? A primeira impressão, você já teve no hotel, na concentração, aqui no estádio, né? O que que, pela experiência que você tem, o que que viu nesse momento? Seja bem-vindo, Arilson, ao Futebol de Lages.
1: Muito obrigado, uma boa tarde a todos. Cara, não é muito diferente do surdo que eu trabalhei, sabe? Estrutura, né? A concentração, a alimentação. Nós temos que saber a competição que nós estamos disputando, né? Nós estamos na terceira divisão do Campeonato Catarinense. A gente sabe as dificuldades que um clube tem nessa situação. Mas a gente vem aqui para trabalhar, cara. Se a gente vem aqui para ver o campo, para ver a estrutura, a gente não vai trabalhar. Então, claro, que a gente queria uma coisa melhor. A gente vai sempre procurar melhor, não só para os atletas, como para a comissão. Mas nós vamos sentar com a diretoria, com o presidente, até com a comunidade. A gente precisa do apoio da comunidade, né? A gente precisa do torcedor. E a gente vai, com certeza, fazer um bom trabalho, se Deus quiser, subir para a segunda divisão.
0: Arilson, com os jogadores que já estão aí, 11, né? Chegando aí aqui em Lages, já nesta quinta-feira. Você indicou os jogadores, conversou com o presidente. Como é que foi essa relação aí para trazer esses atletas?
1: Tem 11 jogadores, né, contratados, e mais 8. Fizeram a peneira aqui, o professor da Sub-20, com o Alzir, e eu vou avaliar nessa semana. Conversei com o presidente, conversei com a diretoria, com a minha comissão. A gente apresentou alguns atletas para eles também para nós. E aí a gente trouxe alguns atletas aí, sim, esperamos que dê certo.
0: Você tem um contrato com o profissional com o Monson. Este ano, você, com a tua comissão técnica, o time não caiu, e para o gauchão do ano que vem, fica por lá.
1: Na verdade, não é bem contrato, é a palavra, né? Mas para mim é uma palavra mais que um contrato. Então, como a gente conseguiu permanecer na primeira divisão do gauchão, o presidente me fez a oferta para permanecer o ano que vem. Aí acaba que eu teria que ir para lá com a minha palavra, né? Mas por enquanto meu foco é o Inter de Lages.
0: Quinta-feira tem Copa do Brasil, Grenal, quem ganha?
1: Tem um bom jogo, como é que nos dois, né? E tem um bom jogo.
0: Pois só isso?
1: Ficar acima do muro, porque assim, ó, eu comecei na base do Grêmio, fui bem no Inter, tenho carinho pelo Grêmio, pelo Inter, apesar de eu sair na rua todo mundo falar Arilson do Grêmio, né? Que todo mundo sabe que eu sou gremista, mas é que eu tenho amigos no Grêmio, no Inter, e acredito que vai ser um bom jogo.
0: Tem uma boa relação ainda até hoje, né? Com a Arena, com o Beira-Rio?
1: Claro, sem dúvida, a gente tem camarote de atletas, né? A gente tem grupo do WhatsApp, a gente faz eventos, e graças a Deus, todos os lugares que eu passei, não só no Grêmio, no Inter, né? No Palmeiras, na Portuguesa, esses times todos que eu passei, eu sempre fiz grandes amizades.
0: Pra gente finalizar bem rapidinho, Arilson, sempre os ex-técnicos, ex-jogadores que passaram por aqui, que são técnicos, sempre praticam futebol, jogam a bolinha ainda. Você tá jogando uma bolinha com a Catuma, não?
1: Cara, tá falando isso agora pra minha comissão. A gente foi ver o campo do César ali. E eu fui ver aquele campo, é futebol 7, mas é muito grande. Eu não gosto mais de jogar. Não é que eu não gosto de jogar bola. Imagina tu pegar a bola no meio campo, até o gol é muito longe. Aí eles falam, mas Arilson jogou a vida inteira. Eu joguei, cara. Pesava 64 quilos. Tinha 21 anos. Hoje eu tenho 53 anos, 100 quilos. Daí foi pra eles, ó. Prometo pra vocês que a partir de amanhã eu comecei a fazer uma academia, fazer uma caminhada e vou fazer jogar umas peladas aqui em Lages.
2: Tá aí, dando exemplo. Arilson Costa no Internacional, falando na clube, chegando em então para se apresentar aí ao Colorado, onde a clube está, Amarildo Volpato.
5: Alô, Maridão, um abraço ao Arilson Costa, que vai comandar o Inter na Série C do Campeonato Catarinense 2026. Olha, foi um mês longe de casa, mas o Jaraguá Futsal finalmente volta a jogar na Arena Jaraguá. E o reencontro com a torcida acontece amanhã, sexta-feira, 19h30. Pela 10ª rodada do Campeonato Catarinense Série Ouro. Diante de quem? Do Lages. Portanto, o Lages joga amanhã em Jaraguá contra o Jaraguá pela Série Ouro do Futsal Catarinense. E as Leoas vão jogar pelas quartas de finais amanhã em Chapecó, lá contra a Femali. De esportes, era isso.
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4: Bom, você tá ouvindo essa trilha, a gente muda a nossa editoria, saindo do esporte, indo para o setor policial, com ele, Adilson Oliveira, trazendo os principais destaques e ocorrências na região serrana nas últimas horas. Boa tarde, Adilson.
6: Olá, boa tarde aos ouvintes do Jornal da Clube. A Polícia Militar foi acionada ontem para atender uma ocorrência no Hospital Faustino Riscaroli, município de Correia Pinto. Um homem relatou que foi atingido na perna com um disparo de arma de fogo. O homem foi trazido para o Hospital Nossa Senhora dos Prazeres, em Lages, para procedimento cirúrgico, pois o projétil ficou alojado na perna do homem. Testemunhas relataram que um outro homem deixou cair uma pochete com a arma de fogo e acidentalmente atingiu a vítima com um disparo na perna. A polícia foi chamada no local. O homem relatou que portava uma pistola dentro de uma pochete e, ao cair no chão, a arma acabou disparando acidentalmente. Segundo informações, não havia intenção de atingir a vítima. A Polícia Militar localizou e apreendeu a pistola, arma de fogo, além do carregador e também munições. O envolvido colaborou com a polícia com as informações durante todo o atendimento. Ele foi encaminhado com a arma à delegacia e o homem ferido trazido à emergência do Hospital Nossa Senhora dos Prazeres, em Lages. 2h50 da madrugada, acidente de trânsito na Avenida Marechal Floriano, em Lages. Motorista perdeu o controle do carro ao se aproximar de uma rótula, invadiu a calçada e bateu contra uma estrutura de contenção. Motorista recusou em fazer o bafômetro, apresentava sinais de embriaguez e disse aos policiais que havia ingerido bebida alcoólica em um bar antes de dirigir. O homem foi preso, encaminhado à delegacia para as devidas providências. Ontem, 12h15, BR-282, embaixo do viaduto com a Avenida Luiz de Camões, em Lages, corpo de bombeiros atendeu um capotamento de um veículo. Uma mulher foi atendida, ela conduzia o carro, estava confusa, sem grandes lesões aparentes. Foi retirada do veículo e encaminhada à emergência do Hospital Nossa Senhora dos Prazeres. Ontem à tarde, no bairro Vista Alegre, em Lages, próximo à creche do bairro, corpo de bombeiros atendeu um incêndio em uma casa de madeira, casa de fundos. Residência completamente tomada pelas chamas. Os bombeiros usaram 6 mil litros de água para controlar o fogo. Ninguém se feriu e a família perdeu tudo no incêndio. BR-282, bairro Guarujá, em Lages, hoje por volta de 11 horas, no trevo do shopping, tombamento de um caminhão. O motorista ficou preso nas ferragens, foi retirado pelos bombeiros. Esse tombamento de um caminhão hoje vazou bastante combustível também no asfalto. Motorista retirado do caminhão pelos bombeiros e encaminhado à emergência do Hospital Nossa Senhora dos Prazeres. A Polícia Rodoviária Federal sinalizou o local e o transtorno que teve com os veículos, já que o caminhão tombou na rótula hoje de manhã, próximo ao shopping em Lages. A Polícia Militar, hoje de manhã, 7:12, através de informações, a Polícia Militar abordou um veículo na BR-282, próximo ao município de São José do Cerrito. Dentro do carro, os policiais encontraram 14 grandes volumes com maconha, aproximadamente 318 quilos de maconha. Também foram apreendidos um aparelho celular e uma balança com capacidade de pesagem de até 180 quilos. O condutor do carro, um homem de 23 anos, foi preso, encaminhado com as drogas. E também os outros objetos que foram recolhidos, ele foi encaminhado à delegacia para as devidas providências. A abordagem hoje na BR-282, próximo ao município de São José do Cerrito. Essas foram as principais informações do setor policial das últimas horas. Para o Jornal da Clube, segunda edição, informou o repórter Adilson Oliveira.
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7: Agora faltando aí 5 para 1.
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7: A nostalgia vai tomar conta da pista. Vem aí o flashback Uma Noite no Túnel do Tempo. Um evento para relembrar os grandes sucessos que marcaram época. Será no dia 12 de setembro no Salão Paroquial Nossa Senhora das Graças, no bairro Popular. Das 8 da noite até 1 hora da madrugada. Quem for caracterizado poderá concorrer à premiação dos melhores trajes da noite. Ingressos antecipados a R$ 35. Eles estão à venda na Secretaria Paroquial ou pelo WhatsApp 49-3223-1934. É a oportunidade perfeita para reunir os amigos, caprichar no visual e viver uma noite inesquecível.
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7: O Conselho e os Festeiros da Capela Santo Antônio do Pelotas, em Capão Alto, comunicam que a festa que iria acontecer no dia 11 de outubro de 2026, ela foi cancelada por motivos de força maior. Desde já, agradecem a compreensão de todos, visto Padre Euclides.
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8: Em Lages, pontualmente, 1 hora.
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7: Familiares ainda consternados com o falecimento de José Rosnildo Moreira agradecem a todos que ajudaram e confortaram no momento difícil pelo qual passaram, em especial os familiares e amigos, e convidam para a missa de 7º dia, que será celebrada neste sábado, dia 29, às 17h30, no Convento Franciscano de Lages. Desde já, a família agradece.
8: Familiares ainda consternados com o falecimento de José Rosnildo Moreira agradece a todos que ajudaram e confortaram no momento difícil pelo qual passaram, em especial aos familiares e amigos, e estão convidando para a missa 7º dia, que será celebrada neste sábado, dia 29, 17h30, no Convento Franciscano de Lages. Desde já, a família agradece.
7: Familiares ainda consternados com o falecimento de José Rosnildo Moreira agradecem a todos que ajudaram e confortaram no momento difícil pelo qual passaram, em especial os familiares e os amigos, e convidam para a missa de 7º dia, que será celebrada neste sábado, dia 29, às 17h30, no Convento Franciscano de Lages. Desde já, A família agradece a presença de todos.
8: Sirlei, Stank, Rosa e demais familiares estão comunicando com pesar o falecimento de Neiva Maria Stank Rosa, ocorrido ontem na UPA. O corpo está sendo velado na Capela São Benedito. A celebração de despedida será hoje, 16 horas, na mesma capela, seguindo logo após para o sepultamento no cemitério da localidade Pinheiros Ralos, em São José do Cerrito. Noticiamos o falecimento de Neiva Maria Stank Rosa.
7: Sirlei Stank Rosa e demais familiares comunicam com pesar o falecimento de Neiva Maria Stank Rosa, ocorrido ontem na UPA. O corpo está sendo velado na Capela São Benedito. A celebração de despedida será hoje, às 16h, na mesma capela, seguindo logo após para o sepultamento no cemitério da localidade de Pinheiros Ralos, em São José do Cerrito. Noticiamos aqui o falecimento de Neiva Maria Stank Rosa.
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4: Uma hora e 7 minutos.
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4: Contrata-se mensalista para trabalhar em residência, de segunda a sexta-feira, com carteira assinada. Atividades relacionadas aos serviços gerais da casa. Interessados ou interessadas, entrar em contato pelo telefone 499-9919-7539.
5: O Sisema está lançando processo seletivo para preenchimento de vagas temporárias para os cargos de técnico ambiental, motorista de veículos pesados, auxiliar de serviço de pavimentação e auxiliar de serviço geral de coleta seletiva. Inscrições vão até o dia 31 de agosto, 17 horas, Amores. Endereço na rua Tarsilveira da Costa, 112. Mais informações você obtém no site www.sisama.sc.gov.br.
4: A Fruticultura Malk informa os moradores de Lages e regiões próximas que está com vagas abertas para as seguintes funções: tratoristas, técnico agrícola para atuar no pomar, trabalhador rural e auxiliar de produção. Interessados podem comparecer na empresa, na matriz, aqui em Lages, no bairro Ferrovia, para as entrevistas, todas as terças e quintas-feiras, a partir da 1:30 PM.
5: A Fruticultura Malk informa que está com 30 vagas em aberto para auxiliar de produção, com contratação imediata. Interessados nas vagas podem comparecer na empresa, em horário comercial, de segunda a sexta-feira, para entrevista, munidos de documentação, RG com CPF e comprovante de residência.
4: A transportadora Zapelina está com vaga aberta para auxiliar mecânico para atuar na manutenção de caminhões e carretas. É necessário ter experiência em mecânica pesada, ensino médio completo e CNHB. Os benefícios: almoço na empresa, vale transporte, seguro de vida e convênio SESC Senat. A carga horária: das 8 da manhã às 11:45 e do meio-dia 45 até às 5:45 da tarde. A remuneração, o salário a combinar. Interessados devem enviar currículo para recrutamento@zapelini.com.br com o assunto auxiliar mecânico.
5: A transportadora Zapelini está com vaga aberta para auxiliar de limpeza, para atuar na organização, higienização e conservação dos ambientes da empresa. É necessário ter ensino fundamental completo, organização, comprometimento e experiência na função. Benefícios: auxílio transporte, almoço na empresa, seguro de vida e convênio SESC Senat. Carga horária: das 8 às 12 e das 13 às 17:45. É salário a combinar. Interessados devem enviar currículo para recrutamento@zapelini.com.br com assunto auxiliar de limpeza.
4: Agora 1:11, estamos colocando um ponto final no Jornal da Clube nesta segunda edição.
5: Apresentação de Evandro Giopo, Elcio José, comando técnico do Cristian Moraes.
4: Coordenação de conteúdo de Anderson Souza, diretor de rádio Celeste Basquerotti, presidente do Grupo SCC, Dr. Roberto Amaral, e a produção foi da Central de Conteúdo.
5: Na sequência vem aí Rodrigo Silvério, Agro Clube, depois tem Conexão Saúde. Um abraço a todos, uma boa tarde.
4: Uma ótima quinta a todos, fiquem bem.
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6: Cristian Moraes, agora 1:13, 1:13, começando a edição desta quinta do Agroclube. Você que estava acompanhando a segunda edição do Jornal da Clube com Elcio José e Evandro Jopo, vai agora conferindo destaques do setor agropecuário. Vamos levando informação para quem vive e trabalha no campo e também para quem sabe que aquilo que chega todos os dias à nossa mesa começa muito antes lá na propriedade rural. Hoje, o Agroclube traz um assunto que merece atenção. Quase 95% dos produtores rurais enfrentam dificuldades para contratar trabalhadores. E essa falta de mão de obra já interfere na produção, está aumentando custos e faz muitos produtores acelerar investimentos em mecanização e tecnologia. Também temos notícia positiva. O agronegócio, apesar de toda essa dificuldade, conseguiu gerar 30 mil empregos formais no mês de junho. Então são os dois destaques num contraponto. Quando falta, o setor enfrenta a dificuldade, capacita e consegue ainda gerar emprego formal aqui para o Brasil. Vamos falar sobre outros destaques de cultivos, por exemplo, do café, alerta sobre o El Niño para as lavouras de milho e também a nossa tradicional rodada de cotações, para você saber quanto estão valendo os principais produtos no campo. 1:14, Rodrigo Silverti fazendo companhia, comando técnico dele, Cristiano Moraes, a coordenação de conteúdo de Anderson Souza, a direção de rádios é de Celeste Basquerotti e a presidência do grupo SCC, Dr. Roberto Amaral.
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6: Vamos acionando a repórter Sofia Maria Duarte Muniz. Ela fala pra gente de um dado preocupante. Quem trabalha no campo sabe que produzir depende de muita coisa. É o clima, é a tecnologia, o crédito.

0: com o CEPEA. O levantamento mostra que 84,3% dos produtores trabalham com menos funcionários do que precisam e 88,3% já registraram algum impacto na produção por causa da falta de mão de obra. Entre os efeitos estão atrasos nas operações, adiamento de planos de expansão, aumento dos custos e redução da produção. Para enfrentar o problema, 88,8% dos produtores buscaram alternativas como mecanização, automação, investimentos em tecnologia e medidas para atrair e manter trabalhadores. A pesquisa também mostra o avanço da produtividade entre 1995 e 2025. A produção por hora trabalhada na agropecuária cresceu 515%, enquanto a média da economia brasileira avançou 28%. Os dados foram apresentados no evento Agenda Brasil, promovido pela CNA e pelo sistema CNA-Senar. Reportagem Sofia Muniz.
1: Tá certo, Sofia, obrigado pelas informações. E se de um lado nós temos esse quebra-cabeça, né? 95% dos produtores enfrentando dificuldades para contratar, o agro acaba gerando mais de 30 mil empregos formais em junho. Então, é uma área que gera emprego e que enfrenta dificuldade, né? A gente tem essa grande lacuna para ser coberta. E como eu falei, o setor no mês de junho ele registrou 243 mil admissões, isso tudo somado aí com os desligamentos, né? O desligamento chegou a 213, o saldo então ficou positivo em 30 mil empregos formais. Aqui para essa conta chegar ao resultado, o grande embasamento foi o mercado do café e da laranja, na colheita, no cultivo do café e da laranja, que ficam então fazendo com que o número se torne positivo no Brasil, como nos conta Viviane Bessa.
2: O mercado de trabalho ligado ao agronegócio brasileiro encerrou junho com saldo positivo de 30.500 empregos formais. Foram mais de 243 mil admissões e 213 mil desligamentos no período. O resultado, no entanto, ficou abaixo do registrado em junho do ano passado, quando o saldo chegou a 38 mil vagas. Os cultivos de laranja e café foram os principais responsáveis pela geração de empregos no mês. A produção de laranja abriu cerca de 5.400 postos, enquanto o café respondeu por mais de 4.600 novas vagas. O Sudeste concentrou 62% dos empregos criados pelo setor em junho, com saldo de aproximadamente 18.900 postos. Já o Sul foi a única região a fechar o mês com resultado negativo, com redução de cerca de 3.200 postos de trabalho. Entre os estados, Minas Gerais liderou a geração de empregos, com mais de 12 mil novos postos, seguido por São Paulo, com cerca de 9.800. Ao todo, 21 das 27 unidades da federação apresentaram saldo positivo. Os dados são da Confederação Nacional de Municípios. Reportagem Viviane Bessa.
1: E atenção para quem está planejando ou já está com a lavoura de milho em andamento. As condições provocadas pelo El Niño também exigem atenção do produtor em relação à ocorrência e ao comportamento de pragas. Monitoramento constante, manejo adequado e acompanhamento técnico são importantes para evitar que um problema pequeno se transforme em prejuízo na lavoura. Bruno Moreira tem os detalhes.
3: O cenário de El Niño para a próxima safra de milho coloca novamente o clima no centro do planejamento no campo. Mudanças de temperatura e de regime de chuvas podem alterar a dinâmica das pragas e aumentar a pressão sobre as lavouras. Entre os pontos de atenção estão os insetos sugadores, como a cigarrinha do milho e o pulgão, que podem causar danos diretos e também transmitir agentes associados a doenças. É o que destaca o engenheiro agrônomo e gerente de produto da BASF Soluções para a Agricultura, Douglas Leme de Oliveira.
4: O El Niño pode criar condições mais favoráveis para a sobrevivência e movimentação dos insetos. Isso aumenta a preocupação porque o risco não está somente na presença do inseto, mas na disseminação dos patógenos que causam os enfesamentos. Em anos com esse cenário climático, o monitoramento precoce e o manejo preventivo ganha ainda mais importância para proteger o potencial produtivo da lavoura. A gente já sabe que em anos de El Niño, a ocorrência de cigarrinha para determinadas regiões, cigarrinha propriamente o pulgão, pode ser potencializada em função das variações climáticas.
3: A preocupação é maior no início do desenvolvimento da cultura, quando a planta ainda está formando seu potencial produtivo. O

0: O planejamento deve considerar as características de cada região e combinar diferentes medidas ao longo do ciclo. A explicação é da engenheira agrônoma e profissional de desenvolvimento de mercado da BASF Soluções para a Agricultura, Milena Fernandes.
1: A recomendação e a melhor estratégia é chegar antes da praga, eliminar o milho tiguera, planejar a semeadura, escolher bem o híbrido, monitorar desde a emergência e agir rápido quando o vetor for identificado. Porém, tem um ponto muito importante: utilizar produtos certificados e produtos que tenham uma alta performance e eficácia no campo em relação a esses insetos vetores.
0: As recomendações são importantes, inclusive, para que os produtores possam aproveitar da melhor forma as oportunidades de mercado. Os preços do milho continuam em alta e a próxima safra apresenta estimativas de recorde no país, de acordo com consultorias especializadas. Produção e reportagem, Bruno Moreira.
2: Tá certo, Bruno, muito obrigado pelas informações. E o setor agropecuário catarinense já está olhando para os próximos anos. 8 entidades do setor definiram prioridades para fortalecer a competitividade do agronegócio de Santa Catarina. A ideia é estabelecer propostas e ações que possam melhorar as condições para quem produz, fortalecer as cadeias produtivas e ampliar a participação do agro catarinense.
3: O agronegócio catarinense definiu os principais pleitos para o próximo ciclo legislativo, de 2027 a 2031. O documento reúne propostas de 8 entidades do setor, que em 2025 foi responsável por 66% das exportações catarinenses. O valor da produção agropecuária de Santa Catarina em 2025 ultrapassou 74 bilhões de reais, crescimento de 12%. As demandas estão divididas nestes eixos: infraestrutura, competitividade, sustentabilidade e meio ambiente, além de desburocratização. A OSESC destaca que a pauta reúne problemas que afetam diretamente quem produz, industrializa e comercializa no estado. De Florianópolis, da Rede de Notícias AKERT, Carol Denardi.
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2: 1:26. Peter Scheuer vem atualizando a previsão do tempo. Boa tarde, Peter.
14: Boa tarde. Temperatura em elevação, máxima prevista de 22 a 23 graus. Aos poucos a nebulosidade aumenta, parte do período é aproveitável. Mas não dá para descartar alguns temporais isolados entre essa tarde e turno da noite por conta da aproximação de uma área de baixa pressão. Muitas áreas acabam falhando. Amanhã segue com alternância entre sol e alguns períodos de muitas nuvens, probabilidade para ter ocorrência de algumas pancadas com trovoadas até o final do dia à noite. E é importante estar ressaltando que nós vamos prosseguindo com o domínio do tempo mais instável durante o fim de semana. Então, na sexta, segue com variação de nebulosidade, abafamento e alguns temporais isolados até o final do dia à noite. Entre tarde e noite, sábado, domingo e segunda, tem previsão de muita chuva, chuva que vem com acumulados significativos e representativos, algumas projeções apontam volumes até acima dos 200 milímetros. E tempestades severas, pancadas fortes com granizo, chuva intensa, vendavais, não dá para descartar. Então, muita chuva prevista para os próximos dias. E lembrando que alguma enchente, relâmpago, não está descartada. Peter Scheuer, meteorologista, com a previsão do tempo.
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2: Muito bem, depois de olharmos para o céu, agora vamos olhar para o mercado. Chegou a hora de saber quanto está valendo a produção. Mel silvestre cotada R$12 o quilo. O mel de Bracatinga R$17 o quilo. O feijão carioca R$253,33 a saca. O feijão preto R$195 a saca. Feijão vermelho R$300. O milho R$61. A soja R$134 a saca e o trigo R$69 a saca. Aqui são valores médios para a saca de 60 quilos. Agora vamos para a pecuária. O boi gordo R$12,50 o quilo. Vaca gorda, R$10,68 o quilo. Frango de corte vivo, R$5,38 o quilo. Leitão, aproximadamente 22 quilos, R$10,10 o quilo, R$10,10. Suíno vivo para produtor independente, R$5,08 o quilo. E o suíno vivo para produtor integrado, R$5,11 o quilo. 1:29, vamos fechando o agro desta tarde de quinta, agradecendo a sua audiência, muito obrigado pela companhia. Vem chegando Conexão Saúde com Xena Marcon e Evandro Giopo e depois tem também Clube Interativa. Obrigado, Christian, aqui no comando mais técnico do Rádio de Santa Catarina e eu volto amanhã às 8 horas na primeira edição do Jornal da Clube. A todos uma ótima tarde, um abraço e até lá.
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15: Olá, boa tarde, seja bem-vindo ao Conexão Saúde desta quinta-feira, hoje dia 27 de agosto de 2026, agora 1h31. Coladinho aqui no Agroclube com Rodrigo Silvério, eu e Shaina Marcon tô chegando para te fazer companhia até as 3h30 com Conexão Saúde e também com o Clube Interativa nesta tarde quente de quinta-feira, né? As temperaturas aumentaram, nesse momento faz 22 graus em Lages, chance de chuva hoje de 10%, umidade relativa do ar em 65% e vento soprando a 16 km por hora. Uma excelente quinta-feira para você que nos acompanha, que tá sintonizado junto com a gente aqui na Rádio Clube de Lages desde as primeiras horas da manhã, ou você que ligou o rádio agora, que tá na sua casa, no seu trabalho, no seu carro, enfim, sintonizado junto com a gente aqui na Rádio Clube de Lages na 98,3. Junto comigo aqui nos trabalhos técnicos, ele novamente hoje, Christian Moraes. Evandro Giopo já fez a parte dele hoje, né? Já trabalhou de manhã, já fez matéria pro Clube Comunidade, já esteve aqui também no Jornal da Clube. Amanhã ele retorna aqui no Clube Interativo e também no Conexão Saúde. Hoje só comigo até as 3h30, a gente trazendo muita informação para você. Hoje então, dia 27 de agosto, estamos vivendo o inverno. Hoje é dia do corretor de imóveis, parabéns aí a todos esses profissionais que atuam nessa área. Também é dia do psicólogo, também parabéns a todos os psicólogos, inclusive hoje é o nosso assunto hoje aqui no Conexão Saúde, e também dia mundial dos lagos. Nas datas comemorativas, nesse dia 27 de agosto, há 186 anos, em 1840, foram criadas as Companhias de Aprendizes Nacionais, que mais tarde se tornaram as Escolas de Aprendizes Marinheiros do Brasil. Olha que bacana, 186 anos. E há 87 anos, em 1939, foi o primeiro voo do Henkel Ri 178, com motor turbojato, o primeiro avião a jato do mundo. Isso já, olha, muito tempo, há 87 anos. Os aniversariantes famosos deste dia 27 de agosto: Sandra de Sá, cantora brasileira. Ela ficou conhecida pela sua voz marcante, é premiada e reconhecida por sua atuação na música popular brasileira e também na black music. Entre os sucessos aí estão Olhos Coloridos, Retratos e Canções e também Bye Bye Tristeza. Sandra de Sá completando hoje 71 anos. Também quem está fazendo aniversário hoje é Lucas Paquetá, futebolista brasileiro, meio campista do Flamengo, clube onde foi revelado, e também já jogou pelo Milan, pelo Lyon, pelo West Ham, além de defender também a seleção brasileira. Lucas Paquetá completando hoje 29 anos. Parabéns também a todos os aniversariantes deste dia 27 de agosto, todo mundo que faz aniversário aqui em Lages, na região da Serra Catarinense, todos aí o nosso abraço aqui da equipe da Rádio Clube de Lages. Vamos então aos nossos destaques do Conexão Saúde do Clube Interativa desta quinta-feira. Hoje, como eu falei, no Conexão Saúde a gente vai falar sobre o dia do psicólogo, nesse dia 27 de agosto, para você saber por que cuidar da saúde mental é fundamental para viver com mais equilíbrio. Por isso a gente vai conversar com a Paloma Fernandes de Lima, ela que é psicóloga e vai esclarecer as dúvidas e falar pra gente aí sobre esse dia do psicólogo e trazer também as informações da importância de cuidar da saúde mental. E você já pode mandar sua pergunta, sua dúvida para participar com a gente aqui no Conexão Saúde através do nosso WhatsApp. Manda sua mensagem que aí, né, a gente intermedia as perguntas e as dúvidas dos nossos ouvintes aqui com a nossa especialista em saúde de hoje, a psicóloga Paloma Fernandes de Lima. No Clube Interativa, logo depois do Conexão Saúde, hoje é quinta-feira, né, gente? Então hoje é dia do nosso quadro Papo de Mulher. E hoje a gente vai falar sobre o lançamento do e-book Você Não Está Só, um guia prático de defesa pessoal feminina e também conscientização no Agosto Lilás. A gente vai conversar com a Luísa Piuco Mota, professora de jiu-jitsu e também empreendedora, que está lançando esse e-book e vai falar pra gente então sobre a importância dele, né, para auxiliar as mulheres aí no enfrentamento do combate à violência contra a mulher nesse Agosto Lilás. É o nosso assunto no quadro Papo de Mulher desta quinta-feira. Também tem o nosso quadro Achados e Perdidos, né? Porque hoje é quinta, também tem terça e quinta, o nosso quadro Achados e Perdidos, e claro, todas as informações com a nossa central de conteúdos, nossos repórteres trazendo tudo que é notícia e informação para você aqui na Rádio Clube de Lages. Então fique com a gente porque tá começando o nosso Conexão Saúde desta quinta-feira.
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15: Muito bem, então, começando o nosso Conexão Saúde desta quinta-feira, agora 1h36. Hoje, dia 27 de agosto, é comemorado o dia do psicólogo. Então, a gente vai tratar desse tema aqui no Conexão Saúde para mostrar para você, para falar para você, porque cuidar da saúde mental é fundamental para viver com mais equilíbrio. Por isso, estamos recebendo com muita alegria aqui a Paloma Fernandes de Lima, psicóloga. Paloma, mais uma vez, seja bem-vinda aqui no Conexão Saúde. Obrigada por aceitar nosso convite para participar hoje nesse dia especial. Primeiramente, parabéns pelo dia do psicólogo, muito da obrigada. Psicóloga. E seja bem-vinda mais uma vez aqui no Conexão Saúde. Boa tarde.
17: Boa tarde, muito boa tarde a todos que nos ouvem. E fico muito feliz pelo convite e eu sou suspeita para falar desse tema, né? E espero que a gente consiga quebrar alguns estigmas e continuar nessa caminhada.
15: Primeiramente, antes de a gente começar a entrar no nosso assunto para falar sobre a importância de cuidar da saúde mental, eu queria te perguntar se você sabe por que que nesse dia de 27 de agosto é comemorado o dia do psicólogo. Tem alguma data especial, né? Algum evento, algum acontecimento que levou a instituir esse dia 27 de agosto como dia do psicólogo?
17: Não vou te saber datas históricas, uhum, bem certinho, né? Mas é sempre uma data muito especial por questão de saúde mental em si, né? Uhum. Então antecede também ali setembro, né? Que tem todo mês de conscientização.
15: Branco, né?
17: Amarelo, né?
15: Amarelo.
17: Isso, da conscientização do suicídio. Então, até onde eu sei, todos os meses tem alguma bandeira que a gente acaba conscientizando, porque esse é o papel do psicólogo também. Trazer muito essa conscientização em cima desses debates, desses assuntos e assim por diante.
15: Ó, eu pesquisei aqui, ó, a origem da data, a escolha homenageia o dia em que o presidente João Goulart sancionou a lei número 4.119, em 27 de agosto de 1962, que deu caráter oficial e regulamentou a profissão de psicólogo no Brasil. Isso em 1962. Olha só que bacana, né? Uhum. Então, por isso que a data foi oficializada nesse dia, por conta que regulamentou a profissão de psicólogo no Brasil. Então, uhum, já há alguns anos, sim, muitos anos, é que essa profissão ela está instituída e que auxilia, esse profissional auxilia muitas pessoas para tratar da sua saúde mental. A gente sabe que a psicologia passou por uma grande revolução nos últimos anos, né? Uhum. O antigo preconceito de ao psicólogo era, as pessoas diziam coisa de louco, entre aspas, deu lugar à compreensão de que o cuidado com a mente é essencial para a qualidade de vida, a prevenção de doenças e também o autoconhecimento. Por que que muito tempo a psicologia foi associada a esse estigma de coisa de louco? De que forma a sociedade evoluiu para enxergar a terapia como uma busca por qualidade de vida, Paloma?
17: Uhum. Bom, eu vou até voltar um pouquinho, né? Que antes dessa questão de destituir psicólogo de psiquiatra, por exemplo, antes era muito uma demanda do médico. Então, uhum, tinha médicos que faziam muito tanto acompanhamento medicamentoso e a parte mais da escuta. Tanto que o famoso divã associado, uhum, à psicologia vinha dos consultórios médicos.
15: De psiquiatras,
17: exato,
15: né?
17: Então... E antigamente era muito métodos...
15: Que o divã que eles falam é aquela...
17: Sofazinho,
15: aquele,
17: né?
15: Sofazinho estilo cama, assim, que, exato, a pessoa deitava, a gente via assim... Antigamente era essa imagem que a gente tinha, né?
17: Exato, isso mesmo. Então é bem essa imagem mais estigmatizada, que tu vai chegar, que você vai ter que falar da sua vida, de todos os seus problemas. E em uma sessão, algumas pessoas pensam que a gente já vai sair com diagnóstico pronto ou com o pontapé inicial, né? Então é todo um processo, como que a gente vai cuidar de uma vida toda em uma sessão. E aí, voltando um pouquinho, antigamente era muito usado métodos um pouco mais rígidos para alguns tratamentos. Então tinha a parte da lobotomia, uhum, que era o tratamento de choque,
15: né?
17: E assim por diante. Então é sempre uma batalha contra esse estigma. Então... E quando resolveu-se, né, fragmentar, trabalho do psiquiatra e do psicólogo como psicólogo, aí as coisas começaram a ficar um pouco mais claras para a população. Então, hoje, eu vejo que a parte de rede social, da questão da informação, faz com que as pessoas, elas tenham menos preconceito em relação à profissão, em relação ao falar da vida dela com um profissional capacitado. E eu vejo que também a nova geração, ela vem com uma certa facilidade em entender isso. Então, hoje a gente vê muitos jovens, não, mas a gente precisa falar, nós precisamos tratar dessa saúde mental, e eles têm uma certa sensibilidade em já entender alguns quadros, como a ansiedade, como a depressão, como o próprio burnout, como qualquer questão, inclusive outras habilidades. A gente não precisa falar somente de sofrimento. Então a gente fala também do ingresso ao mercado de trabalho, como por exemplo na preparação de um vestibular. Então, trabalhar em cima dessa saúde mental. Hoje nós estamos aí em vários ambientes, então faz com que esse estigma se quebre cada vez mais.
18: E hoje em dia a gente sabe que o psicólogo trata não só a pessoa adulta, mas trata criança, adolescente, idoso. Sim. Então, assim, todas as pessoas, a sociedade como um todo, ela já está sendo atendida por esse profissional, que é fundamental muitas vezes, não só às vezes para quando a pessoa tá com algum problema, mas também para que a pessoa possa se autoconhecer e olhar para dentro de si e saiba que às vezes fazer terapia é algo necessário para todos, não só para a pessoa que está enfrentando algum problema, né, Paloma?
17: Exato. É como se fosse aquela panelinha de pressão que está pegando a pressão, né? A gente não pode deixar chegar no ponto que aquilo já está a ponto de explodir. Muitos procuram já nesse ponto, mas a gente sempre bate na tecla da prevenção. Nada melhor do que prevenir. Sentir um sintoma, tá se sentindo mais deslocado, vamos procurar, vamos ver o que está acontecendo. E como tu disse, hoje nós tratamos desde os pequenininhos, 2, 3 anos de idade, até a terceira idade. Então, cada um com a sua demanda, cada um com a sua metodologia, baseado, claro, em estudos, ciências, técnicas apropriadas para cada caso também. Então, não fica tudo misturado no mesmo bolo. Então, se chega uma criança, é uma técnica. Se chega um idoso, é outra técnica.
18: E aí tem toda uma metodologia que vocês utilizam, né? De acordo com o que você compra, né? Tratar aquela pessoa, porque é tudo muito individual também, né? E o que eu te perguntar, quais foram os fatores determinantes para que falar sobre ansiedade, estresse e também inteligência emocional se tornasse algo comum no dia a dia? Quais foram esses fatores, né, que se tornaram isso algo determinante?
17: Que gerou uma pauta, né? Gera isso. Como se fosse uma pauta. Eu vejo que a questão de informação, tantos veículos de informação, a própria internet, redes sociais, hoje muitas pessoas postam, é hora da minha terapia? Então, as pessoas quebram esse estigma também. Nossa, ela faz terapia? Ela precisa mesmo?
18: E aí
17: mesmo?
18: A pessoa pensa, nossa, essa pessoa parece que a vida dela é tão, né?
17: Perfeita.
18: Ela nas redes sociais.
17: Exato.
18: Mas, para que a pessoa possa estar bem, ela precisa, né, realmente se conhecer, como a gente tava falando, né?
17: Sim. E partindo dessa premissa do autoconhecimento, isso é uma bagagem muito interessante, porque a partir do momento que eu me autoconheço, que eu sei qual é o meu limite, que eu sei quando eu não estou bem e eu preciso dessa ajuda, porque todos precisamos de ajuda, então eu começo a delimitar aquilo que eu consigo, que eu não consigo, aquela demanda que eu consigo abraçar, o que eu não consigo abraçar, para em que ambientes é saudável para que eu possa conviver ou não. Então, a partir desse momento em que esse autoconhecimento se estabelece, as coisas elas vão ficando mais claras. Automaticamente, é muito comum, a gente escuta muito alguns familiares, porque agora tá mais fechada, porque agora não aparece muito em casa. E muitas vezes a pessoa precisa desse tempo para ela tomar consciência de tudo aquilo, porque a terapia, ela também não é só flores. Nós precisamos mexer em assuntos delicados e que muitas vezes
18: que as pessoas não querem olhar, né?
17: Exatamente. Muitas vezes a pessoa, ela tem que tomar consciência daquilo para conseguir mudar, alterar algumas questões, claro, sempre para melhor.
18: Bom, e a ciência hoje comprova que conversar com um psicólogo altera a química e as conexões cerebrais. O que é o conceito de neuroplasticidade e como ele funciona na prática terapêutica?
17: Bom, quando a gente fala de neuroplasticidade, nós estamos falando de conexões neurais do cérebro, tá? Então, a gente tem que entender que é como se fosse uma estrada. No meio ali da floresta, digamos assim, tem uma estrada. Quando a gente começa a trabalhar em cima desse autoconhecimento, dessas dificuldades, é como se a gente passasse uma maquininha abrindo outra estrada, outra conexão. Olha, não tem só esse caminho, tem o outro, tem o caminho 2, o 3, o 4, e nós começamos a abrir esses caminhos para que a pessoa, então, acabe decidindo para onde ela quer ir, que não existe somente uma solução para um problema. Então a pessoa ela começa a tomar uma autoconsciência realmente de que ponto ela está saindo e para que ponto ela quer chegar. Então a neuroplasticidade é essas conexões que são formadas a partir dessa autopercepção, desse autoconhecimento, né? A partir do processo terapêutico.
18: Isso altera fisicamente as conexões neurais? Ajuda a reconfigurar como o cérebro reage a estresse, traumas e também ansiedade?
17: Sim. Vamos lá. Vou dar um exemplo de algum gatilho de estresse, tá? Então, a pessoa está lá no ambiente de trabalho, passou por um processo de burnout, por exemplo. E aí nós começamos a trabalhar em cima desse autoconhecimento e de entender qual foi o pontapé que fez que ela estourasse, que ela teve esse gatilho, que ela teve o comportamento de não querer mais ir para o trabalho, de aquilo não fazer mais sentido para ela. A partir desse momento, essa pessoa, ela toma consciência e ela começa a se monitorar. Então, eu sempre digo que a premissa do nosso trabalho é fazer com que o nosso paciente não dependa mais de nós. Então, que a partir do momento que ele toma essa consciência, ele acaba sendo seu próprio terapeuta. Por quê? Ele vai ter recursos o suficiente para se conhecer. E a partir desse momento em que ele começa a tomar essa autoconsciência, tudo começa a mudar. Então a gente sabe que isso começou lá no cérebro, foi para sentimento, pensamento e comportamento. Então a última coisa a mudar é comportamento. E a primeira coisa a mudar são as funções cerebrais.
18: Olha só que interessante, né? Tudo isso é papel do psicólogo, identificar e ajudar o paciente a trabalhar com tudo isso.
17: Exato.
18: A gente está conversando com a Paloma Fernandes de Lima, ela é psicóloga, e a gente está falando hoje sobre o dia 27 de agosto, dia do psicólogo, para você saber por que cuidar da saúde mental é fundamental para viver com mais equilíbrio. A gente já está recebendo mensagem dos nossos ouvintes aqui, mandando opiniões, né, relatos, enfim, trazendo informações, e quem quiser fazer perguntas também pode mandar mensagem para o nosso WhatsApp aqui, também colocando seu relato aí sobre se você faz terapia ou não, se você é a favor, né, se tem alguém na família que faz ou que precisa de terapia, pode mandar sua mensagem pra gente aqui no nosso WhatsApp da Rádio Clube de Lages para participar junto com a gente no nosso Conexão Saúde desta quinta-feira, falando sobre o dia do psicólogo. A gente vai fazer um intervalo rapidinho no próximo bloco, então a gente continua o nosso bate-papo aqui com a Paloma. Agora 1h48, Oral Sim é a clínica odontológica que você pode confiar. 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
0: Lages adere à campanha Agosto Lilás pela conscientização e combate à violência contra a mulher. Ao longo deste mês, a Secretaria de Políticas para a Mulher e para a Pessoa Idosa promove uma série de ações educativas, palestras, rodas de conversa e orientações à comunidade.
1: Os principais pontos da cidade estão iluminados com a cor lilás, como símbolo da campanha e do protagonismo feminino.
0: O Sistema Municipal de Educação conquistou em 2025 o melhor resultado dos últimos 20 anos no Índice de Desenvolvimento da Educação Básica, o IDEB.
1: O IDEB é o principal indicador de qualidade da educação brasileira e consolida uma trajetória de crescimento contínuo na aprendizagem dos estudantes da educação municipal.
0: A Secretaria de Saúde celebra mais um avanço na rede de atenção psicossocial. A unidade de acolhimento adulto recebeu a habilitação, consolidando Lages como a única cidade de Santa Catarina a contar com uma instituição deste porte.
1: O serviço é especializado no acolhimento de pessoas com uso problemático de álcool e outras drogas em situação de vulnerabilidade social ou familiar.
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23: A Prefeitura de Lages pagou os seguintes valores na produção e na veiculação desse anúncio: R$188,15.
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15: Estamos de volta com o Conexão Saúde nesta quinta-feira, agora 1h52. Hoje, dia 27 de agosto, a gente comemora o dia do psicólogo. Por isso, esse é o nosso assunto no Conexão Saúde. A gente está falando por que cuidar da saúde mental é fundamental para viver com mais equilíbrio. E a gente está conversando com a Paloma Fernandes de Lima, ela que é psicóloga, e ela está falando sobre vários assuntos aqui relacionados, então, à psicoterapia, né, a profissão de psicólogo e tudo que traz essa questão do cuidado, né, com a saúde mental. E eu queria te perguntar, Paloma, de que maneira o processo de autoconhecimento consegue reconfigurar áreas do cérebro responsáveis pela regulação do medo, da ansiedade e das emoções?
17: Uhum. Bom, como nós estávamos, né, nessa linha de raciocínio anteriormente, o autoconhecimento ele é a base inicial para começar a ter alguns enfrentamentos. Então, por exemplo, quando a gente fala do processo de ansiedade, nós vamos trabalhar então com alguns protocolos, como por exemplo a psicoeducação. Então, entender o que é ansiedade. Hoje nós temos muito aquela grande mania de dizer, vou viajar, estou ansiosa. Não. Nós estamos empolgados, a não ser que nós tenhamos algum medo de que algo ruim aconteça nessa viagem. Aí sim, eu posso dizer que eu estou ansiosa por conta dessa viagem. Mas nós temos essa troca dessas palavras que reforça alguns comportamentos. Mas então a gente traz esse quesito da psicoeducação, logo após a gente entende que tipo de ansiedade é e aonde essa ansiedade ela tem esse gatilho maior. É em casa, é no trabalho, é na faculdade, é na apresentação, é em público e assim por diante. Hoje a gente fala de inúmeros tipos de ansiedade, tá? E aí, após isso, a gente trabalha com a questão do enfrentamento. Então, para que a gente entenda que tipo de ansiedade nós estamos falando, que plano de ação nós vamos ter e que lá após, mais ao final, nós vamos ter um enfrentamento. O enfrentamento ele vai servir, e aí de novo nós resgatamos o autoconhecimento para a pessoa entender que é preciso enfrentar para que ela consiga aos poucos restabelecer o controle emocional. Então, o autoconhecimento vai fazer com que a pessoa tenha esse controle de gerir essas emoções, gerir esses comportamentos, entender o que vai acontecer e que talvez algo no pensamento dela tá um pouquinho mais catastrófico, digamos assim. Ela tá enxergando de forma distorcida algumas situações que na verdade não são bem assim. Então, por isso que o autoconhecimento ele acaba sendo de extrema importância nesses processos.
15: E qual que é a diferença, por exemplo, entre a pessoa desabafar com um amigo e passar por uma intervenção terapêutica baseada em evidências científicas?
17: Uhum. Bom, conversar com um amigo é muito bom.
15: Com certeza.
17: Sem dúvidas. E tem a questão do vínculo e da confiança. Então, quando um paciente ele chega para nós enquanto psicólogo, existe um vínculo que está sendo estruturado. É claro que talvez, já tive alguns casos que o paciente ele não contou todo o contexto no início. Por uma questão de confiança, uma questão de vínculo. E não cabe a nós cobrar também desse paciente. Mas nós vamos sempre pontuando que nós precisamos entender todo o contexto para que possamos ajudá-los. E aí eles vão tomando consciência. E aí a diferença é que com um amigo nós vamos desabafar, mas a partir daquilo não tem uma estratégia, um ponto de partida, um plano de ação. E com o psicólogo, não. Ele passa por uma avaliação inicial, é trabalhado em cima de objetivos terapêuticos, muito bem estruturados, mensuráveis, para que esse paciente ele tenha conhecimento de que objetivos estão sendo trabalhados. E aí, nós vamos elencando. Objetivos que foram concluídos, objetivos que estão no processo de manutenção, para que logo esse paciente ele possa receber alta do processo terapêutico.
18: Ó, a gente está recebendo mensagem aqui dos nossos ouvintes, um ouvinte que ele fala assim pra gente: vejo hoje a profissão da psicologia bem mais difundida hoje. Essa semana ainda vi uma atriz que era da, né, Global, que largou a profissão de atriz e hoje é psicóloga, a Cecília Dassi, e ela sempre fala da profissão no Instagram. Olha só, uma atriz, né, que largou a profissão para ser psicóloga.
17: Sim.
18: E realmente é uma profissão que hoje tem, né, muita gente se dedica e tem gente que tem essa vocação, né, para tratar desses temas da mente humana, né, das emoções das pessoas com muito mais facilidade, né?
17: É verdade. É, eu vejo que não é para todos. Sim. E como tu disse, tem que ter um perfil realmente. E eu vejo que antigamente, hoje se vê muitas pessoas dizendo: ah, eu queria tanto fazer psicologia, mas eu fui para outra área. Então, muito por esse estigma lá que a gente estava conversando inicialmente, do quanto era vergonhoso ir para essa profissão. Hoje as turmas de psicologia estão cada vez maiores. Sim. E em alguns momentos a psicologia ela quase equipara a medicina em questão de estudo, em questão de lugar de saúde. Então, as pessoas entender que isso faz parte de um todo, né, de um ser bio psicossocial, faz com que as pessoas busquem cada vez mais estar bem consigo mesmo no ambiente que vivem, porque hoje nós temos real consciência de que sem a saúde mental nós também não vamos a muito longe.
18: Com certeza, a gente vê que as empresas também hoje, todas, praticamente quase todas, têm um psicólogo, uma psicóloga atuando dentro da empresa para auxiliar na saúde mental dos próprios colaboradores, né?
17: Tanto que foi uma determinação, né? Teve agora a NR1, que as empresas estão passando por todo esse processo de reestruturação da saúde mental dos colaboradores. Então, as empresas estão tomando essa consciência de que é importante. Né, para o rendimento, até porque muito embora passa-se muito tempo dentro da empresa, mas essa pessoa ela tem família e tudo que todo o estresse que está ali dentro vai desembocar em algum lugar e geralmente é dentro da família.
18: Tem uma ouvinte aqui que ela faz uma pergunta. Ela diz o seguinte: gostaria de saber com a psicóloga Paloma sobre a saúde mental. Quando você só tem pensamentos ruins e falta de vontade de fazer tudo, até as coisas mais fáceis, muitas vezes só tem vontade de dormir. Qual que é o estado que a pessoa está nesse caso?
17: Bom, tudo depende, né? Claro que a gente precisa inicialmente fazer realmente uma avaliação, um levantamento desses dados, mas nós podemos falar de alguns quadros. E quando ela fala do pensamento e um comportamento que não consegue fazer ali as coisas, um comportamento de só dormir, e isso me traz alguns insights iniciais do que poderia ser, e aí a gente precisa realmente identificar do que nós estamos falando, porque se estivermos falando de alguma patologia, como por exemplo depressão, nós precisamos ter critérios diagnósticos, e nem sempre nós temos esses critérios, então pode ser uma outra questão, uma questão ambiental. Nós também não podemos deixar de falar que existe a questão básica do sono. Esse sono está alterado? Não está? O sono ele é um gatilho importante, que ele pode ser uma característica que está ali e pode nos falar sobre essa patologia ou não. Então, tudo depende. Nós precisamos realmente fazer um trabalho de detetive. Buscar sinais, sintomas que essa pessoa está tendo, entender todo o histórico dela, porque isso pode ser regido desde, por exemplo, uma criação, desde uma infância, crenças que estão ali com ela, que acompanham, que são limitantes. Então, são vários fatores.
18: Bom, a gente está conversando com a Paloma Fernandes de Lima, ela é psicóloga, falando hoje sobre o Dia do Psicólogo, para você saber como cuidar da saúde mental. 2 horas, a gente vai fazer um intervalo rapidinho, daqui a pouco a gente volta aqui no Conexão Saúde.
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2: Olá, boa tarde. E atenção para quem participou do processo seletivo do ProUni. Os candidatos têm até amanhã para fazer o registro na lista de espera do programa. A oportunidade é destinada a estudantes que não foram pré-selecionados nas chamadas anteriores e ainda buscam uma bolsa de estudo. O prazo é importante e o procedimento precisa ser feito dentro do período estabelecido pelo Ministério da Educação. Quem pretende disputar uma vaga deve ficar atento para não perder a oportunidade. Lages ganhou 8 novos veículos para reforçar a coleta seletiva. São as chamadas ecomotos, que vão atender estabelecimentos comerciais e residências aqui da cidade. Segundo a Semasa, também será possível solicitar a coleta pelo disque reciclado e enviar sugestões. A medida busca ampliar o atendimento e facilitar a destinação correta dos materiais recicláveis. Para solicitar o serviço, o número informado pela Prefeitura é o 49 99117 9350. 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Para a Hora da Notícia, Rodrigo Silvério.
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5: A Prefeitura de Lages pagou os seguintes valores na produção e na veiculação desse anúncio: R$62,69.
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1: Estamos de volta com o Conexão Saúde nesta quinta-feira, dia 27 de agosto, 2:05. Uma excelente tarde para você que está sintonizado junto com a gente aqui na Rádio Clube de Lages. E hoje no Conexão Saúde a gente está falando sobre o dia do psicólogo, nesse dia 27 de agosto. Para você saber como cuidar da saúde mental, é fundamental para viver com mais equilíbrio. E a gente está conversando com a Paloma Fernandes de Lima, psicóloga. Antes de a gente continuar nosso bate-papo aqui com a Paloma, eu quero te dar um recado. 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E a gente continua conversando então com a Paloma Fernandes de Lima, psicóloga, a gente falando sobre o dia do psicólogo. Tem uma pergunta de uma ouvinte aqui, que ela fala o seguinte, a Alessi. Ela pergunta se existe algum teste para ser feito em casa antes de ir em uma consulta com um psicólogo. Talvez não entendi bem a pergunta dela, mas talvez para saber se a pessoa precisa de um psicólogo, ou talvez identificar algum sinal que a pessoa precisa de um, né, passar por algum psicólogo, fazer uma avaliação.
2: Bom, testes que sejam feitos em casa, não conheço nenhum que seja seguro. Existem os testes da internet, mas nós não recomendamos. Então, mas existe na parte de testagem a avaliação neuropsicológica. Aí sim, que ela é feita, conduzida totalmente pelo profissional, em ambiente clínico, conversado, aplicadas as testagens tanto no paciente quanto em familiares para descobrir todo esse funcionamento cognitivo desse paciente. Mas em casa, antes de ir para consulta, geralmente não.
1: Não, né? Mas a pessoa, o primeiro contato pode ser direto com o psicólogo ou a pessoa tem que fazer uma consulta com um médico ou com outro especialista para ser encaminhado para o psicólogo. Como é que funciona essa questão do atendimento, né? Do primeiro atendimento da pessoa direcionado para o psicólogo. Ela pode procurar diretamente o psicólogo ou ela tem que passar por um outro profissional para ser encaminhado ou encaminhada para o profissional psicólogo?
2: Bom, na grande maioria eles já buscam o psicólogo. Então, a partir dali, nós fazemos um levantamento de sintomas e, se necessário, realmente encaminhamos para o médico ou vice-versa. Tem muitos pacientes que vêm direto do médico e aí com alguns encaminhamentos para avaliação neuropsicológica, para o acompanhamento, tanto a longo prazo, a curto prazo, e sempre nessa equipe mais multidisciplinar, para que sempre tenha essas conduções mais coerentes sobre os pacientes. Então, hoje em dia é muito comum psicólogo e médico ter troca, isso, atuar junto, tanto na questão da medicação, até porque o psicólogo, como ele vai estar, digamos assim, mais presente na vida do paciente, ele consegue dar esse feedback melhor pro médico. A medicação tá dando efeito, tá funcionando, tá ativando comportamento, tá, né, trazendo uma melhor qualidade de vida para esse paciente. Então, esse movimento de médico e psicólogo é algo que tá sendo muito legal.
1: E às vezes é uma equipe multiprofissional que atende, né? A pessoa às vezes não é só o médico, não é só o psicólogo, mas às vezes entra o psiquiatra, entra o fisioterapeuta. Depende muito também da condição clínica, da saúde, né, física da pessoa, mas também da saúde mental.
2: De,
1: né,
2: cada caso, exatamente.
1: Ô Paloma, tem uma pergunta de uma ouvinte aqui, tem, né, um relato que ela faz. Ela diz que hoje é um dia que ela não está bem. Ela diz que tem ansiedade no último estágio, diz que já faz tempo que ela não vai na psicóloga, né? No psicólogo. E ela tinha a psicóloga, mas não foi. E ela diz que precisa de ajuda, que ela tem muitos problemas que deixam ela assim. Nesse caso, a pessoa já está tendo acompanhamento e às vezes ela também tem essa dificuldade de, às vezes, conseguir ir para consulta, por exemplo, ou às vezes a consulta online, ou às vezes a consulta é presencial, mas às vezes é isso, a pessoa tem, né, tá num grau tão alto, né, tão elevado de como dela, por exemplo, aqui dessa ouvinte que mandou pra gente, que às vezes é difícil até conseguir ir para a consulta. O que que a pessoa pode fazer para que ela consiga não deixar de ir nas consultas e conseguir seguir o tratamento certinho?
2: Bom, aí tem toda uma questão e um contexto, tá? Talvez a gente não esteja falando somente de uma ansiedade.
1: Sim.
2: Então, quando talvez, né, tenha algo evoluído. algo a mais aí, uma comorbidade, algo do tipo, porque nós precisamos, na verdade, entender o que está, qual é o ganho que essa pessoa tem em não ir. É, a fuga, tá doendo demais. E a parte da comunicação eu sempre deixo muito claro para os pacientes: tá fazendo sentido? Tá legal para você? Se tiver muito, muito demais, você pontua para mim, que a gente dá uma aliviada. Então, porque talvez na minha visão não é eu que tô sofrendo, é o meu paciente. Então eu tenho que ter essa empatia de entender se ele tá conseguindo acompanhar, se ele tá engajado na terapia, se ele tá conseguindo ir, o que que eu, enquanto profissional, eu consigo também ofertar de conforto para esse paciente. Então, em muitos momentos, esse paciente, ele precisa se sentir acolhido. E a gente volta a falar sobre o vínculo terapêutico, do quanto é importante. Talvez tá faltando um pouquinho de vínculo ali também. Então, são várias variáveis que a gente tem dentro desse processo. Fica muito limitante para nós também orientar nesse formato, mas é preciso avaliar a questão da terapia, pontuar pro terapeuta como que tá se sentindo, como poderia fazer. Tem pacientes que não conseguem acompanhar no formato, por exemplo, semanal, não consegue, e aí a gente tem que, por exemplo, se passar pro quinzenal, e aí sim esse paciente flui. Então são perfis e perfis.
1: Tem que avaliar caso a caso.
2: Caso a caso.
1: Tem um ouvinte que manda aqui pra gente também, não tem o nome, uma ouvinte, fala, se pergunta pra Paloma, se você já percebeu, né, a profissional psicóloga já percebeu, algum aumento de pessoas com sintomas de depressão, porque ninguém tá livre, né? Ela diz aqui que até o padre Marcelo passou por uma profunda depressão, né? Você vê uma pessoa que é espiritualizada, um padre, né? E também sofreu com isso. Então, qualquer pessoa está suscetível a esse tipo de saúde, de problema de saúde mental, né?
2: Sim, todos estão. E eu vejo muito, na verdade, na área que eu atuo, eu vejo muito a crescente da ansiedade, da depressão, não. Porém, quando nós começamos a levantar alguns dados, muitos pacientes já têm indícios de humor mais deprimido. Então, as pessoas, elas se sentem cada vez mais sozinhas, mais deprimidas, com falta e dessa atenção. E nós temos que tomar muito cuidado com a nossa região, e tem todo um fator ambiental, né? Então, nós temos muita falta do sol, um ambiente muito frio. Então, nós ficamos mais reclusos, nós queremos sair menos. Então, são fatores pequenos, mas que, se não cuidarmos, vai virando cada vez maior, e isso pode sim, né, trazer um prejuízo para essa pessoa. E voltando ali na parte do estigma, tinha-se muito essa questão da falta de Deus, né? Quem tem depressão é falta de Deus, e aí a gente deixa o questionamento que não é. Né? Será mesmo que seria, né? Então,
1: às vezes não é isso, né?
2: Exatamente. Então, não é porque não é falta de fé, muito pelo contrário. Às vezes a pessoa tá tão agarrada ali e ela não viu outras questões que estavam acontecendo na vida dela. Então, tem pessoas que se dão conta com 30, 40, 50 anos, 60 anos, que é a terceira idade. Então, é a fase que, na grande maioria, nós mais temos os índices de humor deprimido. Por quê? Em aposentadoria, a pessoa que trabalhou a vida toda tem que largar aquela rotina, se sente um pouco mais debilitada, inválida, porque ela teve que parar com aquilo que ela sabia fazer a vida toda. Então, nós temos que ter esse olhar mais cuidadoso também com os nossos pais, avós e assim por diante.
1: Tem um ouvinte que fala que hoje é uma pessoa que passa grande parte do tempo sozinho. E diz que gosta agora. Eu não sei se eu já gostava disso ou se a partir de um momento da minha vida eu me separei das pessoas e passei a gostar de viver só. É que essa questão de viver só, muita gente, hoje em dia a gente vê muita gente vivendo sozinha, tem essa, entre aspas, solidão. Mas não é uma solidão, às vezes para a pessoa, às vezes é uma solidão. Tem pessoas que levam isso de uma forma que é uma solidão, que ela se sente sozinha. E outras que vivem sozinhas, mas que não se sentem sozinhas, né? Então tem uma diferença, né, Paloma?
2: Tem uma diferença grande, porque existe ali a solidão da pessoa que ela quer tentar estar no meio. E ela não se enquadra, ela se sente deslocada, por algum fator ela não consegue sair de casa, ela não se sente incluída. Então tem tudo isso, aquela pessoa que quer mas não consegue de alguma forma. E existe realmente a pessoa que tá tudo bem para ela, tá sozinha, ela se vira, é, a rotina do dia a dia, mora sozinha. E as pessoas, né, alguns problematizam e tá tudo bem, desde que isso seja normal, seja funcional, seja saudável, isso é normal. Então, se a pessoa tá conseguindo dar conta das demandas dela, e tá tudo bem, né? Então, são estilos de vida. Mas quando aquilo, eu sempre digo, isso tá trazendo prejuízo, aonde? Ok, então nós precisamos cuidar disso, né?
1: É, com certeza. Bom, de que forma, Paloma, o corpo físico, ele manifesta o sofrimento psíquico por meio de sintomas? Por exemplo, dores inexplicáveis, insônia, alterações no apetite, às vezes até a pessoa

0: muitos sintomas físicos, muito antes da gente se dar conta de que tipo de pensamento disfuncional nós estamos tendo, de que tipo de sentimento eu tô sentindo, e ali tá ali latente aquele comportamento, aquela questão no corpo. Então, a sudorese, a palpitação, a questão alimentar para mais ou para menos, então comer em excesso, comer de menos, o sono. Uma das primeiras coisas assim que afeta é a questão da qualidade do sono. Então aquela pessoa não dorme, perde o sono no meio da madrugada, não consegue voltar a dormir, o cansaço, aquela fadiga que não passa de forma alguma. O desânimo, chega em casa, tá muito desanimada. Algumas questões de cuidado básico, né? De higiene, o banho. Então, são fatores que vão silenciosamente se estabelecendo na vida. E quando tá de muito prejuízo, aí a pessoa se dá conta, tá? Peraí, tem algo de errado.
1: Tem alguma coisa errada.
0: Uhum.
1: Então, tem que prestar atenção nisso, né,
0: exato,
1: Paloma?
0: Exato.
1: Bom, a gente tá conversando com a Paloma Fernandes de Lima, ela é psicóloga, e a gente tá falando hoje aqui no Conexão Saúde sobre o Dia do Psicólogo, para você saber como cuidar, né? Por que cuidar da saúde mental é fundamental para viver com mais equilíbrio. E a gente tem mais perguntas aqui dos nossos ouvintes. Paloma, no próximo bloco a gente vai continuar falando, né, intermediando as perguntas aqui dos nossos ouvintes com a Paloma, porque a gente também pode falar sobre a questão, né, dos tratamentos oferecidos através da psicoterapia, através da psicologia também, falando hoje sobre o Dia do Psicólogo aqui no Conexão Saúde. No próximo bloco a gente volta com muito mais aqui no Conexão Saúde, agora 2:18. 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
4: De volta com o Conexão Saúde nesta quinta-feira, dia 27 de agosto, agora 2h22. Hoje, 27 de agosto, então, dia do psicólogo. E a gente está falando sobre isso aqui no Conexão Saúde de hoje. Falando sobre como cuidar da saúde mental é fundamental para viver com mais equilíbrio. É, e tem mais relatos e perguntas aqui dos nossos ouvintes para a Paloma, né? Nossa convidada de hoje aqui no Conexão Saúde, a Paloma, que é psicóloga. E a gente, falando aqui, uma ouvinte fala o seguinte. Ela pergunta, é uma pessoa que fica só em casa, bem jovem, não sai, não tem amizades e não aceita ajuda de ninguém. Será que isso pode ser depressão?
5: Tudo depende. Essa é sempre a resposta do psicólogo. Mas por quê?
4: Tudo depende, né?
5: É. Porque a gente precisa realmente avaliar. Avaliar histórico, avaliar sintoma, avaliar se essa pessoa entende que é prejuízo ou não. Porque pra ela pode ser que tá tudo bem. Agora, se uma pessoa de fora entende que ela tá tendo prejuízo, que ela deixou de fazer coisas que antes ela sentia prazer, que antes ela fazia de forma funcional, aí sim nós temos um sinal de alerta, que pode ser que essa pessoa está em sofrimento, que tenha acontecido algo, que ela está elaborando alguma situação da vida. Então tá tudo bem se alguma pessoa quiser ficar um pouquinho mais reclusa. A questão novamente é se aquilo está trazendo prejuízo, tá? Mas antes ela fazia com prazer, ela tinha funcionalidade, antes as coisas funcionavam, desenvolviam e agora não mais, tá? Então aí a gente está falando de algum tipo de prejuízo. Mas quando nós falamos sobre a reclusão, sobre eu ficar mais em casa, sobre eu ficar mais isolada, nós temos o quesito depressão, mas nós temos outras questões dentro do manual de diagnóstico que pode ser. E nem sempre, a gente tem que entender que nem sempre vai ser um diagnóstico também. Nem tudo se resume a um diagnóstico. Pode ser uma questão ambiental, pode ser uma questão fisiológica. Então, são muitos fatores. Que aí eu volto a dizer, o trabalho do psicólogo é realmente ser um detetive. Pegar pecinha por pecinha e montar esse caso com a individualidade de cada paciente.
4: É, tem mais perguntas aqui dos nossos ouvintes, mas a gente não vai dar tempo, né, de fazer todas as perguntas aqui para Paloma. Nosso tempo já está se esgotando aqui no Conexão Saúde. A gente tem que falar sobre os tratamentos, né? Sobre as técnicas aplicadas na área da psicologia para auxiliar esses pacientes. Mas antes eu quero ler o relato desse ouvinte aqui, que ele fala que ele teve duas perdas, né? O irmão e a mãe, diferença de 3 dias um do outro. Foi um baque muito forte, descobriu que estava com depressão, que a depressão estava chegando, mas ele disse que conseguiu sair. Ele disse que não é fácil, mas conseguiu sair desse transtorno através, então, da psicoterapia e da ajuda, né, de um psicólogo.
5: E isso é muito complexo, porque quando a gente fala da perca de pessoas queridas, nós estamos falando ali do luto. E o luto por si só, ele tem 5 fases do luto. E dentro dessas 5 fases do luto, nós temos ali a questão da depressão, que é a penúltima fase. Então, muitas pessoas, elas acabam ficando nessa fase do luto, caindo no processo da depressão, e quando elas conseguem sair, isso realmente é uma grande vitória, porque em alguns casos a pessoa, ela fica naquele processo pelo restante da vida. Então, meus parabéns para esse ouvinte.
4: Paloma, então explica pra gente agora, a gente falando sobre os tratamentos, sobre as abordagens que são feitas dentro da psicologia, né? Dentro do que o psicólogo aplica quando vai tratar um paciente. Existem quantos tipos de terapias diferentes, as abordagens, o que você poderia falar pra gente nessa questão do tratamento, né, para esses pacientes que procuram um psicólogo para ajudar nas questões da saúde mental, ou esses que são, ou pacientes que são encaminhados por outros profissionais e que chegam até vocês, né, para um tratamento, né, um auxílio na saúde mental dessa pessoa.
5: Bom, hoje, em termos de abordagem, nós temos diversas abordagens dentro da faculdade, né, dentro das especializações, e cada psicólogo, quando ele forma, ele vai seguindo para o seu caminho, aquilo que mais ele acredita, aquilo que mais ele se identifica e faz sentido para ele. Então, acho isso um processo muito bonito, porque nós trabalhamos muito com aquilo que nós acreditamos. Então, não existe uma caixinha que nós vamos estar enquadrados nessa mesma caixinha e falando a mesma linguagem. A linguagem, ela vai ser parecida, mas a abordagem, ela vai ser diferente. Hoje, eu, Paloma, eu trabalho muito com a terapia cognitiva comportamental, então pensamento, comportamento, sentimento, trabalho muito também dentro da análise do comportamento aplicada, então onde tudo se resume a comportamento em si, e a partir quando a gente consegue modificar esse comportamento, a gente modifica o meio, nós modificamos as cognições, mas tem o existencialismo, tem a psicanálise, tem a gestaltterapia, então hoje a humanista, então nós temos muitas abordagens.
4: Muitas vertentes
5: diversas, e dentro de cada abordagem vai ter as suas técnicas, né? Então dentro da TCC, que é a terapia cognitiva e da análise do comportamento, nós temos a psicoeducação, que é o meu dever ensinar esse paciente que, pelo que processo ele está passando, para ele já entender e se situar dentro desse processo. Então, nós temos também as terapias de exposição para algumas fobias, alguns medos, que é a exposição gradual a isso, esse enfrentamento desse medo. Nós temos também, dentro dessas abordagens, a avaliação neuropsicológica, que é a nossa base também, nosso ponto de partida. Então, sempre quando eu falo na avaliação, nós utilizamos ali sempre de instrumentos para fazer esse levantamento de dados, e muitas vezes o paciente, ele não consegue me trazer de uma forma cronológica, mas quando eu entrego um instrumento para ele, nós conseguimos levantar pontos que ele não se deu conta. Então, isso é muito interessante, porque nós começamos a abordar e eles começam, tá, mas é isso mesmo? Você me definiu? Você me descreveu? Então, nós começamos a traduzir tudo aquilo que esse paciente tá sentindo. Então, hoje nós temos aí diversas técnicas, mindfulness também, que é a questão do relaxamento guiado. Então, que nós ensinamos para esse paciente, é muito utilizado a técnica de respiração, para que quando eu consigo regular a minha respiração, o meu corpo, ele entende que ele tá seguro. Agora, se eu começo a hiperventilar, logo a minha cabeça entende que eu tô em perigo, meu coração começa a acelerar, e é aí que vem a ansiedade. Então, até uma respiração pode ser determinante em como nós estamos nos sentindo.
4: Então, são várias técnicas, várias abordagens, e tudo faz parte aí do trabalho magnífico que os psicólogos realizam aí com os pacientes que necessitam de tratamentos, né, para saúde mental, mas também muita gente busca, às vezes, não tem alguma coisa diagnosticada, mas a pessoa tá ali buscando um autoconhecimento e quer a ajuda de um profissional psicólogo para auxiliar, né, nos caminhos da vida da pessoa. Então, pra gente encerrar, Paloma, eu queria que você falasse um pouquinho, neste dia do psicólogo, qual que é a mensagem principal para quem ainda sente receio, ou até vergonha de agendar uma sessão com um psicólogo, ou procurar um psicólogo para auxiliar nessas questões? Porque a gente, eu sempre vejo até nas redes sociais, e eu acho muito, muito legal isso, falar que a gente tem que cuidar da gente pra gente não machucar os outros, né?
5: Exato.
4: Então, isso é muito, muito legal, assim, a gente pensar, porque às vezes a gente gera algum sofrimento em outra pessoa, né, emocional, porque às vezes a gente também não tá cuidando da gente.
5: Exato.
4: Então, eu acho que é bem importante, às vezes, a gente realmente olhar pra dentro, e se todo mundo fizesse isso, eu acho que seria bem, a gente teria um mundo melhor, né?
5: Com certeza, totalmente diferente do que temos hoje. Então, assim, a minha mensagem é: não vamos esperar chegar no momento do prejuízo. Vamos trabalhar por precaução. Eu sempre digo, eu prefiro pecar pelo excesso do que pela falta. Então, eu gosto de ser precavida em alguns momentos, em algumas situações, e eu sempre falo isso para os meus pacientes, para pai de paciente: não vamos esperar chegar nesse ponto, vamos prevenir para que lá na frente isso tenha efeitos. Nós trabalhamos hoje para que lá na frente essa saúde mental ela seja estabelecida, para que algum momento possa ocorrer e o paciente ele não balance tanto, ele tenha seus pés no chão, ele saiba o que fazer, ele tenha segurança de que, ok, eu consigo passar por isso com segurança. Então, esse é o meu recado, não vamos esperar chegar no momento aí extremo para buscar ajuda.
4: Paloma, muito obrigada pela tua participação com a gente aqui no nosso Conexão Saúde de hoje, né? Falando sobre o Dia do Psicólogo. Parabéns mais uma vez, né? Pela tua profissão de psicóloga, todos os psicólogos. E antes de encerrar, deixa o teu contato, né? Tua rede social, onde as pessoas podem te procurar, né? Pra conversar com você como profissional psicóloga, pra tirar dúvidas. Enfim, a gente até não conseguiu responder mais perguntas aqui dos nossos ouvintes. Quero agradecer a todo mundo que participou com a gente aqui. Obrigada pelos relatos e também pelas perguntas aqui no Conexão Saúde de hoje. E então, deixa o teu contato aí para as pessoas que ficaram com alguma dúvida e querem entrar em contato com a Paloma Fernandes de Lima, psicóloga.
5: Deixo sim, então eu quero agradecer a atenção de todos, é sempre um prazer muito grande. Vou falar o meu WhatsApp, então ele é 49 99182 9778. E aí eu tenho o Instagram, que é PSI, né, de psicóloga Paloma Lima. Psi Paloma Lima.
4: É só entrar em contato lá com a Paloma na rede social, pelo WhatsApp, e aí conversa e tira as dúvidas com ela também sobre os assuntos aí da saúde mental. Paloma, mais uma vez, muito obrigada. Parabéns e obrigada. Seja sempre bem-vinda aqui no Conexão Saúde.
5: Muito obrigada.
4: A gente conversou com a Paloma Fernandes de Lima, psicóloga. Falamos sobre o Dia do Psicólogo aqui no Conexão Saúde, para você saber por que cuidar da saúde mental é fundamental para viver com mais equilíbrio. Amanhã tem mais Conexão Saúde com mais um profissional da saúde aqui conversando com a gente, tirando dúvidas e trazendo mais um tema interessante que é relevante para você, para nossa comunidade aqui na nossa região. 2h33, a gente vai fazer um intervalo rapidinho e a gente vira a chave do Conexão Saúde para o Clube Interativo. Até já.
3: 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Informa a hora.
0: 2h34.
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0: Começando então o nosso Clube Interativa desta quinta-feira, agora 2h35. E a gente estava falando aí sobre a questão da saúde mental, né? Sempre muito importante a gente cuidar da nossa saúde mental. Então a gente traz esse alerta e foi muito importante o nosso tema, muito relevante o nosso tema hoje do Conexão Saúde. Então realmente fica essa dica aí para você cuidar da sua saúde mental. Eu quero te fazer um convite para você acessar o nosso portal scc10.com.br/radioclube para acessar as informações aí, tudo que é notícia aqui da Serra Catarinense, de Lages e toda a região da Serra, e as informações atualizadas lá no nosso portal. A gente tá trazendo aí na capa, né, a operação da PM que apreendeu 318 quilos de maconha aqui na Serra Catarinense, na BR-282. Também tem aquele alerta do Tribunal de Justiça sobre um golpe, utilizando nomes do fórum, também de uma vereadora aqui de Lages. E também, né, sobre uma investigação do Ministério Público de contratações temporárias num hospital aqui de Lages. E, claro, outras informações que estão lá no nosso portal scc10.com.br/radioclube. E também, né, no portal SCC10 geral aí, que tem as informações aqui de Santa Catarina, também do Brasil e do mundo, você acessa no nosso portal scc10.com.br. Mas hoje é quinta-feira, então chegou a hora do nosso quadro Achados e Perdidos.
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0: Se você perdeu algum documento, se você tem, né, algum objeto que você perdeu, sabe que às vezes pode estar aqui, né, na nossa recepção da Rádio Clube de Lages, porque muita gente traz esses objetos, esses documentos aqui para nossa recepção, inclusive no dia do aniversário da Clube, lá no terminal, ali na praça do terminal, a gente chegou, acho que uns dois documentos ali que o pessoal encontrou, né, e aí então, geralmente o pessoal traz aqui pra gente, leva para outros locais também, pra polícia militar, o pessoal já buscou, né, esses documentos que estavam perdidos ali no dia da nossa festa. Mas tem muitos documentos aqui com a gente, objetos, e toda terça e toda quinta eu e Evandro Giopo trazemos aqui as informações sobre esses documentos perdidos no nosso quadro Achados e Perdidos. E a gente tá aqui, então, tem o cartão SUS do Sebastião Marques de Oliveira, do Iago de Souza da Silva, a CNH do Diego dos Santos e do Emerson Nascimento dos Santos. Também o título de eleitor do Amândio Costa, o RG do Davi Gabriel da Silva de Jesus, do Carlos Eduardo das Neves Vieira, do Adriano Cunha, da Nilza Lucas Costa, do Ramon Coelho de Oliveira, do Matheus Santos da Silva, da Graziela de Souza, da Marcela Monteiro de Almeida, da Joana Rodrigues de Oliveira. Isso é RG, né, gente? Também do Abraão Fernandes Ramos, da Sandra Aparecida do Prado Matos, da Júlia Michelini dos Santos, do Volney Luiz Pigosi, do Osmar José dos Anjos, da Marielle dos Anjos Veronese, Beatriz Anastácio, Jéssica Larissa dos Santos, Glenda Moreira da Silva e Nair Schlichting. Então esses são os documentos de identidade, os RGs que estão aqui com a gente. Uma lista bem grande, que acho que o pessoal veio buscar todos esses RGs, né, Christian? Porque tinha uma lista gigante aqui de documentos de identidade. E agora a gente tem bastante carteira, viu, gente? Tem bastante carteira também, que ainda está aqui conosco. Tem Maria de Fátima da Silva Batista, uma carteira preta, que está aqui também faz algum tempo. Do Eduardo dos Santos, uma carteira marrom. Do Joaquim Sernagiotto Trindade dos Santos, uma carteira preta. Do Hudson Anderson da Costa, uma carteira preta. Do Rafael Assunção Padilha, uma carteira marrom. Do Almir Alves dos Santos, uma carteira marrom. Do Luiz Rael Ribeiro Lucena, uma carteira preta. E tem mais aqui também, óculos de grau, tem óculos de grau rosa que tá aqui com a gente, já faz desde junho. Um celular também, o Samsung Galaxy A32 Violeta, com a tela inicial, que tem um casal, chegou aqui no dia 30 de junho também. Também está aqui com a gente ainda, o pessoal não veio buscar o celular. Tem um título de eleitor do Hamilton Costa Proença, uma bolsa preta da Tauana de Jesus Pereira, uma carteira de trabalho do Alceu Luiz da Silva Martins, uma carteira de trabalho do Luiz Gabriel Couto Wolff e também um cartão Ouro Card do Vili Costa Pedro, uma carteira de estudante da Caiane Silva de Jesus, uma bolsa preta da Maria Beatriz Pagno dos Santos e um celular Samsung Galaxy S10 azul também, que chegou no dia 24 de agosto aqui e está aqui com a gente. Então esses objetos, esses documentos estão aqui conosco. Se você tem dúvida sobre, né, se o seu nome está na lista ou de algum parente, algum amigo que a gente divulgou aqui, pode mandar mensagem diretamente pro WhatsApp do nosso setor de avisos, com as meninas ali embaixo, com a Carol, com a Maria, com a Vanessa e também com a Kelly, para as meninas informarem sobre esses documentos, né? E esses objetos que estão aqui com a gente. Você pode mandar um WhatsApp com o DDD 49-3221-3101. E aí você fala com as meninas e tira, né, as dúvidas se realmente o documento que você está procurando, seu documento que você perdeu, o objeto está aqui com a gente. Outros locais também, né, que recebem esses documentos perdidos, esses objetos, é a Polícia Militar, né? A base da Polícia Militar que fica aqui no Calçadão. Também a Polícia Civil, lá na Polícia Científica, lá na Uniplac, e também a Polícia Civil na Central de Plantão, aqui próximo do Colégio Bom Jesus, e também a Agência dos Correios aqui no centro. São esses locais onde geralmente, né, o pessoal leva os documentos que encontram em algum lugar aqui da cidade, o pessoal leva para deixar, para que as pessoas que perderam possam encontrar esses objetos e esses documentos. Toda terça e quinta aqui no nosso Clube Interativa tem o nosso Achados e Perdidos, e toda terça, então, e quinta, na próxima terça, a gente tem mais Achados e Perdidos aqui no Clube Interativa. Bom, antes de a gente ir para o intervalo, porque no próximo bloco a gente tem o quadro Papo de Mulher aqui no Clube Interativa, e a gente vai falar sobre conscientização no Agosto Lilás. Por isso eu quero trazer uma matéria aqui agora, Christian Moraes, que está no site da Caerte, falando sobre os feminicídios. Porque Santa Catarina tem uma vítima de feminicídio a cada 6 dias. Com 38 casos até agora, a Polícia Civil alerta para violência psicológica e aponta canais de socorro e também apoio financeiro. A gente vai trazer então a reportagem da Carol Denardi.
2: O estado catarinense registra um aumento preocupante nos casos de feminicídio. Já são 38 vítimas confirmadas até esta última quarta-feira, 26 de agosto. O dado acende o alerta no mês do Agosto Lilás, marcado pelos 20 anos da Lei Maria da Penha. A delegada Patrícia Zimmermann Dávila, coordenadora estadual das Delegacias de Proteção à Criança, ao Adolescente, à Mulher e ao Idoso da Polícia Civil, destaca o maior avanço da legislação.
3: Traz uma série de situações de medidas protetivas de urgência, de endurecimento de penas, de medidas de restritivas ao agressor. Então, ela traz uma série de direitos em relação à mulher.
2: Segundo a delegada Patrícia, muitas mulheres não reconhecem o perigo antes que seja tarde.
3: Muitas mulheres acreditam que podem melhorar a relação violenta, não se veem em situação de risco, algumas formas de violência que não são identificadas como crimes, a violência psicológica, a agressão verbal, a violência de cerceamento de direito das mulheres, nas situações em que as mulheres, elas não identificam fatores de risco, elas não acreditam na agressividade do companheiro, elas acham que aquela situação nunca possa chegar ao feminicídio, e quando a gente vai identificar os crimes de feminicídio, a gente vê numa situação dos anos de 2020 até 2026 que apenas um número superior a 14,90% de mulheres tinham boletim de ocorrência contra o autor. Dessas, a maioria absoluta não tinha nenhum pedido de medida protetiva de urgência.
2: Para a mulher que decide romper o ciclo da violência, a Polícia Civil garante proteção no momento do registro.
3: Nesse pedido de medida protetiva de urgência, a mulher já pode solicitar o afastamento do agressor do lar. Também existe a possibilidade do encaminhamento da vítima a um local seguro, a um abrigo, ao local seguro, ou até mesmo a uma casa de uma pessoa conhecida, um familiar, onde ela esteja em local seguro, até que o agressor seja afastado.
2: A dependência financeira também não precisa ser um obstáculo para a denúncia. O programa SC Elas reserva 5% das vagas de empregos dos contratos do estado para essas vítimas, além do direito à concessão de alimentos provisórios. Por isso, o mais importante é denunciar casos de violência contra a mulher. Ligue para o 181 ou peça ajuda na delegacia virtual. De Florianópolis, da Rede de Notícias Acaerte, Carol Denardi.
0: Muito bem, então, essa matéria da Carol Denardi aí, trazendo essas informações super importantes, né? Então, é um número alarmante, né? A cada 6 dias, um caso de feminicídio aqui em Santa Catarina. Então, realmente, a gente tem que estar cada vez mais falando sobre isso e principalmente incentivando as mulheres a denunciarem e para não chegar a casos extremos como esses de feminicídio, né? E a gente vai continuar falando sobre esse assunto no próximo bloco, aqui no nosso quadro Papo de Mulher, porque a gente vai falar sobre o lançamento do e-book Você Não Está Só, com a Luísa Piuco Mota, professora de jiu-jitsu e também empreendedora. Mas no próximo bloco a gente explica mais, fala mais sobre esse assunto, então, aqui no nosso Clube Interativa. 2h45, a Clínica Pulsar é especialista em doenças do coração e do pulmão. 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
2: Alô, Clube Interativa, boa tarde. O sorteio da Copa do Mundo Feminina 2027 teve sua data oficialmente revelada pela FIFA nesta última segunda-feira, no Museu de Arte Moderna, no Rio de Janeiro. A entidade anunciou que as seleções vão conhecer seus grupos e adversários no dia 11 de dezembro. E a preparação de Lages para sediar a Olimpíada Estudantil Catarinense, a OLESC, segue avançando. Tairone Machado reuniu entidades e instituições parceiras para apresentar o cronograma prévio da competição e alinhar as próximas etapas da organização. A OLESC será realizada entre os dias 6 e 18 de outubro em Lages, com disputa de 18 modalidades distribuídas em cerca de 20 locais da competição. Com informação do esporte para o Clube Interativa, Elcio José. Boa tarde.
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0: De volta com o nosso Clube Interativo, agora 2:50 e hoje é dia do nosso quadro Papo de Mulher, toda quinta-feira aqui no Clube Interativa. E hoje a gente vai falar sobre um assunto que tem tudo a ver, né, com o Agosto Lilás, né, mês de conscientização e combate aí, enfrentamento à violência contra as mulheres. Por isso a gente vai falar sobre o lançamento do e-book Você Não Está Só, Guia Prático de Defesa Pessoal Feminina, com a Luísa Piuco Mota, professora de jiu-jitsu e também empreendedora. Primeiramente, eu gostaria de dar as boas-vindas à Luísa. Mais uma vez, obrigada por ter aceitado o nosso convite, participar aqui do nosso quadro Papo de Mulher e falar sobre esse tema tão importante nesse mês do Agosto Lilás. Seja bem-vinda. Boa tarde, Luísa.
1: Boa tarde a todos os ouvintes. Eu, primeiramente, gostaria de agradecer, né, mais uma vez, estar aqui na Rádio Clube com vocês e falando de um tema que é muito importante, né, não só no Agosto Lilás, mas a gente falar sobre isso o ano todo, que a gente sabe aí que é um assunto um pouco delicado, mas que o meu objetivo de vida é ajudar que a gente consiga trazer melhor a segurança aí para as mulheres.
0: Com certeza, Luísa. Bom, o lançamento do e-book Você Não Está Só destaca a defesa pessoal feminina como um processo contínuo de prevenção, conscientização e fortalecimento emocional. O conteúdo orienta o público a identificar os diferentes tipos de violência, utilizando ferramentas aí, né, como o violentômetro, ensina práticas cotidianas de consciência situacional e verbalização para evitar confrontos, detalha sinais silenciosos de socorro e direciona as vítimas aos canais oficiais de denúncia e acolhimento. E eu queria que você começasse falando como que você se inspirou para a criação do projeto Você Não Está Só e como que essa iniciativa evoluiu do ambiente digital até o lançamento deste e-book agora no Agosto Lilás.
1: Nós estávamos falando, né, ainda sobre a universidade aqui de Lages, a UDESC. Eu era estudante da universidade e aí aconteceu a pandemia, né? E muitas meninas e mulheres como na época eu já praticava jiu-jitsu, eu era faixa roxa ainda, mas eu já tinha um bom conhecimento sobre a arte, e muitas mulheres me pediam dicas, né, de como elas poderiam se sentir mais seguras. E quando a gente entrou na pandemia, ficamos ociosos, né, eu fiquei com o tempo bem ocioso, não tinha aula, não tinha muito, não podia treinar, não tinha muito o que fazer. Então eu pensei, cara, eu tô com uma ferramenta muito poderosa na minha mão, por que que, se tá salvando, se tá mudando a minha vida, por que que eu não posso fazer isso com outras pessoas, com outras mulheres? E aí foi onde eu criei o projeto Você Não Está Só. Então ele foi praticamente totalmente online, e aí depois aí que passou a pandemia, eu comecei aí em canais de comunicação, principalmente aqui na Clube, eu vim algumas vezes, jornais, instituições, empresas, para falar sobre esse assunto da defesa pessoal, né? Porque muitas pessoas, quem é leigo, né, quem não vive o mundo da luta, acha que a defesa pessoal, ela só acontece quando tem um contato físico, mas na verdade a defesa pessoal é a prevenção, né? Eu não posso deixar que chegue nessa situação. Então, a forma como eu me comporto, a verbalização, tudo que eu trago ali dentro do e-book é de fato a defesa pessoal em si, né? Não é só quando acontece agressão física. Então, eu criei o projeto Você Não Está Só de uma forma voluntária. Todas as pessoas que participam e que participaram até hoje, né, já fazem 6 anos que eu tenho o projeto, foram de forma voluntária e totalmente gratuito, porque eu acredito que a gente precisa ajudar essas mulheres, né, essas pessoas que estão em vulnerabilidade, porque quando a gente está nessa situação, né, eu digo sempre, quando a gente está nessa bolha, a gente às vezes nem percebe que a gente está nesse ciclo. Então, quando a gente vê de fora alguém dentro dessa situação, a gente consegue estender a mão e ajudar, né? E fazer com que a pessoa não se cale, porque essa é a principal forma de se defender, é você não se calar quando você está precisando de ajuda, né?
0: Com certeza, Luísa. E ao longo desses anos, esses 6 anos que você tem o projeto, Você Não Está Só, você teve casos de mulheres que chegaram para vocês e falaram: olha, Luísa, eu preciso de uma ajuda porque eu tô enfrentando um problema com um namorado, com um marido, enfim, com alguém que tá me assediando, ou assim, que pediu ajuda para você nesse ambiente para que você ajudasse com dicas sobre defesa pessoal, também sobre comportamento e também para fazer algum tipo de denúncia?
1: Sim. Na verdade, o projeto ele foi criado porque muitas mulheres, elas vinham de forma anônima, então elas criavam perfis no Instagram, que foi aonde foi a plataforma onde eu criei o projeto, e elas vinham de forma anônima e pediam ajuda, tipo, ai, como que eu denuncio, porque é falta de informação, né? Além do projeto ter essa parte do acolhimento, a parte mais importante que eu trago é a informação, é você saber como você pode sair dessa situação. Então elas vinham, me perguntavam, ai, será que a culpa é minha, né? Porque porque daí a mulher, a pessoa que está vulnerável ali, ela acaba se sentindo culpada pela situação que está acontecendo. Então eu ajudo até hoje, existem muitas mulheres que falam comigo, é óbvio que eu tento puxar para arte marcial, né? Vem treinar dentro do tatame, você vai conseguir melhorar essas características até de posicionamento, né? De dizer não, de ter uma verbalização mais firme, porque às vezes a gente precisa ter esse comportamento, né? A mulher é para ser de forma mais feminina, mas ela não precisa ser vulnerável. Então, dentro do tatame, a gente também consegue desenvolver essa parte mais da personalidade e trazendo o empoderamento. E muitas mulheres, até hoje, mandam mensagem para mim, obrigada, né? Muitas delas agradecendo que conseguiram sair de um ciclo de violência e hoje estão casadas com outras pessoas que, nossa, mudaram a vida delas, apoiam esse tipo de causa. Então, é triste, né, a gente saber que isso acontece, sim, mas de certa forma para mim é gratificante, porque se eu salvar uma mulher, digamos assim, o meu objetivo já está sendo alcançado. Então, quando eu vejo que as mulheres confiam no meu trabalho e elas confiam no meu objetivo de vida, que eu digo, né, de ajudar elas de fato, e depois elas falam, Lu, não, eu consegui, ou não, Lu, eu e o meu parceiro, porque não é só no relacionamento amoroso, né? A gente sabe que em casos de família, relacionamentos, irmãos, de amizade, né? Irmãos, quer ver? Violência patrimonial é o que mais acontece. Então, às vezes, as pessoas, elas conseguem até mesmo elas se curarem com psicólogos, psiquiatra, e conseguirem ter um relacionamento saudável. E eu falo sobre isso, porque às vezes a pessoa que está sendo o agressor, né? Ele também tem os seus motivos, às vezes são motivos que nem ele sabe por que que ele é dessa forma. Então, eu ajudo as vítimas, mas também eu tento ajudar de forma geral para que no contexto todo mundo fique bem, né?
0: Com certeza. E o e-book, ele destaca que a verdadeira defesa pessoal nasce da informação e da prevenção. Como que a prática marcial ajuda a desenvolver o emocional, a confiança e a autonomia das mulheres no dia a dia?
1: Então, aí que entra o ponto-chave, né? Porque a arte marcial, eu digo assim, eu falo do jiu-jitsu porque é a minha arte, é o meu trabalho, mas eu sou fã de todas as artes marciais, inclusive eu pratico outras. Então eu digo assim, a pessoa, quando ela tem o contato com o tatame, que é o dojo onde a gente pisa ali, a gente já consegue sentir uma energia de superpoderes, assim. E o que que acontece? Durante os treinos, a gente passa por diversas situações desagradáveis no fato emocional. Não de você acabar lutando, não é nisso. Mas às vezes você tem que perder, às vezes você tem que sair de uma situação que você acha que você não consegue sair. Às vezes você tá numa situação que você acha que você tem que desistir, mas na verdade tem uma saída para isso. Então, tudo que acontece ali na parte física, na parte da luta, do combate, a gente consegue extrair para fora do tatame. Então, às vezes, tô passando por uma situação muito difícil no meu trabalho, no meu estudo, né? Ou até mesmo dentro do meu relacionamento. Opa, não, lá no tatame eu aprendi que tem uma saída, que eu tenho uma defesa, que eu consigo, de fato, extrair um pouquinho daquela parte, porque tem muita gente que treina pelo físico, né? Sim. Mas a arte marcial, ela trabalha muito mais o emocional e o mental do que o físico. Porque pra você lutar, pra você entrar em combate com uma pessoa, você precisa mais pensar o que você tem que fazer do que de fato o teu corpo trabalhar. Então, por isso que eu acredito, assim, que todo mundo fala que a arte marcial, ela não é a terapia, mas ela é terapêutico, porque ela faz você trabalhar o teu lado emocional e a tua mentalidade de uma forma que eu acho que a psicologia de fato não consegue, porque a gente não vai lá na raiz do problema. A gente começa, digamos assim, nas folhas e aí vai indo pra raiz, porque a gente vai do externo pro interno. Na psicologia a gente trabalha o interno pro externo, né? E lá na arte marcial a gente trabalha ao contrário, a gente trabalha o externo pro interno. Então tudo que a gente acaba trabalhando ali, a gente consegue extrair pro nossa vida pessoal, né? Deixando de ser ali o praticante na hora do combate e levando isso pra parte da vida pessoal do aluno, né? Então, nessa forma que eu gosto muito de dizer, assim, que o jiu-jitsu, ele realmente é uma ferramenta de transformação, porque a gente entra no tatame de uma forma e a gente sai de outra. E eu falo isso porque eu pratico isso há quase 11 anos e eu já sou outra pessoa. E cada dia que eu entro no tatame, que eu treino, parece que eu tô melhorando ainda mais o que eu preciso evoluir, assim. E eu digo isso de forma não física, né? Porque as pessoas acham que a gente só trabalha o físico, mas o mental, assim, eu digo, se não fosse o jiu-jitsu, provavelmente eu estaria tomando algum tipo de ansiolítico, antidepressivo, né? Ainda mais hoje com tudo que acontece, né? É. A tendência é que a gente caia nesse ciclo, né, de medicamento. Então eu acredito assim que o jiu-jitsu, ele ajuda muito também nessa parte, sabe?
0: Com certeza. Bom, a gente tá conversando com a Luísa Piuco Mota, ela é professora de jiu-jitsu e empreendedora aqui no nosso quadro Papo de Mulher. E a gente tá falando do lançamento do e-book Você Não Está Só, que é um guia prático aí de defesa pessoal feminina e também conscientização, agora no agosto lilás. No próximo bloco a gente continua o nosso bate-papo aqui com a Luísa. O pessoal que quiser mandar perguntas, quiser mandar relatos, né, as mulheres quiserem participar com a gente, podem mandar suas mensagens aqui através do nosso WhatsApp, aqui no nosso quadro Papo de Mulher. 3:01, a gente vai para nossa central de conteúdo, porque tá chegando a hora da notícia, e daqui a pouquinho a gente volta com o Clube Interativa no quadro Papo de Mulher.
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3: Olá, boa tarde. Tem espetáculo no céu nesta quinta-feira. Um eclipse parcial da Lua poderá ser visto de diferentes regiões do Brasil. O fenômeno ocorre quando parte da Lua entra na sombra projetada pela Terra, deixando o satélite como uma área escurecida. A observação não exige equipamentos especiais, embora binóculos possam ajudar na visualização. É mais uma daquelas ocasiões em que basta olhar para cima, se o tempo estiver bom, para encontrar uma notícia acontecendo no céu. E falando em saúde, começou em Lages o trabalho do grupo de cessação do tabagismo da Unidade Básica de Saúde do bairro São Pedro. A iniciativa reúne participantes interessados em abandonar o cigarro e faz parte da programação relacionada ao Dia Nacional de Combate ao Fumo, celebrado neste sábado, dia 29 de agosto. A proposta é oferecer acompanhamento e orientação para quem deseja parar de fumar, reforçando os cuidados com a saúde e a qualidade de vida. Onde há, a Clube está. Para a Hora da Notícia, Rodrigo Silvério.
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7: Estamos de volta com o Clube Interativa, com o nosso quadro Papo de Mulher, agora 3:07. E a gente continua conversando com a Luísa Piuco Mota. Ela é professora de jiu-jitsu, empreendedora, e a gente está falando sobre o lançamento do e-book Você Não Está Só, um guia prático de defesa pessoal feminina, que traz aí nesse mês de conscientização do agosto lilás. E a gente está no finzinho já do mês de agosto, mas continuamos falando sobre a conscientização e também o enfrentamento à violência contra a mulher. E eu queria falar com a Luísa sobre a questão do e-book. O e-book nasceu depois do projeto Você Não Está Só.
8: Isso.
7: O e-book disponibiliza eles gratuitamente lá no Instagram. Como é que funciona?
8: Então, eu fiz um grupo no WhatsApp, que daí o que acontece? Eu quero centralizar essas mulheres num grupo para que eu possa posteriormente, né, mandar algumas outras dicas, vídeos, né? Eu quero fazer algumas outras, eu quero criar ações. Uma comunidade, eu quero criar meio que uma comunidade ali dentro do WhatsApp. Então as mulheres, elas entram dentro dessa comunidade e elas recebem o e-book de forma gratuita. Para elas terem acesso, é só elas entrarem no meu próprio Instagram ali, na bio do Instagram tem um link, elas vão clicar no link e daí já vão ter acesso ao e-book. Então ele é de forma gratuita. Claro, quem não quiser entrar no grupo, eu mando o e-book no privado, enfim, mando ali através do Instagram, enfim. E até deixo aqui a Clube também, caso alguém entre em contato com vocês, vocês podem estar encaminhando o e-book para as mulheres aqui também.
7: E o que tem de mais que você pode destacar dentro do e-book de dicas e de orientações com relação à questão da defesa das mulheres e da própria dica de autoestima para elas, né? De algo que elas podem usar no dia a dia, que pode ajudar elas com relação à questão até de assédio, né? No trabalho, assédio na rua, enfim. O que tem de dicas ali dentro do e-book que elas podem aproveitar de forma bem
8: do dia
7: efetiva,
8: dia, sim,
7: né? Efetiva.
8: Então, eu trouxe ali, além dos canais de ajuda, né? Que citei ali todos os números de emergência, tem o Rede Catarina também. Então, essa parte eu acho que é bem importante, porque é informação e às vezes a maioria das pessoas não sabem quais são os números de emergência, né? Então, além do site das delegacias, enfim. Outra coisa bem bacana que eu trouxe foi o violentômetro. Para quem não conhece, então eu vou tentar trazer de uma forma mais lúdica, que é como se fosse um termômetro. E aí, nesse violentômetro, você consegue ter uma base se você tá ou não sofrendo algum tipo de violência. Sendo ela psicológica, emocional, física, né? Então, conforme o nível da violência for aumentando, digamos assim, maior vai ficando o risco, então maior vai ficando, digamos assim, a temperatura desse violentômetro. Então, ele é uma ferramenta de análise que você consegue perceber a partir da atitude de outras pessoas se você está sendo ou não uma vítima. Então, também é uma ferramenta bem legal que tem ali dentro do e-book. As dicas comportamentais, né? Ai, caminhar posturada, olhando sempre com um olhar muito firme quando alguém vir falar com você, evitar ficar mexendo no celular, com fone de ouvido. Se for para quem anda bastante a pé, né? Não ficar usando sempre a mesma rota, né? Porque provavelmente se você é uma vítima vulnerável, o agressor vai ficar, ele vai saber a hora que você tá saindo, com quem você tá saindo, a hora que você tá chegando, qual que é a rota, então sempre mudar a rota. Para quem usa Uber, né? Táxi, enfim, sempre utilizar essas formas de caronas, né? Atrás do motorista, que aí a visibilidade do motorista fica menor, ele não tem acesso tanto, ele não tem tanta amplitude para conseguir passar a mão nas partes íntimas da pessoa, né? A visibilidade também ele não consegue, atrás ele só consegue ver pelo retrovisor, ele não consegue ver bem dizer a roupa que você tá. A gente tem o próprio cinto de segurança que a gente consegue mobilizar, né? A pessoa se tiver, por exemplo, mudando a rota, usa o cinto, ó, começa a ameaçar, onde você tá me levando, né? A verbalização, que é algo super importante, dizer não, eu não quero, eu não chegue perto, dizer não é muito importante, porque o não é uma das maiores defesas pessoal, porque você, ali você já consegue romper, né, a atitude da outra pessoa. Claro, uma verbalização calma, porque se eu for agressiva na minha verbalização, a reação da outra pessoa não vai ser calma, né?
7: Vai ser também de reagir,
8: então,
7: né?
8: De reagir da mesma moeda, né? Então, ter uma verbalização mais firme, mas não agressiva, né? A forma como a gente carrega a bolsa, né? Principalmente aquela bolsa da alça comprida que a maioria das mulheres usam no ombro, na lateral, a forma correta é usar de forma transversal. Por isso que a bolsa já tem a alça mais comprida, né? Quando for usar ônibus, enfim, viajar, sempre no sentar perto do corredor, a maioria das pessoas gostam de sentar perto da janela. Então na janela você fica meio que sem saída, no corredor você consegue sair, consegue pedir ajuda do motorista, do cobrador, né?
7: A gente já viu casos de mulheres que foram assediadas dentro de
8: ônibus.
7: Dentro dos ônibus, né? Do transporte coletivo e também de ônibus de linha, às vezes viajando, né? A gente já viu casos de mulheres que às vezes estavam adormecendo, né? Normal, a gente dorme, né? Dependendo da viagem, da
8: distância. Abusada, né?
7: E acabou sendo assediada às vezes por, né? Por alguém que estava sentado do lado, ou, né? Enfim, mas a gente já viu casos assim, né, Luísa?
8: Então, são pequenos detalhes do nosso dia a dia, mas que faz total diferença, né? Que é ver dentro do elevador, né? Que o elevador é uma situação muito, é um lugar muito propício a acontecer, né? Então, pô, cheguei para pegar o elevador, cara, abri ali, vi que entrou uma pessoa que, cara, a minha intuição tá falando que essa pessoa não é muito boa, né? Porque a gente também tem que acreditar nas nossas intuições, né? Opa, não, pode ir, eu vou esperar, tô esperando alguém chegar, tô esperando alguém descer, sabe? Não falar muito sobre sua vida pessoal também. Então, são dicas, assim, bem simples, mas que fazem bastante diferença, que são as dicas comportamentais que eu trago ali dentro do e-book. E daí depois eu falo sobre a prática da defesa física, né? Porque primeiro eu preciso trabalhar toda essa parte de distanciamento, de não quero, né? E daí se a pessoa realmente tiver contato físico comigo, daí não tem muito o que fazer, eu vou ter que sair na mão com ela, eu vou ter que utilizar as técnicas de alavanca do jiu-jitsu para conseguir me defender, porque a defesa pessoal, ela engloba todas as artes marciais. Só que o jiu-jitsu, ela é comprovada cientificamente que é a melhor arte marcial para defesa pessoal. Porque a gente não dá soco, a gente não dá chute, né? A gente imobiliza a pessoa. Então a gente consegue desligar a pessoa, né? Apagar ela, igual lá no UFC, que os caras estão lá dando as mulheres em estrangulo e aí apaga, desliga o corpo. Ou eu consigo quebrar alguma articulação, né? Dos braços, do cotovelo, do joelho, do pé. Então a gente trabalha com esses golpes de imobilização e aí a gente consegue se defender melhor, né? Porque como é, imagina, eu que sou grande, né? Eu pra quem me conhece, eu tenho 1,77m. Pô, eu sou uma mulher bem alta. E às vezes eu não vou conseguir dar um soco porque vou tirar a consciência de um cara mais alto ou até do mesmo tamanho que eu, porque o golpe tem que ser muito assertivo. Agora no jiu-jitsu eu consigo chegar próximo à finalização.
7: Imagina eu que sou baixinho, então como é que eu vou fazer?
8: É, entende? Então, tipo assim, o jiu-jitsu ele é comprovado cientificamente, ele é comprovado através do UFC também, do MMA, que normalmente quando cai no chão, o jiu-jitsu é a parte mais eficiente, né? E falando disso, de golpes de profissionais, né?
7: Sim.
8: E também o próprio Carlos Gracie, que foi um dos fundadores do jiu-jitsu brasileiro, que ele falou, né, em muitas das entrevistas que ele ganhou de caras de 2 metros de altura e quase 100 quilos, ele falava, essa é a arte que eu moldei, né? O menor ou o mais fraco, ele consegue vencer ou igualar as suas forças de uma pessoa maior ou mais forte. Uhum. Então, isso é bem legal.
7: E você já aconteceu alguma situação de você ter que usar essas técnicas que você ensina, uhum, para se defender em alguma situação? Ou alguma mulher que você uhum, ensinou, já relatou isso?
8: É, comigo não, porque, como eu te disse, eu já trabalho com a defesa pessoal há muito tempo, então eu nem deixo a pessoa chegar perto de mim, né? Se eu vejo que a pessoa tá me trazendo algum tipo de ameaça, eu já pego, opa, minha distância de segurança é o meu braço esticado, a distância de segurança de todo mundo é basicamente o braço esticado. Então eu já não se aproxime, coloco a palma da mão aberta, né? Tipo, mostrando que eu não tô querendo confronto. Já aconteceu em rolê, né? Em festa, bar, os caras mais alcoolizados, enfim, às vezes se passar, que é, sempre usam o álcool como desculpa. Sim. Então eu, opa, não quero conversar com você, não se aproxime.

0: os golpes de defesa pessoal, em situações, não vou falar muito assim pra não expor, mas tipo dentro de casa, sabe? Uhum. Tipo, de acontecer uma situação e se sentir no risco e ir pras costas e dar um mataleão e você pare, porque senão eu não vou te soltar, eu vou te apagar aqui. Uhum. E aí a pessoa que tá sendo finalizada, né, que tá sendo ali enforcada, ela acaba ficando com medo de desmaiar, né? Ninguém quer desmaiar à toa no sentido de, tipo, não sabe o que vai acontecer, vai que eu não acordo, né? Então aí a pessoa baixa a guarda, mas várias alunas assim, ó, digo assim, ó, alunas de 16, 15 anos fazendo isso. Então imagine, 15, 16 anos, nem tá com os hormônios, nem tá ainda com os ósseos 100% formados, né? E já usaram, assim. E foi eficiente. Não é bom, porque elas passaram por uma situação
1: de vulnerabilidade, né?
0: É bom porque elas sabiam se defender. Então eu sempre falo para as minhas alunas: eu não ensino defesa pessoal ali no jiu-jitsu. Eu ensino jiu-jitsu. Mas o jiu-jitsu automaticamente vai fazer você se defender. Vai ensinar você a se defender. Então, ali, claro, eu ensino vários golpes de defesa pessoal: estrangulamento, guilhotina, mataleão, armlock, ixi.
1: E N situações. No e-book também você ensina as mulheres a ter são 9 situações comuns de riscos ali, com técnicas inspiradas no jiu-jitsu.
0: Isso. Eu ensino duas, são situações e a forma como eu descrevi é bem fácil. Uhum. Qualquer pessoa consegue praticar em casa. Porque, na verdade, esse e-book, ele é alusivo ao Augusto Lilás. Mas a gente sabe que os homens também podem passar por essas situações, né?
1: Sim.
0: Ninguém tá livre disso. Mas o e-book, ele é direcionado para as mulheres. Eu fiz para as mulheres. Então, são golpes que normalmente acontecem com mulheres. Puxão no cabelo, derrubar no chão e tentar passar a mão nas partes íntimas. Enforcar na parede, enforcar no chão. Então, são situações bem direcionadas para
1: situações que as mulheres que às vezes enfrentam esse tipo de situação passam.
0: Né, então, assim, eu comecei do mais básico. Se você cair no chão, como que você se levanta pra você não entrar no raio de ação, o distanciamento de segurança, se a pessoa puxar no teu cabelo, qual que é a forma mais fácil pra você se defender, se te estrangular na parede. Então, assim, é bem legal. Então, pra todas as ouvintes, né, que estão aí online aí com a gente, cara, chama a Rádio Clube ou me chama também no Instagram, @luiza.spilco, ou até no Instagram do projeto Você Não Está Só. Só você colocar Você Não Está Só, sem nenhum tipo de símbolo português ali, Você Não Está Só projeto, que você já tem acesso ali.
1: Bom, as mulheres, né, as meninas que quiserem baixar o e-book podem acessar lá o teu Instagram ou acessar mandar. O projeto Você Não Está Só lá no Instagram para poder baixar o e-book ou entrar no grupo do WhatsApp da comunidade da Você Não Está Só.
0: Isso, E até para, né, se a clube autorizar também, se alguém quiser mandar mensagem aqui pra pela gente. Clube, vocês podem estar encaminhando o link, daí depois eu deixo certinho ali para vocês.
1: Luísa, eu quero agradecer imensamente a sua participação aqui com a gente, né? Trazendo essas informações aí, falando do lançamento do e-book, ainda mais nesse mês, né, de conscientização aí, do enfrentamento da violência contra as mulheres. A gente sabe que cada vez mais cresce, né, esse número de mulheres que denunciam. Eu acredito que aumenta os números porque as mulheres estão denunciando mais.
0: Ainda bem.
1: E a gente trouxe essa informação aqui no outro bloco ali, falando sobre a matéria da Caerte, que desses, a cada um dia, né, a cada 7 dias uma mulher é morta, né, aqui em Santa Catarina. Tivemos 38 casos até agora no mês de agosto, né? Então teve esse alerta aí, tem esse alerta de todas as autoridades, enfim, do sistema de segurança do estado de Santa Catarina com relação a isso. Então a gente tem que sempre estar atentos e realmente trazer, né, essas informações para as mulheres. Então lá no guia as mulheres têm acesso a essas dicas e também a questão do violentômetro e também
0: os canais de ajuda.
1: Os canais de denúncia.
0: E também duas coisas que é bem importante, né? Tem um sinal, não sei se vocês lembram que foi feito o sinal do X.
1: Do X na mão, né?
0: O X na mão, que vocês podem mostrar em qualquer estabelecimento se vocês precisarem de ajuda, né? Que foi feito essa campanha na pandemia. E também a gente tem o de abre e fecha a mão, né? Que é o símbolo do feminismo. Fecha e abre a mão, que esse é internacional. É um símbolo internacional. mundo inteiro sabe que se você fizer assim com a mão, você tá passando por algum tipo de violência.
1: E olha, e falando nisso, hoje a gente até recebeu uma informação aqui que vai ter uma manifestação das mulheres lá da região do CAVE, inclusive uhum. Que você falou que o projeto começou lá, porque elas estão denunciando, né, esses casos de assédio contra mulheres e estudantes lá na região em torno do CAVE, o coletivo feminino lá do CAVE, do Centro de Ciências

0: Agroveterinárias, então, está organizando essa manifestação das mulheres hoje. Elas falaram que, inclusive, teve hoje a casa de uma menina, né, de uma das moças lá, foi invadida. E aí, né, chamaram a polícia, enfim, foi todo um transtorno lá, e elas falam que os ataques, né, contra as mulheres crescem lá no local, na região ali, e do CAVE. Então hoje às 5h20 da tarde lá no CAVE elas vão fazer então essa manifestação aí, pedindo mais segurança, né, para as mulheres, principalmente, né, lá no entorno ali do bairro Conta Dinheiro, em torno do CAVE, com relação a isso, né? As mulheres estão sofrendo assédio e também, né, ataques aí, quando saem da faculdade, enfim, isso que muitas estudam durante o dia ali, né? Uhum. Então, realmente, é algo que a gente está acompanhando. A gente recebeu as informações aqui das meninas lá do coletivo do feminino do CAVE. Então, hoje vai ter essa manifestação. Então, a gente sabe que a importância, né, então, desse e-book também, uhum, para que elas estejam bem informadas e também ajude aí, até às vezes, se precisar, na defesa pessoal delas, né?
1: Uhum. É engraçado, né? Porque o projeto faz 6 anos e nada mudou, parece, né? Mudou porque a gente tá tendo mais voz e a gente vê que até os próprios homens estão abraçando essa causa. Eu vejo porque o meu ciclo de pessoas é muito mais masculino do que feminino e eu vejo que os homens estão apoiando muito mais essa causa. Mas, infelizmente, os dados ainda não diminuem, né? Então, olha só, faz 6 anos que eu criei o projeto justamente porque eu era estudante do CAVE e eu me sentia também insegura muitas das vezes lá, nas redondezas, né? Na época eu utilizava bicicleta, enfim, então eu tinha esse receio depois que eu comecei a praticar jiu-jitsu que a minha autoconfiança melhorou, mas até eu começar a treinar eu morria de medo de vir pra casa de bicicleta porque vai que tem um louco lá me esperando. A gente nunca, então começou lá o projeto e ainda as meninas estão passando por essas situações,
0: por essa situação, né? Lá, né? Ainda estão pedindo ajuda. Uhum. Bom, Luísa, muito obrigada mais uma vez pela participação aqui no nosso quadro Papo de Mulher. Luísa Piuco Mota, professora de jiu-jitsu e empreendedora, mais uma vez obrigada e parabéns pelo projeto aí, pela iniciativa. Seja sempre bem-vinda aqui no nosso Clube Interativo e no Papo de Mulher.
1: Eu que agradeço, obrigada a todos que estão ouvindo. É um assunto que é um pouco difícil falar, né? Porque não é um assunto delicado, mas eu acredito assim que Deus dá a cruz que a gente consegue carregar e quem precisar de mim, eu tô aqui para tudo. Obrigada.
0: Obrigada, Luísa. Então, hoje no Papo de Mulher a gente falou sobre o lançamento do e-book Você Não Está Só, Guia Prático de Defesa Pessoal Feminina e Conscientização aí no Agosto Lilás. Luísa Piuco Mota, professora de jiu-jitsu e empreendedora. 3h25, a gente vai fazer um intervalo e daqui a pouco a gente volta aqui no Clube Interativo.
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5: Agora na Clube 3:29.
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5: Volta com o Clube Interativo, agora 3:29, nesta quinta-feira, dia 27 de agosto, para encerrar o nosso Clube Interativo de hoje, né? Porque chegamos ao final do nosso programa, né? Conexão Saúde, depois Clube Interativa. Eu estou de volta somente na segunda-feira. Um ótimo final de semana para você. Se cuide, estarei de plantão no final de semana, viu, Christian Moraes? Então, as pessoas vão me ouvir no sábado aqui no Jornal da Clube e também, né, na programação da Rádio Clube durante o final de semana, mas amanhã não estarei por aqui, porque Evandro Gioppo vai estar, então, comandando o Conexão Saúde, também o Clube Interativa, a partir da 1:30. Chegando ele, Éder Goulart, para comandar o Chimarrando com a Clube até às 18h. Continue junto com a gente aqui na Rádio Clube, você sintonizado junto com a gente, porque, então, Éder Goulart fica agora na sua companhia até às 18h. Obrigada, Cristian Moraes, que esteve aqui nos trabalhos técnicos, e a gente se encontra na segunda-feira. Até lá.
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0: 3:35, já começamos o nosso Chimarreando com a Clube. O Éder Goulart pedindo licença mais uma vez para chegar até sua casa, seu trabalho, através da 98,3. Vamos juntos, bem do nosso jeito.
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0: Nesse dia 27 de agosto, vamos mandar um abraço especial aí para todos os psicólogos, psicólogas, são profissionais aí que ajudam muito hoje, principalmente aí na saúde mental, sabem ouvir, acolhem as pessoas, ajudam muitas vezes a gente a encontrar forças aí para seguir sempre nos caminhos. Às vezes os caminhos estão meio difíceis, os psicólogos ajudam a gente aí nesse mundão tão acelerado que a gente vive hoje em dia. Então a você, psicólogo, psicóloga, o nosso carinho, o nosso respeito, reconhecimento, muitos são parceiros aqui da Clube também, principalmente aí no Conexão Saúde, aquele abraço especial. Sempre aquele abraço especial para você que tá sempre ligado. 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

0: Chimarrendo, tô chegando para falar de Copa do Brasil. Ontem à noite, o Vasco derrotou em São Januário o Vitória da Bahia pelo placar de 1-0. Também ontem à noite, no Allianz Parque, em São Paulo, o Palmeiras derrotou o Santos pelo placar de 3-0. Na terça-feira, no Mineirão, o Cruzeiro empatou com o Atlético pelo placar de 1-1. E hoje à noite, Internacional e Grêmio escreve o capítulo 4-5-3 do Clássico Grenal, nesta quinta, 8 da noite, no Beira Rio, em Porto Alegre. O jogo é válido pela ida das quartas de final da Copa do Brasil. Terá no apito o catarinense Ramon Abate Abel. Do Departamento Esportivo da Clube Elcio José, você continua ouvindo aqui Éder Goulart e o Chimarrão. Boa tarde.
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2: Horas e 48 minutos. Você participando comigo pelo 99152-3883. Manda sua mensagem especial que vai participar com a gente. Agora vamos trazer o Elton Saldanha. Lá vai outro.

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1: Boa tarde. A Secretaria de Estado da Proteção e Defesa Civil de Santa Catarina emitiu um alerta meteorológico nesta quinta-feira para a ocorrência de temporais acompanhados de granizo, vendavais e chuva intensa. A instabilidade é provocada pela atuação de uma frente semiestacionária associada ao calor e à umidade, com a previsão de tempo severo entre a tarde de sexta-feira amanhã e também pela manhã de sábado, dia 29, atingindo principalmente o Planalto Sul, o que inclui a Serra Catarinense, e o Litoral Sul. A partir de sábado e ao longo do domingo, dia 30, as tempestades e a chuva volumosa se espalham por todo o estado. A Operação Thanatos, deflagrada pelo Ministério Público para investigar o pagamento de propina a servidores da saúde, resultou no afastamento de algumas empresas investigadas dentro desta operação e até mesmo servidores e trabalhadores de Lages. As primeiras informações é que as funerárias envolvidas nesse esquema de vazamento de informações privilegiadas sobre óbitos foram impedidas de atuar no município. O Hospital Tereza Ramos emitiu um comunicado interno e informando aos trabalhadores do hospital que duas funerárias da cidade estão expressamente proibidas de prestar serviços nas dependências da unidade hospitalar. Além disso, há informações também circulando que servidores foram afastados de suas funções durante esta operação. A primeira ação da Operação Thanatos foi realizada em abril deste ano e apurava a suspeita de pagamento de propina a servidores públicos da saúde pelo repasse de informações sobre óbitos ocorridos no SAMU, no Hospital Tereza Ramos e na UPA 24 horas, além disso, em residências. A prática visava permitir que as funerárias chegassem antes às famílias das vítimas. Onde há, a Clube está. Para a Hora da Notícia, Evandro Gilco.
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4: 4 horas e 5 minutos.
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4: Temperatura nesse momento 22 graus aqui na cidade de Lages. Ainda hoje, aqui no Chimarreando com a Clube, a gente fica sabendo mais detalhes sobre essa questão do tempo com o Peter Scheuer. Vamos ver quem é que mandou mensagem aqui já concorrendo ao Pão de Alho Santa Massa, lá do Querência. A Marinalva Matos Rodrigues, lá do bairro da Penha, mandou a mensagem. Também tem um pedido aqui da castração a Pialo. Vamos tocar então. Vamos tocar aqui daqui a pouquinho então. A Cariane Branco Mota, que está de aniversário hoje, mandando um abraço especial. Ainda a Larissa. A Larissa de Jesus, lá do bairro da Penha. Deixa eu ver quem mais. A Célia, lá do Morro do Posto, um abraço. Ainda não mandou o nome. Tem que mandar o nome, a Denise. Denise Madruga. Não esquece de mandar o nome certinho ali, senão o sistema não consegue sortear. E ainda o Denis Gonçalves, lá do Santa Helena, participando. Então vai mandando sua mensagem, tira um tempinho, manda ali a senha querência que dá tudo certo. Dá um abraço aí pro pessoal que tá nos hospitais, nas clínicas, estão se recuperando de saúde, você que tá em casa também se recuperando de saúde, desejando sempre uma boa recuperação. A gente tem que seguir as orientações, né? Dos médicos, dos familiares, às vezes a gente tem que ficar com mais, ter um pouquinho mais de paciência também até que se recupere, independente do que está passando, mas a gente tem que estar sempre com fé em Deus e confiando aí na medicina. Então, um abraço a todos que estão aí em recuperação, desejando sempre muito sucesso aí da saúde, que é o que mais importa. Vamos seguindo com as bandas, com a música gaúcha até as 5, depois das 5 às 6, música campeira, música gaúcha, sempre com você aqui na 98,3. Sérgio Rosa, compositor de várias vaneiras, uma delas é essa, Vaneira Querendona. Querendona.

0: 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Boa tarde. 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
1: 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Além disso, vai acontecer no teatro, continua acontecendo ali no Teatro de Bolso do Sesc, o Cena Viva, Circuito de Artes Cênicas, com a programação nessa sexta-feira, com o espetáculo Encantados, da companhia Matacterani, um espetáculo aí muito bom, muito premiado, que fala aí sobre a guerra sertaneja do Contestado. Um espetáculo com acessibilidade, que vai receber aí estudantes das escolas do Frei Nicodemos, Godofim Nunes e também do Colégio Objetivo. Então vai seguindo essas apresentações do Cena Viva. É a força do nosso teatro, da nossa música, aqui da Serra Catarinense, que a gente traz e destaca aqui na Clube.
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0: 4:18, Cláudio Pereira trazendo informações diretamente da Caoa Cherry.
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0: É o Cantinho Sertanejo de todas as tardes, trazendo três músicas sempre aí para recordar e para acompanhar a nossa música sertaneja. Hoje vamos com Sérgio Reis, Daniel e Chitãozinho Chororó, com a participação da Ana Castela.

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1: 4:34, a temperatura nesse momento em Lages, 22 graus, na marca de 22 graus. E agora vamos acionar o nosso especialista Peter Scheuer para saber do tempo. Aumenta o volume do seu rádio, que está todo mundo preocupado, todo mundo atento à questão da previsão do tempo. Peter, como é que vai ficar a temperatura e a sequência aí deste tempo? Boa tarde.
2: Boa tarde. Temperatura em elevação, máxima prevista de 22 a 23 graus. Aos poucos a nebulosidade aumenta, parte do período é aproveitável, mas não dá para descartar alguns temporais isolados entre essa tarde e turno da noite por conta da aproximação de uma área de baixa pressão. Muitas áreas acabam falhando. Amanhã segue com alternância entre sol e alguns períodos de muitas nuvens. Probabilidade para ter ocorrência de algumas pancadas com trovoadas até o final do dia à noite. E é importante estar ressaltando que nós vamos prosseguindo com o domínio do tempo mais instável durante o fim de semana. Então, na sexta, segue com variação de nebulosidade, abafamento e alguns temporais isolados até o final do dia à noite. Entre tarde e noite, sábado, domingo e segunda, tem previsão de muita chuva, chuva que vem com acumulados significativos e representativos, algumas projeções apontam volumes até acima dos 200 milímetros, e tempestades severas, pancadas fortes com granizo, chuva intensa, vendavais, não dá para descartar. Então, muita chuva prevista para os próximos dias. E lembrando que alguma enchente, relâmpago, não está descartada. Peter Scheuer, meteorologista, com a previsão do tempo.
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1: 4:39.
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1: Um abraço especial ao nosso povo tradicionalista, o pessoal da campeira, o pessoal da artística, olha, principalmente o pessoal das artísticas aí, dos CTGs que estão se preparando aí pro FECART. FECART vai acontecer no dia 5, 6 e 7 de setembro, ali na Uniplac. Olha, deu 1.100 inscrições. Então, nas danças foram 97 inscrições. Tem na declamação 284 competidores. Daí na parte de solista vocal, que são os cantores, 212 cantores vão participar, 126 na gaita e violão, nos instrumentais, chula 102, chulhadores, causo 24, e assim vai, aí assim vão os números aí do FECART, que deve reunir mais de 3.000 participantes aí no dia 5, 6 aí de setembro, ali na Uniplac. Então, um abraço aí a todos os CTGs, estão se preparando, estão ensaiando, e assim vão aí com bastante força representar a Serra Catarinense. Mas vem o pessoal do estado todo, Festival Catarinense de Arte e Tradição, FECART. 26º FECART. Dando um abraço pessoal aí, mais veterano, César Oliveira e Rogério Melo.

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1: Quatro horas e 49 minutos. Às vezes é o Cláudio que traz as novidades aí do nosso comércio, mas também temos a participação do pessoal que trabalha nas empresas. E o Valdico vai trazer as informações agora lá da Fiat Globo.
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1: Nossa turma acompanhando, muita gente lá seguindo querência, o pessoal tava avisando agora que tá bombando aí a participação e o povo mandando sua mensagem aqui, ó. José Roni de Souza Ruivo, lá do bairro Getal, a Denise de Fátima Madruga, um abraço pra Lúcia Conceição Andrade também, comecei a falar de boy aqui, já quase me engasguei. Olha, também, deixa eu ver quem é que me mandou a foto aqui, a Claudete mandou a foto, diz que tá quase pronto o pão para o café. Então ainda mandam as coisas para ajudar do gordinho. Mas que coisa séria. Célia Aparecida Barros, do Jardim das Camélias. Um abraço aí para Laurinda Borelha também, que mandou. Arlenes Goretti, lá aqui do centro, vizinha da Rádio Clube, também participando. Não deixa de mandar a sua mensagem. Quem sabe você ganha aquele pão de alho Santa Massa especial. Não é um pão de alho normal, é uma coisa. Bagual, é tradicional, é coisa especial. Daqui a pouquinho tem a hora da notícia, destacamos ainda que tem as notas de felicidade. Então, se tem alguém de aniversário que você quer lembrar, quer mandar aqui pela Rádio Clube, manda ali o nome da pessoa, quantos anos está fazendo, da onde que mora, pra gente poder mandar aquele abraço especial.
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1: A Prefeitura de Lages acompanha os alertas da Defesa Civil Estadual sobre a previsão de chuvas intensas, temporais, a possibilidade de granizo e ventos fortes entre sexta-feira e os primeiros dias da próxima semana. A região do Planalto Sul apresenta um risco moderado e alto para destelhamento, queda de árvores, danos na rede elétrica, enxurradas e alagamentos pontuais. Em caso de emergência, a Defesa Civil de Lages pode ser acionada pelo número 199 e também pelos números 3019-7477, 3019-7479 ou no plantão 24 horas. Pelo telefone, o código é o 49-99836-1702. O Corpo de Bombeiros Militar também pode ser acionado através do telefone 193. Os esforços de resgate estão se intensificando no Nepal e na China, onde inundações repentinas devastadoras mataram pelo menos 350 pessoas e deixaram quase 1.500 desaparecidas, incluindo mais de 800 estrangeiros que visitavam a região montanhosa, segundo autoridades. Uma avalanche catastrófica avançou por um vale, destruindo infraestruturas essenciais e dificultando acesso à área, o resgate das vítimas e a avaliação da dimensão do desastre. Famílias aguardam desesperadamente por notícias de seus parentes, com quem não conseguem contato há mais de 24 horas. 11 a Clube está. Para a Hora da Notícia, Evandro Giopo.
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2: Lages está vivendo um dos maiores investimentos em infraestrutura da sua história. 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
2: 5:06.
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2: Vamos que vamos, minha gente. Olha, a Clube FM também está se preparando aí para a cobertura das eleições. A partir de amanhã começam aí também o horário eleitoral. Obrigatório e gratuito aí no rádio e na TV. Começa amanhã, vai até o dia 1º de outubro. Então você vai poder acompanhar também essas informações aí dos candidatos das eleições desse ano. Mais uma vez a Clube FM fazendo toda a parte de cobertura aí nos colégios eleitorais, nas escolas, aí também acompanhando as votações, principais votações aqui na nossa região. Importante você ficar bem informado e ir atrás de informação de verdade, com credibilidade, para poder fazer a sua melhor escolha. E agora vamos convidar aí os Bertucci para cantar o Orgulho Catarinense.

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1: Vamos com os aniversariantes de hoje.

0: mandando um abraço especial aqui, olha, para dona Carolina Andrade, dona Carola, que tá de aniversário hoje. Parabéns, um abraço especial da família.
1: Todo dia, paz e alegria.
0: Um abraço pro meu amigo Anderson Pereira, também que tá de aniversário hoje, é grande instrutor de dança, grande conhecedor da nossa tradição também, que tá de aniversário. Um abraço ainda também pro Ricardo Tadeu Gargione, de aniversário, Marcelo Kowalski, a minha madrinha Elija, está de aniversário hoje, Elija Rosa, um grande abraço, ainda um abraço aí pro Geiser Neto, para o Jackson Rosa, está de aniversário hoje também o David Moro, o Luiz Espudaro.
1: Parabéns, parabéns, saúde.
0: Um abraço especial a todos que estão de aniversário nesse dia.
2: Parabéns. 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
2: Cinco horas e 18 minutos, Mato Velho bem cevado, o tempo tá bom ainda, gente, a temperatura é 21 graus, baixou um pouquinho, mas nada que aí tenha do frio ainda. Vamos acompanhando essa questão do tempo, tem muitas perguntas aqui, você vai acompanhando aí o Peter Schoy, vai acompanhando também aí a Hora da Corneta e com certeza você vai ficar sabendo das atualizações, se mudar alguma coisa. A Lourdes Delis Varmlin, lá do bairro da Penha, aquele abraço especial. Quem mandou uma foto aqui, deixa eu ver, foi o João Pedro, me mandou uma foto, a coisa tá bonita lá na casa dele, tem sanduíche, tem bolinho frito, ou cueca virada, não sei o que que é ali, e mais bolo de cenoura recheado com chocolate, cobertura de chocolate, mas que coisa séria, homem, a coisa tá bonita e parece domingo, um café colonial. A Silvana também, um abraço especial. E aí eu falo dessas gordices aqui, daí o pessoal fica com fome em casa. Fome não, com vontade, né? Vamos seguindo com a nossa boa música, o Quarteto Coração de Potro, o Grupo Matiz nesse bloco.

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1: Vamos então com a cotação do mercado financeiro e do mercado agrícola. O euro nesse momento vale R$ 6,01. O dólar está com a cotação na conversão de R$ 5,16. Vamos para cotações do mercado agrícola. Vamos lá, o mel silvestre, R$ 12 o quilo. Mel da Bracatinga, R$ 17. Reforçando que esses valores são preços pagos ao produtor. Feijão carioca, R$ 253,33. Feijão preto, R$ 195. Feijão vermelho, R$ 300 a saca. O milho, R$ 61 a saca. A soja, R$ 134. O trigo, R$ 69. Suíno vivo para produtor integrado, nesse momento, está com a cotação em R$ 5,11 o quilo. O suíno para produtor independente, R$ 5,08. O leitão, aproximadamente 22 quilos, R$ 10,10 o quilo. O frango de corte vivo tem a cotação de R$ 5,38. A vaca gorda, R$ 10,68. E o boi gordo, R$ 12,50 o quilo. Acompanhe sempre as cotações e atualizações no Agroclube.
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1: Familiares comunicam com pesar o falecimento de Salete Costa da Rosa. O corpo está sendo velado na Capela São Pedro, no bairro Morro do Posto. A celebração de despedida será amanhã, às 15 horas, na mesma capela, seguindo logo após para o sepultamento no cemitério Jardim da Paz. A funerária São Pedro comunicou o falecimento de Salete Costa da Rosa.

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1: Contrata-se mensalista para trabalhar em residência de segunda a sexta-feira com carteira assinada. Atividades relacionadas aos serviços gerais da casa. Interessados, entrar em contato pelo telefone 499-1975-39. 999-1975-39. A transportadora Zappellini está com vaga aberta para auxiliar mecânico, para atuar na manutenção de caminhões e carretas. É necessário ter experiência em mecânica pesada, ensino médio completo e CNH-B. Benefícios, almoço na empresa, vale transporte, seguro de vida e convênio SESC Senat. A carga horária das 8 da manhã às 11h45 e das 12h45 às 17h45. A remuneração tem o salário a combinar. Interessados devem enviar currículo para recrutamento@zappellini.com.br com assunto auxiliar mecânico. A fruticultura Malqui informa que está com 30 vagas em aberto para auxiliar de produção com contratação imediata. Interessados nas vagas devem comparecer na empresa matriz em horário comercial de segunda a sexta-feira para entrevista, munidos da seguinte documentação: RG com CPF e comprovante de residência. A transportadora Zappellini está com vaga aberta para auxiliar de limpeza, para atuar na organização, higienização e conservação dos ambientes da empresa. É necessário ter ensino fundamental completo, organização, comprometimento e experiência na função. Os benefícios: auxílio transporte, almoço na empresa, seguro de vida e convênio SESC Senat. A carga horária é das 8 ao meio-dia e da 1 da tarde até as 5h45. Salário a combinar. Interessados devem enviar currículo para recrutamento@zappellini.com.br com assunto auxiliar de limpeza.
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4: 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Informa a hora.
5: 5:39 na Clube.
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5: Vamos que vamos, acompanhando o seu final de tarde, você que está no carro aí, o meu abraço especial, obrigado pela audiência. E tá na audiência também a Zete Galdéria. A Zete Galdéria, além de cantar, ela faz rosca de polvilho. E mandou a foto aqui, ó. Ô, Zete, até tu judiando, mas que coisa séria. Ione Paz, lá do Amor à Vaca, mandando um abraço especial. Olha, guarde aí, quando o Érico for fazer os ensaios aí, você me traz uma rosquinha de polvilho. Cristian Moraes está aqui com a Bela também, aqui trabalhando com a gente hoje, dando assessoria. Ele, na verdade, eles vêm aqui para comer as bolachas que tem aqui na dispensa. Essa gente da Rádio Clube só não me ajuda, só me dá prejuízo. Um abraço pro cantor das Andorinhas também, o Carlão da Reserva. E agora é o seguinte, essa é para quem tem que trabalhar, rasta inchada.

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0: 5:46. 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
0: 5:50, minha gente, agradecendo sempre a sua audiência, agradecendo também os nossos patrocinadores, com a gente aqui no Chimarrando com a Clube, Supermercados Miatã, a Ridério Odontologia, a Casa 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É lá do bairro Santa Helena, Denis Gonçalves Meira. Denis Gonçalves Meira, então ele também seguiu lá o Querência lá no Instagram e ganhou esse pão de alho recheado especial de primeira. 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Muito obrigado a todos, e agora vamos preparar a oração da Ave Maria, sempre de maneira especial, reforçando que o contato para oferecimento é 3221-3101, para oferecer para aquele seu pai, sua mãe que vai estar ouvindo, sua avó que vai estar ouvindo, para também oferecer, agradecer, né, por uma graça alcançada. Você pode fazer oferecimento e, claro, para as pessoas que moram no nosso coração também em forma de homenagem. Sempre preparamos com muito carinho esse momento especial. Então, eu te espero pontualmente às 6:00.

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0: A sirene da Clube informa, em Lages, 18 horas.

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1: Vem caindo a noite silenciosa e as estrelas no céu piscando umas para as outras, revelando os mistérios do crepúsculo. Esta hora é dedicada a vós, ó Mãe dos Mortais, Nossa Senhora.

0: Vamos rezar a Ave Maria de hoje pela alma de Cândido Saturnino dos Santos, pela passagem de um ano de seu falecimento, com saudades de seu filho, Osmar Padilha dos Santos, nora Fernanda da Boite, filho Cláudio Padilha dos Santos e nora Ana. A Ave Maria de hoje será rezada pela alma de Cândido Saturnino dos Santos, pela passagem de um ano de seu falecimento, com saudades de seu filho, Osmar Padilha dos Santos, a nora Fernanda da Boite, o filho Cláudio Padilha dos Santos e a nora Ana. Reze conosco a Ave Maria pela alma de Ana Sheilen da Silva, pela passagem de um mês do seu falecimento, com saudades de seus familiares, filha, irmã, cunhado e amigos. A Ave Maria de hoje será rezada pela alma de Ana Sheilen da Silva, pela passagem de um mês do seu falecimento, com saudades de seus familiares, filha, irmã, cunhada e amigos. A oração da Ave Maria será rezada pela alma de Marilene Kister Duarte, pela passagem de 6 meses do seu falecimento, com saudades de seus filhos, netos, sobrinhos, irmãos e cunhados. A Ave Maria de hoje será rezada pela alma de Edésia Pereira Andrade, pela passagem de 9 anos de seu falecimento, com saudades de seu filho, Valdori Pereira Andrade, irmãos e seus familiares. A Ave Maria de hoje será rezada pela alma de Edésia Pereira Andrade, pela passagem de 9 anos de seu falecimento, com saudades de seu filho, Valdori Pereira Andrade, irmãos e seus familiares. A Ave Maria de hoje será rezada pela alma de Gersino Tarum, com saudades de sua filha Marli, genro Alcione e netos. A Ave Maria de hoje será rezada pela alma de Antônia Rosa Tarum, com saudades de sua filha Marli, genro e netos. A Ave Maria de hoje será rezada pela alma de Valdevino da Silva, pela passagem de 20 dias de seu falecimento, com saudades de seu irmão João Pedro da Silva. Vamos juntos rezar Ave Maria pela alma de Oswaldina Francisca de Chegas, pela passagem de 1 mês do seu falecimento, com saudades de suas filhas, Cirlei, Elza e Ivonete, seu genro Aricileu e seus netos Fátima, Paulo, Diego, Sinara e Eliton. A Ave Maria de hoje será rezada pela alma de Cesário José Correia, pela passagem de 32 anos de seu falecimento, com saudades de suas filhas Cirlei, Elza e Ivonete, seu genro Aricileu e seus netos Fátima, Paulo, Diego, Sinara e Eliton. Salve Maria, Padre Darcy.
1: Salve Maria, Éder. Salve Maria, meu irmão, minha irmã, que nos acompanham neste dia 27 de agosto, hoje dia de Santa Mônica. Ela foi uma das figuras mais comoventes da tradição cristã. Quando pensamos em fé, perseverança, amor de mãe e confiança em Deus. Sua história é especialmente marcante porque ela não viveu uma vida de grandes feitos públicos, mas de uma entrega silenciosa, feita de oração, lágrimas, paciência e esperança. Mônica nasceu no século IV, no norte da África. Viveu em uma época em que o cristianismo ainda enfrentava muitas transformações. Casou-se com Patrício, um homem de temperamento difícil. Teve filhos, entre eles Agostinho. Mais tarde, se tornaria um dos maiores pensadores e santos da Igreja. Sua vida familiar esteve longe de ser tranquila. Mônica precisou enfrentar dificuldades no casamento e, sobretudo, acompanhar durante muitos anos os caminhos do filho, que se afastou dos ensinamentos cristãos que ela desejava transmitir. Talvez uma das maiores lições de Santa Mônica esteja justamente aí. Ela não desistiu de quem amava. Agostinho era inteligente, inquieto, ou tentado controlar o filho pela força. Em vez disso, escolheu uma atitude que exige força interior muito maior. Continuou rezando. Sua oração não foi uma oração de poucos dias, foi de perseverança e de muitos anos. Por isso, nesse dia, ao fazermos memória de Santa Mônica, a gente lembra de quantas mães que rezam e rezam pela conversão dos seus filhos. Que elas, a exemplo de Mônica, não desistam, mas perseverem. Por intercessão de Maria, peçamos a bênção. Oremos.

Quando o sino da igreja tange ao longe a Ave Maria, é chegado o momento de recordar a oração que rezou o anjo, mensageiro de Deus, na saudação mais expressiva de todos os tempos. E a vossa bênção pedimos, Nossa Senhora, para que a vossa proteção nos afaste de todo mal. Querido irmão, querida irmã, se possível, reze comigo em voz alta. Ave Maria, cheia de graça, o Senhor é convosco. Bendita sois vós entre as mulheres e bendito é o fruto de vosso ventre, Jesus. Santa Maria, Mãe de Deus, rogai por nós, pecadores, agora e na hora de nossa morte. Amém. Que o exemplo de Santa Mônica inspire mães e pais que carregam preocupações silenciosas, que ela nos ensine a fazer aquela entrega que muitas vezes é tão difícil. Senhor, eu fiz o que estava ao meu alcance, agora cuida tu daquilo que minhas mãos não conseguem alcançar. Santa Mônica nos lembra que algumas respostas demoram, algumas transformações são silenciosas, alguns milagres acontecem primeiro dentro de nós, enquanto aprendemos a confiar. Que nós possamos ser abençoados ao final deste dia, por intercessão de Santa Mônica, em nome do Pai, do Filho e do Espírito Santo. Amém. A todos uma santa e abençoada noite e fiquem com Deus.

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1: 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Obrigado a todos que acompanharam a gente aí na programação à tarde, no Chimarrando com a Clube. E agora é hora da corneta, tá certo? Eu volto amanhã às 3:30. Um abraço.
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0: Olá pessoal, boa noite, 6:13, estamos iniciando na Clube FM a Hora da Corneta. Até às 8 da noite você também pode mandar a sua mensagem para nós no 99152-3883 e participar na Hora da Corneta aqui na Clube FM. Sempre também, é claro, valorizando os nossos ouvintes da nossa região, você que mora aí no município de Campo Belo, pessoal de Anitta Garibaldi, você de São Joaquim, que estão acompanhando a gente, pode também mandar a sua mensagem para nós nesta noite aqui na Clube FM. Daqui a pouco a participação do Edson Varela. Lembrando que o marido Volpato está de férias, retorna na próxima segunda-feira, já com a gente aqui na Hora da Corneta. Vamos atualizando a temperatura, marcando 19 graus aqui no centro da cidade. Daqui a pouco a previsão do tempo. Já vamos alertando aí o pessoal que a previsão é de chuva forte no final de semana, na segunda-feira, segundo informações da Defesa Civil do Estado. Então, a previsão é de chuva forte para o final de semana. 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Vamos lá, Hora da Corneta, participação também agora, como já falei, a Marido Volpato tá de férias, volta na próxima segunda-feira. Edson Varela, boa noite.
1: Boa noite, Adilson Oliveira, um abraço para você e para nossa audiência que nos acompanha aqui na programação da Clube FM. Vamos chegando, tô meio atrasado porque tava dando uma olhada no, na nossa caixinha ali da Hora da Corneta, Adilson Oliveira.
0: Caixinha da Hora da Corneta?
1: É, aqui tem aqueles pila ali reservado, é pouco, mas sempre dá para tomar uma cerveja às
0: vezes. E quando chegar um montante maior, o que que vai ser?
1: Não, é sempre caixinha, o nome é caixinha. Então, mas por que que eu tô te dizendo isso? Tô pegando R$100 ali do caixinha da Hora da Corneta para nós dar para o nosso ouvinte da Hora da Corneta que acertar o placar do Grenal de hoje às 8 da noite. No esporte nós liberamos o telefone para 10 ou 15 ligações, quanto você quer?
0: Pois olha aí.
1: Você... Ah, decida, Adilson, ajude.
0: Pode ser 10
1: ligações. Daí,
0: quem acertar o placar?
1: Exatamente. Se der mais de um, a gente sorteia os que acertarem o placar.
0: Vale o meu também ou não?
1: Ah, não vale o teu, mas se ninguém ganhar, nós dois ganhamos.
0: Ah, então, situação.
1: Legal, então. Então no esporte a gente combina dessa maneira, até porque o pessoal comenta muito a respeito dessa rivalidade entre Grêmio e Inter, e nós vamos então ver o que é que o nosso ouvinte está pensando sobre esse clássico, clássico dos horrores dessa noite, Adilson Oliveira.
0: Olha só, pessoal, que abraço aqui. Adilson, mande um alô para Cariane Branco, que tá na fazenda do Nilceu Matos, deve ser aqui. Está de aniversário hoje no Morro Agudo, Edson Varela.
1: Morro Agudo, Campo Belo do Sul.
0: Do Sul.
1: É uma decisão judicial obtida pelo Ministério Público de Santa Catarina, através aqui da 5ª Promotoria de Justiça da Comarca de Lages, determinou o afastamento pelo prazo de 180 dias de 15 agentes públicos vinculados a serviços de saúde, atendimento de urgência, hospitais e cemitérios. Estou falando de Lages, gente, de Lages. 15 pessoas, então, que têm vínculos com serviços da área de saúde, atendimento de urgência, hospitais e cemitérios, estão por 6 meses, não é 6 meses, a contagem de prazo é 180 dias, mas equivalente a 6 meses.

0: prestar serviço funerário no âmbito da concorrência pública de 2022, na qual figurou como um dos licitantes que venceu o certame. Então esse é o desdobramento. Tem outras informações aqui, mas resumidamente é o que nós temos, lembrando que as investigações, segundo as investigações, informações sigilosas sobre atendimentos médicos, pacientes em estado grave e ocorrências de morte, de óbito, eram repassadas antecipadamente a essa funerária, permitindo que os seus representantes abordassem familiares, inclusive antes das empresas concorrentes, em violação às regras do regime de plantão funerário que está estabelecido em Lages. Em contrapartida, os servidores públicos responsáveis pelo fornecimento das informações privilegiadas recebiam vantagens indevidas, propinas, por indicação convertida em contratação dos serviços funerárias. Informação em primeira mão aqui, o Adilson Oliveira, Clube FM, se antecipa com esse conteúdo para nossa audiência. O jornalista Fábio Ramos compartilhando com a gente a respeito dessa decisão judicial. Observe, teve a operação do GAECO, teve a investigação realizada, teve um oferecimento de denúncia pelo Ministério Público ao Judiciário, que é o que tem o poder para isso, e agora o Judiciário, então, tirou 15 pessoas da lida aí por conta desse escândalo, né? Esse negócio de privilegiar uma funerária em detrimento.
1: A suspeita é que eles passavam informações, Edson, de dentro dos hospitais, de quando atendia ocorrência na casa da pessoa, por exemplo, entendeu? Que a pessoa estava entrando em óbito e já passavam informações para a funerária, passando endereço, passando nome ali de alguém da família e tudo mais, e que a pessoa entrou em óbito para acessar uma conversa já com a família para tentar fazer o serviço funeral.
0: Informando a você que juridicamente nós não podemos citar o nome da funerária. Acredito que a maioria das pessoas que acompanharam o desdobramento dessa operação sabe, a maioria sabe qual empresa que se trata, mas juridicamente nós não podemos informar o nome da funerária, tampouco o nome dos agentes, porque eles são denunciados, tá? E eles não são condenados ainda. Daqui a pouco se desdobra um processo, eles são considerados inocentes e nós estamos condenando eles aqui antecipadamente. E é por isso que a legislação proíbe que a gente dê nome aos bois.
1: Quando eu li essa nota, Edson, fiquei pensando como fica o atendimento para as pessoas, no caso desses 15 profissionais afastados. Contrata outros de imediato, como é que fica?
0: Eu não tenho essa resposta, mas o judiciário...
1: Porque alguns deles são do atendimento do SAMU, né?
0: É do SAMU?
1: Do SAMU.
0: Eu não tenho essa resposta, Edilson, mas eu tenho para te dizer o seguinte, não é pelo fato deles serem fundamentais que eles poderiam estar cometendo o que cometeram, e cabe ao gestor do serviço providenciar substituto, tá? O serviço não pode sofrer os desdobres relacionados a isso.
1: Vamos aguardar então os desdobramentos da investigação aí. Na verdade, era favorecimento de informações para uma funerária da cidade.
0: Exato, exatamente.
1: Para resumir o que estava acontecendo, né, o Edson?
0: Então, exatamente isso que acontecia, mas envolvia então esses agentes públicos. E isso causava prejuízo para as outras funerárias.
1: E eles indicavam o que não pode, na verdade.
0: E é uma prática desleal, né?
1: Eles indicavam, na verdade, o que não pode.
0: Alô, funerária.
1: Uma outra pessoa da sociedade indicar até pode, mas ali o profissional da saúde envolvido não pode, né?
0: Alô, aqui, o pessoal da funerária X, aquela veinha ali que eu falei que estava internada, bateu as botas. É desrespeito, né, Gilson? É uma coisa macabra até.
1: E muitas vezes a funerária chegava primeiro do que familiar no local.
0: Olha. Que loucura.
1: Não.
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0: Dando prioridade, naturalmente, às lideranças da Serra Catarinense, onde a audiência da Clube FM predomina, tanto em Lages quanto nos municípios da Serra, a gente, tentando tratar igual os iguais, vai procurar informar agendas de candidatos aqui em relação a eventos grandes, não a visitinha de bairro, a café com mistura com o povo, mas aqueles eventos mais grandiosos a gente vai compartilhar também aqui com a nossa audiência, naturalmente chegando a informação e priorizando a questão da informação das candidaturas aqui da Serra Catarinense, até porque nós não teríamos condição de ficar anunciando o evento de um candidato de Joinville, de Chapecó, de Criciúma, e sim as lideranças dos lados da Serra Catarinense.
1: Muito bem, fazemos o intervalo, já tem ouvinte mandando mensagem com o palpite do jogo, mas é pelo telefone?
0: É pelo telefone. A gente vai fazer pelo telefone porque eu não consigo monitorar as mensagens, tô sem o Volpato aqui, eu não consigo monitorar todas as mensagens pelo WhatsApp e nem todas as mensagens que vai pro WhatsApp do clube chegam aqui para mim, então vai pelo telefone até pra gente fazer uma interação legal na hora do esporte. Combinado isso?
1: Tava olhando aqui, bastante mensagem, imagina qual... o time que tá ganhando em termos de pessoas aqui.
0: Eu acho que quem,
1: dando palpite,
0: quem der o palpite que vai dar 5-1 para um dos lados
1: não vai ganhar.
0: Não vai ganhar. Gente, os anunciantes de ouro do nosso intervalo aqui da Hora da Corneta, ó, o Eclair Corretor, tem um recado aqui nesse intervalo. Temos outros parceiríssimos nossos que tem esse recado. Não abaixe o volume, confira, porque são aqueles anúncios que fazem parte da nossa rotina aqui, importante das empresas dos anunciantes. E voltamos na sequência.
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0: Seguimos com a Hora da Corneta. Dilson Oliveira, por favor, o recado da Funerária Memorial Cristo Rei. Na sequência, a gente peleia também com a Lenagro Case.
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1: Antes do agro, teve uma manifestação final da tarde, hein, Edson? Avenida Luiz de Camões, em frente ao CAVE. Mulheres pedindo mais segurança nas proximidades do CAVE. Tanto alunas como mulheres que residem nas proximidades. Segundo informações, nos últimos meses, últimos dias, algumas mulheres sendo assediadas por alguns homens que ficam esperando as alunas saírem ali do CAVE ou circular naquelas imediações e ficam atacando as mulheres. Hoje, final da tarde, teve essa manifestação. Elas pedem mais segurança por parte da Polícia Militar.
0: É absolutamente correto, né? Essa postura de um grito de socorro, de pedir essa ajuda.
1: Não sei se é o mesmo homem que vem seguindo as mulheres em alguns casos, em alguns motivos, né?
0: E muitas dessas mulheres, no caso, na verdade moças, são estudantes do Centro Agroveterinário,
1: do
0: CAVE. São pessoas que são de outras cidades. E diante de uma situação dessa, devem se sentir mais inseguras ainda por estar longe de casa, expostas a riscos dessa maneira de insegurança. Vamos torcer para, de repente, ocorrer por parte da Polícia Militar.
1: Elas querem mais rondas.
0: Exato.
1: Um policiamento mais presente nas proximidades do
0: carro. Porque quando tem PM por perto, os bocó não se metem não se metem a bocó.
1: O simples fato de ver uma viatura ou ver um policial já dá mais segurança, Edson.
0: O Adilson, eu tenho informação aqui que ela é curiosa e ao mesmo tempo serve de alerta. curiosa e absurda, olha. Um homem de 69 anos, isso aí que tem a ver, isso aqui tem a ver com o agro, após sofrer graves queimaduras ao cair em um tacho de banha fervente na manhã de ontem, no interior do município de São João do Oeste, ali perto de Chapecó, ele acabou vindo a óbito, tá? O acidente aconteceu às 11:30 da manhã, quando o homem finalizava o processo de fritura da banha de um porco que havia carneado. Durante o manuseio do recipiente, ele acabou caindo sobre a banha, que estava em alta temperatura. Imagine, uma temperatura de banha, né? A vítima sofreu queimadura de 5 grau em aproximadamente 45% do corpo.
1: Estava fazendo uma carneação, então, no caso?
0: Exato. Devido à gravidade dos ferimentos, o homem precisou ser entubado. Na sequência, uma equipe do SAMU realizou a transferência para o hospital de São Miguel do Oeste, onde permaneceu internado em estado considerado instável. Apesar dos esforços das equipes médicas, o idoso não resistiu às queimaduras e morreu por volta das 22:30 de ontem ainda, 11 horas depois do acidente. Inclusive, a esposa dele, ao tentar socorrer o marido, também acabou sofrendo queimaduras. Que loucura, né?
1: Porque geralmente essa carneação mais caseira e a família tá perto, né, Edson?
0: Exatamente. Ou deve estar perto, né? É até uma coisa festiva. Provavelmente ele estava fazendo um torresmo, separando a banha do toicinho, como a gente fala, e acabou, infelizmente, sofrendo esse acidente.
1: Serve de exemplo para as outras pessoas tomarem cuidado, né?
0: Exato.
1: No interior, o pessoal usa muito essa carneação aí.
0: Exato. Eu já participei de algumas carneações. É uma coisa boa.
1: Chegou perto da banha fervendo?
0: Também. Aliás, perto da banha fervendo, porque aquele torresmo que sai na hora ali da banha fervendo não tem nenhum gosto igual que compare aquilo ali. É coisa de outro mundo.
1: Mas sabe? Muito quente não dá, né?
0: Ah, dá. Daí que é bom.
1: Outro dia dá um balanço na barriga.
0: Mas assim, vale exatamente o alerta em relação a essa situação.
1: Dá um balanço na barriga no outro dia, Edson Varela.
0: Exato. Gente, daqui a pouco a gente destaca a previsão do tempo para o final de semana, mas eu antecipo aqui um conteúdo do nosso colega aqui da Clube FM, o Peter Scheuer, porque, na verdade, é uma consultoria que a Clube FM tem com a empresa do Peter Scheuer e do Ronaldo Coutinho. E o Peter está reforçando um alerta sobre volumes extremos. Eu não vou dizer extremos, o termo usado por ele é volumes extremamente concentrados em apenas 3 dias de chuva, tá? Sábado, domingo e segunda, na verdade já começa amanhã à noite, e ele alerta para riscos de enchentes, enxurradas e também deslizamentos. E isso que nós não estamos falando de El Niño ainda, Gilson Oliveira.
1: Eu acho que não tem também a previsão de vento forte.
0: É chuva, é só chuva.
1: É só chuva, né?
0: Mas é bastante chuva. Por exemplo, segundo o Peter, modelos de previsão apontam que os acumulados de chuva podem alcançar a marca de 300 milímetros. No intervalo entre 48 e 72 horas. Essa previsão, inclusive, inclui o que os meteorologistas chamam de Planalto Sul, que é a nossa região aqui da Serra Catarinense. Então, só para estarmos sintonizados a respeito dessas condições. Adilson, você falou que não tem vento, ó. Antes da chuva mais volumosa prevista entre o fim de semana e o início da próxima semana, o estado enfrentará rajadas de vento do quadrante noroeste a nordeste com velocidade entre 50 e 90 por hora. Principalmente,
1: então vai ter vento.
0: Principalmente no oeste e meio-oeste. Meio-oeste é ali atrás daquele morro, né? Em Campos Novos, depois de Vargem, já estamos falando dessas regiões. Então, só para compartilhar com a nossa audiência, já dentro do agro, esse alerta, você que tem as lidas campeiras, as lidas da produção rural, fique atento para essa realidade preocupante deste final de semana.
1: Para quem mora numa região onde costuma alagar, o pessoal já fica preocupado, Edson.
0: Então, é complicado.
1: O pior é que não tem muito o que fazer, né?
0: Na região alagada.
1: Não tem muito o que fazer. É cuidar ali, fazer uma pequena limpeza, abrir uma boca de lobo, e é o básico, é o que tem que fazer.
0: Então,
1: né? 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
0: Gente, repercute nas redes sociais e também, além de repercutir, serve de alerta a história do Gustavo Pereira. O Gustavo Pereira é um rapaz aqui de Lages que teria perdido R$500.000 jogando nas bet. Ou seja, você não conhece ninguém que ganhou R$500.000 apostando em bet, né? Nas apostas gerais aí.
1: Eu tô sabendo agora desse que perdeu, que você tá falando.
0: Construir a vida dele, por isso que tá rendendo nas redes sociais a repercussão. Ele tá trabalhando vendendo café. Nos semáforos em Lages, tá? E o assunto repercutiu ao ponto do empresário Luciano Hang aderir à publicação e fazer crítica direta à facilidade de acesso às plataformas de jogos em detrimento do investimento na educação. O empresário destacou que o vício em apostas tem um nome técnico para o vício em apostas, Adilson Oliveira. É ludopatia.
1: Ludopatia.
0: Não é lulopatia, não é lulapatia, tá? É ludopatia.
1: Ludopatia.
0: Tá? Esse vício em apostas tem destruído famílias e retirado recursos que poderiam movimentar a economia real. Precisamos de regras rígidas, fiscalização e educação financeira desde cedo na escola, diz o Luciano Hang, exatamente comentando esse comportamento do rapaz.
1: A gente deseja para ele boa sorte para recuperar o dinheiro. Agora, vendendo café vai ser difícil recuperar esse dinheirão aí, Edson.
0: Olha, interessante. A publicação, o Gustavo, ele revelou que passou 5 anos tentando vencer o vício do jogo e não conseguiu. Para garantir que ele não tenha recaído, porque agora ele conseguiu dar a volta por cima, ele solicitou bloqueio voluntário do seu CPF na plataforma do governo federal para se afastar definitivamente das apostas.
1: É uma situação bem complicada, bem complicada. Eu acho que se torna um vício.
0: Não, é um vício. É um vício. O café que ele está vendendo é, deixa eu ver aqui, R$4, chocolate 6. E detalhe, você para, pega o copo e segue viagem.
1: Mas paga?
0: Não.
1: Não?
0: Não. No copo tem o Pix que você pode pagar. Entendeu? Ele vai na confiança.
1: Se não pagar, tomou o café.
0: Se não pagar, teve o prejuízo do café, mas ninguém, sem consciência, vai pegar um copo de café
1: ali. Ninguém? Você acha que ninguém?
0: Não, eu acho que não. Ainda mais o Lajano, meu. O Lajano é um serzinho dos mais bacana que existe na face da terra. Solidário, querido.
1: E quanto é o copo?
0: 4 pila de o café e 6 o chocolate. Tá? Então você, se de repente encontrar o Gustavo aí pela frente... eu achei interessante, gente. Eu acho interessante.
1: Ele perdeu R$500.000.
0: R$500.000 em apostas pra bet. Ó, por exemplo, tem o Grenal hoje às 20h. Quem é que vai ganhar? Tem uma porção de louco jogando nas bet agora, achando que o Inter vai ganhar. Ou achando que o Grêmio vai ganhar. E na verdade ninguém sabe o que, é que vai acontecer, né?
1: E... quem ganha é o jogador, e ganha bem.
0: Não, quem ganha é as bet.
1: Também.
0: É bem.
1: Ganha jogador, ganha técnico de futebol, isso aí todo mundo ganha.
0: E nesse caso.
1: E ganha bem, não é pouco.
0: E nesse caso, as empresas de bet, que estão cada vez mais poderosas.
1: E o povo endividado.
0: E o Luciano Hang até entrou no debate, sabe por quê, gente? Porque repercute até na atividade dele. A família que tiver desestruturada financeiramente. Não vai comprar na van, como não vai comprar nas outras lojas. Então o endividamento aumenta. Então que bom que ele se posta como um porta-voz para ajudar a alertar e combater essa coisa. Já jogou alguma vez em bet?
1: Não.
0: Nunca joguei também.
1: Nunca
0: na vida.
1: Fico longe de jogo.
0: E detalhe, nunca me interessei em jogar.
1: Também não.
0: Tá. Nas loterias da Caixa...
1: Também não jogo.
0: Às vezes na loteria da Caixa...
1: Não jogo já por isso, porque daqui a pouco vira um vício e... quanto mais você joga, mais você quer, e daqui a pouco você...
0: Aconteceu isso comigo com cerveja.
10: eu não bebi.
1: Pois
10: depois
1: é.
10: Comecei a beber, agora volta e meia tô bebendo um gole.
1: O Romário mandou um nome aí pra esse tipo de jogo aí, o Edson Varela.
10: Pra o quê?
1: Esse tipo de jogo aí, esse tipo de aposta.
10: Qual é o nome?
1: Leia aí pra nós aí. O Romário mandou aí.
10: Mandou uma...
1: Final do telefone 9270.

0: 9270. É, burropatia. É, Romário, bem isso. Quem pega o dinheirinho suado ali do final do, do mês e aposta é burro, porque eu insisto, cada um faz da vida o que bem quiser, inclusive do dinheiro o que bem quiser. Mas a gente não tem história recente de alguém que ganhou na.
1: Ô Edson, já que você falou em loja Van, eu vi um vídeo hoje nas redes sociais do faturamento por dia das lojas Avan no Brasil.
0: É?
1: E aí o rapaz que falava sobre esse vídeo, ele disse: como é que outras empresas se queixam de crise, se queixam que estão quebrando, e vem aí a loja Avan com todo esse faturamento por dia?
0: Esse silêncio.
1: Qual seria o segredo?
0: Esse silêncio, a cena que é difícil de ter uma resposta. Né?
1: Será que o velho da Van estaria na frente dos outros com novas ideias? Né?
0: Então. Vamos puxar um intervalo comercial, depois nós abrimos o telefone para você dar seu palpite. Vou até pegar um gole ali. Não, é cerveja, vou pegar um café para tomar. E na sequência a gente volta com o esporte. Agora tem os anunciantes da Hora da Corneta.
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2: Cafézinho bom esse aqui, Edilson Ribeiro. Parabéns, foi você que fez hoje, né?
3: É, você falou em café e venda e tudo mais aqui, ó. Boa noite, pessoal. Coitado do rapaz, perdeu o dinheiro e também vai perder o café. O Arthur Henrique, do Guarujá, mandando essa mensagem.
2: Ô, Arthur, mas não perde, homem. Eu acho que a maioria das pessoas, se não a totalidade, que aceita pegar um café ou um chocolate dele e o Pix no copo vai pegar e pagar, né? Não acredito que vão dar um lepe no piá, né, ô Adilson?
3: Pois olha, o Edson Varela, vamos falar da Mega Bebidas, distribuidora autorizada na Serra Catarinense, tem Coca-Cola, tem Energético Monster, Cerveja Teresópolis, Estrela Galícia, Kaiser e Sol. 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
2: Além de Mega Bebidas, a gente destaca nesse momento do esporte aquele recado para você que é boleiro, você que é torcedor do Grêmio, naturalmente, né? Por quê? 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A gente poderia fazer o seguinte, Adilson Oliveira, vamos ver quanto que custa uma camisa 3 do Grêmio para sortear entre os gremistas aqui, né?
3: Com certeza, Lúcio poderia.
2: Como tá perto da zona de rebaixamento, o preço deve ser bem em conta, né?
3: Mas ele deve ter do Inter também, daqui a pouco um sorteio para o próximo Grenal.
2: O Inter já tem camisa 3, Adilson?
3: Ah, não sei, mas deve ter um.
2: Diga assim, da 3 eu não sei, do Inter eu não sei nada.
3: Deve ter um.
2: Vai lá, vai lá.
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2: Legal, gente, em nome de Nazareno Soldas e Ferramentas, em nome de Mega Bebidas, em nome de Marca Esportes, a gente só destaca então o placar de ontem, que o Elcio José já esmiuçou durante a programação da Clube FM. Eu escutei ele hoje falando a respeito da vitória magrinha do Vasco, mas venceu, tava em desvantagem numérica em campo, venceu por 1-0 o Vitória, conforme o prognóstico do nosso mãe Diná aqui, Adilson Oliveira. O Adilson disse que o Vasco ganhava.
3: O Vasco ganhava, Palmeiras ganhava.
2: Deu os dois. Você tem.
3: Viu o jogo do Palmeiras? No final, né? O Santos até que jogou bem, mas não conseguiu fazer gol. Depois dos 22 do segundo tempo, acho que já tinha levado uma surra no começo. Mas 3-0 e não consegue reverter o placar.
2: Vamos combinar assim então, gente, você que está nos ouvindo, quer participar aqui de um palpite sobre o Grenal de hoje? O jogo vai ser no estádio Beira Rio, tá? É no estádio do Internacional de Porto Alegre. Ok? Então o Adilson Oliveira vai achar uma linha ali e liberar para nós pegarmos 10 palpites. Você me dá o nome e dá o palpite no ar. E quem acertar o palpite sozinho ganha um Pix de R$100. Se houver mais de um.
3: R$100?
2: É muito?
3: É bom.
2: É bom, tá bom. Então vamos lá. Telefone liberado, 3221-3102. Perfeito, perfeito.
3: É através do telefone, não é mensagem. O pessoal tá mandando muita mensagem.
2: Exato.
3: Mas é através do telefone aqui. 3221-3102.
2: Legal, legal. Para você participar e dizer se vai dar 1-0, 2-1, 2-2, 3-3. E fica à vontade para participar aqui também.
3: Já tem ligação, vai lá, Edson.
2: Alô?
4: Alô, boa noite.
2: Boa noite, é quem?
4: Nelson.
2: Como?
4: Nelson.
2: Nelson do quê?
4: Camargo.
2: Nelson Camargo, o que é que dá o Grenal?
4: 1-1.
2: 1-1. Perfeito, tá anotado aqui, Nelson Camargo. Amanhã nós divulgamos o resultado aqui. Quer dizer, o resultado saiu hoje depois do jogo. Mas quem ganhou a gente divulga amanhã. Um abraço, obrigado pela audiência. Nelson, obrigado. Nelson Camargo já tá participando, apostando.
3: Copiou meu placar aí, o Nelson. Então, copiou meu placar.
2: Tu acha que dá 1-1 também?
3: 1-1, falei ontem. 1-1, placar do jogo aí, um empate.
2: Eu acho que um dos times vai bobear, vai ficar com um jogador a menos e o outro vai se aproveitar e... Vai ser um jogo muito nervoso, nesse nervosismo alguém pode levar um vermelho. Tire-se.
3: Mas o pessoal tá pedindo. Tem mais ligação, vamos lá. Alô, boa noite.
5: Boa noite.
3: Quem?
5: A Patrícia.
3: Patrícia, nome completo, Patrícia.
5: Aparecida do Rosário da Silva.
3: Aparecida do Rosário da Silva, qual bairro?
5: Popular.
3: Popular, placar do jogo?
5: 1-1.
3: 1-1? Como é que fica daí, Edson? Pode dar?
2: Não, pode sim. Daí se der mais de um...
3: Daí divide o prêmio.
2: Divide o prêmio.
3: Leva 50 daí se você acertar.
5: Obrigada.
3: Abraço, Patrícia.
2: Até mais, Patrícia.
5: Comente.
2: Você pode variar, fique à vontade. Pode dizer o placar que quiser, mas
3: pessoal,
2: se acha...
3: O pessoal aí tá igual o Vopato em cima do muro, 1-1.
2: 1-1. Eu, se eu fosse dar o placar, eu diria que vai dar 3-1. Mas daí é difícil dizer pra quem, Edson. Alô?
6: Quanto?
2: Alô?
6: Alô?
2: Quem?
6: É Michele?
2: Michele?
6: Michele.
3: Michele.
6: Isso.
3: Michele do que é o nome?
6: Michele do Rosário.
3: Do Rosário. Qual bairro?
6: Santa Catarina.
3: Placar do jogo?
6: 2-2.
3: 2-2, ô Edson Varela.
2: Olha aí, ó. Legal, Michele.
3: Boa sorte.
2: Obrigado. Vamos aguardar o resultado do jogo e amanhã a gente anuncia aqui. São os ouvintes da Clube FM ligando pra cá pra participar. Gente, a ligação é no 3221-3102. Não é no número do WhatsApp da Clube. Tá vindo bastante ligação aqui no número do WhatsApp, mas é no 3221-3102. Alô?
7: Alô?
2: É quem?
7: O Acácio.
2: É, nome completo?
7: Acácio Vieira de Souza Filho.
2: Acácio.
3: Acácio.
7: Acácio.
3: Acácio. Mas não erra o nome do homem, mas Acácio.
2: Acácio Vieira
7: de Souza Filho.
2: De Souza Filho. Qual vai ser o placar, Acácio?
7: 2-1 pro Inter.
2: 2-1 Inter.
3: Aí, um colorado desesperado aí.
2: Acácio, obrigado, abraço. Homem.
7: Valeu, abraço.
2: Ô, Adilson, às vezes liga aqui torcedor de outros times, homem. Daqui a pouco tem gente. Tem gente que torce pro Criciúma e liga pra cá também, né?
3: Acho que o Grêmio já tá perdendo, até nas ligações. Tem mais ligação, vai lá.
2: Alô?
8: Alô?
2: É quem?
8: É o João Luiz do São Luís.
2: João Luiz?
8: Do bairro São Luís.
2: O que é que dá o jogo?
8: Vai dar 2-1 pro Inter.
2: 2-1 pro Inter. Feito, João Luiz, abraço.
8: Outro, meu amigo.
3: Olha aí os colorados, homem do céu.
2: Eles estão trabalhando também com a realidade da tendência natural, Adilson. A tendência natural é que o Inter, jogando em casa, de repente faça um placar. Nem que seja um placarzinho magro. 1-0, 2-1, 3-2, 4-3. Agora você foi mais.
3: É um hino justo. Que quase ninguém conhece.
2: Não, você foi mais justo. Tocou do Inter e agora era o do Grêmio e agora do Inter.
3: Tem mais ligação? Vamos lá.
2: Alô?
9: Alô?
2: É quem?
9: É Paulo.
2: Paulo do quê?
9: Uncini.
2: Paulo Uncini?
9: Isso.
2: Tio Paulo, o que é que dá o jogo amanhã? Hoje, daqui a pouquinho.
9: 1-0 Grêmio.
3: Boa! Um gremista, até que enfim.
2: Obrigado, Paulo. Abraço.
9: Valeu, um abraço.
2: Abraço. Temos 6 ligações, então. 4 ligações apontando empates, 1 apontando vitória do Inter e outra vitória do Grêmio. Vamos lá, alô!
10: Oi, Edson.
2: Oi, é quem?
10: Isauro Moraes.
2: Ô, tio Isauro.
10: Colorado, velho, fanático.
2: Colorado doente.
10: Doente, 3-1 pro Internacional.
2: 3-1 pro Inter.
10: e diga pro Chorãozinho ali que eu pago 100 se ele quiser bancar o meu placar.
3: Ô Isauro, mas tem que ser doente mesmo pra torcer pro Inter.
2: Abraço, Isauro. Obrigado.
3: Colorado doente, tem que ser doente mesmo.
2: Não, Adilson. Não menospreze os nosso. A rivalidade é muito importante, gente.
3: Ah, sim.
2: Porque o que seria do Grêmio se não tivesse o Inter para rivalizar ali? Se acomodaria e vice-versa?
3: É isso aí.
2: O Grêmio, que no dia 24, agora, que dia que foi dia 24? Segunda-feira, comemorou 15 anos sem título. O último título do Grêmio, do Inter, foi em 2011.
3: Do Inter?
2: Do Inter, foi a Recopa. O título grande, pro gauchão é...
3: Mas sabe que eu estava ontem analisando quem passar do Grenal provavelmente vai estar na final?
2: Ah, mas tem Cruzeiro, o Atlético ali, eu me disse, ó. Tu tá muito otimista.
3: Tô achando que quem passar ali, seja Grêmio, seja Inter, vai pra final da Copa do Brasil.
2: 3221-3102 é a ligação que você faz para dar seu palpite sobre o jogo dessa noite, o Grenal, o clássico dos clássicos, como a crônica esportiva destaca. Alô?
11: Alô?
2: É quem?
11: Paulo Vinícius.
2: Paulo?
11: Vinícius.
2: Paulo Vinícius. Paulo Vinícius do quê?
11: Castro Zanoni.
2: Zanoni?
3: Castro Zanoni.
2: Castro Zanoni. Vou deixar o Castro.
3: Qual é o placar do jogo?
11: 2-0 Inter.
2: 2-0.
3: Meu Deus do céu, isso aí tá.
2: Tem lógica, Dilson. Ô, Paulo Vinícius, obrigado pela sua participação. Amanhã.
11: Valeu, dale aí, Inter!
2: Eu gosto disso.
3: Eu acho que ele tá sonhando esse ouvinte.
2: Não, tá certo. Tem que
3: vai
2: ser.
3: Vai que assim. Dá.
2: Tá jogando em casa o Inter, Dilson.
3: Não, tá certo.
2: A lógica é fazer resultado, Mais uma ligação, por favor. Alô?
12: Alô?
2: É quem?
12: É o Nabor, Steffi.
2: Nabor Steffen.
3: Qual bairro, Nabor?
12: Na São Miguel.
3: Bairro São Miguel, próximo da Penha. E o placar do jogo?
12: Eu sou gremista igual a Dilson, mas esse primeiro jogo eu acho que o Grêmio começa fazendo um gol, mas eles levam mais dois, tá? Vai dar 2-1 pro Inter.
3: Meu Deus.
2: 2-1 pro Inter.
3: O homem é gremista, mas tá sendo que vai dar o Inter.
2: Não, mas...
12: Ele ganha no segundo jogo daí.
2: Tá certo você, Nabor, faz sentido. Obrigado, um abraço, meu amigo. Pra fechar as ligações, Adilson Oliveira.
3: Já deu 10?
2: Deu 9, a última, por favor.
3: A última.
2: Por favor, a última ligação, então, com o placar de Inter e Grêmio, Grenal de hoje à
3: noite.
2: Daqui
3: a pouco, às 8 da noite.
2: Às 8 da noite, vai lá.
3: Alô, boa noite.
13: Boa noite, Adilson.
3: Quem?
13: É a Maria Ivanilde, a Nidi.
3: Ô, minha amiga Nidi, é do Guarujá, né, Nidi?
13: Isso, Adilson.
3: Placar do jogo, hein, Nidi?
13: O placar do jogo vai dar 3-1.
3: 3-1 pra quem?
13: Pro Internacional,
3: 3-1. Você tá certa disso?
13: Tô certíssima.
3: Não quer mudar?
13: Não.
3: Então tá bom.
2: Abraço, Nidi.
14: Pro Grêmio.
13: Olha aí, mas... que vai dar 3-1 pro Grêmio.
2: Mas vale o teu aqui, o teu palpite, 3-1 então pro Inter. Abraço.
13: Ô, meninos. Oi. Eu posso falar com vocês, já que é a hora da corneta, eu posso conversar com vocês?
2: Fique à vontade. O que é que você quer cornetear, Nidi?
13: Eu quero cornetear os cachorros aqui no Guarujá.
2: Os cachorros não são culpados, são os donos dos cachorros, mulher.
13: Não, mas não tem dono, esse que eu vou falar não tem dono. A pessoa cuida e daí diz que não é dono. Aconteceu o seguinte, Adelso e Edson. Eu ia indo trabalhar ontem, que eu trabalho numa creche.
2: Uh-huh.
13: Aí de moto na garupa o cachorro me mordeu. Aí fui falar com os donos que não é deles. Dois cachorros. Aí liguei para a polícia me deu um número lá para conversar com o Marcelo, para virem.
2: Para ver se não tá louco o cachorro.
13: Não sei.
2: Uhum.
13: Eu sei que me mordeu bastante, tá bem inchada a minha perna. Aí eu fui falar com os donos, eles já tinham mordido um rapaz aqui no bairro, o rapaz quebrou o fêmur, ficou um bom tempo com aquele ferro na perna e ninguém faz nada. Sabe, tá um caos aqui na minha rua, é só esses dois cachorros, incomodam dia e noite, e é cachorro de rua. Aí eu conversei lá, liguei pra Ana lá no tal de recolhimento de cachorro, que não é o zoonose.
2: Uhum.
13: Ricardo de vir aqui hoje no meu bairro para recolher esses cachorros e não apareceu ninguém. Liguei pro 190, Ana também me atendeu, que me forneceu esse número, uma PM. Aí tô na espera e espero que faça alguma coisa, porque não dá para continuar do jeito que tá.
2: O que é que você, na verdade, espera que se faça? Que retire os cachorros da rua?
3: Tem que recolher, Edson, esse que não tem dono e é bravo, tem que recolher.
13: Recolha esses dois cachorros que estão incomodando aqui na minha rua. É na rua José Delis Machado. Número da casa onde fica os cachorros é 55. Aí a gente vai falar com as pessoas?
2: Ah.
13: Não, o cachorro não é meu, faço o que você quiser.
2: É perto do que? É perto do que aí?
13: É perto da rua 22 de abril.
2: Não me ajudou.
13: Oi? O número 55.
2: É perto do Pinto Sombra, perto do Caique, perto da, do campo.
13: Pra cima do mercado dos Bastos.
2: Ah, tá, pra
13: bem
2: cima do Bastos.
13: Pra cima aqui. Entendi. Isso. Tá. Mas tá um caos, gente. Ontem eu mandei mensagem pra vocês do telefone do meu esposo, não chegou aí a mensagem. Eu acho que não deu certo. Mas é ao lado do 78, número 55, rua José Delis Machado. Pelo amor de Deus, gente, eu peço ajuda de vocês, porque esses cachorros estão incomodando demais. Eu tô com a minha perna bem inchada, eu preciso trabalhar, eu trabalho numa creche, eu sou cozinheira. Uhum. E tá um caos. E pulo em todo mundo, esses cachorros pulam, saem atrás dos carros. Tem carro amassado já, dos cachorros tá incomodando.
2: Tá feito o relato, Nid. Obrigado pela sua participação. Hora da Corneta, Clube FM, abraço para ela e essa questão que ela disse.
3: Quando o cachorro é brabo, tem que ser recolhido, Edson.
2: Exato.
3: Aí, porque tem aquele cachorro comunitário, aquele cachorro manso, aquele cachorro pequeno, aquele sem problema, né? Os vizinhos até dão água, lhe dão comida e tudo mais. Mas quando é um cachorro de porte grande e ataca as pessoas, aí tem que ser recolhido.
2: Perfeito. Eu fechei aqui 10 palpites do Grenal de hoje. Eu não sei se nós não vamos acabar ganhando esse piques, Adilson Oliveira. Porque eu achei os placares muito, muito parecidos. Por exemplo, ninguém disse que o Inter vai ganhar de 1-0.
3: Pois é.
2: Ninguém disse que o
3: 2-1 deu, né?
2: 2-1 deu. O Paulo Ancini disse que o Grêmio vai ganhar de 1-0.
3: Opa. Eu acho que a diferença não é tão grande. Quem ganhar, ganha por um gol de diferença aí.
2: Os placares que eu achei mais interessantes aqui é da Nid, 3-1 pro Inter, e que é o mesmo do Isauro, 3-1 pro Inter.
3: A não ser que a gente. Ah, não, mas o Isauro
2: não
3: tá fora de cogitação. Né?
2: Não é base.
3: Isauro não é base.
2: Gente, você está na Clube FM, Hora da Corneta. O resultado, se der mais de um ganhador, amanhã a gente informa a logística, como é que nós vamos fazer. Amanhã a gente sorteia, então. E você que participou, fique atento. Você que não participou, uma hora dessa a gente abre mais participações via telefone aqui na Hora da Corneta.
3: Fazemos um intervalo, Edson? Vamos lá, né?
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2: Vamos lá com a hora certa da Hora da Corneta, agora 7:06.
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2: Vamos lá, dando sequência na Hora da Corneta, uma ilustração aqui, uma informação. Eu acredito que foi, não faz uma semana que tombou um caminhão no trevo de Índios, tá? Por quê? O condutor, o caminhão, deslocando em direção à Bocaina do Sul, acabou não vencendo a curva do trevo e tombou. Hoje, mesma coisa no trevo do shopping. Da Avenida das Torres com a 222. Gente, esse tipo de acidente só acontece por um motivo, só um: velocidade. Caminhão que chega num trevo dentro do limite de velocidade do trevo, não tem como tombar. Não tem. Chegando ali a 40 por hora, porque nenhum trevo tem velocidade superior a 40 por hora. A 40 por hora, a hipótese de você tombar um caminhão é zero. Mas daí se o vivente pega e acelera ou desconhece a situação, tem o desdobramento posto.
3: Pois é, eu vi inclusive manifestações nas redes sociais hoje aí, ô Edson, pessoal pedindo providências, mais segurança.
2: Aonde?
3: No local dos acidentes, na rótula do shopping?
2: Na verdade, na rótula do shopping falta uma passarela pro pedestre, né? O fluxo ali entre o Marisa e o shopping é muito, muito robusto.
3: Porque ali o pessoal tem que passar pelo meio do trevo.
2: Exatamente, passar pelo eixo da rodovia, então é bem inseguro realmente. Mas segurança para pedestre, pro motorista ali, se andar dentro do limite de velocidade, não tem problema nenhum.
3: Então, mas essa questão de uma passarela também não é tão fácil assim, né?
2: Não é fácil, mas ali o que está precisando em termos de segurança é passarela para pedestre, que desce no lado do Vila Marisa e vai em direção ao shopping, à van, à Cassol, à farmácia, ao supermercado ali. Então o pedestre ali está desprotegido de fato e uma passarela seria a única solução. Já em relação a motorista, Não tem.
3: E é só diminuir a velocidade.
2: Exato. E sobre os gargalos que dão ali, a solução é só um viaduto. E isso não deve sair muito breve. É coisa para 3, 4, 5 anos, se der certo.
3: E a passarela em locais que tem na rodovia, que tem no bairro São Paulo, tem na Getal, o pessoal quase não usa.
2: É verdade.
3: Aquela do São Paulo, que é praticamente próximo.
2: A menos usada é a do São Paulo, em São Francisco.
3: Que é próximo à rótula também.
2: Uhum.
3: O pessoal não usa.
2: Não usa. Não.
3: Muito difícil.
2: A Josi escreve aqui, esse caso do cachorro chama Márcio Machado para ele dar um jeito. Se der uma pedrada, eles vêm incomodar. Tratar cachorro dá mais cadeia do que matar uma pessoa, chama os defensores para dar um jeito. Josi, você tá muito equivocada, né, Josi? Desculpe, tá? Desculpe dizer isso. Primeiro, maltratar cachorro não dá mais cadeia que matar uma pessoa, tá? Por enquanto não está ocorrendo. Ainda matar uma pessoa está dando mais pena maior do que cachorro. E o Márcio é um soldadinho no meio de vários outros soldadinhos tentando ajudar a causa, né? Eu defendo o trabalho do Márcio. Eu acredito que o trabalho do Márcio, da Brununcini, das protetoras, que fazem um trabalho muito bacana em Lages, também atuam as protetoras e outros municípios da Serra. Se não fosse essas pessoas tentando ajudar, a coisa estava mais degringolada ainda. Então, na minha visão, respeitando naturalmente a sua opinião, eu só corri essa questão da cadeia, porque não procede essa informação de que dá mais cadeia para quem mata cachorro do que para quem mata uma pessoa. E em relação ao Márcio, eu respeito.
3: O problema é que eu vejo que a cada dia que passa está enchendo mais a cidade de cachorro, tô falando de cachorro porte grande, atacando as pessoas. Não aquele cachorro manso, comunitário. Esse não incomoda.
2: Não, guapeca.
3: Mas o problema é, inclusive, no centro aqui, ó. Tá cheio de cachorro. Não sei se estão extraviando, o que está acontecendo. Tá cheio na cidade de cachorro de porte grande atacando as pessoas. E não é de ninguém.
2: O José do Santa Helena diz bem isso. No calçadão eu passei, hoje tinha 6 cachorros avançando nas motos e ninguém vê isso. Então vai bem ao encontro do que você fala, Gilson Oliveira.
3: E quando não é de ninguém, quem tem que tomar providências?
2: Poder público.
3: É o município.
2: Bem, isso.
3: É o município. 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
3: O pessoal continua mandando mensagem com o placar do jogo, mas não tá valendo na aposta, né, Edson?
2: Não,
3: aposta. Pra deixar bem claro, a aposta é pra quem participou no telefone.
2: O palpite, na verdade.
3: É o palpite?
2: Eu não gosto da.
3: No telefone.
2: Eu não gosto da palavra aposta, Gilson Oliveira.
3: É?
2: Aposta é coisa de bet.
3: Coisa de bet.
2: É.
3: E você não é bet.
2: Não. Bet significa que você tem que. Que você vai perder. Bet só tem um que perde, é quem aposta. Informação da região, Adilson. Um homem foi condenado pelo Tribunal do Júri da Comarca de São Joaquim a 32 anos e 4 meses de reclusão pelos crimes de homicídio qualificado contra 2 vítimas e destruição de cadáver. O julgamento ocorreu ontem. Após os homicídios, o réu também incendiou a residência onde os corpos estavam. De acordo com a denúncia, os crimes ocorreram entre a noite do dia 14 e a madrugada do dia 15 de setembro do ano passado, ou melhor, de 2024, em uma residência localizada no Despraiado, interior de São Joaquim. O acusado e as 2 vítimas, que eram conhecidas entre si, passaram parte da noite juntos, ingerindo bebida alcoólica. Eles teriam tido desentendimentos relacionados a uma dívida e ao arrendamento de terras que pertencia ao idoso. Os corpos foram encontrados carbonizados depois do incêndio na residência em razão do estado de carbonização. Não foi possível determinar a causa exata da morte, ou seja, o autor do crime matou e tacou fogo na casa para simular que as vítimas teriam morrido no incêndio. 32 anos e 4 meses de prisão. É o tipo de gente que não sai da cadeia para um regime semiaberto sem cumprir aí pelo menos uns 15 anos, eu acho.
3: 15 anos. No mínimo. É um bom tempo, né?
2: É um bom tempo.
3: Polícia Civil, DIC de Lages, informações através aí do Carlos Manuel. Hoje à tarde, 2 homens foram presos em Lages. Condenados por integrar organização criminosa. 2 homens, então, presos pela Polícia Civil hoje à tarde. E os detalhes a gente passa amanhã no setor policial, no Jornal da Clube.
2: Eu tinha uma mensagem aqui, Adilson. Tem mais gente reclamando de cachorro no bairro Petrópolis, na rua Ângela Maurina Camassola. Na rua, muito cachorro. atacando as pessoas. O Senival Varela mandou uma nota aqui dizendo que ele não sabe o motivo, mas tinha um protesto na frente do CAV. O Senival, a gente já informou.
3: Informamos aqui.
2: A razão do protesto são as meninas que estudam no CAV fazendo um protesto pedindo mais segurança em função de algumas ocorrências que as deixa inseguras. Essas estudantes, a maior parte, o Adilson Oliveira, percorre a Camões a pé. Percorre as ruas ali próximas.
3: Moram, né, nas proximidades, alugaram kitnets?
2: Exatamente, alugaram pequenos apartamentos e moram por ali e convivem com essa insegurança.
3: Elas pedem uma presença maior aí da polícia militar nas proximidades do CAV.
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1: Vamos fazer intervalo, na sequência nós temos a previsão do tempo na Hora da Corneta.
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0: Seguimos na Clube FM com a Hora da Corneta e é preciso também compartilhar notícia positiva, interessante, né? E detalhe, notícia técnica, não é achismo. Saiu hoje e é o principal assunto do setor econômico em Santa Catarina, os dados relacionados ao ranking de competitividade dos municípios brasileiros. Isso considera como destaque principal a geração de empregos. E olha que notícia boa, Dilson Oliveira. A maior cidade da Serra Catarinense, que é o caso de Lages, é a que tem a maior geração de empregos de Santa Catarina.
10: Que bom isso.
0: De acordo com o ranking de competitividade dos municípios. Foi a que registrou maior crescimento nos empregos formais no estado. Naturalmente, na média, considerando a média da quantidade de habitantes, a quantidade de empregos gerados, daí você chega nesse percentual. O levantamento, inclusive, leva em consideração os anos de 2024 e o ano passado, avaliando os índices dos municípios de todo o Brasil. Além de ocupar o primeiro lugar na categoria de crescimento de emprego, Lages também ocupa o segundo lugar da categoria de geração de empregos no sul do Brasil. Então, é importante a gente...
1: É, nós acompanhamos isso no dia a dia, eu acho que Lages não tem problema aí de falta de emprego.
0: Tem, pelo contrário.
1: Pelo contrário.

0: Tem vaga e tá difícil de encontrar pessoas para trabalhar.
1: É, nós temos uma realidade, mas tem bastante gente buscando emprego formal. Nós estamos com uma realidade aproximada, Adilson, e você que está nos ouvindo, de 1.300 vagas de empregos geradas de janeiro a julho, porque os dados, nós estamos em agosto, de janeiro a junho. Porque os dados de julho serão divulgados agora, na semana que vem. De janeiro a junho, Lages com 1.300 vagas de emprego geradas, a mais que as demissões. Então, quando o pessoal diz que não tem emprego ou que Lages não tem oportunidade de trabalho.
0: Daqui a pouco não tem aquele emprego que a pessoa estava procurando. Um emprego um pouco melhor, né, Edson? Mas, para quem está começando, tem que. Aceitar que aquela vaga que tem, depois vai fazendo curso, vai estudando, vai melhorando.
1: Então.
0: Né? Assim funciona.
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1: Perfeitamente. Em nome da amarelinha da Marechal Farmácia Copacabana, nós informamos que a sexta-feira, o 28 de agosto, tem como indicativo um dia com várias, várias formas de manifestação do tempo. Por exemplo, logo nas primeiras horas da manhã, podemos ter uma chuvinha básica, pouca coisa, tá? Depois o tempo firma, até o sol aparece entre nuvens e à noite tem chuva. Mas tudo, por enquanto, muito pouco. O acumulado amanhã não chega a 6 milímetros de chuva, pelo menos na previsão. Já sábado é diferente. Sábado entra em cena aquele aguaceiro que está no radar, que está sendo previsto por meteorologista como o Peter Scheuer. Sábado, por exemplo, temos um acumulado de 30 milímetros nas 24 horas do dia. Já no domingo e segunda, vai chover em quantidade ainda maior. Teremos cerca de 50 milímetros, tanto no domingo quanto na segunda-feira. Ou seja, entre sábado e segunda, o acumulado rompe 100 milímetros tranquilo e por isso o alerta sobre os riscos de enchente. E essa chuva intensa, que eu aponto como previsão para Lages, também está prevista para as cidades da Serra Catarinense.
0: Então, o volume de chuva é maior a partir de domingo?
1: A partir de sábado.
0: Sábado já?
1: Não. Já chove amanhã, mas sábado teremos 30 milímetros de chuva. Então, já é uma quantidade significativa. Como diz o Amarildo Volpato, o solo vai estar encharcado e daí vai chover ainda mais no domingo. Então, por isso, esse alerta e essa situação.
0: Ainda bem que o Volpato já volta na segunda para informar sobre as balsas. Não é mesmo, Edson Varela?
1: Do que das balsas?
0: Das balsas, que vai ter problema, com certeza, né? Rio cheio.
1: Ah, rio cheio. Tem que alertar o povo para ficar atento aí. De repente, se programar sem precisar usar as balsas em função.
0: E só resta nós torcer para que não venha tanta chuva.
1: Exato, exatamente. Estava me chamando a atenção, Edilson, na saída de Lages aqui na BR-282, logo depois da antiga SDR, à esquerda, um outdoor daqueles gigantes destacando a economia de Palhoça.
0: Economia de Palhoça.
1: Exato. Na verdade, é uma campanha publicitária da Prefeitura de Palhoça. Isso não veio só para Lages, vem para outras partes do estado, para despertar no empreendedor, no investidor, o interesse em investir ainda mais em Palhoça.
0: Olha aí, ó. Uma boa alternativa da administração, Edson.
1: Exato. Você que está me ouvindo e passar na 282, quer ver, repare. É uma forma de você
0: chamar investidores.
1: Chamar investidores. Recebi a mensagem do Cristóvão Araújo Cardoso, trabalhei com ele no passado. E ele viu nosso conteúdo a respeito do estudo que a prefeita Carmen Zanotto encomendou para a FIP para viabilizar o Distrito Industrial de Índios, ou seja, fazer um estúdio técnico para a partir disso tomar a decisão de como vai ser a concessão daquilo lá. E o Cristóvão disse que é o modelo ideal esse negócio de fazer um estudo prévio e ir mais calçado, mais firme, mais sabendo o que fazer em relação a isso. Eu achei até interessante o comentário dele, porque é alguém que vivencia, assim como você, como a gente, essa questão do Distrito Industrial de Índios. Só para você ter uma ideia, Edilson.
0: O terreno hoje é da prefeitura.
1: Eu não sei se está pago no total, porque o terreno era do Badesc e a prefeitura comprou em 96 parcelas, tá? E estava pagando mês a mês. E só para ter uma ideia do tanto que a coisa é amarrada e demorada, nós estamos em 2026. Em 2014 saiu a lei criando o PISC, que era o Parque de Inovação da Serra Catarinense, que era para funcionar lá. Então estamos falando de 12 anos disso. E dos tempos da Sinotruc, que é bem anterior a isso, né? Porque aquilo ali passou ao poder do poder público, passou ao domínio do poder público na época da suposta vinda da montadora, que acabou não se concretizando.
0: A forma é achar um jeito aí de a prefeitura investir na questão de asfalto, na estrutura. Mas depois tirar esse investimento de alguma forma, né, Edson?
1: Exatamente.
0: Ajudar as empresas, mas que as empresas paguem pelo menos o investimento.
1: Então.
0: Né? 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
1: Deixa eu dar vazão a algumas mensagens que chegaram para nós aqui. O Sandro de Lis, por exemplo, está dizendo que a chegada ao bairro Habitação, ali logo que passa os predinhos, tá muito perigoso, tá precisando de semáforo ali, de algum, ou a lombada física, alguma coisa para facilitar a vida do povo por ali. O Moacir, o Moa lá do Getal, tu viu o que ele escreveu? Aqui no Getal tá cheio de kitnet na rua Paulo Alves de Lis, nem calçada tem para os alunos do CAV. Ô Moa, eu tenho inclusive observado isso, né? Quero ver se a prefeitura de Lages vai ter coragem de bater na mesa e exigir da UDESC o feitio dessa calçada, acompanhando toda a Paulo Alves de Lis e a Rua Independência também. Porque...
0: Até porque são ruas de bastante movimento, Edson.
1: Não, de fluxo de pedestre intenso.
0: Pois então.
1: Tá? E o que que acontece em relação a essa
0: questão? E tem uma lei em Lages, que onde tem calçamento e asfalto, o morador tem que providenciar a calçada.
1: A Maria Laura escreve o seguinte, Edilson Oliveira. Lages precisa com urgência de 3 elevados. Na rotatória da Avenida das Torres, no entroncamento com a BR-116 de 282 e entre a JBS e a Berneck, outro elevado. Maria Laura, na JBS e Berneck eu acredito que não vai ter elevado ali, vai se buscar outra solução, que ali está um perigo realmente. Quem reclama, reclama porque tem razão. Em relação ao cruzamento da 116 com a 282, tem dois projetos para sair ali, mas vai depender do novo repactuamento do contrato de concessão com a Arteris. Que daí a Arteris vai fazer o dito entroncamento. Na verdade, pelo projeto, a 282 vai passar por baixo e a BR-116 vai passar por cima. Em relação à rotatória da Avenida das Torres, Maria Laura, eu para ser otimista, eu não acredito que saia nessa década. Tá? Se bem que a década, hoje já estamos em 2026.
0: Mais quatro, mais cinco, seis anos.
1: Exato, exatamente. E ali está cada vez mais degringolada a coisa. Está bem, bem complicado.
0: Muito bem, fazemos mais um intervalo. Na sequência, nós temos a corneta do dia.
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5: Antes da corneta do dia, só confirmando a informação sobre a definição da programação da Semana da Pátria aqui em Lages. Os dois grandes desfiles estão programados para o domingo, dia 6, e a segunda-feira, que é o 7 de setembro, sendo que no domingo, dia 6, o desfile acontece na Avenida Camões, com a concentração e início em frente à Igreja do Rosário, no Coral. O palanque oficial vai ser no mesmo local ali na frente da De Pascoal. Já na segunda-feira, o dia 7, o feriado da Independência, o desfile será realizado na Duque, como anos anteriores, está previsto para 8h30, com alinhamento junto à segunda escada da Praça da Bandeira. O palanque oficial ficará em frente à Academia AD3. Onde é que é essa Academia AD3, Adilson?
6: Não sei te dizer, Edson.
5: Será que é na Duque mesmo?
6: Mas ali o palanque, você diz, o palanque oficial, fica um pouco para frente da antiga Separa ali, que todo mundo sabe.
5: Onde era a...
6: Sempre ficou o palanque das autoridades.
5: Deve ser ali que deve ter essa academia.
6: É, o palanque oficial.
5: Aliás, lá agora só tem academia?
6: Tem bastante.
5: Meu Deus do céu.
6: Tem bastante.
5: Será que o povo tá usando tanto?
6: Pelo jeito que tem.
5: Como é que pode que... vamos pegar 10 anos atrás? Não, 5 anos atrás. Tinha as tradicionais,
6: tinha.
5: E agora de repente deu uma...
6: Aumentou bastante.
5: Deu uma entrada.
6: Eu acho que o pessoal está aderindo mais à prática de exercício.
5: Até porque elas não viriam se não tivesse demanda de clientela.
6: Com certeza, inclusive nos bairros tem aí, Edson, nos bairros maiores.
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5: Legal, gente. A corneta do dia, Adilson Oliveira.
6: A minha é para essa situação dos cães aí, Edson. Tomando conta na cidade, cães de porte grande atacando as pessoas. Você vê a senhora indo trabalhar de manhã, de moto, que é o transporte que ela tem. E não tem mais segurança aí na cidade, nos bairros? Então como é que fica a situação das pessoas?
5: A minha corneta do dia, na verdade, se dirige a uma cobrança, tá? Não é nem corneta, é cobrança. Porque na sexta-feira passada, houve aquela situação absolutamente triste, lamentável, dos cães que foram encontrados ensacados na antiga BR-2.
6: 30 cães.
5: Isso.
6: Mais de 10 feridos.
5: Vivos.
6: Com ferimentos, alguns.
5: E daí o que é que acontece? Ou seja, os donos tentaram matar, não conseguiram, feriram. Pode ter acontecido isso. E o COBEA ficou de tomar providências em relação a essa situação na segunda-feira. Houve uma demora, até porque o fato foi na sexta e se encaminhou a solução ou as providências, segundo a informação oficial da prefeitura, na segunda-feira. Mas não foi informado nada que tipo de providência foi tomada. Então, eu acho que a sociedade merecia, por parte do poder público, uma satisfação do tipo, foram tantos cães, a providência que nós tomamos foi essa, lá foi feito isso ou vai ser feito isso, e com isso a informação acaba inibindo o vandalismo, o banditismo, que é o que se visualizou lá, né? E isso não ocorreu por parte do COBEA, e por isso eu exteriorizo essa realidade.
6: Resta também a polícia investigar se esses cães que estavam lá eram do mesmo dono ou os donos que apareceram os mortos também, né, Edson?
5: É, mas daí isso é outra coisa. É. Isso é uma investigação policial. Em relação à questão de poder público, é dar uma satisfação para a sociedade sobre o que está fazendo em relação a essa situação. Tá? É bem nessa visão, pelo menos, que eu tenho a respeito desse assunto.
6: É, porque se fosse, estava pensando, se fosse de algum dono ali de perto, os cães voltariam para as casas, né?
5: Uhum. Eu dizia no início do programa que nós temos agendas para o sábado, agendas políticas para o final de semana, e tem três agendas no sábado que chegou para mim informações. Uma delas é um adesivaço na rua Humberto de Campos, bairro Sagrado Coração de Jesus, o adesivaço do candidato a deputado federal Jorge Guetem. Tá? Inclusive com a participação da prefeita Carmen Zanotto, ela que entre os nomes que ela apoia federal está de Jorge Guetem, exatamente pela relação partidária. O Jorge Guetem era presidente do Republicanos e passou o bastão para ela que comanda o Republicanos. Essa é uma das agendas, às 14h. Às 15h, às 15h, é o candidato a deputado federal Raimundo Colombo, que tem um evento programado para o Serrano Tênis Clube, às 15h do sábado. E às 17h, na CIL, a princípio com a presença do governador Jorginho Melo, o lançamento da campanha de Lucas Neves, com a presença também da senadora, já estou chamando ela senadora, né? Não é ainda senadora, mas a candidata ao Senado é Carol Editone. Então, mais ou menos, é o que eu recebi de agendas envolvendo as candidaturas aqui da nossa região, ou lideranças da nossa região, que é o caso da prefeita Carmen Zanotto.
6: Começa a diminuir os dias aí, faltando menos dias para a eleição, Edson.
5: Amanhã, inclusive, está ali na nossa pauta de conteúdo, Edilson Oliveira. Deixa eu localizar, até para mim ser fiel aqui à informação, quem compartilhou aqui. O Anderson Souza compartilhou a questão do horário eleitoral de amanhã, tá? Tá até o horário do intervalo que tem que ser feito antes.
6: Já começa amanhã?
5: Amanhã das 7 às 7h25, horário eleitoral gratuito na Rádio Clube, tá?
6: Meio-dia.
5: Das 12 às 12h25. São 25 minutos, então, Adilson Oliveira. De
6: horário eleitoral gratuito.
5: Exatamente, de horário eleitoral gratuito. E na televisão, às 13 e às 20h30, iniciando amanhã, além, é claro, dos intervalos, né? Que tem inserções também relacionadas à campanha eleitoral.
6: Vamos aguardar se o povo vai acompanhar, né, Edson? Porque é a oportunidade daqui a pouco da pessoa conhecer um pouco mais o seu candidato. Se alguém não conhece ainda. 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
5: Chega agora no portal do Ministério Público de Santa Catarina, às 19h45. Chegou a informação que sobre aquilo que a gente divulgou no início da hora da corneta aqui sobre o fato do Ministério Público de Santa Catarina ter conseguido uma decisão judicial determinando o afastamento de servidores da saúde e suspensão de atividades de uma empresa funerária aqui no município de Lages pelo fato de que a empresa estava usando informação privilegiada vinda dos servidores públicos para chegar mais cedo em locais de óbito e com isso conseguir fazer mais encaminhamentos de velório e faturar mais, desatendendo o rodízio de plantão que existe entre as outras funerárias. Então houve essa decisão judicial, a gente informou no início do programa e agora 8:15 chega também no portal do Ministério Público essa informação da decisão de Lages.
6: Vamos ver como fica a situação dessa funerária que participou da nova licitação, né, Edson?
5: Ela está por 6 meses suspensa.
6: E aí como é que fica? Tem que fazer uma nova licitação?
5: Não. Só exclui. Ou
6: daí fica menos funerária?
5: Fica menos funerária. Tá? Eu acho que são 6 ou 7, né?
6: Vão ficar 6, né?
5: Vão ficar 6, são 7? Vão ficar 6.
6: São mais, hoje eu acho que são 9.
5: E daí, se por acaso houver a condenação para ela ser desqualificada e não poder mais operar em Lages, daí é possível chamar imediatamente depois. Eu não sei o que é que diz o edital, vai depender do que é que diz o edital, Adilson Oliveira. Mas de qualquer maneira, é uma decisão bem robusta por parte da justiça em tirando de cena a funerária que estava pagando propina para servidores públicos. Os servidores também tiveram o afastamento por 180 dias, conforme já informamos aqui.
6: Fazemos um intervalo na hora da corneta.
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3: Seguindo com a Hora da Corneta, a Elisandra está te dizendo aqui, Edilson, ela está contente com o número de academias na cidade. Tomara que supere o número de farmácias.
4: Ah, sim, sim.
3: Ah, é verdade.
4: Eu também prefiro academia física, do que farmácia, né?
3: Aliás, eu vi uma coisa rara de ver, mas vi uma farmácia que desativou uma filial em Lages, Edilson Oliveira, ali na
4: subida do Angelone, né?
3: Para cima do centro educacional. Me chamou a atenção aquilo ali. Será que... que é a crise, o pessoal não tá mais comprando remédio, vamos lá. O Evandro Giopo tem informações sobre essa questão das funerárias, ou da funerária que foi punida aqui em Lages por uma decisão judicial por pelo menos 180 dias, e parece-me que a Secretaria de Meio Ambiente vai ter que tomar uma providência. Evandro, por favor, nos ajude.
5: Muito boa noite, Edson, boa noite, Adilson, boa noite a todos que fazem parte da Hora da Corneta e que estão ouvindo e participando com a gente da programação. Nós vamos com informações dos serviços funerários em Lages, devido ao desdobramento da Operação Thanatos, aqui realizado pelo GAECO, no município, que acabou interditando uma empresa funerária que por 180 dias, né, onde ela está sendo investigada juntamente com outros servidores públicos aqui do município em relação a informações privilegiadas para indicação de óbitos, né? Esse é o foco da operação e é isso que eles estão trabalhando nesse momento de investigação. E uma das determinações do Ministério Público aí foi realmente a interdição dos serviços, né, de um grupo funerário por 180 dias. A Secretaria de Serviços Públicos e Meio Ambiente de Lages, ela foi notificada sobre esta operação ontem mesmo e fez a interdição desta empresa, que não pode operar em Lages ao longo desse período, até que a investigação tenha outros encaminhamentos, né? Aí, o que que acontece? O serviço funerário, ele é considerado essencial para o município e é a prefeitura, a administração municipal, que fiscaliza e organiza os serviços funerários. Então, nós conversamos com o secretário do Meio Ambiente e Serviços Públicos aqui do município, Jean Corbellini, e ele informou que nesta semana ainda a prefeitura deve emitir um novo decreto com uma nova escala para as funerárias que continuam funcionando em Lages, para o cumprimento daquela escala em hospitais, no IML, em ocorrências que haja óbito e que haja necessidade da presença de um serviço funerário. Então, todos os órgãos que utilizam essa escala de trabalho, né, serão atualizados, então, com esse novo cronograma, tirando essa empresa funerária que está sendo investigada pelo Ministério Público de Santa Catarina, aqui de Lages. Onde há, a Clube está. Repórter Evandro Giopo.
3: Informado, Giopo, obrigado por colaborar conosco. E tá aí, então, os desdobramentos, vamos seguir acompanhando e qualquer fato novo a gente informa a nossa audiência a respeito. Vamos encerrar o programa porque o Fernando Machado já tá chegando para fazer o rodeio. Vamos tocar aquela música bacana dos Filhos do Rio Grande, Adilson Oliveira, pode ser?
4: Vamos lá, história, lenda e canção, é isso? Abraço a todos, tchau.

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1: Boa noite. Lages sediou nesta quinta-feira a segunda edição do Pacto pela Aceleração do IDEB da Serra Catarinense. O encontro realizado no Centro Serra Convention Center reuniu gestores e profissionais da educação de municípios da região para discutir estratégias de melhoria da qualidade do ensino público. Durante o evento, os municípios renovaram o compromisso com o pacto e apresentaram boas práticas desenvolvidas nas redes de ensino. A programação também contou com palestras sobre educação inclusiva e experiências que contribuíram para avanços nos indicadores educacionais. O IDEB combina a taxa de aprovação dos estudantes com o desempenho em avaliações de português e matemática. Em Lages, o resultado de 2025 apontou evolução. Nos anos iniciais, a cidade alcançou nota 6, acima dos 5,5 registrados em 2023 e o melhor resultado da série histórica. Nos anos finais, a nota passou de 4,9 para 5,1, também o melhor resultado dos últimos 20 anos. A iniciativa busca fortalecer a parceria entre os municípios e ampliar os resultados da educação na Serra Catarinense. Termina nesta sexta-feira, dia 28 de agosto, o prazo para artesãos, trabalhadores manuais e produtores de souvenirs se inscreverem para ocupar a Vila do Artesanato em Lages. São 25 vagas gratuitas, 24 para artesãos individuais e uma destinada a empreendimento coletivo de economia solidária. A cessão dos espaços será gratuita por um ano. A inscrição deve ser feita presencialmente, das 9 da manhã ao meio-dia e das 2:30 às 6 da tarde, na Gerência de Inclusão, Cidadania e Produção Artesanal, na rua Doutor Caetano da Costa Júnior, número 140, no centro, no subsolo do Conselho Tutelar. Podem participar pessoas com 18 anos ou mais, residentes em Lages. É necessário apresentar documentos pessoais, comprovante de residência, ficha de inscrição, termo de compromisso e até 3 peças de cada produto para avaliação. A Vila do Artesanato fica na Praça Vidal Ramos Sênior, ao lado do terminal urbano, e funcionará de segunda a sexta, das 10 da manhã às 7 da noite, e aos sábados, das 10 às 5 da tarde. Mais informações pelo telefone 3019-7450. 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Para a Hora da Notícia, Shaina Marcon.
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Olá pessoal, uma ótima noite para você de quinta-feira. Estamos chegando aqui pela Clube FM 98,3. Está no ar o rodeio da Clube até as 9 horas da noite para tocar muita música boa aí no seu radinho nessa quinta-feira, 27 de agosto. Tá passando o ano, gente, tá voando, voando, já estamos no finalzinho de agosto, chegando setembro, daqui a pouco tem o Jingle Bells. Passa muito rápido, daqui a pouco a gente tá em final de ano, Natal, e aí se foi 2026, chega 2027, aí a gente segue o barco. Mas vamos falar dessa quinta-feira maravilhosa. Chegou a quinta-feira tão esperada, porque já chega naquele clima de final de semana para você curtir a sua sextita, nossa, para curtir aquela sexta-feira depois de uma correria de trabalho. Aí você fecha a semana com chave de ouro para descansar, relaxar, descansar aí com a sua família, com seus amigos, fazer aquele churrasco caprichado, né? E aproveitar bem para voltar lá na segunda-feira bem renovado. E claro, sempre aqui na sintonia dos 98,3 da sua Clube. O emissora do grupo SCC, de sobre direção aí do seu Celeste Basquerotti, a coordenação de Anderson Souza e claro, a presidência do grupo SCC do Dr. Roberto Amaral. Desde já quero agradecer o carinho da sua audiência. Você já pode mandar o seu WhatsApp para mim através do 991523883. Conta para mim o que vocês estão inventando nessa noite de quinta-feira. Os preparativos para o seu final de semana também. Você pode mandar sua mensagem de áudio o mais curto possível para que eu possa atender todo mundo. Sua mensagem escrita também. Conta para mim então no 991523883. Vamos começar o rodeio de hoje? Agitando com ele, o embaixador Gustavo Lima. Agora 8:05.

0: Clube FM, a primeiríssima no Ibope, é terceira dimensão, essa aqui foi pra matar a saudade, um pedacinho do meu coração. As bandinhas que fazem sucesso no Rio Grande do Sul, destacados em Santa Catarina, na Serra Catarinense. Um abraço à turma do Terceira Dimensão. Teve aqui também a banda Os Atuais, Mississippi, lançamento aqui na programação com a Thalita e Elisa. E teve também, para abrir bem o rodeio de hoje, o embaixador Gustavo Lima, Cama e Coração. Você pode mandar seu WhatsApp através do 991523883. Conta pra mim o que vocês estão inventando nessa noite de quinta-feira. Como é que estão os preparativos pro seu final de semana? 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

0: Opa, de volta aqui no Rodeio da Clube FM até as 9 horas da noite. Prazer imenso, Fernando Machado na sua companhia, pra tocar muita moda boa, ouvir o seu áudio, ler a sua mensagem aqui na programação. Você me conta o que vocês estão inventando nessa noite de quinta-feira. Desde já quero agradecer o carinho da audiência de todos vocês, muito obrigado. Quem tá por aqui, deixa eu ver, a Isolete, alô Isolete, tá aqui no centro, na sintonia do rodeio. Quem mais tá chegando por aqui, mandando mensagem pra gente, deixa eu ouvir o áudio dela aqui. Alô, boa noite.
1: Boa noite.
0: Oi.
1: Ofereço uma música especial pro meu marido Vanderlei.
0: Aquele abraço.
1: O Dorica, Rosa, estão na cidade, em Lages.
0: Uhum.
1: E Paponga e pô, a família, Panice, família, todos meus amigos aqui do Monte Alegre.
0: Só de Monte Alegre, aquele abraço.
1: E pro meu amigo Neuri e meus amigos lá do Rural Falso.
0: Opa, aquele abraço.
1: Manda uma música especial pra eles.
0: Vai, aquele...
1: Uma boa noite.
0: Vai, Juliana. Uma seleção caprichada pra vocês aqui do rodeio, então. Aquele abraço. É, boa noite, Fernandinho. Tudo bem? Hoje mando pro meu primo Felício. É a Margarete do Araucária. Alô, Margarete. Aquele abraço. Obrigado sempre, sempre pela sintonia. Quem mais tá chegando por aqui? Alô, boa noite.
2: Boa noite, Fernando Machado.
0: Opa, tudo
2: agora
0: bem?
2: Meu áudio, né, meu? Hoje eu vou te cobrar.
0: Tá no ar.
2: Manda pra meu retro lá do Novo Milênio.
0: Aquele abraço.
2: E não me esqueça.
0: Não vou esquecer.
2: E pra... Tamo no carro ouvindo o rádio aí.
0: Tá na sintonia pelo carro.
2: Tamo no carro ouvindo.
0: Aquele abraço.
2: E manda pra tudo meus amigos do Santa Helena e Ferrovia.
0: Aquele abraço, pessoal do Santa Helena na Ferrovia.
2: Terceira grande Jorge dimensão Pereira. Tiver.
0: Já toquei terceira dimensão, mas foi em especial ao amigo.
2: Jorge Pereira, Santa Helena.
0: Aquele abraço, Jorge Pereira. Obrigado sempre, sempre pela sintonia. 991-523883. Esse é o WhatsApp aqui da Clube FM pra você fazer aquele agito de quinta-feira à noite aqui na programação comigo, hein? Fernando Machado na sua companhia. Agora tem o Eduardo Costa, 8h24.

0: Batidão Sertanejo, só toca modão.
1: Clube FM, agora 8h27, uma ótima noite de quinta-feira.

0: Clube FM, Victor e Léo, Senhorita, aqui na programação do Rodeio da Clube até as 9 horas da noite. Teve também o Corpo e Alma, Três Vícios, a participação aí do Traia Véia. Teve também o Eduardo Costa, Não Valeu Pra Você. Pode mandar seu WhatsApp pra mim através do 99152-3883. Conta pra mim o que vocês estão inventando nessa noite de quinta-feira, porque agora eu vou trazer informações com o nosso especialista, ele que fala sobre o tempo aqui na programação da Clube.
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0: Segundo informações, muita chuva para esse final de semana, mas a gente vai aí acompanhar todas as informações com o nosso especialista no tempo aqui, o Peter Scheuer. Fala, Peter, boa noite.
2: Boa noite. Segue com tempo instável durante a sequência dos próximos dias. Nessa sexta-feira ainda é aproveitável, faz calor, a temperatura máxima prevista deve chegar próximo acima dos 30 graus. Algumas pancadas com trovoadas não podem ser descartadas a partir da tarde, turno da noite, de maneira irregular. Prossegue com temperaturas altas, em torno acima dos 28, 30 graus, e ventoso em alguns momentos. Tem previsão de muita chuva ao longo do sábado, domingo e segunda-feira, risco de temporais e tempestades, pancadas que podem vir com intensidade forte, inclusive alagamentos, enxurradas, deslizamento de terra, queda de barreira, problemas associados à enchente, não estão descartados. Ficar de olho, porque os volumes eles podem atingir valores próximos ou acima dos 200 milímetros, 150, 200 milímetros, então é bom ficar atento e até passar desse patamar. Então tem muita chuva prevista. Enchente, alagamento, enxurrada, é bom ficar atento, porque tem risco hidrológico. Peter Scheuer, meteorologista, com a previsão do tempo.
0: Obrigado, Peter, pelas informações aqui no Rodeio da Clube.
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4: É o Rodeio da Clube FM até as 9 horas da noite com a sua participação através do nosso zap zap aqui da Clube 991523883. Vamos lá, vamos dar uma espiadinha porque tá verdinho o WhatsApp por aqui. Alô, boa noite.
5: Boa noite, Fernandinho Machado.
4: Opa,
5: tudo bem?
4: Tudo bem?
5: Tudo certo? Uma música aí pro pessoal do Morro do Chapéu.
4: Abraço, pessoal do Morro do Chapéu.
5: Escuta. Meu primo lá, o Paulão, todos meus amigos lá no Morro Chapéu, e pra mim aqui no bairro Guarujá.
4: Pessoal do bairro Guarujá.
5: Tô na escuta tua aqui.
4: Abraço.
5: Um abração. Fique com Deus. Deus abençoe.
4: Opa, obrigado, meu amigo. Uma boa noite pra você, o Joel, o grande Joel. Aquele abraço pra vocês aí no bairro Guarujá. Sempre, sempre aqui na sintonia também do Rodeio. Quem mais tá chegando por aqui? Alô, boa noite.
6: Tio Fernando Machado.
4: Oi.
6: Meu nome é Martins Luque, sou do bairro Araucário.
4: Tudo bem?
6: Pede uma música aí do Filho do Rio Grande, Flor do Meu Jardim.
4: Eita, mano.
6: Referência para a Márcia do Araucário, que é minha mãe, a minha avó, a dona Darcy, que ela é do Universitário, que ela gosta muito dessa música. E pra minha tia Silvana, pra minha prima Margem, pra minha irmã Andrea, a Letícia, pro meu sobrinho Gustavo, Henrique, a Isabela e Brenda.
4: Aquele abraço pra vocês, obrigado sempre pela sintonia. Alô, William Lucato, alô, Pelego, dona Elza, na escuta, aquele abraço pra vocês. Quem mais tá por aqui? É, Rodeio na Clube, boa noite, Fernando, o programa tá show. Quem manda pra gente aqui é a Cleusa Melo do São Miguel. Alô, Cleusa, aquele abraço. Obrigado sempre, sempre pela sintonia também. Quem mais tá por aqui? Alô, boa noite.
7: Noite, aqui é o Chico Medeiros de Capão Alto.
4: Ô, Chico, tudo bem?
7: Manda uma música aí para meus companheiros da prefeitura de Capão Alto aí, ó, do tributo.
4: Aquele abraço.
7: Aí para o Matheus aí, Cláudio Arruda, Grande Vargas, e meus companheiros que nós trabalhamos juntos aí no tributo aí. Por favor, mandar uma música pra eles aí.
4: Aquele abraço pra vocês. Obrigado sempre, sempre pela sintonia. Alô, Daniel Silveira, aquele abraço também. Corradinho aí, ó, nos 98,3. Bora matar a saudade. Leandro e Leonardo aqui na Clube.

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1: Clube, agora 8:44.

0: Clube FM, Jean Giovanni, não vivo sem você, aqui na programação do Rodeio da Clube FM até as 9 horas da noite. Prazer imenso, Fernando Machado na sua companhia. A gente tocou também Leandro e Leonardo, Por Causa Dela, dois grandes clássicos da música sertaneja que desfilou aí no seu radinho. Ainda dá tempo de você mandar o seu zap zap 991523883. Daqui a pouquinho já vou ler os últimos recados da noite pra gente fechar o rodeio com chave de ouro.
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5: 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Boa noite.
6: É o Rodeio da Clube FM até as 9 horas da noite, com a sua participação através do nosso zap zap 991-523883. Deixa eu mandar um abraço para os meus amigos aqui, a Josiane e o Cleiton, é o esposo dela lá, o Cleiton, a turma da Unidas Tour, a turma das excursões, aquele abraço, obrigado sempre, sempre pela sintonia. Quem mais tá por aqui? A Tatiane Antunes de Lima, do bairro Tributo, tá participando com a gente aqui também, tá pedindo música do Rick Reiner, mãe, aquele abraço, obrigado sempre, sempre pela sintonia. Quem mais tá por aqui? Boa noite, Fernando Machado, turma da Rádio Clube, abraço do Luizinho do Táxi, manda um abraço pro seu pai, e para o Lori, grande Lori do bairro Santa Helena, isso? Grande abraço, opa, tamo junto, obrigado aí Luizinho do Táxi, nossos amigos taxistas, ó, curradinho nos 98,3, obrigado sempre, sempre pelo carinho. Quem mais tá por aqui? Deixa eu ver aqui. Fernandinho, é o João Lima, teu programa é show. Opa, obrigado, obrigado pelo carinho, aquele abraço pra vocês. Quem mais tá por aqui? Dá tempo de atender todo mundo. Boa noite, Fernando Machado, sempre curtindo a Clube. Um bom programa, boa noite. Quem mandou pra gente é o Cabeça do Coral. Alô, Cabeça, aquele abraço. Quem mais tá chegando por aqui mandando áudio? Deixa eu ver o áudio do nosso amigo aqui. Alô, boa noite.
7: Boa noite, meu amigo Fernandinho.
6: Opa, Antônio, tudo bem?
7: Do bairro Tributo, já estou ligadão nesse programaço. Um abraço pro Irene, do Recanto das Araucárias, ele e família, vai ali pro Morro do Val, Carlos Padilha, Dona Ione, vai
6: aquele
7: lá
6: abraço.
7: Pra Granja Canaã, Diazê, Luiz Carlos Peron, e ali pro Charles Jeremias, no Guarujá. Então, valeu, tchau, tchau, do Antônio Antunes, Fernando Machado.
6: Valeu, Antônio Antunes, sempre, sempre na sintonia aqui da programação do Rodeio da Clube também, a Célia no Jardim das Camélias, aquele abraço, alô, Salete, a Salete também tá aqui na sintonia. Quem mais tá mandando mensagem pra gente? Boa noite, aqui é o Robert Simota, na escuta, manda um abraço pra todos aqui no bairro Caravaggio e pessoal do bairro Popular também. Aquele abraço aí pra vocês, obrigado sempre, sempre pelo carinho. Quem mais tá por aqui? É a Vera, isso, tá participando aqui, mandando pro amor da vida dela, acho que é o Zeca lá de Painel, isso. Aquele abraço pra vocês aí, obrigado sempre, sempre pela sintonia também. Quem mais tá chegando por aqui? Olha só, manda um alô pra mim, a Célia do Morro do Posto. Ô, Celinha, aquele abraço, obrigado sempre, sempre pela sintonia também. Quem mais tá chegando por aqui? Nosso amigo Vanderlei Cruz, alô Vanderlei, aquele abraço, obrigado sempre, sempre pela sintonia também. Quem mais? Deixa eu mandar um abraço pro pessoal lá no bairro Habitação, é o Orli, a Silvana todo, toda a turma lá na sintonia, o Johnny, Johnny Correa Eck, grande Johnny, na sintonia também da programação aqui da Clube. Pessoal lá no bairro da Várzea também, sempre, sempre não perde um programa aqui da programação da Clube FM, um abraço pra vocês aí. Quem mais tá chegando por aqui mandando mensagem pra gente? O Samuel, alô Samuel, aquele abraço, obrigado sempre, sempre pela sintonia. Gente, não tenho mais tempo, só me resta agradecer o carinho da audiência de todos vocês. Eu tô indo nessa, né? Tô indo nessa porque amanhã a gente tá de volta aqui na programação da Clube FM, fechando com chave de ouro o rodeio. desejando desde já um ótimo final de semana para vocês, para toda a família. Aproveitem bem, descansem, curtam a sua cestita nossa. Aproveite, lembrando, hein? Se você for beber, não dirija. E claro, fica aí na programação da Clube FM 98,3, tá chegando a Voz do Brasil, mas logo em seguida, após a Voz do Brasil, você vai ficar na boa companhia. A Dilson Pereira domina as picapes da Clube para tocar muita moda boa para vocês. Vai tocar Giliardi, Roupa Nova. Você lembra do Erasmo Carlos? Vai tocar também na programação. Vai ter Moacir Franco e entre outros sucessos que vão desfilar aqui no show da Clube até a meia-noite. Porque a meia-noite você já sabe, né? É aquele momento que você para tudo, deixa o radinho aí do lado da sua cama e fica na sintonia do nosso madrugadão da Clube FM. Gente, um abraço a todos vocês. Amanhã a gente tá de volta aqui na programação da Clube, se o cara lá de cima permitir. Bora fechar o rodeio com a banda Ébanos. É, banda Ébanos, novidade aqui na programação da Clube. Agora 8h57, aquele abraço, tchau, tchau.

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